0: E por isso, eu estou convencido que quem é sindicalizado e quem não é sindicalizado aderirá com entusiasmo a esta greve.
1: José Manuel Pureza, coordenador do Bloco de Esquerda, em declarações à ANAU. A greve foi convocada pela CGTP, mas não são apenas os sindicatos afetos à Central Sindical a aderir. Várias estruturas independentes e até sindicatos afetos à UGT emitiram pré-avisos de greve. De acordo com a CGTP, há pelo menos 8 sindicatos da UGT com pré-avisos nos setores dos transportes ferroviários e também transporte marítimo. Filipe Marques, da Comissão Executiva da CGTP, diz à Antena 1 que a paralisação ultrapassa a central sindical.
2: Extravasou em muito aqui, que foi a esfera do movimento sindical unitário desse projeto sindical para sindicatos independentes, que são uma série deles que também aderiram a esta greve geral, mas também enquanto sindicatos da UGT, que são 8, neste caso também emitiram pré-aviso de greve. Portanto, isto também sinaliza desde logo duas coisas, que é o nível de esclarecimento que os trabalhadores já têm sobre o caráter profundamente negativo do pacote laboral e, por outro lado, o grau de compreensão que o fator determinante aqui, o elemento decisivo, é a luta para derrotar em definitivo o mesmo pacote laboral.
1: E ao início da noite, o secretário-geral da CGTP juntou-se aos trabalhadores da higiene urbana da Câmara de Lisboa. Tiago Oliveira disse à RTP estar confiante na adesão à greve geral.
3: Nós vamos ter mesmo uma grande greve, que não haja dúvidas. Este é o momento de derrotarmos o pacote laboral. O que está em cima da mesa é muito negativo para os trabalhadores. Está a eternização da precariedade, está a colocar um jovem trabalhador com a possibilidade de ser precário toda a sua vida. Está a desregulação dos horários de trabalho, está a facilitação dos despedimentos, está o ataque ao direito à greve, está o impedimento dos sindicatos a entrarem nos locais de trabalho. Tudo isto nós temos denunciado ao longo destes 10 meses. Chegou o momento de nós, os trabalhadores, trazermos para a rua, mais uma vez, a nossa indignação perante este pacote laboral e a confiança de que com a luta vamos derrotar este pacote laboral.
1: Esta quarta-feira, a paralisação desta quarta-feira é a segunda greve geral em Portugal em menos de meio ano. A anterior, em 11 de dezembro, foi convocada por CGTP e UGT, as duas centrais sindicais. Foi em julho do ano passado que o governo de Luís Montenegro apresentou o anteprojeto de reforma da legislação laboral, chamando-lhe uma revisão profunda do Código de Trabalho. Depois de 9 meses de negociações, a proposta de lei aprovada em Conselho de Ministros já deu entrada na Assembleia da República. Prevê mais de 100 alterações ao Código do Trabalho em matérias que vão desde os despedimentos até a questões ligadas à parentalidade. O Irão lançou esta madrugada ataques no Kuwait e no Bahrein. É uma resposta ao ataque norte-americano contra uma torre de comunicações da Guarda Revolucionária do Irão, na ilha de Qasem. É o que adianta a própria Guarda Revolucionária, que afirma ainda ter atingido com drones e mísseis o quartel-general da Quinta Frota dos Estados Unidos. O Comando Central norte-americano diz que todos estes mísseis falharam o alvo ou foram interceptados. E a fechar, uma história de vinho centenário com aromas de cedro, frutos secos e açafrão. 8 vinhos do Château d'Yquem, há muito esquecidos sob o soalho de uma capela boêmia, foram recentemente restaurados na propriedade em Bordeaux, onde foram produzidos há 130 anos. Estes vinhos milagrosamente preservados fazem parte de uma coleção que está avaliada em 5 milhões de dólares, composta por pelo menos 130 garrafas de vinho e conhaque, incluindo colheitas como Pedro Ximenes, 1899, e Porto, 1892.
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1: Boa noite e bem-vindos. Na próxima hora, o agente provocador regressa à Antena 1.

Mais uma vez, sejam bem-vindos. Eu sou o Herberto Quaresma e este é o regresso do Agente Provocador. A partir de hoje, na primeira semana completa de maio, volta a revelar-se o mistério. A provocação instala-se, os sons e as canções voltam a ganhar aqui assim forma, apontando caminhos de futuro para a música alternativa. Em plena geração digital, continuamos a perseguir modelos, a escutar talentos e algumas incríveis surpresas que tomam conta desta hora de rádio que quero partilhar com outros ouvidos. O Agente Provocador para descobrir esses mundos de música que andam por aí para que cada um neles se descubra. Esta semana recebo o brasileiro Arnaldo Antunes, que traz consigo um novo álbum. Chama-se Novo Mundo e, muito a propósito, revela-nos memórias e vontades, colaborações e a intensidade criativa de um dos mais importantes compositores da atual música brasileira. O disco da semana é entregue por Lexi Jones, filha de David Bowie, que começa agora uma carreira discográfica e logo com um dos mais interessantes discos de estreia em 2025. Xandri vai passar por aqui muitas e muitas vezes nestes primeiros passos de uma voz, de uma música que deseja, sobretudo, afirmar, desenhar, construir o seu próprio lugar na música. Primeiras notas hoje por conta dos Pulp Spike Ireland. É o primeiro aperitivo de um novo conjunto de canções. Duas décadas depois, eis que nos devolvem ao contacto com a banda de Jarvis Cocker. O disco vai chamar-se More, tem selo da Rough Trade e tem edição marcada para o próximo 6 de setembro. E a seguir, outro regresso, desta vez o veterano Peter Murphy, a voz dos Bauhaus, traz-nos a primeira carta de intenções do álbum Silver Shade. Este é Art Room Wonder, Peter Murphy, no Agente Provocador.

São os minutos iniciais do Agente Provocador na Antena 1. Aqueles eram os Sparks, outro dos regressos prometidos para este mês de maio. A história discográfica da dupla é feita dessa busca incansável por novos caminhos e experiências. E o resultado? Bem, o resultado é este som da reinvenção, imagem de marca dos Manos Mael desde os anos 70 até aos nossos dias. Os Sparks voltam aos discos no próximo dia 23 e o disco chama-se Mad, a exclamação sobre uma nova coleção de 12 canções, entre elas a que hoje trouxemos, Drowned in a Sea of Tears. Mais atrás, Peter Murphy com The Art Room Wonder, uma nova canção a descobrir no novo álbum de inéditos do vocalista dos Bauhaus, Silver Shade, chega aos escaparates na próxima sexta-feira 9 e é o primeiro novo disco de originais em 11 anos. O eterno Peter Murphy está então de volta. Chegamos a esta emissão do Agente Provocador ao som dos Pulp, nome que no início dos 90s se destacava entre a classe Britpop, mas já então eram donos de uma carreira própria, um espaço por mérito próprio, mas que deixou saudades pela longa ausência que agora vai terminar. 24 anos depois, os Pulp anunciam um novo disco, chama-se More, e chegará às lojas a 6 de junho. Ouvimos o seu primeiro single, Spike Island, no arranque desta emissão. E a seguir, a escolha para disco da semana no Agente Provocador. Trata-se de Chandri. Este é o álbum de estreia da filha de David Bowie. Guardem o nome. Lexi Jones.

Os franceses Stereolab, com discografia regular desde 1992, donos de uma das mais respeitadas carreiras da cultura indie, ouvimos hoje Aerial Troubles. Trata-se do single de avanço do primeiro longa duração dos Stereolab em 15 anos. Ireland Holograms on Metal Film chegará às lojas ainda neste mês de maio, segue fiel ao estilo do coletivo francês, o que já é uma extraordinária notícia. A passagem ainda pela escolha para disco da semana no Agente Provocador. Chandri é o título do álbum de estreia de Lexi Jones, a reservada e discreta filha de David Bowie, que se apresenta agora. 12 canções fazem um primeiro disco onde mistura temperos pop, música eletrónica e indie rock que vestem aquela voz tranquila. Lexi Jones e o seu álbum de estreia, apenas ainda disponível nas plataformas digitais. E a seguir, de Porto Rico, a dupla Os Cabulha.

Achilles, este é o novo single dos Divine Comedy, o avanço sobre a edição de uma nova coleção de canções a que dão o nome de Rainy Sunday Afternoon. Está então de volta o projeto de Neil Hannon, que se apresenta em 2025 novamente como um dos mais inspirados e criativos autores da música pop de berço britânico. Sequência ainda com o regresso da dupla Busca Bulha, os porto-riquenhos que agora anunciam a chegada de um sempre desafiante segundo álbum de originais, Se a Bama Assi, chegou-nos esta semana através de um primeiro single. El Camino revela o plano essencial, alcançar um som cinematográfico para abrir o filme que é o seu novo disco. E agora, na sala de visitas do Agente Provocador, está Arnaldo Antunes. Há um novo disco que agora nos chega com outras notas à margem, uma conversa para escutar aqui ao longo da semana e com as palavras de Arnaldo, as suas novas canções. Como esta, Bem-vindos ao Novo Mundo, de Arnaldo Antunes.

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0: E agora no Agente Provocador, o convidado que editou há poucas semanas um novo disco, chama-se Novo Mundo. Connosco está o Arnaldo Antunes. Obrigado, Arnaldo, antes de mais. É um prazer conversar contigo, um homem tão criativo e inquieto na música e na arte.
1: Obrigado, Herberto. Prazer estar aqui conversar com você, os nossos ouvintes.
0: É um prazer ouvir-te e saber que o teu desejo de autorrenovação tem agora este novo capítulo, ou seja, um disco novo. Há sempre uma inquietude, quase uma imprevisibilidade na tua carreira que agora volta a dar-nos o Arnaldo Antunes com este novo mundo.
1: Sim, eu sempre gosto de experimentar coisas novas, de, enfim, não repetir coisas que já fiz e tal. E agora, especialmente, eu tenho vindo de 3 anos apresentando o show do Lágrimas no Mar. Tive até aí em Portugal duas vezes, que é um show conjunto com o Vitor Araújo, só é a minha voz e o piano dele. E que foi também uma experiência, um desafio novo. Eu nunca tinha cantado acompanhado apenas de um piano, mas teve uma sintonia muito grande entre a gente. O Vitor é um artista incrível. Mas foram 3 anos de um show muito sereno, muito concentrado, muito intimista, né? E foi dando aquela saudade também de fazer um som mais pesado de banda, mais dançante. E aí eu queria voltar a isso, mas também não queria que fosse uma volta. Eu acho que esse disco acabou sendo um disco diferente de tudo que eu já havia feito com banda anteriormente. Aí convidei um pupilo, produtor, que, enfim, já tinha feito alguns trabalhos com ele, mas nunca tinha chamado ele como produtor para um trabalho meu. E foi junto com ele que arregimentamos essa formação. Sim, eu gosto e acho que os ouvintes também gostam, o público em geral tem essa sede de novidade, que muitas vezes até os meios de comunicação menosprezam a capacidade do público querer, na verdade, também a novidade, querer ser surpreendido, querer ser transformado de alguma maneira pela produção artística.
0: Tu sentes isso? O teu desejo de surpreender vai também ao encontro do desejo do público. Sentes que eles esperam de ti essa renovação?
1: Sim, eu acho que sim. Eu acho que é isso que garante também, viu? Enfim, tá conseguindo fazer um trabalho, né, de música popular há mais de 40 anos e de certa forma, se eu tivesse me repetindo, eu acho que não conseguiria também estar sobrevivendo e nem me interessaria pelo que eu faço, com tanto envolvimento, né? Eu acho que é uma necessidade do artista e do público também.
0: Arnaldo, agora há este novo disco, um novo mundo, que não é apenas um título, mas uma espécie de portal para uma nova etapa da tua vida. Tu trazes contigo novos sons, outros músicos, um novo produtor, enfim, uma sonoridade até diferente. Fala-nos deste disco novo e dos seus maiores desafios para chegares até aqui.
1: Pois é, convidei o pupilo já com esse desejo de renovação, né, de fazer um disco diferente do que eu já tinha feito com banda anteriormente. E ele é um produtor incrível, eu nunca tinha trabalhado com ele, já tinha participado de alguns projetos dele e tal, mas a primeira vez que eu trabalho com ele como produtor. E ele é muito inventivo e compreende muito bem o que eu trago com cada canção e dá a melhor direção para ela. E tem essa liberdade de transitar entre vários gêneros, mas sempre de uma maneira muito original. E, enfim, foi uma delícia trabalhar com ele. E junto com ele arregimentamos essa formação, né, que foi muito especial também.
0: O Novo Mundo é também arriscar, não é? Porque há aqui o efeito da novidade, há o efeito de olhar em frente para uma coisa que é nova, fugir talvez a fórmulas ou a territórios que tu já experimentaste antes. Preferes a surpresa à repetição do que deu certo?
1: Ah, sim, o que deu certo, se você repetir, não vai dar certo. Eu quis, na verdade, eu sempre quero, né? Assim, na verdade, não.
0: Há sempre algo de sedutor na novidade, né? Há um uma atração pela diferença, pela novidade.
1: É isso. Claro que a gente trabalha com redundância e novidade, a gente tem que, na verdade, de certa forma, existem traços que são comuns à minha linguagem, que, enfim, as coisas que eu prezo artisticamente, que continuam de um trabalho para o outro.
0: No fundo é a tua identidade.
1: Mas, uma minha maneira de compor, de me expressar e tudo isso, e de interpretar. Mas eu acho que tem sempre que ter um sabor novo em alguma coisa. Nesse caso, eu tava falando da banda, né? Que eu tenho o Kiko Dinucci, que é um cara que me surpreendeu imensamente durante as gravações. Eu já admirava o trabalho dele, mas ele trouxe um frescor com aquelas frases. O Vitor Araújo, né, continuando a nossa parceria criativa do Lágrimas no Mar, só que em outro contexto. E o Betão, com quem eu já tinha trabalhado, mas que também se adequou muito bem a essa nova formação. E ficou uma sonoridade em que parece que os músicos estão o tempo todo fazendo frases que, se contrapondo, acabam fazendo um bordado. Não tem muito essa coisa de acompanhamento de acordes, seja na guitarra, seja no teclado. São frases rítmicas e melódicas que se entrelaçam. Então você vê o desenho muito do que cada instrumento está fazendo. Ao mesmo tempo, aquilo compõe um tecido coeso, né? Então, eu acho que o disco tem esse frescor, assim, de trazer uma sonoridade diferente mesmo.

Novo Mundo é o novo disco de Arnaldo Antunes. As suas canções, as palavras do compositor brasileiro, vamos ouvi-las ao longo da semana no Agente Provocador. Já hoje escutámos Tira o Seu Passado da Frente e a canção título do novo álbum de Arnaldo Antunes, Novo Mundo. À saída, um dos bons discos deste 2025, Glory, o novíssimo de Perfume Genius, traz este Clean Heart. O Agente Provocador está sempre na RTP Play e nas redes sociais da Antena 1. Hoje com o som de Tiago Vaz, eu sou o Herberto Quaresma e este foi o Agente Provocador.

0: 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São 2 horas no continente e na Madeira, é 1 hora nos Açores, devido à greve geral marcada para hoje, quarta-feira, 3 de junho. Não transmitimos a esta hora o noticiário.
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7: Olá, sejam muito bem-vindos ao refeitório. O meu nome é Joana Barrios e hoje recebemos Pedro Graça, nutricionista e diretor da Faculdade de Ciências de Nutrição e Alimentação da Universidade do Porto, para falar connosco sobre nutrição e alimentação. Olá, Pedro, bem-vindo. Bom dia.
8: Olá, bom dia.
7: A Universidade faz agora 50 anos de profissão reconhecida, antes de mais, e naturalmente porque ocupa esta posição. 50 anos de um reconhecimento de uma nova profissão, entre aspas, faz com que hoje em dia já haja mais respeito pela figura do nutricionista, ou ainda existe um caminho a percorrer?
8: A pergunta é muito interessante porque quando nós começámos, havia colegas meus que às vezes diziam que eram confundidos a profissão com torcionista.
7: Ah, isso é bom também.
8: E começámos já agora, a história um pouco curiosa, porque começámos de uma forma completamente fortuita e ao mesmo tempo durante um período revolucionário de Portugal que vivíamos, mas havia excesso de alunos no Porto, na Faculdade de Medicina, e era necessário dividir aquele excesso de alunos por outros cursos. Então criou-se um curso de Medicina Dentária e um curso de Nutrição.
7: Okay.
8: Para aliviar o esforço. Devia ser uma coisa durante 2-3 anos, mas prolongou-se até hoje. E o que foi muito interessante nessa formação inicial foi que se pensava, as pessoas que pensaram a nutrição em Portugal, é interessante, pensaram de forma diferente da Europa. A Europa estava muito dedicada à dietética, e havia dietistas em Portugal, e a dietética era uma coisa muito de base hospitalar. Portanto, uhum. O objetivo era nos hospitais ajudar as refeições dos hospitais. E quando aparece no Porto, há ali uma série de pessoas que trazem formas de pensar completamente diferentes. E pensa-se na alimentação a partir da sua inserção também na sociedade. Portanto, eu acho que os nutricionistas portugueses têm esta coisa muito interessante, que também no hemisfério sul, no Brasil e noutros sítios havia, que é olhar para a alimentação integrando as pessoas naquilo que comem numa sociedade.
7: E destas práticas de comensalidade partilhada, as bases da dieta mediterrânica, etc.
8: E não pensar só no nutriente e na sua relação do hospital e que faz bem aquela doença ou menos bem aquela doença. Também isso, mas muito mais do que isso. E eu acho que esta profissão nova que aparece há 50 anos traz essa riqueza. Agora, a pergunta que me faz, será que hoje eu acho que há um reconhecimento claro da profissão e da sua necessidade? Se estes profissionais estão em número suficiente a trabalhar e a atuar, só para ter uma ideia, nós temos atualmente cerca de 6.500 nutricionistas em Portugal e estão 500, nos casos 500, a trabalhar nos serviços públicos de saúde. Quer dizer que não há uma relação entre a sua necessidade e também olhando para as doenças de base alimentar em Portugal. Se eu der números, uma pessoa fica aflita, pensa, onde é que, o que é que nós estamos a fazer, não é? Não, mas nós temos mais de 50 50% da população adulta com excesso de peso. Temos 1 milhão e pouco de diabéticos. Temos 2 milhões de hipertensos. E podíamos escalar por aqui.
7: Sendo que não é um com uma coisa. Há uns que combinam...
8: Há uns que têm várias, para mal deles, mas para bem desta estatística, mas ainda não falámos de outras patologias. Portanto, há de facto uma doença geral associada a
7: ao
8: hábitos
7: alimento.
8: Alimentares e hábitos alimentares que necessita de uma perspectiva corretiva, por um lado, para aqueles que estão doentes, mas acima de tudo preventiva,
7: educativa, talvez.
8: Educativa e preventiva, no sentido de os ambientes no nosso país poderem favorecer a alimentação saudável com pouco esforço por parte dos cidadãos.
7: Falávamos disso antes de começar aqui a nossa entrevista em antena. O que é isso de tornar a alimentação uma coisa mais facilitada e segura? Portanto, ou seja, Pedro dedica-se muito a políticas alimentares e a esta, fazer esta pressão junto das instituições. Como é que se consegue criar esse ambiente seguro para que, quando, por exemplo, estamos à espera de alguém que está internado num hospital, não termos de olhar ali para a vending machine e pensar o que é que eu escolho daqui que é menos mau, por exemplo?
8: Há várias formas de tentar fazer isso. A começar pela vending machine, uma delas é, por exemplo,
7: fechar os olhos.
8: Por exemplo, essa pode ser uma. Trazer a bucha de casa pode ser outra.
7: Se for uma emergência, às vezes é difícil. Bem,
8: agora, se tivermos uma máquina em frente, podem ser um conjunto de regras daquilo que é possível colocar dentro de uma máquina. Isso é a primeira questão. E existem. Em segundo lugar, eu diria que é a possibilidade, para além das máquinas, existirem também outras coisas fora das máquinas que sejam saudáveis. E em terceiro lugar, sugerir que quem põe produtos dentro das máquinas também desenvolva produtos que sejam mais saudáveis,
7: que sejam mais interessantes.
8: E depois evitar toda a economia que anda à volta das máquinas, porque as máquinas dão dinheiro. E por exemplo, quando nós tentamos tirar máquinas de determinado sítio, alguém perde dinheiro. E quando nós tentamos tirar as máquinas de vending, por exemplo, dos hospitais, que são lugares de saúde, e podíamos dizer assim, então é natural.
7: É paradoxal.
8: Claro que saíam, deviam sair. Tivemos imensas queixas e imensas dificuldades, nomeadamente pessoal de saúde, da área da saúde, que não queria que as máquinas desaparecessem, aquelas máquinas com que os produtos desaparecessem.
7: Mas eu acho que há aqui um grande inimigo da nutrição, que é a conveniência.
8: Sim, precisamente.
7: Pronto, porque eu acho que a bucha de casa ainda tem um longo caminho a percorrer até se tornar novamente uma coisa sexy, não é? Portanto, entre a bucha e a conveniência, eu acho que a conveniência é capaz de ganhar quase sempre.
8: Mas eu desconfio da palavra conveniência, por uma razão. O conveniente é aquilo que está à mão para que eu tenha que fazer o menos esforço possível.
7: Exatamente.
8: E se eu digo que a alimentação é tão importante na minha vida, porque é que eu não estou disponível para fazer algum esforço?
7: Pronto, eu não sei, eu gostava de obter essa resposta, Pedro.
8: Pois, porque há aqui uma separação entre aquilo que é o facilitar. Há muita publicidade, ou melhor, há muita propaganda. Há alimentos de má qualidade nutricional, tendo por base a ideia da conveniência, dizendo assim, hoje as pessoas trabalham fora de casa, as pessoas têm uma vida muito ocupada, e depois podem ter uma coisa conveniente, está aqui a conveniência, não se esforce, não faça esforço e está aqui. E a maior parte daquelas pessoas têm muito má qualidade nutricional, são baratos e têm uma longa conservação. Estamos aqui nos princípios da alimentação de má qualidade, claro, e das doenças que vão aparecer daqui a uns anos. E eu pergunto, alguém com consciência não poderá começar a pensar um pouco, bom, e se eu dedicar, tirar 10 minutos ao meu TikTok e colocar 10 minutos para lutar...
7: Descascar uma cenoura...
8: Fazer qualquer coisa para que um produto possa ser mais interessante nutricionalmente, dar mais qualidade de vida. Olha, um exemplo, estamos a falar de máquinas de vending, eu dou-lhe outro exemplo muito concreto, que é a alimentação, que se fala muito das escolas. Falamos muito de educação alimentar, falamos muito que as escolas têm que ter mais isto, mais aquilo. E se colocássemos a alimentação escolar gratuita para toda a gente... Todas as crianças, quando entrassem numa escola em Portugal, soubessem que tinham uma refeição saudável, equilibrada, saborosa, com produtos locais e que se calhar estimulavam a economia local, e em frente disso nós colocávamos pratos cantinas com qualidade e a comida gratuita para aquelas crianças. Eu pergunto, qual é o custo que isto tem? Vamos fazer cálculos e vamos comparar estes custos com outros custos, nomeadamente aquilo que os portugueses pagam diariamente em medicamentos para combater a obesidade. E poderíamos chegar à conclusão que meia dúzia de dias de medicamentos estavam para pagar um ano de refeições a imensas crianças em Portugal, mais com uma dinamização incrível da economia local, fazendo com que os padeiros locais fornecessem pão, os produtores de produtos locais pudessem lá os seus produtos. Temos aqui uma economia sustentável a longo prazo,
7: de proximidade. Ótimo,
8: proximidade, com aquelas coisas todas, com pessoas locais se calhar a fazer de vez em quando algumas refeições. Eu pergunto, não é difícil?
7: Estimulando uma ideia de comunidade, desta comensalidade partilhada, etc, etc, etc.
8: E eu gosto muito de soluções. Quer dizer, há pessoas que
7: problematizam imenso.
8: Problematizam e fazem diagnósticos e fazem a história e fazem assim. Acho que são importantes. Nós aqui há, quase vai fazer agora 30 anos, começámos na Faculdade de Nutrição a ter uma unidade curricular, como agora se chama, uma disciplina que se chamava, ainda se chama hoje, Política Nutricional. E pergunta-me, Política Nutricional, houve muita gente que disse, os nutricionistas são tudo menos políticos, a política é uma coisa horrível. Faltava agora a política aqui. Nós somos uns seres extraordinariamente políticos quando abrimos a boca.
7: Pois são... há um poder imenso no momento em que se escolhe, não é? Aquilo que se compra.
8: Somos milhões de pessoas, milhares de milhões de pessoas todos os dias a tomar decisões sobre o que vamos comer. Mas o que vamos comer influencia como se produz, como se transporta, como se conserva, como se desperdiça. Portanto, e tem um impacto no nosso planeta extraordinário. Portanto, nós quando tomamos uma decisão alimentar, estamos de facto, somos talvez os principais influenciadores do estado do planeta, porque a água que gastamos a produzir alguns alimentos, o transporte, temos Portugal então, é um país em que toda a comida anda por transporte rodoviário. Quando a gasolina sobe 2 cêntimos, é natural que o preço da comida suba todo, porque toda a comida anda para um lado e para outro caminhão.
7: E toda a cadeia acaba por ser influenciada.
8: A ferrovia quase não existe para o transporte de alimentos. A produção local muito dificilmente chega, porque temos de ter em grandes quantidades. E depois, face a isto tudo, queremos conservar tudo e manter os produtos com o mesmo sabor. O que é que fazemos? Ultraprocessamos alimentos. E aí começa a nossa história da doença, não é? Portanto, não há bela sem senão. Queremos ter produtos baratos e convenientes, mas não queremos ter a inconveniência que trazem os produtos baratos e os convenientes, porque agregado a eles está toda uma quantidade de produtos que vão destruir a nossa saúde para o futuro. E depois ainda fazemos uma coisa mais extraordinária, queremos resolver esses problemas não modificando
7: hábitos,
8: a nossa maneira de ser, a nossa maneira de cozinhar, e queremos umas pílulas milagrosas que nos custam os olhos da cara para mantermos o pesozinho normal. E portanto medicalizamos toda a nossa sociedade, transformamos em consumidores de medicamentos, fazemos desaparecer os alimentos da nossa vista, porque queremos tudo e mais alguma coisa, queremos a conveniência e queremos a solução do problema. Portanto, ser belos, com 2 metros de altura, olhos azuis, hiper saudáveis e com a comidinha ali no momento, à hora certa, sem qualquer esforço. Acho que não é possível.
7: Não é possível e é paradoxal. Já falámos aqui muitas vezes sobre muitas das coisas que acaba de referir, nomeadamente os ultraprocessados, que são altamente perigosos e são complexos de digerir, porque estão presentes em todo lado. Já falámos aqui muitas vezes dos açúcares escondidos, desse grande mistério, porque o alimento vem rotulado como baixo em gordura ou sem glúten, ou seja, suprimindo qualquer coisa, nós estamos aqui a evangelizar uma coisa que na verdade é terrível. Portanto, como é que nós conseguimos oferecer a quem nos ouve 3 ou 4 ferramentas básicas de identificação de um ultraprocessado, e se é para comer ou para não comer? Uhum. Primeiro critério,
8: perceber que o processamento em si não é um problema. Felizmente, o ser humano há muitos séculos processa alimentos.
7: Graças
8: E esse processamento tem permitido que o homem sobreviva até os dias de hoje.
7: Já não é mau.
8: E às vezes acrescentando sabor, conveniência, sei lá, por exemplo, os iogurtes, as conservas, há tudo, os queijos.
7: Os
8: pickles, são tudo produtos processados, obviamente processados de uma determinada maneira, que aumentam a longevidade, garantem, evitam o risco do alimento estragar, permitem sabores incríveis, então os bacilos fazem coisas incríveis aos queijos e aos iogurtes, permitem trazer coisas extraordinárias, e portanto isso tem sido a parte boa. O que acontece é que a maior parte desses processamentos são processamentos que têm por um lado um limite dos produtos que atingem, e por outro lado são na maior parte dos casos processamentos que resultam de um ou dois produtos que são adicionados, muitas vezes são bactérias, são produtos naturais, que transformam lentamente determinados produtos. O ultraprocessado vai para outro caminho. O ultraprocessado é eu transformar ou adicionar um conjunto de produtos químicos que permitem garantir longevidade, cor, etc., que permita que estes produtos que se pareçam com alimentos, que não são bem alimentos, são um conjunto de matérias juntas, e às vezes são, há quem diga, a partir de 5 destes produtos adicionados, nós estamos em frente ao ultraprocessado. Este conjunto de produtos que já não tem nada a ver com o produto original,
7: com o produto base, não é?
8: Ou com o produto processado mesmo, é um ultraprocessado, ou seja, tem aqui um conjunto de coisas novas que transforma literalmente o alimento. Agora, esses produtos, e podemos perguntar, então, mas porque é que eles apareceram, porque é que eles se disseminaram e porque é que eles hoje estão completamente presentes na nossa sociedade? Por uma razão simples: esses produtos permitem que o tal trabalhador que procura a conveniência às 10 da noite porque tem uma vida horrível e trabalha até tardíssimo, chega à primeira bomba de gasolina e tenha lá um produto com o mesmo sabor que estava lá há 2 semanas e que vai trazer um lucro incrível àquela empresa, porque ela vai poder ter um produto que não se estraga. Ao contrário, se tivesse lá uma alface, uma maçã, produtos perecíveis que ao fim de algum tempo tinham que ter substituídos, e aqueles produtos têm uma margem de lucro enorme. Aquela margem de lucro enorme vai permitir fazer uma coisa, é que vai permitir publicitar enormemente aquele produto, vai permitir que os craques do futebol ponham lá o nome e tornem-se produtos apetecíveis e altamente interessantes para a maior parte das pessoas. Portanto, essa lógica da definição do ultraprocessado dá um pouco a ideia da nossa sociedade, e pode perguntar-se, mas a gente pode, que regras, o que é que a gente pode fazer para pensar nisto? Felizmente, eu acho que a alimentação dos portugueses tem um conjunto de, dá-nos um conjunto de garantias que nos permitem ter uma alimentação saudável sem grande esforço. Dou-lhe um exemplo. A nossa tradição alimentar é toda ela relativamente rápida, ao contrário do que se possa pensar.
7: É verdade.
8: Rápida. Porque nós fazemos tudo rápido. Só. Se vir alguém com boa prática na cozinha, em 10 minutos faz uma refeição. Eu fazer uma omelete, meter uma alface e um tomate, meter uma sopa e 2 peças, uma maçã, eu tenho uma refeição em 5 minutos. E temos uma refeição saudável. Sopa, que é, talvez, eu diria que é o símbolo da alimentação saudável dos portugueses. Qualquer norte-americano olha para uma coisa daquelas e fica estressadíssimo, não sabe o que é aquilo. Qualquer português, sem regras, sem nada, mete 4 coisas numa panela e sai dali uma sopa maravilhosa.
7: Sopa é, não é? Para mim, tudo.
8: É o centro da alimentação dos portugueses, para mim. Permite hortícolas, permite produtos com muita qualidade, permite uma predigestibilidade, aumenta a saciedade, permite hidratação. Portanto, estamos a falar de um produto completamente extraordinário. E depois, qualquer prato que seja fabricado rapidamente, e nós temos N coisas pré-fabricadas, aliás, até temos processados ou produtos processados que são fast food, sei lá, uns carapaus alimados, feitos uns dias antes, a gente vai ao frigorífico e tira, ou vamos,
7: e eles estão lá.
8: Isso já era um produto processado. Ou qualquer pão com qualidade feito, qualquer prato que eu possa aproveitar e meter numa panela meia dúzia de coisas e faça ali um estofado, uma jardineira rápida, são pratos da nossa tradição. A temperatura nunca ultrapassa os 100 graus, porque a água está ali, e evitar que as moléculas se alterem muito. Tudo que são nutrientes estão no caldo, exceto os termolábios, portanto, fica lá tudo. Aquilo é digerido, pode ser guardado no frigorífico para daqui a 1 dia ou 2 dias. Funciona. Não precisamos de muita coisa. Quando dizem, mas uma receita para a alimentação saudável, porque está aqui, está à nossa frente. Não há que inventar.
7: E eu ainda acrescento uma pergunta, que é uma pergunta terrível que me fazem com muita frequência, que é: e snacks? O que é que comes snacks? E eu digo sempre: uma maçã, uma pera, uma banana, um ovo cozido, um pão com qualquer coisa.
8: Sim.
7: Isso são snacks, não é preciso estarem dentro de uma coisa que faça quando
8: claro,
7: se abre.
8: Sim, sim. E nós temos uma série de misturas da nossa alimentação que depois, ultimamente, podem dizer assim, mas coisas novas estão a aparecer. Nós agora começam a aparecer muitas coisas, inclusive do Mediterrâneo, e não só, que estão a aparecer, que dão uma ideia muito grande do snack. O transporte do alimento, o farnel, há pouco falámos do farnel, não é?
7: Ah, eu levo sempre.
8: O transporte do alimento é uma coisa muito própria do homem mediterrâneo, e nós falamos muito agora da dieta mediterrânica. A dieta mediterrânica não é mais... É mais um modelo cultural, cultural e alimentar do que propriamente outra coisa qualquer. O homem mediterrâneo e a Europa do Sul teve essa sorte enorme, porque nós, como não tivemos a industrialização que o norte da Europa teve no século XVIII e XIX, e depois tivemos mais umas ditaduras aqui por baixo, portanto mantivemos um status em relação à agricultura que se manteve com a maior parte da população ligada à agricultura. Temos umas rotinas de trabalho no campo e etc, que implicavam levar comida para aqueles locais, e portanto desde as azeitonas até ao pão, até à sardinha no pão, até uma série de produtos que estamos habituados, esse modo de comer que é um petisco, que é uma comida, mas que persiste, é ao fim e ao cabo o panagem da dieta mediterrânea.
7: E é correto, não é? Porque uma coisa complementa a outra, portanto...
8: Sim, e é o lidar com a escassez com a inteligência. Eu acho que a dieta mediterrânea não é mais do que a inteligência das pessoas para lidar com a escassez. Claro que me podem dizer, bom, mas a escassez e a fome associada é algo que nós não devemos sublinhar. Não, de todo.
7: De todo, claro.
8: De todo. Não é por aí. Mas há uma inteligência que se construiu nessa...
7: Em torno, não é?
8: Em torno de como é que nós podemos lidar com a escassez, que nos deram ferramentas que inteligentemente podem ser trazidas do passado para os dias de hoje, que nos permitem ligar com a maior parte das ervas que aparecem numa horta, e a partir daí fazemos mil e uma coisas saborosas e saudáveis, não é?
7: Mas há aqui uma questão relativamente, por exemplo, à escassez e à tal imagem da pessoa, sim, que chega às tantas da noite à bomba de gasolina e, sim, o produto está lá, que é uma sensação qualquer de conforto psicológico que existe, não é? Que é uma ilusão, porque nós vivemos num mundo altamente parestésico, portanto estamos sempre aqui expostos a sensações e queremos essas sensações na altura em que vamos comer. Portanto, é óbvio que ninguém aqui faz apanágio da escassez, nem queremos encontrar virtude na falta de acesso que temos a um alimento e a uma boa alimentação. No entanto, hoje em dia a escassez é muitas vezes mascarada com determinadas escolhas que satisfazem psicologicamente no momento, porém no longo prazo depois acabam por ter as tais consequências para a saúde de que falávamos aqui no início, e que acabam por se ir manifestando na carteira, na aparência e na própria saúde. Como é que uma pessoa consegue lidar com isto? Porque eventualmente, quando se olha para uma prateleira de supermercado de produtos ultraprocessados, ou que não sejam ultraprocessados, mas embalados, ficamos todos com a sensação de que não existe escassez alimentar, nem existe pobreza na forma como podemos alimentar-nos e nas nossas escolhas. O certo é que existe e que persiste.
8: Sim. Houve uma transformação da escassez de há 200 anos atrás para os dias de hoje. Ou seja, se nós olharmos para a maior parte da pintura europeia, e mesmo recente, agora do princípio do século XX, o homem obeso era retratado como um homem poderoso, e geralmente a fome estava muito associada a quadros em que as pessoas estavam esqueléticas, sem acesso ao alimento. Em pouco mais de 100 anos, 80 anos, houve uma transformação radical em que... E porquê é que isso acontecia? Porque o acesso ao alimento e às calorias era qualquer coisa difícil. Quem tinha acesso às calorias, utilizavas, ingerias, e essa ingestão calórica excessiva permitia à maior parte das pessoas sobreviver e reproduzir-se. O que quer dizer que o excesso calórico era fundamental quando a esperança de vida... Há uma coisa aqui muito importante para esta discussão, que é a esperança de vida, que eu ainda não falei. A esperança de vida hoje aproxima-nos dos 80, 80 e poucos anos. A esperança de vida no princípio do século estava nos 40 anos. Ou seja, quando as pessoas em média morriam aos 40 anos, a maior parte das doenças que se vão manifestar aos 80 e não tinham aparecido. Portanto, esta ideia de dizer que os nossos avós eram saudáveis, etc., infelizmente isso não era. Eles não chegavam a uma determinada altura para determinadas doenças.
7: Não chegavam era deixar de ser saudáveis.
8: Nunca deixavam, porque aquela...
7: Era súbito.
8: Era súbito, eram doenças infecciosas, eram acidentes, era o que seja. Hoje não temos uma esperança de vida mais longa. Portanto, questões como a proteção dos nossos rins, do nosso pâncreas, etc., com excesso de açúcar, depois com excesso de álcool, não acontecia quando a pessoa falecia muito antes. Nós hoje temos uma esperança de vida muito mais longa, então temos que nos proteger de forma diferente. O que é que aconteceu entretanto? A oferta alimentar mudou-se extraordinariamente e hoje o alimento mais barato, mas ao mesmo tempo mais calórico, consegue ser aquele que ao mesmo tempo também é o mais palatável e o mais disponível. Ora, isto mudou completamente o balanço das coisas. Hoje, se eu tiver pouco dinheiro, eu consigo, em todo o caso, ficar satisfeito rapidamente ou muito rapidamente, porque existe um conjunto de alimentos que permitem passar muito rapidamente do insatisfeito e com fome para o hipersatisfeito e em muito pouco tempo. E esses alimentos, quanto mais açúcar, quanto mais sal, quanto mais aditivos e quanto mais puderem comer com a mão para não perder tempo com talheres, mais eles vão satisfazer essa necessidade e mais vão criar este grande grupo hoje que existe de pessoas pobres com excesso de peso. Portanto, o que está a acontecer, e depois associado a isto tudo, há toda uma dinâmica geográfica e económica em que eu vou precisamente colocar locais que vendem estes produtos com estes preços para estas pessoas que vão ter estas necessidades. E portanto hoje há uma georreferenciação das pessoas com mais carências económicas, precisamente para colocar aí produtos que são facilmente feitos, sendo que estas pessoas raramente vão ter tempo para confeccionar, para escolher, para comprar, porque o tempo é o maior, eu diria que é o maior decisor ou o maior determinante na tomada da nossa decisão sobre a alimentação. Portanto, quem tem hoje tempo e acesso faz uma gestão da sua alimentação completamente diferente de quem não tem tempo nem tem acesso, não é? Isso é um problema. Agora, como é que nós podemos fazer qualquer coisa para não acharmos que estamos determinados para esta situação? Há pouco falava da alimentação escolar e dessa possibilidade. A outra é precisamente, nós também podemos regular esta oferta, porque se nós associarmos, ou chegamos a um exemplo muito concreto, que Portugal foi pioneiro nesta área, tenho muito gosto em ter trabalhado nisto. Nós, em determinada altura, aqui há uns anos atrás, criámos um imposto sobre bebidas açucaradas. Qual era a ideia do imposto sobre as bebidas açucaradas? É dizer assim, nós temos aqui um produto que é água mais açúcar, mais embalagem. A água, açúcar, embalagem. Afeta o meio ambiente, não traz nada à nossa alimentação, traz prazer. Não traz, mas vou tirar o prazer do valor.
7: Ainda temos de falar do prazer.
8: Do valor nutricional.
7: Porque o prazer também. Temos de saber se o prazer faz efetivamente ou não parte do valor nutricional e daquilo que é a função de um nutricionista na sociedade.
8: Precisamente. Mas só para terminar, e estes produtos, a partir do momento em que foram taxados, não desapareceram. Eles continuam. O que é que aconteceu? A quantidade de açúcar que aqueles produtos tinham que diminuir para não pagarem os impostos. Então hoje temos uma oferta muito parecida à que tínhamos em termos da diversidade, mas temos não sei quantas toneladas a menos de açúcar a circular. Ou seja, continuamos a ter o mesmo produto, as pessoas continuam a ter o mesmo prazer ao consumir, mas sem darem por isso, temos um produto que é menos tóxico para a sua saúde. Eu acho que é por aí que nós podemos ir, sendo que essa regulação continua a dar liberdade individual às pessoas, mas retira-lhes, é como o cinto de segurança, não é? Nós continuamos a poder viajar para todo o sítio, mas vamos mais protegidos. Eu creio que podemos fazer isso em algumas áreas da alimentação.
7: O prazer e a culpa, duas premissas que fazem parte do prato, não é? A gente quando olha para o prato, está lá sempre o prazer e a culpa.
8: Nossa cultura judaico-cristã.
7: Pronto, eu gostava muito que discorresse sobre isso. Porque falamos aqui muitas vezes sobre o peso que essas duas premissas têm na hora de escolher, na forma como escolhemos e na forma como nos alimentamos. Esse é um peso psicológico, é um peso que também leva a algumas doenças relacionadas, ou seja, do foro psicológico geralmente, mas relacionadas diretamente com a alimentação, e que muitas vezes têm uma tradução para um aspecto físico eventualmente mais desejável. Tudo isto é altamente polémico. Pedro, entregue-lhe as premissas.
8: Volto à minha experiência pessoal e posso voltar também àquilo que temos feito nos últimos anos, que é o seguinte: a ideia de culpar excessivamente alguém por todas as escolhas alimentares que faz, para mim é um mau caminho no sentido do trabalho que nós devemos fazer. Porque eu, quando vou comer a uma praça de alimentação ou um shopping, e tenho imensa dificuldade, consigo fazê-lo, mas tenho alguma dificuldade em fazer uma escolha saudável, coloca uma enorme responsabilidade para quem tem conhecimento. Para quem não tem conhecimento nenhum nutricional, estamos bem. Não é?

0: não são rigorosamente iguais. Portanto, há formas de lidar com isto. Eu faço o mesmo, eu como muitas vezes fora, e sei que há dias que não como, a oferta que tenho não é a melhor, mas não corro 10 km para procurar essa oferta. Aquela é aqui, ao jantar ou no outro dia, tento fazer um pouco melhor. Esta forma que nós temos de lidar positivamente com as dificuldades que vamos tendo, parece-me que é o caminho, e é por isso também que às vezes os nutricionistas não são muito simpáticos nos nossos serviços de saúde, por uma razão. Porque o ideal de um profissional de saúde é poder ver muita gente em pouco tempo. E a consulta de nutrição não é pegar lá o comprimido e vai embora para casa. É tentar perceber o porquê. Porque é que
1: o padrão
0: acontece,
1: alimentar,
0: o padrão, que soluções eu posso dar nos dias que são críticos, o que é que eu posso fazer quando vou sair fora, que, o que é que me pode acontecer quando bebo um pouco mais, porque é que devo beber mais água, que sobremesas posso escolher numa play. Se eu testar e treinar e perceber como é que eu me posso organizar num ambiente relativamente agressivo, eu torno-me menos vítima dos bullyings da alimentação destes sítios, não é? E é esse trabalho que temos que fazer, no sentido de termos uma relação saudável e positiva com a alimentação. Portanto, isto é por isso que nós às vezes perdemos muito tempo com os doentes, temos de ter uma relação longa de confiança, e isto muda o paradigma do profissional de saúde, que geralmente não estava preparado, nem está ainda preparado para ter às vezes nutricionistas nas equipas, porque nós olhamos para o doente não apenas para a doença que está associada a um determinado padrão alimentar, mas sabemos que para mudar um padrão alimentar temos que saber muito da vida daquela pessoa, e temos que saber como é que aquela cabeça se relaciona, porque alguns de nós, quando estão em stress, deixam de comer e outros comem alarmemente, e isso muda completamente a forma de nos relacionarmos.
1: São logo duas premissas totalmente distintas.
0: E possíveis.
1: Claro, porque fazem parte da natureza humana, porque na natureza humana cabe tudo.
0: E cabe também, deixa-me só dizer mais isto, cabe também a forma como nós nos relacionamos com a alimentação. Um exemplo muito concreto e rápido relativamente a esta coisa da educação alimentar. Eu posso ter necessidade de uma vez por semana ir comer fora com os meus filhos. Porquê que, e vou a um sítio que eu acho que não tem muita qualidade nutricional, vamos supor que eles querem comer uns hambúrgueres com batatas fritas e umas coisas desse género, uma vez por outra. Vamos a isso. Porquê é que havemos de escolher, não havemos de escolher esse dia, um dia que esteja a chover, que a gente não tenha nada em casa, e vamos lá fazer esse trabalho? Não, resguardamos o sábado de manhã, o dia mais feliz da vida, para inculcar naqueles cérebros que o dia mais prazeroso do dia a gente vai associar com a comida que vai estragar a vida. Porquê é que fazemos isso? Porquê é que não mudamos o nosso filme? Porquê é que não colocamos os dias do fast food num dia que não haja mais comida em casa? Paciência, lá temos que comer aquela coisa.
1: Mas isso, não, também, isso também tem uma relação, isso obriga-me a pensar aqui numa relação muito interessante, que é, tradicionalmente, nós associamos o cozido do domingo, o almoço do domingo, etc., aquelas figuras, geralmente é uma avó, uma tia, uma mãe que tem a capacidade de juntar toda a gente num dia muito feliz e que cozinha uma refeição ultra especial. Porquê é que isso não é tido como bitola? Ou o que é que nos aconteceu? Será que as gerações rapidamente se esqueceram ou obliteraram estas reminiscências? Porquê, não é?
0: Pois, eu creio que aqui também há uma questão que é o investimento que nós estamos a fazer na nossa família e nos nossos filhos. Se nós conseguirmos explicar, não precisamos explicar, é só estar à mesa, que para nós, aquele é um momento especial, e por isso nós investimos. Eles podem não gostar, podem não comer no primeiro ano, no segundo ano, no terceiro ano. Passado 20 anos, vamos dizer, aquele momento marcou-me, deu-me uma cultura alimentar. Eu hoje consigo, quero reproduzir isto com os meus filhos, quero voltar a fazer isto porque aquilo marcou-me positivamente, porque naquele dia vocês estavam felizes, tiveram prazer em me oferecer isto, e eu reconheço isto. A médio prazo, esse retorno vai vir. E é isso que eu acho que os pais têm que pensar, não é? Porque às vezes não é fácil. Mas esse investimento na alimentação, porque é que nós devemos fazer investimentos em oferecer a ida a um local cultural para que os nossos filhos viajem e possam ver qualquer coisa, ir ao cinema, ir ao teatro, e por que não fazer uma refeição em casa que nos dá um lastro alimentar para o resto da vida, que nos protege para os anos que vêm?
1: Mas isso tem a ver, peço desculpa interromper, tem a ver com uma lógica de capacitação técnica para se ocupar uma cozinha?
0: Tem a ver com tudo misturado. Eu creio que

0: lastro da capacitação técnica pode ser de 5 ou 95, depende do que é que nós quisermos fazer, não é? Mas há uns básicos. Eu, inclusive, eu acho, voltando à escola, acho que a escola não só devia oferecer refeições gratuitas, mas como as cozinhas ou as cantinas das escolas deviam ser laboratórios onde as crianças aprendiam a fazer o básico.
1: Pronto, eu por mim podemos acabar aqui esta entrevista, vamos guardar só este pedacinho e ficamos aqui já. Pronto, eu já fico muito contente, mas desenvolva, por favor.
0: Não, eu trazia aqui uma frase do Emílio Pérez. O doutor Emílio Pérez foi o nosso, vamos lá, mentor. Ele foi o médico que fundou a escola e ele tinha uma frase engraçada e tem que se dizê-la do princípio ao fim, mas dizia assim: a alimentação faz-nos pequenos ou grandes, imbecis ou inteligentes, frágeis ou fortes, apáticos ou intervenientes, insociáveis ou capazes de saudável convivência. Mata-nos cedo, ainda em embrião, no ventre materno, ou tarde, no ocaso de uma vida plena. Eu acho que esta frase persegue-nos porque dá-nos muita ideia que aquilo que a gente faz numa determinada fase da vida vai ter repercussões ao longo de toda a vida. E, portanto, prepararmos estes mais pequenos para isto de uma forma que pode ser a falar, mas é essencialmente a memorizar sabores e a memorizar sensações à volta do sabor, assim é que se faz a educação alimentar. Não é possível fazer educação alimentar em frente à roda dos alimentos num quadro, exclusivamente.
1: Não.
0: Esquecemos isso. O alimento memoriza-se, as memórias ficam cá todas, os odores memorizam-se para o resto da vida. A gente vai lembrar-se de um cheiro que sentimos aos 10 anos. E quem não souber isto e achar que se faz educação alimentar em frente a um quadro, a um computador ou vendo vídeos do TikTok, está completamente enganado. E, portanto, temos que voltar a pegar num garfo e explicar porque é que a proteína, porque é que o arroz e o feijão têm lá aminoácidos dentro, quando se mistura aquilo faz uma coisa sensacional, que dá uma proteína de qualidade e que se pode comer menos carne se nós tivermos o arroz e o feijão. E depois pode explicar porque é que no Médio Oriente se põe o grão e se faz o grão
1: misturado com o cereal. E porque é que no Alentejo se comem laranjas com pão?
0: E porque é que do Alentejo e no Algarve se definiu que as ervilhas com ovos e com um bocadinho de arroz ao pão substituiu uma refeição completa?
1: E um bocadinho de chouriço já...
0: Por exemplo, e porque é que um bocadinho de chouriço que nos faz mal à saúde, quando é metido num prato, de repente dá aroma como se fosse um prato cheio de carne? Portanto, são coisas da magia dos alimentos que acho que têm que ser transferidas para o imaginário infantil, senão nós vamos ter adultos portugueses, tal como hoje temos norte-americanos e temos não sei quem, que olham para um prato, olham para uma sopa, olham para coisa e parece que estão a olhar para uma coisa que nunca viram na vida, não é? E é isso que nos diferencia, ou pode vir a diferenciar como nação, como país.
1: É uma oportunidade de termos passado ao lado, e há bocado falámos desta questão da escassez, é uma oportunidade extraordinária termos passado ao lado destes processos de industrialização massiva dos produtos alimentares, e podemos hoje olhar para isso como, e isto termina
0: sim,
1: o nosso episódio,
0: sim, sim.
1: Como uma oportunidade extraordinária para
0: sim.
1: regressar aos bons produtos.
0: Sim e não. É difícil.
1: Oh, caramba.
0: Vou dizer porquê. Sim, porque sim. Extraordinário. Hoje temos uma quantidade de coisas extraordinárias. Por outro lado, temos uma relação ainda muito recente com a pobreza. Só... O Lela Nalbot foi o homem que estudou em Creta, nos anos 40, a alimentação mediterrânica.
1: Uhum.
0: Ele, quando perguntou aos cretenses o que é que eles queriam, acabando a guerra, o que é que eles mais desejavam, eles diziam três coisas. Diziam tabaco, porque os soldados americanos, os cigarros, era um estilo de vida, manteiga, ou carne, e um carro. Isto eram as três coisas que o Mediterrâneo da ilha queria. Eu acho que nós ainda andamos à procura, quando vamos o carro até à porta, quando procuramos a carne como sendo o topo das nossas coisas, ainda vivemos na nossa cabeça alguma dessa pobreza, ainda não temos o distanciamento que a industrialização trouxe e que faz hoje com que as pessoas do Norte da Europa tenham uma maneira de pensar. Por outro lado, coisa boa, temos uns segredos alimentares aí guardados, quer seja nas receitas, quer seja nos pratos, quer seja nos restaurantes, que não podemos perder e não podemos ignorar e temos que as valorizar, sem correr, não correndo o risco, só para terminar, não correndo o risco de transformar aquilo que é antigo em gourmet, porque aí vamos...
1: Porque aí estamos novamente a criar um fosso, não é? Aí estamos a gourmetizar uma coisa...
0: Precisamente.
1: E
0: aí vamos,
1: e afastar,
0: tudo, vamos estragar tudo outra vez.
1: Afastar o que é popular daquilo que é a sua própria missão. Pedro, obrigada, que maravilha, tantas coisas essenciais que foram aqui ditas. E por um especialista, portanto, isto é uma coisa que valida logo à partida. Trouxe uma canção para nós ouvirmos.
0: Trouxe uma canção e posso explicar o porquê da canção. Eu tinha... Primeiro, queria trazer uma canção que viesse do Brasil.
1: Ok.
0: Porque a nutrição em Portugal, ou melhor, a nutrição no Hemisfério Norte tem muito que aprender com o Hemisfério Sul. É no Hemisfério Sul que hoje mesmo estão a acontecer as maiores experiências sociais, no Chile, no Brasil, na Austrália, e portanto tinha que ser uma coisa do Sul. Por outro lado, do Brasil, porque é a língua portuguesa, nós na faculdade temos uma enorme comunidade de estudantes do Brasil, que vêm desde o Nordeste até o Rio Grande do Sul, portanto temos essa ligação muito fraterna com os nossos colegas, não só investigadores, mas também estudantes, e queria uma coisa que fosse, tivesse algum humor para alguém que domina a língua. Então trouxe uma música do Chico Buarque da Holanda, ele tem uma música, e que tivesse humor nestes tempos sombrios. Ele tem uma música recente que se chama Que Tal um Samba? Não sei se conhece, mas tem uns versos fantásticos. Só dou dois ou três versos para ficar com a ideia do que é que aí vem, ou pode vir. De novo com coluna ereta, que tal? Juntar os cacos e ir à luta, manter o rumo e a cadência, desconjurar a ignorância, que tal? Desmantelar a força bruta, então que tal puxar um samba legal, puxar um samba porreta?
1: Muito obrigada, Pedro. Obrigada por ter vindo ao refeitório. Foi mais um episódio do nosso estimado refeitório, hoje com Pedro Graça, nutricionista e diretor da Faculdade de Ciências de Nutrição e Alimentação da Universidade do Porto. Comigo, Joana Barrios, vocês isso já sabem. Para a semana temos encontro marcado aqui em RTP Antena 1 à mesma hora, portanto, da 1 às 2 de sábado. Se não nos ouviram em antena, podem sempre ouvir-nos em todas as plataformas ou rtpplay.pt. Até para a semana e um resto de bom fim de semana.

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1: São 3 horas no continente e na Madeira, são 2 nos Açores. 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

Olá, bem-vindos ao Posto Escuta, comigo João Pedro Bandeira, em mais uma hora com as melhores novas canções e novos discos portugueses. Começamos a todo o gás com A Prova de Bala, a nova do Escalema, onde nos falam sobre aqueles que aprendem a sobreviver longe de casa, a enfrentar fronteiras emocionais e reais e que acabam moldados pelas dificuldades da vida. A expressão À Prova de Bala surge assim como metáfora para a existência emocional de quem caiu, levantou-se e seguiu em frente, vezes

0: E hoje temos mais um programa bem recheado. Temos três, ouviu bem, três antestreias: Silvana Pérez, Mara e Inês Santos. E canções que nos remetem para o melhor de sempre da música portuguesa, como Lembra-me um Sonho Lindo, de Fausto, que Amy Curl recuperou para o seu próximo álbum, Pastoral 2.0.
1: Há qualquer coisa naquela canção que me faz sentir entre o sonho e a realidade, entre o passado e uma espécie de futuro ancestral. E isso tem muito a ver com aquilo que eu tenho vindo a explorar neste novo álbum e já tenho vindo a explorar também no álbum anterior, no Pastoral. O Pastoral 2.0 é muito sobre revisitar tradições, símbolos e sensibilidades do interior e do norte de Portugal, mas reinterpretando-os através de uma linguagem mais contemporânea, mais futurista, ritualista e até solar punk. E não queria fazer apenas um cover a esta canção do Fausto, queria fazer uma homenagem. O meu objetivo foi quase entrar dentro da música e imaginá-la noutro universo visual e emocional, como se ela tivesse atravessado o tempo e tivesse regressado transformada, não é? Também senti que a mensagem da música podia ganhar uma nova leitura através de uma energia mais feminina e mística, até porque esta música é sobre quando o Fernão Mendes Pinto chega a Lisboa e chega à casa, não é? Uma sensação de casa, portanto é mãe. E por isso eu sinto muito um matriarcado geral nesta.

0: Mais à frente temos também José Mário Branco, na voz de Luís Caracol, e um dos três exclusivos de hoje.
1: Olá a todas as pessoas, sou a Silvana Pérez, tenho novo álbum A Todas as Mulheres, com edição nas plataformas digitais a 5 de junho. Aqui no Posto de Escuta, com o João Pedro Bandeira, vamos conhecer em primeira mão um dos temas do disco, Espelho.
0: Mas primeiro, espreitamos o novo álbum de Elisa, Incoerente.
2: Tal como o nome indica, este álbum não tem uma linha, não segue uma só história. É um sítio onde coexistem vários ambientes, várias histórias, várias Elisas, porque foi criado ao longo de 4 anos e eu sinto que nestes 4 anos cresci como pessoa, como artista, e então não queria estar apenas a fazer uma só coisa. Por isso, isto é uma espécie de portfólio das várias coisas que foram acontecendo ao longo dos anos. E num desses acontecimentos nasceu a canção Estou Bem, que é o single de lançamento de álbum. E que

0: Entre as boas novidades da semana está Blue Eye, o single Calma.
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0: No Alentejo chegam os Raiz, que nos trazem Recado.

0: E os novos elementos da Aveirense Funk Your Brass convidaram Tatanka para um dos temas do seu novo álbum.
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2: Olá, eu sou a Ana Bacalhau, tenho um novo single com a Mimi Cat, que se chama Tipicamente Casados,
1: que claro que já podem ouvir aqui na Antena 1 com o nosso querido João Pedro Bandeira.
2: A canção fala de relacionamentos longos e as pequenas tricas e probleminhas que surgem no dia-a-dia, mas sempre de uma forma leve e divertida.
1: Esperamos que gostem dela e que se identifiquem com as coisas que nós falamos na canção. Abordamos os temas do dia-a-dia de uma relação de longa duração, de pessoas que já estão juntas há muito tempo, que passam pelo tédio, pelo aborrecimento, mas também pelos pequenos momentos felizes, pelas saudades de quando tudo começou. E hoje em dia as coisas são um bocadinho diferentes, mas faz tudo parte de uma relação saudável.

0: casados.
1: Após a participação este ano no Festival da Canção, Silvana Pérez prepara-se para lançar na próxima semana o seu terceiro álbum, A Todas as Mulheres, o manifesto artístico pela igualdade e combate à violência.
2: Este álbum convida-vos a envolverem-se numa cidadania mais ativa e na construção de um mundo mais empático e solidário, onde cada pessoa tenha direito a ser feliz. A Todas as Mulheres, ali o fado tradicional à atualidade, conta com autoras portuguesas de diferentes gerações e a produção musical está a cargo de Ângelo Freire. Espero que gostem. Precisamos de esperança em dias melhores e, em conjunto, acredito que vamos conseguir.
1: Hoje conhecemos em primeira mão um dos temas, o espelho. Letra de Marta Rosa para o fado Cufo, o fado tradicional de Alfredo Marceneiro. Com Ângelo Freire na guitarra portuguesa, Bernardo Viana na viola e Carlos Menezes no contrabaixo.

0: Silvana Pérez tem ainda um recado final.
1: Conto convosco no dia 24 de julho, no Teatro Camões, pelas 21 horas em Lisboa, e dia 29 de julho, no Fórum Cultural de Hermesinte, pelas 21 horas em Valongo. Vamos fazer uma festa muito, muito, muito bonita. Apareçam.
0: E daqui a pouco, mais um exclusivo posto de escuta.
2: Olá, eu sou a Mara e estou aqui para vos fazer um convite. Estou a lançar uma música nova que se chama Só Gente e que sairá no dia 5 de junho. Mas é possível escutá-la antes e é por isso que eu estou a convidar-vos.
0: Carolina é a terceira canção que nos é oferecida pelos Descendentes.

0: A jovem Aurora Pinto promete que, se ligares, atendo.
1: Fala sobre ficarmos à espera de uma pessoa que ainda não superámos. Fui eu que escrevi toda sozinha, a letra, a melodia, os acordes, portanto é uma canção.

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1: Olá pessoal, eu sou a Blaya, estou aqui com vocês na Antena 1 para vos falar sobre o meu novo single Biri Bam Bam featuring Maria João. É uma canção que aborda a imigração e a vontade de vencer, com uma sonoridade que navega entre o forró, entre o dancehall e super tribal. E convidei a Maria João mesmo para trazer essa energia super ancestral.

0: segunda antestreia do Posto Escuta traz um tema a editar no próximo dia 5. Só Gente, de Mara.
1: É uma canção que fará parte do meu próximo disco, que sairá em setembro ainda deste ano. É uma canção que nasceu da vontade, de uma vontade profunda de cantar o amor sem fronteiras, sem género, de cantar o amor como ele é humano, verdadeiro, livre e igual em qualquer corpo. Então, para este disco, eu convidei a Cátia Oliveira, que é mais conhecida como a Garota Não, um ser assim muito bonito e muito próximo e muito importante na minha vida pessoal e artística. E a Cátia, convidei-a para participar no disco e foi ela, com a sua verdade e com aquela delicadeza firme que a caracteriza, que me devolveu e, de certo modo, me envolveu nesta canção. A Só Gente é para mim uma canção muito forte e significativa, e é uma canção que olha o amor apenas como ele é e como eu sinto e acredito que deveria continuar a ser, puro e humano.

0: Já ouvimos um, dois, falta o terceiro exclusivo do dia. Inês Santos e tranças para ouvir mais à frente. Se ainda estivesse fisicamente entre nós, esta semana, no dia 25, José Mário Branco teria feito 84 anos. Data escolhida por Luís Caracol para homenageá-lo com a versão de Eu vi este povo a lutar.
1: Há muito que o José Mário é uma enorme influência para mim, não só como autor, como intérprete, mas também como produtor. E há muito também que eu tinha esta vontade de poder gravar uma canção sua numa versão personalizada, como forma de homenagem por toda essa influência, toda essa importância que tem tido no meu percurso. Então desafiei o Rui Pedro Piti, que me conhece muito bem e há muitos anos, para juntos tentarmos construir uma versão que conseguisse trazer uma certa identidade também nossa, mas ao mesmo tempo uma modernidade, sem que o tema perdesse também a sua força e a sua energia inicial. Estamos muito contentes com o resultado final, que esperamos que gostem também e que agora

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1: Agora, um pouco de silêncio, por favor.
2: Olá a todos, eu sou o Sérgio Onze e venho falar-vos da minha nova música, Que Mar É Este, com Gisela João. Um tema que, com algum sentido crítico, fala sobre a herança que o mar nos deixou, mas, sobretudo, de um novo futuro e de uma nova história.
1: O tema é de André Santos e Rita Dias, a letra de Irina Chitas.
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0: Com letra e música de Fernando Tordo, Tranças é a primeira amostra do quarto álbum de Inês Santos.
1: Um disco muito inspirado na minha própria vida, é um disco muito autobiográfico e também nos cordofones tipicamente portugueses. Tranças sendo uma canção de homenagem à minha avó Emília, à minha avó Minhota, minha avó materna, uma mulher resiliente que trazia ela no peito também as suas dores, as suas adversidades, quis sempre passar para a sua família, para o seu seio familiar, um exemplo de colo, de amor, de resiliência. E é muito isso que eu quero trazer para o meu disco e também, obviamente, prestar uma homenagem a todas as mulheres resilientes que nos educam pelo exemplo.
0: O tema só chega a público durante a próxima semana, no dia 4, mas por escuta mostra já hoje, em antecipação e em rigoroso exclusivo.

Caminhamos para o final desta emissão do Posto Escuta, comigo João Pedro Bandeira, programa que fica agora disponível em streaming na RTP Play e que apresenta mais três sugestões. Abismo é o tema que abre caminho ao novo álbum dos K7 Pirata, editado no

0: Deserto, de escuta.
1: Para fechar o programa, trazemos Deserto, o tema que antecipa o esperado novo e segundo álbum de Milhanas, para conhecer lá mais para o final do ano. Por hoje é tudo, até para a semana e viva a música portuguesa.

0: 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São 4 horas no continente e na Madeira, são 3 nos Açores. E porque há uma greve geral marcada para hoje, quarta-feira, 3 de junho, não transmitimos a esta hora o noticiário.
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da Comuna de Paris. A obra foi posteriormente integrada no seu primeiro volume de canções intitulado Quel est le fou, quem é o maluco ou quem é o tolo, publicado em 1884 por iniciativa de membros da Sociedade de Cantores Amadores, Lise Chansonnière. A canção é dedicada a Édouard Achin, que na época da publicação era o membro mais antigo e presidente honorário da Lise Chansonnière. Poitiers dedicou-lhe este texto em reconhecimento pelo apoio desta sociedade literária e musical que o ajudou a sair da obscuridade e da indigência nos seus últimos anos de vida. Mas talvez o mais interessante desta canção seja o apelo que ela faz a todas as mulheres. Uma greve ao sexo, uma paralisação mundial reprodutiva e sexual como forma de luta política. O texto utiliza a ideia de uma comédia grega clássica, a Lisistrata, de Aristófanes, onde as mulheres de Atenas e Esparta organizam um boicote conjugal para forçar a paz entre as duas cidades-estado. Poitiers, contudo, subverte o tom da comédia da obra original para injetar na canção uma consciência de classe proletária. A letra afirma: até à paz universal, mantenhamos o amor proibido. O autor denuncia a instrumentalização do corpo feminino pelo Estado militarista, com as estrofes declarando a recusa em fornecer carne para canhão. A canção descreve o leite conjugal como estando à venda por falta de pagamento de imposto e convoca as mulheres a serem cúmplices da vida e não da morte. A importância das mulheres na Comuna de Paris, o primeiro e breve governo operário da história, onde esta canção acabou por fazer parte do seu cancioneiro, foi central tanto no apoio logístico como no combate direto. Figuras de revolucionários como Louise Michel e Nathalie Lemel organizaram a União das Mulheres para a Defesa de Paris e Cuidados aos Feridos. As mulheres participaram em clubes políticos, geriram oficinas autogeridas e combateram nas barricadas, como na Praça Blanche, durante a Semana Sangrenta. Apesar de não terem direito de voto ou acesso a cargos de poder formal, a sua mobilização garantiu avanços sociais, como a União Livre e a igualdade salarial para as professoras. Já agora deixo aqui uma nota. A primeira greve de que há notícia em Portugal terá sido, segundo o historiador José Manuel Tangarrinha, uma greve de mulheres e ocorreu em 1628, quando as fiandeiras do Porto se amotinaram e abandonaram o posto de trabalho. A versão contemporânea de La Grève des Femmes, que vamos ouvir, foi gravada pelo duo Pauline Fleury e Séverin Vallière no álbum Les Femmes de la Commune de Paris, As Mulheres da Comuna de Paris, lançado em 2021 para assinalar os 150 anos da insurreição.

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A palavra do dia é jarda. Jarda deriva do inglês yard, que por sua vez descende do inglês arcaico gird e do germânico gazdas, termos que significavam originalmente vara ou bastão, utilizados como unidade de medida. Historicamente, a medida baseava-se em partes do corpo ou objetos do cotidiano. Uma lenda famosa atribui a padronização da jarda ao rei Henrique I de Inglaterra, que no século XII determinou que uma jarda correspondia à distância exata entre o seu nariz e o polegar do seu braço esticado. Hoje em dia, a jarda é uma unidade de medida de comprimento do sistema imperial britânico e norte-americano que equivale a 0,144 metros, ou seja, 36 polegadas. E é muito usada nos desportos de influência anglo-saxónica, como o futebol americano ou ainda o rugby.

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3: A seleção portuguesa já começou a preparação para o Mundial na cidade do futebol, em Oeiras. O nosso repórter Nuno Luz esteve mascarado de arbusto a assistir ao primeiro treino, mas não tem nada para nos contar. E o presidente da Câmara de Oeiras tratou do catering.
4: Ah, pois tratei. Mandei entregar torresmos, arroz de cabidela e rojões do restaurante Orelhas, no refeitório da cidade do futebol. Tudo regado a pera manca branco, claro. É que frango grelhado com massa e brócolos não puxa carroça. E em Oeiras, ninguém passa fome, já sabem, era o que faltava. Isto, oh, coisinha, anda cá. Filma aqui estas sandes de pernil que vou comer ao pequeno almoço, hein? Que delícia. Olha, olha para isto, que sabor.
3: Já começaram as votações das novas 7 maravilhas de Portugal. Esta edição está organizada em 7 categorias que basicamente repetem as das edições anteriores. Castelos, História, Arquitetura e o Caneco.
5: Para tentar variar um bocadinho, fomos à procura de ideias para maravilhas mais originais.
6: Bem, eu acho que deviam eleger as 7 melhores reportagens da Tânia Laranjo. Para mim, em primeiro lugar, ficava aquela da Onda no Focinho.
7: Opa, eu sou Cristina Ferreira. E acho que podiam eleger as 7 melhores aparições da Nossa Senhora. Para mim, a melhor foi quando me apareceu a Santinha no sapato de Lobotã. Opa! Até me estou a arrepiar todo!
8: Oi, galera! Eu sou a Cátia Aveiro e acho que a minha mãe devia ganhar todos os concursos de maravilhas de Portugal, seja na categoria de castelos ou doces conventuais. O meu mano é sempre melhor. Só as invejosas mal amadas é que podem negar uma coisa destas. Vá, beijinho no ombro. Pum.
4: Ora viva, daqui fala novamente Isaltino Moraes. É evidente que deviam eleger as 7 rotundas mais lindas de Portugal. E ficam todas sem Oeiras. O que são as pirâmides do Egito ou a muralha da China ao pé da rotunda da Carris em Miraflores, hein? Vocês já viram o pôr do sol na rotunda da Carris? Eu choro sempre de emoção. Palavra do...
3: Morreu aos 104 anos Edgar Morin, o filósofo que tentou responder às grandes questões do nosso tempo, como religar o conhecimento fragmentado. E porquê é que há 17 lojas de gelados de açaí em cada rua, se aquilo é uma porcaria?
5: Para esta última não chegou a encontrar resposta.

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0: Olá, eu chamo-me Carina Cunha e sou investigadora no ICBS, a Escola de Medicina na Universidade do Minho. Neste momento, o meu trabalho de investigação foca-se em estudar quais é que são os mecanismos de recompensa e de aversão no cérebro. Basicamente, o meu trabalho foca-se em tentar compreender como é que uma área específica do cérebro, que é central no circuito de recompensa, que se chama de núcleo cumas, ou mais conhecida como estriado ventral, processa toda a informação que está no ambiente, todos os sinais que nós recebemos diariamente à nossa volta, como é que transforma esta informação que chega ao cérebro e induz ou gera sinais que depois nos permitem executar uma determinada ação para ou obter uma determinada recompensa ou evitarmos algo que pode ser fisiologicamente negativo para nós ou que põe em causa o nosso bem-estar. O meu trabalho foca-se em estudar estes circuitos, como eu disse, e para isso nós recorremos muitas vezes a modelos experimentais, onde somos capazes de testar como é que animais conseguem percepcionar estímulos específicos e transformar esses estímulos em ações para, por exemplo, procurarem uma recompensa, por exemplo, uma comida, uma sacarose, ou responder a um estímulo que é negativo, que possa causar, por exemplo, dor ou algum mal-estar. Em simultâneo, enquanto percebemos o comportamento inerente a estas associações, a estes comportamentos associativos, fazemos também, o que nós fazemos é seguir a atividade destes neurónios e perceber como é que os neurónios nesta região do cérebro são capazes de processar toda esta informação e transformá-la em algo que é significativo.
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1: São 5 horas no continente e na Madeira, são 4 nos Açores. 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
11: Muito bom dia, são 6:02. Sou o José Candeias, com Ana Narciso e Tiago Vaz. Vamos até às 7. Uma excelente quarta-feira para si.

A primeira canção é Edmundo Inácio e peculiar aqui com Relento. Bom dia, 5 e 6, manhã de quarta-feira, 3 de junho. E faço o convite então a todo o auditório, 213820033, 213820034, onde escuta a RTP Antena 1. Um grande bom dia. Ou boa noite ou boa tarde nesta emissão global 213820033 ou 0034.

0: comunicate com este poder de voz. Minha gente, 5 e 9, bom dia.
1: Bom dia.
0: Estou a falar com o Sr. Pinto.
1: Sim, sim.
0: É dia de lhe dar parabéns.
1: Amanhã.
0: Amanhã quando?
1: Amanhã dia 4.
0: Mas amanhã é feriado.
1: Pois é.
0: Pois, paciência. Portanto, mas nada de azar, então fica para a semana.
1: Sim, pode ser na sexta-feira.
0: Sexta-feira não, sexta-feira é uma emissão especial. Ó, meu amigo, mas pronto, olhe, parabéns por hoje ser o último dia em que tem 79.
1: Pois é, tenho 79.
0: Hoje. Amanhã dobra o ano, não é? Desculpa, é Eduardo Pinto, não é?
1: Sim.
0: Eduardo Pinto. Ovar. Então, meu amigo, pronto, olha, isto é assim. Isto cada um no seu dia. Você, eu e muitos outros. Portanto, nada de antecipar para não dar azar. Mas como tudo isto, pronto, sofre alterações agora nestes dias, só lhe queria é que o meu amigo se despedisse bem deste ano e entrássemos bem no próximo. Pode ser, então?
1: Sim, sim. Eu sou fraco, José Caminha.
0: Diga?
1: Estou a falar com o José Candeias.
0: Ah, ainda não tinha percebido que estava a falar com o José Candeias.
1: Sim.
0: Então pensava que estava a falar com quem?
1: O meu amigo também está dando uma melodia que eu.
0: Oh, meu caro, pensava que estava a falar com quem?
1: Não sei.
0: Então você, ouça lá, você atende o telefone, falamos aqui destas coisas e não depreendia que eu estava a surpreendê-lo também.
1: Sim, muito obrigado por isso.
0: Ah, meu amigo. Olhe, sente-se rijo, preparado, está tudo em forma, meu caro?
1: Pois. Está bem.
0: Meu caro Eduardo, então, olhe, que se cumpra mais um ano. Um grande abraço. Obrigado também sempre por esta aproximação à rádio e as maiores felicidades, está bem, meu caro?
1: Obrigado, o também faz o mesmo dia que eu faço,
0: por isso mesmo, sorte depois do dia passar, não é?
1: Sim,
0: Eduardo, um abração, amigo, tudo bom e felicidades.
1: Olha, se
0: Eduardo, eu não percebi, o que é que disse?
1: É ouvinte que fala todo dia na rádio, Anitta. Eu gostava tanto de falar com ela.
0: Então, Eduardo, essas coisas, olha, gostava, mas isso não é assim. Dependendo da circunstância, a gente pode juntar. Está bem, Eduardo?
1: Ela com certeza me está
0: ouvindo. Pronto, olha, nunca se sabe. Eduardão, um grande abraço e tenha um grande dia amanhã. Está bem, meu caro amigo? Vamos em frente.

0: 5 e 17, cantou António Variações. E fala agora José Manuel. Bom dia, José Manuel, bem-vindo.
1: Bom dia, José Candeias, tudo bem por aí mais uma vez?
0: E onde é que eu encontro?
1: Neste momento, Cantábria, outra vez. Vamos ir para o norte de Espanha.
0: Bem,
1: normalmente. Não tenho ido para fora, tenho andado pela Península Ibérica.
0: Isso agora também mudou o tempo, também está mais frio aí, agora nessa zona, então Cantábria.
1: Está mais fresco, neste momento 14 graus.
0: Pois,
1: está mais fresco.
0: Para Cantábria.
1: Baixou a temperatura.
0: Vem com destino cá para a terra ou não?
1: Não, vou andar aqui em Espanha, sexta-feira que vou até Portugal, até a Praia da Aguda novamente.
0: Uhum.
1: Neste momento levo soja. Neste momento vou com soja, não com sucato.
0: Soja?
1: Sim, soja para alimentação de animal.
0: Ah, ok. E se foi buscar algum porto?
1: Ao porto de Bilbao.
0: Portanto, soja que, sabe, se calhar é do Brasil, porque o Brasil...
1: Seja do Brasil, pelo nome do Brasil.
0: Pois, o Brasil é um grande exportador de soja. Muito bem, meu caro amigo, então, e isto, quem passa o fim de semana na Aguda, como é que passa o fim de semana? É no meio do peixe, não?
1: É, um bocadinho no meio do peixe, é no campismo, no furador que eu tenho lá, uma tenda no furador, é dentro disso.
0: Ah, você tem lá, uma tenda no furador, isso é que é, para estar mais perto da Marzia, não?
1: Sim, está perto do mar e também para ter um bocado de descanso e curtirmos um bocado a vida. Relaxar, descansar a cabeça.
0: O fim de semana passado, foi exatamente há dias, houve lá a festa do pescador, não foi?
1: Foi a festa do pescador, era isso, foi a festa do pescador domingo, foi espetacular mesmo.
0: Boa!
1: O pessoal aderiu, muita fifana, muita sarrinha, muita cerveja, todo mundo se portou bem, estamos de coração cheio. Embora, uma atençãozinha à parte, estávamos de luto, morreu-nos um pescador na sexta-feira na pesca de mergulho, Sr. Mário Semeias. Desde já os sentimentos à sua família e a toda a família pescadora. É um senhor com 72 anos, gostava de fazer a sua pesca desportiva de mergulho e fez seu último mergulho. Mais uma vez,
0: José, a pesca de mergulho é quê? É aquela pesca mais submarina?
1: Sim, a pesca de mergulho, sim, a pesca submarina. E a pesca submarina.
0: E o senhor, mesmo com experiência, aconteceu-lhe isso então?
1: Com experiência, sim senhor. Com experiência aconteceu isso, provavelmente apagou-se, pronto.
0: Pronto, exatamente. Mas olhe, com a idade que tinha, não quer dizer nada, mas mesmo assim, 70 e picos anos, ainda cumpria, aí portanto o facto de mergulhar, porque pronto, e lá está, às vezes com outras consequências, mas fica aqui então o seu pesar. Ouça, meu amigo, agora só em agosto, né, que é a festa lá que é muito conhecida, não é?
1: Agosto é a Nossa Senhora de Nazaré, 21, 2, 3 e 4.
0: Em agosto.
1: 3, 24.
0: Ah.
1: Embora, agora, dia 10.
0: Dia de Portugal.
1: Dia 10, dia de Portugal. Temos o tal dito de Porto no Esteto, que ficou adiado por causa do tempo, que era um mês atrás.
0: Ah.
1: O tal dito de Porto de Espeto.
0: José. Ficou adiado de há um mês, é isso?
1: Vai há um mês atrás.
0: É, o pessoal não esquece. Eu estou mesmo a ver. Então, olha lá. Quando é que é o porco? Então está adiado há um mês. Quando é que a gente come? E o pessoal... Pois...
1: Dia 10,
0: ok, está bem.
1: Porque foi mau tempo, depois foi o fim de semana do Porto ser campeão, ia tudo para as andas, para a festa, nada contra isso, e depois foi a taça de Sporting e ficou adiado para o dia 10, para o dia de Camões. É para a semana.
0: Muito bem, e você... Então, mas espera aí, só você veio o fim de semana, não está cá dia 10.
1: Não, dia 10 não estou. Nem vou estar no dia 10, nem vou estar no dia 10.
0: Meu caro amigo.
1: Também gosto de São João, mas também não vou estar. Olha, é a vida que é assim, não podemos ser tudo ao mesmo tempo.
0: Exatamente, meu amigo, olhe. Pelo menos, olhe. Passeia, viaja, vê coisas. Não está parado.
1: Mandei,
0: é isso.
1: Sim, mandei um vídeo que o Teira pediu. Manda para o Sr. José Candeias, faz favor, o vídeo dos lobos do mar. que foi a homenagem aos pescadores todos, incluído a homenagem ao pescador que partiu também.
0: Ok.
1: E a nossa vida, ninguém fica cá facilmente, como eu costumo dizer, como os motoristas fazem a sua última viagem também.
0: Ah, meu amigo, não vamos pensar nisso, senão não saímos de casa.
1: Não.
0: José, portanto, agora, aí na Cantábria, essa soja foi buscá-la, portanto, ao Porto de Bilbao, leva-a para onde?
1: Vai aqui para Castilha
0: Leão. Castilha Leão. Bem, então agora vai fazendo a sua vida por aí, vai dormindo aí em Espanha, nos sítios que sejam os melhores para o meu amigo pernoitar, não é? Que tem que ser assim também.
1: Nas áreas de serviço, normalmente nas áreas de serviço.
0: Uhum. Em Espanha encontra áreas de serviço cómodas, ou seja, para os sítios onde vai também tem boa pernoita, bom descanso ou pelo menos um bom estacionar?
1: Sim, temos boas áreas de serviço, boas condições, as casas bem, os duches, embora pagamos os duches, não devíamos pagar, mas pronto, pagamos os duches, aos 3, 4, 5 euros cada duche. Por exemplo, a França, nas autostradas já não se paga os juros, aderiram, os motoristas não pagavam os juros, mas aqui temos que pagar. Temos que andar minimamente ter as condições, mas temos boas condições, embora as coisas estejam caras, como todo mundo, não é? Como todo lado. É a vida, é a nossa vida.
0: É a vida. Meu caro José Manuel, um abraço a todos, lá para a sua rica Praia da Aguda e continuação de boa viagem e sempre um bom regresso a casa, está bem, meu amigo?
1: Muito obrigado, Sr. José Candeias, e obrigado à produção. Um abraço para todos os camionistas, para todos os motoristas, para todos os técnicos de condução. Um bom regresso a Del Canto da Saudade. Não correr. Pensar em chegar só.
0: Um abraço, meu amigo. Exatamente. Vá, vamos em frente. Muito obrigado. 5h24. 213820033. 213820034.

0: Rita Rocha com Carolina Deslandes. 5h27, muito bom dia, uma excelente quarta-feira.
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0: E por aqui também a sua mensagem através do Facebook em José Candeias ou então no WhatsApp da RTP Antena 1, onde quer que se encontre, pode vir escrita, se for de voz, um minuto e qualquer coisa. Portanto, aproveite a oportunidade, às vezes até para querer lançar algo aí, alguma promoção. Portanto, José Candeias no Facebook e o 912-120-501.
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0: Quanto à previsão do tempo para hoje, o Instituto Português do Mar e da Atmosfera garantir que vamos ter chuva. Ou seja, o céu está praticamente limpo, mas muitas nuvens a partir do final da manhã, estendendo-se, portanto, ao litoral norte e centro a partir da tarde. Tudo isto começa no Minho, logo há chuvisco no litoral norte e centro, também lá para a tarde. O vento com rajadas, em especial durante a tarde, sul de Peniche, também nas terras altas, do centro e do sul, atingindo até um pouco o Algarve. Há nuvoeiro no litoral norte e centro, isto também durante o final da tarde, e até se registra uma pequena subida da temperatura aqui no continente. A previsão da Madeira dá-nos um dia com céu pouco nublado, embora com algum vento forte nos extremos da ilha. Nos Açores, a previsão é de abertas para a tarde no grupo ocidental, embora ainda com alguma chuva durante a manhã e também com algum vento. Nos restantes grupos, dia seco e com sol. Quanto a máximas, Faro com 34 graus, Évora 33, Beja 32, 31 graus Castelo Branco, 29 Porto Alegre e Setúbal, Bragança 28, Santarém 27, 26 para Lisboa e Funchal, Vila Real, Coimbra, Sines e Angra do Heroísmo com 24, 23 Braga, Viseu, Guarda, Leiria, Sagres e Santa Cruz das Flores. Hoje, Porto Santo e Horta, a máxima é de 22 graus, 21 para o Porto, Aveiro e Ponta Delgada, Viana do Castelo e Penhas Douradas, hoje com 20.

0: nada.
1: João, só se fosse fácil, 213820033, 213820034, as linhas diretas da RTP Antena 1, vamos ao seu encontro, mesmo que esteja fora de Portugal, nesta língua que nos entendemos. Agora, se até achar fácil, poder até mandar uma mensagem no Facebook ou no WhatsApp a dizer que quer vir ao vivo aqui na emissão, é só, portanto, verificar o número de telefone connosco e nós iremos ligar para si. Portanto, de qualquer forma, ou nas linhas diretas ou aqui na mensagem, se quiser vir ao programa, sempre muito bem-vindo. E a caminho das 6 da manhã, faltam 24 minutos para lá chegar. Ora, eu queria, e isto já quem vai entendendo às vezes verifica, que há aqui um ritual de espera, logo também aqui num compasso de palavra. Então vamos lá escutar isto, que é mais para já.
2: Bom dia, Sr. José Candeias. Daqui fala o Gasebelo Vila do Conde. Sou motorista. Estou a passar Madrid, venho de Valência, direção a Portugal. E era para desejar o aniversário à minha esposa, que ela está de parabéns hoje. E também aniversário de casamento. Estava a sua aberta. Que seja mais por muitos longos anos.
1: Ou seja, fazem aniversário das duas.
2: Que é o que é preciso. Um abraço a todos. A todos os motoristas e padeiros, agricultores. E aí, para a sua equipa e para você também. Um abraço. Uma boa quarta-feira.
1: Meu amigo, olha, parabéns. Parabéns, então, para a sua senhora. Parabéns para vós. Portanto, conjugaram aqui o aniversário dela e de casamento. Muito obrigado pela

0: mensagem, continuação de Boa Viagem, que me diz aqui Zé Candeias, isto aqui é sempre Viva a Sardinha, temos Viva Cuba, Viva Beja, vivam as localidades, porque aí está, portanto, o pessoal do Império do Peixe, o Ricardo, o Mário, a família, portanto, olha, agora aí com a animação dos Santos Populares, vocês aí é que vão vender da bela sardinha. Zé Candeias, bom dia, todo o auditório, desde Terras de Arganil, por cá o António Baetas. Ó, meu amigo, você é daqueles que quando vai à Baeta já leva o cabelo cortado de casa. Opa! Olha, o WhatsApp aqui ia dar problemas. Pois. Agora voltou. Zé Candeias, temos, portanto, é o Fernando Silva, de Ponte Lima, a caminhar matinalmente. Fernando, deixa-me cá ver uma coisa. Você manda-me aqui um cartaz. Isto é... Eu não vou dizer, só porque me apetece. Porque tenho aqui outra intenção. Muito bem, mais mensagens. Estas também vêm no Facebook, em José Candeias, e por aqui, portanto, também no WhatsApp, o 912-120-501. Ora, agora vou ao telefone. Bom dia, Diniz Rodrigues. Alô, Diniz, bom dia. Ó, Diniz, estou a chegar, você não me está a ouvir, amigo? Diniz? Isto é assim, às vezes é de uma dificuldade com uma ligação. Depois temos a ligação, o homem foi-se embora. Ó, Diniz, não é que você pôs o telefone? Não pôs, já lá iremos.
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3: Sim, bom dia.
0: Está cansado?
3: Um bocadinho, mas tem que fazer.
0: Até sacrifiquei aqui o spot da frequência. Epa, oi, espera. Oh, homem, espera aí que é para eu acompanhar, para ir ao seu lado. Epá, você corre muito depressa.
3: Pronto, eu vou abrandar,
0: Oh, Fernando.
3: Então,
0: bom dia, Ponte Lima.
3: Bom dia.
0: Ouça. Eu aqui já vejo o clarão. Vocês têm as serras aí pelo meio do Vale do Lima. Isso já clareia por aí? Já se vê assim algum tom? Ou está muito nublado aí pelo Minho?
3: Não. Está um dia praticamente limpo. Está praticamente limpo.
0: Mas vem chuvinha lá para o final da tarde, lá para a tarde. É privado.
3: Não faz falta, que é por causa logo do evento que há em Ponte Lima.
0: E ouvintes, logo, e eu digo assim, era o que mais faltava. Por isso é que eu disse, não me apetece ler o que... Olha ele a respirar, a andar. Epá, poça, você está com o pulso, com uma pulsação a 116, está bom? Epá, isso é cardio. É lá.
3: Aos olhos da cabeça, faço todos os dias 12 quilómetros em 2 horas, 7 dias.
0: Então vamos lá por partes. Porquê é que o meu amigo todos os dias faz esta caminhada aí na margem do Lima, que é tão bonito?
3: Olha, é mais pela saúde. Porque eu pesava em janeiro 116 quilos e agora só peço 93. Pronto, está aí a explicação.
0: Está uma explicação, mas foi porque o meu amigo quis e para se achar melhor, ou porque houve alguma imposição externa?
3: Tem também, eu sou externo, quando sou hipertenso, quando vou ao médico, ele deve saber. você tem que caminhar, tem que dar alguma coisa. Pronto. E agora bateu o sininho e comecei a fazer estas caminhadas. Todos
0: os
3: dias.
0: Ótimo. Portanto, tem a noção de que pica no chão, lampreias e essas coisas todas. Bacalhau, charrabulhos. E por aí fora, vamos ter agora mais cuidadinho, não é, meu amigo?
3: Ao fim de semana.
0: Ao fim de semana, exatamente.
3: Pela semana, comporto-me bem. Ou tento-me comportar bem.
0: Exatamente.
3: Mas logo há uma sardinhada. Hoje é dia de me estragar.
0: Ouça, meu caro, esta é uma das tradições mais fortes que Ponte Lima tem. E eu não podia deixar. Eu tinha aqui a anotação, mas você entrou-me de repente e digo já, sem tirar nem pôr. Ouvintes, estamos a falar da vaca das cordas. Ó Fernando, explique lá ao auditório o que é a vaca das cordas.
3: É uma tradição muito antiga aqui em Ponte Lima. Que se junta muitas pessoas de todo lado, mas mesmo de todo lado. Eu vou ver se consigo logo, depois mandar algumas fotos, logo, com a ponte cheia de gente a ver. A vaca anda no areal, nós temos o privilégio de ter um areal muito, muito grande, e as pessoas, alguns aleijos, outros olha, uns vão para o hospital, enfim. É uma brincadeira.
0: Ouça, Fernando, quando estamos a falar, você disse um pessoal na ponte, vocês aproveitam essa grande margem aí junto à ponte, esse terreiro, esse largo enorme, que até estacionam lá os carros, é nessa dimensão toda que fazem, não é?
3: Sim. Olha, é muito giro. É por isso que esta chuveira um bocadinho de chuva logo. É bom, por causa do pó.
0: Pois. Portanto, assim até não levanta tanto pó se houver um chuviscozinho.
3: Exatamente.
0: Fernando, eu tenho uma dúvida e você vai me esclarecer. Então, mas afinal, souber, ouça, o meu caro é que é daí e é que pode usar a vista para verificar a resposta que me vai dar. Então, mas afinal, é uma vaca ou quem olha vê que é um boi ou um touro?
3: É um boi, mas aqui a tradição que nós pomos no cartaz e tudo é a vaca, mas é um boi.
0: Ouça lá, e porquê que lhe chamam a vaca das cordas?
3: Bom, sou daqui, mas nunca sou, mas vou-me informar. Posso estar descansado, mas para o próximo ano, queremos cá todos.
0: Então, mas ouça lá, mas você já viu e a vaca das cordas, porque ela, ou o touro, é manobrado a poder de corda para um lado e para o outro, não é?
3: Sim, de vez em quando. Estão ali umas 6 ou 8 pessoas com as cordas, que fazem parte da organização, da vaca das cordas, e depois, de vez em quando, no areal, porque o areal é muito grande, deixam as cordas e a vaca vai atrás das pessoas.
0: E é muito.
3: Olha, o que é engraçado?
0: Portanto, isto vai ser logo...
3: É um grande
0: arraial. Olha, meu caro amigo, a caminhada falta muito. Como é que são dos 12 quilómetros?
3: Ora, os 12 quilómetros, falta metade.
0: Portanto, e depois como é que se cumpre o seu dia?
3: Depois vou a casa, tomo um banho e vou trabalhar.
0: O que é que faz? Sem inscrição, Fernando?
3: Tenho uma loja de peças de automóveis.
0: Ok.
3: Uma coisa pequena, mas para mim e para os meus empregados chega bem. E está bom assim.
0: Mas aí estamos a falar...
3: Em Ponte Lima mesmo.
0: Ah, em Ponte Lima. Portanto, multimarca, é isso?
3: Sim. Multimarca, sim.
0: Ó meu caro, olhe, um grande abraço. Obrigado por ser a minha chamada telefónica, por ser fiel a escutar a RTP Antena 1 aí na sua caminhada.
3: Eu tenho 51 anos, já ouvi o Zé Candeiro na Rádio Nascente quando tinha 8, 9 anos, que eu estudava em Braga, no Colégio do Diogo de Sousa, e já o ouvia, por isso, já o sigo há muitos anos.
0: Oh, meu amigo.
3: Nunca foi assim de ligar, qualquer dia vou.
0: Ai, mas eu, olha quem. Ouça, e quem sabe como é que agora. Pronto, até a gente compunha o final da tarde. Era uma malguinha e aí um filetezinho de bacalhau.
3: Uma malguinha ou uma tigelinha, que o vinho tinto costuma dizer. Meio, olha, pessoas aqui, meio caco.
0: Meio caco, pode ser. Pode ser, meio caco.
3: Meio caco.
0: Amigo, um grande muito abraço, obrigado. Um muito bom dia para Ponte Lima e muito mais obrigado. Logo uma grande vaca das cordas.
3: É, a vaca das cordas sai sempre, olha, parece a Fórmula 1. Às 7 horas, às 19 horas, sai da cor.
0: Pois sai, esta para você ganhar o ritmo, vamos lá aí.
3: Vá, um abraço.
0: Agora vá andando a este ritmo.
3: Um abraço.
0: Um abraço, amigo. Ponte Lima, bom dia Ponte Lima. A vila mais antiga de Portugal, ouvintes. Por isso é que nunca quis o título de cidade.

E assim vamos avançando nesta manhã de quarta-feira, 11 minutos das 6, vai amanhecendo e por aqui colhendo o seu testemunho, a sua chamada, a sua história, a sua viagem, a sua arte. 213820033, 213820034.

0: 8 minutos para as 6. Ora bem, e então veio aqui o acrescendo. Portanto, temos aqui a vaca das cordas hoje, mais logo, portanto em Ponte Lima, na véspera do feriado do Corpo de Deus. Pois, amanhã é feriado, é o meu ano, é o meu dia, portanto junta tudo. Obrigado, meu Deus, portanto juntam-se os corpos. Ou seja, falando então disto da vaca das cordas, só para dar um acrescento, por volta das 6 da tarde tudo começa. O animal é guiado, diz a tradição, por cerca de 15 homens pelas ruas da vila. Depois há um ritual, é levado até à igreja matriz, onde é obrigado a dar 3 voltas ao templo e é regado com vinho tinto. Convenho atento, pois. Mas é mesmo ou não? De seguida é encaminhado então para, lá está, aquele extenso areal junto ao Rio Lima, onde fica solto por algum tempo para ser toreado pelos participantes. Portanto, é uma mistura de festa popular, de adrenalina, tauromaquia, junta milhares de pessoas. Os galegos também não dispensam, e ainda por cima para eles também será véspera de feriado. Portanto, é um ambiente festivo, e olha, é neste caso aqui ao menos é mano a mano, porque não há que se saiba aqui alguma tortura ao animal. Pronto, então fica este convite, se puder, mais logo então em Ponte de Lima, a vaca das cordas. Vamos lá agora escutar o que vem do Alentejo.
1: Bom dia, amigos a Candeias, bom dia a todo o auditório da Antena 1. Olha, só estou a passar por aqui para lembrar que para o mês que vem, em julho, 16 a 20, vão decorrer as grandiosas festas na cidade de Moura, no Alentejo. Rui Ramos, aqui de Moura, um grande abraço para vocês. Depois, lá mais para a frente, eu ligo para si para falarmos um bocadinho.
0: Espero.
1: Entre outros artistas, vamos ter Matilde Jacob.
0: Ok.
1: Com a ajuda dos Sons do Lago,
0: pois,
1: é claro.
0: Exatamente.
1: Miguel Araújo, Sara Correia.
0: É lá.
1: É vir em Moura. Um grande abraço, um bom dia, bom programa, boa semana para todos.
0: Muito bem, portanto, temos aí um bom programa. Lá iremos, disso falaremos e, claro, também iremos escutar mais uma mensagem que vem aqui no WhatsApp.
2: Ora, muito bom dia, Sr. José Candeias.
0: Viva!
2: Aqui fala Ricardo Costa, mais conhecido pelo Tirapicos.
0: Tirapicos, é verdade.
2: Vou passar para dizer bom dia, estou a atravessar Sevilha, rumo a Portugal.
0: E a Sevilha.
2: Mandar aí um forte abraço para todos os motoristas, para o Sr. Nelson de Fonseca, todos os motoristas do Internacional, do Ibérico e do Nacional. Obrigado e bom dia.
0: Muito bem, muito obrigado, meu amigo. Boa viagem, e estamos quase nas 6.

Novo Arco, com esta morena de Angola, a aproximar-nos das 6 da manhã, desta quarta-feira, 3 de junho. Vai amanhecendo, o dia, pelo menos aqui na área de Lisboa, está sem nuvens, mas isso não significa que elas não venham lá pela tarde. Ou seja, vamos ter então nuvens no litoral norte e centro a partir da tarde, com chuva fraca ou chuvisco, o vento também forte no litoral oeste e terras altas, uma pequena subida da temperatura máxima. A previsão da Madeira dá-nos um dia de poucas nuvens, embora com algum vento, nas terras altas e nos extremos da ilha. Quanto aos Açores, alguns chuvisco ainda pela manhã no grupo ocidental, mas o dia vai ser de boas abertas. Quanto a máximas, Faro 34 graus, 33 Évora, 32 Beja, Castelo Branco 31, Porto Alegre e Setúbal 29, Bragança 28, Santarém 27, Lisboa e Funchal hoje com 26 graus, 24, Vila Real, Coimbra, Sines e Angra do Heroísmo, máxima de 23, Braga, Viseu, Guarda, Leiria, Sagres e Santa Cruz das Flores, Porto Santo e Horta, máxima de 22, Porto Aveiro e Ponta Delgada 21, Viana do Castelo e Penhas Douradas, hoje com 20,

0: São 6 horas, 5 nos Açores, por motivos de greve geral, não transmitimos o noticiário às 6 da manhã.
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0: E por aqui, continuando nesta manhã de quarta-feira, eu sou o José Candeias, com Tiago Vaz e Ana Narciso. Você que se junta através do 213820033, 213820036. Aliás, 33 e 34, sim é que é, não confundamos.

0: descendente aqui com esta madrugada louca. 6:04, manhã de quarta-feira, ao encontro aí do auditório, e dou os bons dias novamente para o Minho. Bom dia, Monção Manuel Luís Oliveira.
1: Bom dia.
0: E então, como é que está o meu amigo nessa terra aí, aí à beira do belo Rio Minho?
1: Exato, não estávamos aqui. O tempo está bom, hoje vai estar bom.
0: Vai?
1: E amanhã temos a festa da Coca, o Corpo Christi.
0: Epá, isto, ó Manuel, eu gosto do país inteiro. Mas há determinadas zonas, epá, que eu fico completamente embeiçado. E vocês aí, minhotos, ou o pessoal do Norte, para dar nome às coisas, epá, vocês têm aço. Vocês são tramados. Amanhã é a festa da quê?
1: Amanhã é a festa do Corpo Cristo. Mas amanhã é a festa da Coca. É que é a luta entre o Molo e o Ben. Ele representava o São Jorge, mas a Coca. Portanto, temos duas procissões. A procissão da e profana, que é a primeira, e depois a seguir é o Corpo Cristão.
0: Então, mas ouça lá uma coisa. Se amanhã não fosse o Corpo de Deus, poderia ser a festa da Coca, ou isto está associado?
1: Está associado.
0: E como é que o meu amigo descreve a festa da Coca?
1: Olha, assim, a festa da Coca, portanto, é uma lenda já muito antiga, em que o São Jorge, portanto, mata um dragão, esse dragão que vivia entre as margens do rio, né? E mata, então é assim, se o São Jorge ganhar a Coca, vamos ter um bom ano de colheitas. Se for a Coca ganhar ao São Jorge, vamos ter um mau ano.
0: Como é que isso define? Como é que a gente sabe quem ganhou e quem perdeu?
1: Porque é uma peleja que há entre a Coca e o São Jorge.
0: Eu sei. Mas
1: é o Coca, e, mas...
0: Sim.
1: Que é empurrado por pessoas, e o São Jorge vai a cavalo com uma espada, com a lança e com uma espada.
0: O São Jorge
1: ganhar tem que cortar uma orelha à Coca e enfiar a lança 3 vezes na boca.
0: Manuel, diga. Quando estamos a falar da Coca, a Coca é o nome que dão a esse tal dragão gigante que o São Jorge tenta derrotar, então, não é?
1: É, sim, é isso tudo.
0: E isto é uma lenda muito antiga. Isto é muito antigo. Ouça, e quando estamos a falar de um ritual desses, é Corpo de Deus, portanto há procissão, mas este combate, vocês, há algum cortejo, há algum teatro de rua?
1: Há a missa, depois segue-se a procissão profana, que é o São Jorge, o Carro das Ervas e a Coca. Depois há um grande espaço e a posição religiosa, que é representada por as freguesias todas do concelho, e onde é que está a custódia principal.
0: Muito bem. E a festa dá-se, portanto, no centro de Monção, portanto, em algum lugar especial, então?
1: Sim, sim. Portanto, é um lugar do solto, o combate, não é?
0: Pois.
1: O lugar solto, mas a posição... Trocou por as ruas todas.
0: E, meu amigo, isto traz muita gente. Portanto, amanhã e ainda por cima...
1: Amanhã, você aqui até dá com pó. Amanhã também começa a dita cuja, que é aquele nome que não podemos dizer, mas que está a gastronomia aqui de Monção.
0: Amanhã também?
1: Sim, amanhã também.
0: Então, mas espera aí, quantas vezes é que essa dita cuja, também olho, também se for muita vez, ainda bem. Então, mas quantas vezes é que essa dita cuja tem festa? Você, se calhar aqui há uns tempos atrás, olha, hoje vai haver a moda de Monção. Agora está-me a dizer que vai haver outra vez, então, mas vocês passam a vida nisso?
1: Hoje não é feira, hoje é nas casas, portanto, em particular.
0: Ah, quer dizer...
1: O restaurante também tem, não é?
0: Pronto. Mas, costuma haver o festival, costuma haver o festival da Pi de Monção. Pronto. Quer dizer então agora que é de uma forma mais particular e em vez de ser um Pi, é Pi, Pi, Pi, Pi, Pi.
1: Pi, Pi, Pi, é isto.
0: Ou seja, bate tudo certo então, amigo Manel. Eu não digo que os minhotos são tramados. Ele é a coca. Ele é o pi à moda de Monção. E depois é o pi, pi, pi, pi à moda de Monção. Lá achei que são tramados. Oh, Manel, ouça lá. Aí da Galiza, isso amanhã deve encher ou não?
1: Aí sai que amanhã são os galegos aqui todos.
0: Pois.
1: Até onde estava que dizem. Os galegos faziam, por costa da Santa Coca, perdemos o demo da missa.
0: Repita lá que eu não percebi bem.
1: Os galegos dizem assim, por causa da Santa Casa, da Santa Coca, perdemos o demo da missa.
0: Sim, senhor. Portanto, esperam-se muitos aí da Galiza, não é? Portanto, isso é só atravessar o rio. Muito bem, meu caro Manuel. Ouça, o meu amigo integra isto porque vai ver, vai assistir, ou você...
1: Vou assistir.
0: Só?
1: Sim, depois aqui na casa também fazemos a dita cuja, não é?
0: Ah, e você na casa também faz pi-pi-pi-pi?
1: Sim, pois claro, tem que ser.
0: Então, isso lá, como é que você...
1: Peça. Aqui não há festa sem pi-pi-pi.
0: Pois claro, exatamente. Então, e como é que você tempera o pi?
1: Olha, isso já se começa a temperar... 2 dias antes.
0: Até ouvintes, espera aí, eu estou a falar isto com o Manel porque ele foi chefe de cozinha. Como é que você, 2 dias antes? É pá, isso é para amolecer, para dar tempero ao pi. Sim.
1: Tem um animal
0: matam,
1: né?
0: É.
1: Depois de bem lavado, mergulha-se em água e limão e vinagre. Depois enxuga-se, faz uma marinada que leva 3 ou 4 banhos antes, que chamamos nós de banhos aqui, mas é uma marinada com vinagre, com alho, com alho, pimenta, sal, e vai-se dando para ter esse banho.
0: Então,
1: eu também costumo pôr um bocadinho de limão, que dá um sabor.
0: Dá um sabor. Portanto, primeiro foi esfolado o pi, o pi foi lavado com água e limão, convém, né? Para desinfetar o pi, então o pi não pode. E depois, então, para ele ficar mais compostinho, barra-se então com sal, pimenta, alhinho, o pi que era alhinho e por aí fora. Então, é por isso.
1: Vinagre,
0: não é?
1: Então.
0: Ah, e vinagre também, exatamente, exatamente. Isso fica aí a marinar durante um tempo que é para depois ir para o forno, não?
1: Vai ser repetido de 2 em 2 horas ou 3 em 3 horas, conforme.
0: Ai, de 2 em 2 horas faz umas festinhas?
1: Sim, conforme for o animal.
0: Ah, grande, exatamente, exatamente, exatamente, exatamente. E mais?
1: Depois assim, depois é levado ao forno, com o arroz por baixo, faz uma calda de pé para o arroz.
0: Que é para
1: depois é levado ao forno num alguidar. Onde é que ele pica para o arroz? Vem-me ao bem inteiro.
0: O pi também pode ser para mim?
1: Pode, venha cá.
0: Isso é lindíssimo. Ouvintes, é o Portugal no seu melhor, portanto temos então amanhã aí o Corpo de Deus em Monção. É claro que não é só lá, há em muitos outros locais. Amanhã, como não há emissão, se quiserem vir ainda promover até às 7, hoje está liberto, nem que seja uma mensagem no minuto. Mas junta-se então a Festa da Coca, que é um ritual que já vem desde o século XV, século XVI, em que São Jorge, conhecido, obviamente, pela sua espada e pela sua vitória contra o dragão, é tudo isto que se teatraliza amanhã em Monção e durante o fim de semana. Ó, meu amigo, um grande abraço e tudo bom. Foi um gosto ouvi-lo de novo, Manuel Luís.
1: Igualmente, muito obrigado, José Candeias. Um abraço para todo o auditório, para vocês aí também, que também estão a trabalhar, e que... E Portugal inteiro agradeço muito, porque você é um grande comunicador.
0: Ó, meu amigo, ouça lá, você não se queime lá no pi. porque senão fica pedido.
1: Já estamos habituados.
0: Um abraço, Manuel, foi um gosto.
1: Estamos habituados a virar.
0: Neste caso é virar frangos.

0: Aurora Pinto e Maninho, aqui com O Amor é Tudo. Amanhã estou, bom dia.
1: Bom dia.
0: Que pão é que tem?
1: Olha, agora tenho aqui dois cacetinhos de alfarroba e uns gêmeos.
0: Como é que é os gêmeos?
1: Os gêmeos é tipo quatro bolinhas juntas umas com as outras.
0: Ah, isso parecem tintins.
1: Mas é o que está na mão agora.
0: Até aí, de alfarroba, não, eu não... Olha, pão normal.
1: Tenho muito, carcaças, bolas de mistura.
0: Essa.
1: Bijus.
0: Biju. Pode ser bem cozidinho, só com manteiguinha, porque pãozinho que vem da sua mão a esta hora, bem cozidinho, não é preciso pôr mais nada. Só um bocadinho de manteiga. Pronto.
1: E se estiver quente, ainda melhor.
0: Também pode ser, não muito. Porque sabe, pão quente, puxa água e depois é uma barriga que lhe dá. Oh Fábio, então como é que é a nossa vida? Para onde é que você anda?
1: Olha, neste momento estou na urbanização Casas da Quinta, em Palmela.
0: E quem é que o mandou ligar para a Antena 1?
1: Ah! Isto foi mais vocês a ligarem para mim, que eu fui agora apanhado de surpresa.
0: Desculpe, eu tenho aqui uma coisa que diz assim... 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
1: Andamos na luta.
0: É? Quem são estas três personagens que estão aqui na fotografia?
1: Isso é daquelas imagens já compradas, já feitas.
0: Eu ia já dizer, Fábio, tens uma família muito gira, és muito bem parecido, opá.
1: Quem dera ser assim tão bem parecido.
0: Ora, bem, não andará longe. Fábio, ó, para já é um gosto sentir. Igualmente. A fidelidade do auditório, do Fábio, com as suas mensagens, muitas delas até bem pertinentes. E depois, quando você me diz que a Antena 1, o programa, é também o ritmo da sua manhã, pronto, amanhã será diferente. Mas hoje cá estamos os dois e muitos mais milhares também, não é?
1: Amanhã sabe? Vamos ter uma manhã menos produtiva. É ou uma madrugada menos produtiva.
0: Também é corpo de Deus, ele precisa de ser poupado. Fábio, então como é que é a nossa vida?
1: Olha, aproveito para fazer a publicidade, estou aqui a chegar agora ao Sobral de Palmela, aqui uma urbanização nova, que abrimos recentemente.
0: Mas quem é que abriu? A urbanização ou a padaria?
1: A urbanização e a nossa distribuição aqui, começamos a distribuir recentemente.
0: Como é que você chega a uma urbanização nova demonstrando os seus serviços?
1: Olha, isto de uma cliente já muito antiga que me avisou no domingo, disse, Fábio, vocês entregam em Aires? E eu disse-lhe, não. Você já me tinha feito essa pergunta. Ah, pois, é que nós mudámos-nos para cá. A partir da manhã, então já não vamos pedir pão. E como era uma cliente, já desde o início, antes ainda de existir o Sr. Padeiro, e eu fui ver onde é que realmente era a morada da senhora e abri a zona. Então, o que estamos a fazer agora é uma campanha de publicidade. Começámos ontem com folhetos. Agora brevemente há de ser publicidade nas redes sociais, porque a nossa empresa e o nosso serviço pauta-se muito pelas redes sociais, e porque somos uma empresa quase que 100% digital, todas as encomendas são feitas online, as pessoas podem programar para um ou para vários dias, e atacamos muito, entre aspas, a publicidade no Google e nas redes sociais. Brevemente vai sair também umas campanhas de publicidade na internet, e no sentido de angariar mais clientes aqui nesta zona.
0: Uissa, e quando você lança os folhetos e lança toda esta propaganda, quando estamos a falar nós, isto é um negócio do Fábio, o Sr. Padeiro é o quê, afinal?
1: Pronto, o Sr. Padeiro surgiu na altura do Covid. A nossa empresa está aberta desde 2019, e quando eu comecei, lancei-me de cabeça, despedi-me e comecei a trabalhar no TVDE. Entretanto, quando surgiu o Covid, o TVDE deixou de ter trabalho, digamos assim. Eu tive ainda uns meses valentes em casa, que graças a Deus tinha posses para ficar, mas chegou uma altura que eu tive que reunir a família e pensar em conjunto, que era ou vamos, ou vou à procura de trabalho, ou então tenho que arranjar aqui uma alternativa. E arranjámos a alternativa. O que é que as pessoas precisam agora? Onde é que estão as pessoas? Estão em casa. O que é que precisam para evitar correr riscos? Bens essenciais. O que é que temos de bens essenciais? Pão e bolos. Então partimos por aí. Na altura, através de uma outra marca, que já não existe, as coisas não correram muito bem, e assim que eu tive a oportunidade, rescindi o contrato e negociei com eles e lancei-me sozinho e inventei, surgiu-me então este nome, Senhor Padeiro, porque por norma, quem é aquela pessoa que está ali a mexer naquela casa? Ah, é o Padeiro. É o Padeiro, vamos ligar ao Padeiro, e então ficou o Senhor Padeiro, e somos uma marca registada desde 2021.
0: Somos quem?
1: Eu mas... e a minha equipa, que são mais duas pessoas.
0: E a nível da família é o único interveniente ou tem mais?
1: Não, tenho mais. Tenho a minha mãe que me dá uma ajudinha em pequenos trabalhos.
0: Só a sua mãe?
1: Em termos de família, sim.
0: Ok. E o Fábio, que idade tem?
1: Eu estou há pouco mais de um mês de completar 40 anos.
0: E porquê, ou seja, meteu-se no negócio do pão porque viu que era uma necessidade e à sua maneira, que é assim que se faz, fez um estudo de mercado? E quem é que fornece o pão? Como é que se estabelece esta cadeia intermediária?
1: Pronto, nós não temos produção própria. Nós vamos buscar à panificadora, fazemos o embalamento e distribuímos porta a porta.
0: Portanto, tem quem o forneça, o pão de acordo com as exigências do cliente e a pouco e pouco tem vindo a engrossar a carteira de clientes. E como é que depois se dá o primeiro contacto? Eles ligam para si, fazem as encomendas, como é que numa...
1: Por norma as pessoas chegam-nos através de nós, a grande maioria das vezes, ou é por recomendação de um amigo ou de um vizinho.
0: Que é bom.
1: Exatamente. Ou então porque vê as nossas redes sociais, que é Senhor Padeiro, vai ao Google, faz uma pesquisa porque anda à procura deste serviço e encontra-nos. Nós temos a sorte de, sem patrocinar nada, aparecemos logo no primeiro ou no segundo lugar, porque pronto, o nosso site está muito bem reconhecido a nível da Google. E as pessoas muitas vezes nem nos contactam, fazem a encomenda. Eu recebo a encomenda e faço questão que assim que recebo a encomenda ou assim que vejo no e-mail a encomenda, ligo logo para o cliente, pergunto ao cliente se teve alguma dificuldade em fazer a encomenda no nosso site, se tem alguma dúvida em relação às encomendas, ao nosso serviço, explico o essencial do serviço, combinamos onde é que eu deixo o pão. Nós temos uns, se for um apartamento, nós temos uns saquinhos a dizer Senhor Padeiro, que o senhor Jacandeia já teve a oportunidade de ver, e temos umas caixas para as moradias, que tem o nosso autocolante para aproveitar a publicidade, e a caixa também, onde deixamos o pão, e pronto, e combinamos isto tudo com o cliente e começamos a fazer a entrega, depois ajustamos, por norma o cliente depois vai ajustando a encomenda perante as necessidades. Nós não temos...
0: Depois continua num contínuo ou vai recebendo encomenda por encomenda? Como é que é depois, por assim dizer, o contrato e até o respectivo pagamento?
1: O pagamento é tudo online. Ou seja, nós não... Primeiro não corro o risco do cliente me ficar a dever. Esse risco é muito mínimo. Às vezes um cliente à última da hora lembra-se, ah, Fábio, já passou da hora, consegue um pão para amanhã, diga lá o que é que quer, pronto, e aí fazemos a transação, olha, manda-me isto por MBA que eu depois só amanhã que lhe mando a fatura.
0: Qual é a margem que você dá a um cliente para fazer encomenda de pão? É que é o dia anterior até que horas?
1: As pessoas podem fazer encomenda para o dia seguinte até às 17 horas do dia anterior.
0: Muito bem. E já tem clientes certos que não é preciso fazer encomenda? É um contínuo?
1: Eu tenho clientes, a encomenda é sempre preciso fazer. Nós permitimos que no nosso site, foi uma plataforma muito bem estudada, tem constante evolução. Eu tenho andado há 3 semanas a trabalhar numa nova ferramenta para o site, brutal, que me vai ajudar imenso a nível burocrático. Temos clientes que fazem logo encomenda para o mês todo.
0: Ouvintes, isto é para exemplificar como é que as novas tecnologias podem ajudar e podem dar continuidade e evoluir no aspecto do trabalho. Isto é um exemplo para muitos padeiros aí pelo país, mais jovens também, que agarram estas novas dimensões e que assim proporcionam um conforto diferente. Ouça, Lisboa você ainda não domina, pois não, Fábio?
1: Infelizmente ainda não tenho capacidade para isso, mas deixa-me que lhe diga. Um dos meus projetos que está assim, não está em banho-maria, mas está no forno já. E no nosso site já conseguem ver alguma coisa. É expandir a marca em regime de franchising. Por isso, alguém que esteja em qualquer ponto do país pode levar o nosso conceito e a nossa marca para lá.
0: Portanto, temos aqui esta dimensão. Olha, Fábio, e você na distribuição, anda o meu caro, a sua mãe ajuda, quem são os outros colaboradores?
1: E depois tenho mais 2 colaboradores, o Rui e o Pedro, que também nos ajudam a fazer a distribuição por outras zonas.
0: Quais são os dias de descanso?
1: Ao domingo. Como eu costumo dizer, ao domingo vamos à missa.
0: Faz férias?
1: Faço. Isso é... Muitos colegas meus, e nós ouvimos aqui na RTP Antena 1, pronto, que não têm férias, que não fazem férias. Eu não sei, por exemplo, como é que o Tozé de Fafa aguenta tantos projetos, tanta coisa, que eu fico louco só de ouvir tanta coisa que ele faz. Mas férias é essencial. Por norma, até este ano, tive sempre a segunda quinzena de agosto. Entretanto, este ano... recebi um convite, porque a nossa empresa não é só a marca Senhor Padeiro, temos outras marcas, outras valências, nomeadamente a agência de viagens, e tive uma oferta...
0: Então, mas espera aí, acabo o raciocínio, tem uma oferta aqui?
1: De passar uma semana à Punta Cana em setembro, então vou tirar mais uma semana em setembro.
0: Mas quando fala aí em agência de viagens, você não tem nada a ver com isso, pois não?
1: Não, faz parte da nossa... faz parte do... é da nossa empresa.
0: No portfólio vai do pão à viagem?
1: Vai do pão à viagem, telecomunicações, energias, seguros, tudo.
0: Então, mas quem é que domina todas essas dimensões de serviço que são completamente diferentes uns dos outros? A não ser que o meu amigo queira segurar padarias, fazer viagens temáticas a padarias, produção de pão, farinhas, moinhos, panificadoras.
1: Nós temos, eu na parte da agência de viagens, que é aquela que nos dá também algum trabalho, mas é um trabalho daqueles que, quando nós gostamos do que fazemos, não
0: está
1: é trabalho.
0: Bem, isso é em tudo.
1: Tenho o Rui que me trata de praticamente tudo da agência de viagens.
0: E vocês vendem viagens a quem?
1: Nós vendemos viagens aos nossos amigos, aos nossos clientes, às pessoas que nos procuram.
0: Ou seja, vocês planeiam tudo de acordo com aquilo que cada um quer, então.
1: Exatamente. Por exemplo, o Sr. Cadeias diz-me assim: olha, nós temos um cliente agora que está a caminho do Japão com escala no Dubai.
0: Está
1: acabou
0: na moda
1: de chegar ao Dubai há cerca de 1 ou 2 horas. O cliente contacta-nos e diz: olha, eu quero ir aqui ou ali, o que é que têm para me oferecer ou para proporcionar? E nós fazemos ali um pacote todo ele à medida daquilo que o cliente pretende e apresentamos.
0: Ouvintes, isto é que é vencer na vida, muito bem. Ouça, com este desenvolvimento, com todo este expediente, quando é que o meu amigo tem pão de inteligência artificial?
1: Olha, foi, não sei se foi este ano ou se foi o ano passado.
0: Querem ouvir?
1: Foi a nossa partida do Dia das Mentiras. Que a partir daquele dia cupom ia ser feito através de robôs de inteligência artificial.
0: Lá chegaremos, amigo, lá chegaremos. Lá
1: qualquer
0: chegaremos.
1: Dia, assim, as máquinas, cada vez mais, e desde há muitos anos, estão a entrar em todos os ramos, não só na panificação, como
0: em
1: todos
0: tudo,
1: os outros.
0: É, pronto, é isso.
1: Elas para trabalharem precisam de ser mecanizadas, e essa mecanização vai passar muito pela inteligência artificial.
0: Fábio, para terminar, Pinhal Novo, o que é que vamos ter?
1: Pinhal Novo, vamos ter as festas populares do Pinhal Novo a começar amanhã, dia 4, num recinto novo, não é no centro da vila como tem sido os outros anos todos anteriores. Muita gente está contra, muita gente está a favor, eu por acaso sou daqueles que estou a favor. Vai para o recinto do mercado mensal do Pinhal Novo, de 4 a 10 de junho. Visitem, vamos mostrar que vale a pena fazer a festa naquele recinto.
0: Está dito. Meu caro Fábio, parabéns pela postura, pelo trabalho, pela dinâmica, pelas ideias, por conjugar tudo isto. Espero que haja sucesso para a empresa. Um grande abraço e obrigado.

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2: E quanto à previsão do tempo para hoje, vamos ter no continente nuvens no litoral norte e centro a partir da tarde, com possível chuva fraca. Também durante a tarde, vento por vezes forte no litoral oeste e também nas serras altas. E dá-se uma pequena subida da temperatura máxima. Na Madeira é um dia de céu pouco nublado. Destaca-se o vento, por vezes forte, nos extremos da ilha e nas terras altas. Quanto aos Açores, também há vento. Há vento, principalmente no grupo ocidental, onde ainda se espera alguma chuva fraca. Aliás, tudo se foi atualizado, porque também se espera chuva fraca lá mais para o final do dia no grupo central. Sem chuva, São Miguel e Santa Maria. Máximas para esta quarta-feira, a dar-nos 34 graus para Faro, Évora 33, Beja com 32, Castelo Branco 31, 29 graus Porto Alegre e Setúbal, Bragança 28, Santarém 27, Lisboa e Funchal 26, Vila Real, Coimbra, Sines e Angra do Heroísmo 24, 23, Braga, Viseu, Guarda, Leiria, Sagres e Santa Cruz das Flores, Porto Santa e Horta 22, Porto Aveiro e Ponta Delgada 21, 20 para Viana do Castelo e também para as Penhas Douradas. Vamos aos destaques da informação em estúdio, o Diogo Miguel Pereira. Bom dia, Diogo.
3: Olá, José, bom dia.
2: A greve geral em destaque na manhã desta quarta-feira, não é, Diogo?
3: Sim, é uma greve que vamos dar conta no dia de hoje, esta paralisação que na verdade já começou até ontem à noite. Esta greve, que é a segunda em 6 meses, tem um motivo: as mudanças que o governo pretende fazer na lei laboral. A recolha do lixo e os transportes já foram os primeiros setores afetados e nós vamos durante a manhã de hoje perceber que outros setores não vão funcionar no país, pelo menos a 100%. Vamos contar com reportagem nas cidades de Lisboa e Braga. Há setores com serviços mínimos, por exemplo, a saúde. No ponto central, vamos ter connosco Tiago Oliveira, é o secretário-geral da CGTP. Ele vai dar-nos um primeiro balanço desta greve, vai falar-nos também mais sobre os motivos desta paralisação convocada precisamente por esta central sindical. Ontem o primeiro-ministro falou sobre o assunto. Luís Montenegro disse esperar que a maioria dos portugueses fosse trabalhar no dia de hoje. São declarações que vamos também analisar no Nem Mais Nem Menos, que vai para o ar às 8h40 da manhã.
2: Arranca o Fórum Económico Internacional de São Petersburgo, não é, Diogo?
3: É um dos maiores eventos do mundo sobre a economia e negócios. Acontece precisamente na Rússia. Há reportagem de Evgeny Moravits sobre este fórum económico que junta cerca de 130 países. Ora, a noite de ontem foi também de ataques precisamente nesta cidade de São Petersburgo. Vamos dar conta disso nos noticiários. Houve ataques não só nesta cidade, mas também noutras zonas. Vamos falar sobre esses ataques. Olhamos ainda para as perspectivas económicas da OCDE. Vão ser divulgadas às 8 da manhã. E em Guimarães vamos dar conta dos festivais Gil Vicente. Começam amanhã e terminam só no dia 13. São 9 espetáculos em 2 semanas. A reportagem para ouvir de Ana Gonçalves.
2: Os destaques da informação com Diogo Miguel Pereira.
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0: Sara Correia com Pedro Abrunhosa. 20 minutos para as 7 da manhã. josecandeias.programa@rtp.pt. Vamos a arraiolos.
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0: E para falar do que é tão representativo naquela localidade e que marca estes dias naquela bela vila alentejana, Arraiolos. No coração do Alentejo, é sinónimo de tapete, uma tradição com mais de 400 anos, que ganhou projeção internacional e que todos os anos sai literalmente à rua na iniciativa O Tapete Está na Rua. Eu tenho, desde Arraiolos, o Presidente da Câmara, Jorge Macau. Bom dia, Sr. Presidente. Bem-vindo à RTP Antena 1.
2: Bom dia, Zé Candia. Como está?
0: Tudo bem. Sr. Presidente, isto é caso para lhe perguntar assim logo de arranque. Quem vai a Arraiolos estes dias, vai ver tapetes ou vai ver uma festa por inteiro?
2: Vai ver uma festa por inteiro. Este certame que se inicia hoje e vai até domingo tem como principal objetivo a valorização do tapete de Arraiolos enquanto património cultural, expressão artística e também pretendemos dar um contributo direto aqui na economia local. No entanto, podemos ver muito mais que tapetes. O tapete de Arraiolos assume o papel principal, mas vamos ter as ruas decoradas com tapetes de Arraiolos, mas vamos ter muita animação, um programa muito vasto.
0: Sr. Presidente, tirando a festa e o evento que destaca o tapete de Arraiolos, como é que, na sua visão e como autarca, tem visto a dimensão, a visibilidade, o trabalho e a persistência, não é, do tapete de Arraiolos como marca não só da localidade, mas como uma marca portuguesa?
2: Olha, o tapete de Arraiolos, a sua confecção, atravessa algumas dificuldades e esta identidade, este património cultural precisa de ser olhado de uma outra forma. Nós no município de Arraiolos tentamos desenvolver um conjunto de ações, mas é um facto é que da parte governamental não tem tido este apoio. E atravessa algumas dificuldades, estamos, como disse, desenvolvendo algumas ações no sentido de inverter esta situação, como por exemplo no passado dia 12 foi publicado o registro de indicação geográfica do processo de confecção do tapete de Arraiolos, ou seja, pensamos que com a certificação do tapete de Arraiolos conseguimos de alguma forma alavancar novamente o tapete de Arraiolos, assim como a candidatura do processo de confecção a património cultural e material da Unesco, que aguardamos a decisão.
0: Que venha rápido. Até
2: que
0: porque
2: venha
0: senhor,
2: rápido.
0: Exatamente. Até porque, Sr. Presidente, o senhor tocou aí um ponto importante nesta identificação e neste selo que seja só daí. Porque houve uma altura em que começou a haver problemas de tapetes, de imitações, de tapetes de Arraiolos que vinham do Oriente, da China neste caso, e que não tinham rigorosamente nada a ver e começava a ser um problema, não era, Sr. Presidente?
2: Sim, claramente, e para comatar essa situação e outras mesmo até a nível nacional, nós consideramos que o tapete de Arraiolos tem que ser confeccionado em Arraiolos.
0: Estamos a falar, ouvintes, de um tapete que é feito com os desenhos e com as figuras que todos nós conhecemos, e isto obviamente tem uma influência árabe, portanto uma influência mourisca até, até diz-se que ligado aos mouros que estavam em Lisboa e que depois foram expulsos. Vai daí a técnica desde o século 15, 16, instalou-se fortemente na vila de Arraiolos. Hoje temos até um centro interpretativo, temos senhoras principalmente a trabalharem no tapete de Arraiolos. Ó, Sr. Presidente, eu agora disse senhoras, mas também há homens que fazem tapete de Arraiolos, não há?
2: Também existem homens que fazem tapete de Arraiolos. Não são só as senhoras.
0: Portanto, e atenção, é que o tapete arreolos, aquilo não é nó, aquilo é mesmo bordado. Portanto, também não haja confusão. Ó, Sr. Presidente, e que atrativos temos este ano? Portanto, para além do tapete estar na rua, há toda uma série de atributos que a Arreolos apresenta. Deixe-me já aqui puxar um bocadinho à gastronomia. As empadas da Arreolos, isso não há quem lhes tire a fama.
2: Sim, o nosso património gastronómico também vai estar em cima da mesa, diria eu, porque de facto também temos um rico património gastronómico e temos as ruas com uma animação constante, temos uma recriação histórica dos processos artesanais da produção do tapete, que vai desde a tosquia das ovelhas, feita de forma manual, como se fazia antigamente, até à bordadura dos tapetes. Temos um espaço este ano que é novo, dedicado a artes e ofícios, temos várias exposições, temos apresentações de livros, da revista cultural Arreolos, visitas guiadas, temos teatro, temos o Cante do Cante, o Canto do Cante.
0: Uau.
2: Onde se associa o canto alentejano à prova de vinhos do Conselho de Arreolos, que também apresenta uma qualidade muito, muito grande. E depois também teremos os concertos a nível à noite. Temos os concertos à noite, que começam hoje com Carolina dos Landes, temos os 4 e meia, temos os Terras de Raios, à toa, a Terezinha Landeira, há uma série de...
0: É, apostaram fortemente ao Sr. Presidente. É. Isso é que é estender o tapete aos artistas, hã?
2: Sim, sim.
0: Isso é que...
2: aos artistas e às bordadeiras, porque também vamos ter o dia da bordadeira no domingo, em que as ruas se enchem de bordadeiras.
0: Ah, ainda, Sr. Presidente, ainda temos muitas bordadeiras, temos gerações que tenham tempo para se sentar. Bem, quando é inverno, a sarapilheira e em cima das perninhas até aquece. Agora, de verão, é um bocadinho mais estranho, só se fizerem durante a madrugada. Mas gerações novas encontram-se a elaborarem estes centros interpretativos, esta sensibilidade contínua? Isto traz gente nova, Sr. Presidente?
2: Esse é um dos principais desafios que temos, é a continuidade, porque fazer tapete de arreolos é muito mal pago. As pessoas podem trabalhar 8 horas por dia, o mês inteiro, e tiram 300 e poucos euros por mês. Ninguém consegue viver com isso. Daí o problema que o tapete, as dificuldades que o tapete de arreolos atravessa, como há pouco disse, que precisa de ser visto de uma outra forma que não foi até aqui. No entanto, nós, município, temos a preocupação de passar às gerações mais jovens este saber fazer, e levamos o tapete de arreolos à escola. Temos atividades extracurriculares que ensinamos não só a parte prática do tapete de arreolos, mas também toda a sua história.
0: Muito bem, portanto, dar consistência e entrar na essência. Até porque, ouvintes, se por acaso pudéssemos descrever onde é que existem tapetes de arreolos originais espalhados pelo mundo, desde casas reais, desde grandes palacetes, as estruturas governamentais, posso dizer-vos que aqui em Lisboa, não foi há muito tempo que me falaram de um tapete de arreolos, não sei em que ministério é, gigantesco, o preço é incalculável. Mas lá está, ó, Sr. Presidente, uma obra de arte, um trabalho minucioso, algo que faz parte da cultura portuguesa, não pode ser pago, desculpe o termo que se diz no Alentejo, ao preço do bamejona. Tem que ser bem pago, porque é arte, não é, Sr. Presidente? E é aqui que tudo se estabelece em cadeia, não é, Sr. Presidente?
2: Claro, e o tapete de arreolos tem que ser começado, não quer dizer que não tenha sido até aqui, mas tem que ser visto como uma obra de arte e não como somente como artesanato, não é? Pensamos que temos que dar este salto por forma a garantir a continuidade.
0: Se alguém te quiser um tapete para o pisar, esteja à vontade e até pode pisá-los agora, durante este fim de semana, em arraiolos. Mas também é uma imagem de marca, são os tapetes de arraiolos expostos em grandes paredes, sejam eles mais pequenos ou maiores, ou de acordo com o desenho que ali está patente. Ouvintes, são quadros, são maravilhas, é a nossa cultura, é a cultura de arraiolos. Presidente Jorge Macau, foi um gosto e, claro, como digo sempre, a última palavra é do anfitrião. Faça favor de fazer o convite para Portugal inteiro para este fim de semana em arraiolos, que não se vão arrepender, pois claro.
2: Então, muito obrigado pela oportunidade. Convido todos os ouvintes e os portugueses a visitarem arraiolos nestes próximos dias, que certamente não se irão arrepender daquilo que temos para oferecer, não somente o tapete de arraiolos, mas todo o património do nosso território.
0: Olha, Sr. Presidente, a Câmara é sua, mas a responsabilidade também agora fica da minha parte. Ouvintes, não se vão arrepender. Presidente, foi um gosto, um grande abraço e um bom dia para arraiolos. Parabéns,
2: obrigado,
0: por manterem tudo isto. Muito obrigado, RTP, eu. Bom. Oito para as sete.
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0: E hoje, dia 3 de junho, é o Dia Mundial da Bicicleta. Foi criado pela ONU em 2018 para celebrar um meio de transporte simples, sustentável e acessível a todos. Mas a história da bicicleta começa muito antes. O primeiro modelo com duas rodas surge no início do século XIX, pela mão do alemão Karl von Reis, ainda sem pedais. E só mais tarde, em França, aparecem as bicicletas com pedais que viriam a dar origem ao modelo moderno. Desde então, este veículo atravessou gerações, transformou-se num símbolo de liberdade, mobilidade urbana e saúde. Estima-se que existem mais de 1.000 milhões de bicicletas em circulação no mundo, com países como a China e a Índia a liderarem em número absoluto, enquanto nos Países Baixos há mais bicicletas do que habitantes. Em cidades como Amsterdão ou Copenhaga, a bicicleta é já um dos principais meios de transporte diário, ajudando a reduzir a poluição e o trânsito. Em Portugal, o uso tem vindo a crescer, sobretudo em contexto urbano e também de lazer, com mais ciclovias e sistemas de partilha em cidades como Lisboa, Porto ou Aveiro, embora ainda esteja longe da realidade do norte da Europa. No setor do fabrico, o país tem um papel discreto, mas relevante. Portugal é hoje um dos maiores produtores de bicicletas da Europa, exportando grande parte da sua produção para mercados internacionais. No fundo, mais do que um objeto, a bicicleta continua a ser um símbolo de um estilo de vida mais saudável e sustentável e cada vez mais uma peça-chave no futuro das cidades. Desafio sempre os ouvintes que nos programas possam aqui vir dar o exemplo se utilizam a bicicleta, como utilizam e se, olha, vão para o trabalho dessa forma. É sempre uma oportunidade. Estamos quase no final, ainda há tempo para algumas mensagens. Esta.
8: Olá, bom dia.
0: Viva.
8: Está a falar em arraiolos. Este fim de semana também, vai estar neste posto. Segundo mercado imaterial.
0: É assim, eu quis colocar um bocadinho para os ouvintes terem a noção muitas vezes de que tecnicamente, e o som para nós é o importante aqui na rádio, da forma como possam gravar, por isso não está perceptível. Vamos lá ver se ainda dá tempo para podermos receber a mensagem. Esta.
9: Bom dia, José Campinho, e todos os ouvintes da Antena 1. Aqui fala Abel Pereira de Recesinhos, Penafiel. Amanhã também temos o Corpo de Deus em Penafiel, com tradições muito antigas. Quero mandar um cumprimento a toda a gente que me conhece. Muito obrigado e bom feriado.
0: Muito obrigado, Abel. Bem lembrado. Próximo.
10: Ó, Zacadias, bom dia. Bom feriado aí para toda a rapaziada. Mais uma vez temos um feriadozinho em vésperas de greve, um dia de férias, uma semana em grande. O país vai para a frente, é com trabalho, não é com greves, rapaziada. Bom dia, um abraço a quem trabalha, tudo bom.
0: Um abraço, amigo.
10: E aqui do Tom Manel das Caminetas.
0: É, Tom Manel, aí ativo. Muito obrigado, meu amigo. A circular em Port-Nancy, França, de regresso da Alemanha. Cumprimentos, diz o Ambrósio. Eu, Zé Manel e a minha mulher, Palveira, se apaixonou pela Praia da Aguda. Muito bem, Zé Manel. É sinal, é bom, bom sinal. Mas esta...
10: Ó, Zé Cadiz, bom dia.
0: Ah, esta foi o que entrou agora. Ih, pá, isto está tudo a chegar ao mesmo tempo. Mas esta...
11: bom dia a todo o auditório. Olha aqui o Lionel Alves, aqui por Torres Vedras. Está um dia fantástico, fresquinho. Bom para fazermos uma caminhada agora de manhã. Estamos aqui em Torres Vedras, um excelente parque com 12 hectares. É muito bom mesmo aqui à porta de casa. Dentro da cidade. Ouvir a passarada toda. Dar um abraço aí ao Candeias e ao pessoal aqui do Oeste.
0: Muito obrigado.
11: A malta aqui forte do teatro.
0: Bem,
11: do Gabinete de Deficiência Visual. Estou aí em força, quase com uma peça nova na rua. Abraço a todos.
0: Ok, Leonel, dá, muito obrigado. Filipe Pereira, bom dia, Zé Candeias. Vou ouvir o nosso presidente e mostra-lhe o meu caminhão que leva arraiolos nas costas. E o caminhão é tão bonito, ouvintes. Um abraço para si e para o Jorge Macau. E eu nunca vi um caminhão tão bonito com coisas de arraiolos. Diz Arraiolos Portugal. E, ó meu caro, um destes diz ao Filipe, você tem aqui vir falar porque é que o caminhão está assim. Penso que agora já podemos ouvir a mensagem de há pouco. Vamos lá.
12: Bom dia, Zé Candeias. Aqui fala Sérgio Pereira. Estou a reenviar, ver se desta vez fica um bocadinho melhor.
0: Está melhor, está melhor, está melhor.
12: Só para lembrar e anunciar que este fim de semana vai existir o segundo mercado do património imaterial em Estremoz, com o artesanato, com todo o artesanato que se faz no país, está lá representado. Nós fomos convidados pela Câmara Municipal. Apareçam e... vai ser uma coisa engraçada. Apareçam dia 5 ou dia 7. Um abraço.
0: Muito bem, muito obrigado. E pronto, são as últimas mensagens. Ouvintes, vão continuar com a RTP Antena 1. Miguel Freitas vai seguir depois das 7. E amanhã uma emissão especial. Sexta-feira cá estarei. Também uma emissão diferente. Fique bem, fique com a RTP Antena 1.

0: bom dia. São 7 horas no continente e na Madeira, 6 nos Açores. Começa o programa de manhã desta quarta-feira, 3 de junho. Eduardo Maio, bom dia. Greve geral deixa o país a meio gás.
1: Bom dia. A greve já se faz sentir desde ontem à noite, a afetar os transportes, também a recolha do lixo e os hospitais. É a segunda greve geral em 6 meses. Um drone atingiu um autocarro que viajava entre Moscovo e a Crimeia e fez 7 mortos. Leningrado também foi atacada de noite por meia centena de drones, a poucas horas do arranque do Fórum Económico de São Petersburgo, uma das maiores cimeiras económicas do mundo.
0: Agora estão 13 graus em Coimbra, 14 no Porto, 17 em Lisboa, 19 graus em Faro, nas ilhas, estão agora 18 graus no Funchal e também em Ponta Delgada. Notícias, edição de Eduardo Maio.
1: Arrancou ontem à noite a greve geral convocada pela CGTP, a segunda em 6 meses, para combater a reforma laboral do governo. Os transportes e a recolha de lixo foram os primeiros setores afetados e foi onde o principal rosto da luta dos trabalhadores marcou presença. Tiago Oliveira, líder da CGTP, esteve nos Olivais, em Lisboa, com os trabalhadores da Higiene Urbana da Câmara, depois também com os trabalhadores do Metro, para motivar a adesão à paralisação geral desta quarta-feira.
2: Nós vamos ter mesmo uma grande greve, que não haja dúvidas. Este é o momento de derrotarmos o pacote laboral. O que está em cima da mesa é muito negativo para os trabalhadores. Está a eternização da precariedade, está a colocar um jovem trabalhador com a possibilidade de ser precário toda a sua vida. Está a desregulação dos horários de trabalho, está a facilitação dos despedimentos, está o ataque ao direito à greve, está o impedimento dos sindicatos a entrarem nos locais de trabalho. Tudo isto nós temos denunciado ao longo destes 10 meses. Chegou o momento de nós, os trabalhadores, trazermos para a rua, mais uma vez, a nossa indignação perante este pacote laboral e a confiança de que com a luta vamos derrotar este pacote laboral.
1: Declarações de Tiago Oliveira recolhidas pela RTP. No Metro de Lisboa, o líder da CGTP encontrou-se com o secretário-geral do PCP. Paulo Raimundo foi à rua apoiar a greve e reprovar também o primeiro-ministro pelas declarações que fez em relação a esta paralisação. Montenegro defendeu que quem faz greve tem direito a fazê-la, mas quem quiser hoje ir trabalhar ou ir à escola, por exemplo, cumprir as rotinas normais, também deve ter direito a fazê-lo. Montenegro só não explicou como é que se concilia as duas coisas. Paulo Raimundo acusa o primeiro-ministro de arrogância e de estar fora da realidade quando afirma que a maioria dos portugueses é a favor das mudanças laborais que o governo quer fazer.
3: No estilo da arrogância que o senhor primeiro-ministro tem tido perante isto, aliás, o senhor primeiro-ministro conseguiu dizer aquilo que mais ninguém consegue pensar, é que os trabalhadores, as pessoas e as famílias estão com o pacote laboral. Isto é expressões do próprio, que é uma coisa extraordinária. De facto, há 1% das famílias, aquela que concentra 25% da riqueza, esses estão com o pacote laboral, porque esses são aqueles que precarizam, não são aqueles que vão ser ainda mais precarizados. Esses são aqueles que vão procurar despedir, não vão ser aqueles que vão ser despedidos sem justa causa. Esses 1% estão felicíssimos com o pacote laboral. O problema é que o Sr. Primeiro-Ministro não está a governar, ou não deveria governar para esses 1%. Devia governar para os 99%. Uma parte substancial são aqueles que trabalham para o país a funcionar e criam a riqueza toda.
1: Vamos saber quais são os principais setores mais afetados por esta greve ao longo desta quarta-feira. Uma greve que se sentiu primeiro na recolha de lixo e também nos transportes. Luís Peixoto.
4: Desde as 11 da noite que o Metro de Lisboa está de portas fechadas, o serviço metropolitano da capital só vai ser retomado no dia 4 de junho, isto porque, tal como na Transtejo, o Tribunal não decretou serviços mínimos. Quanto à Carris, nas carreiras que servem hospitais, centros de saúde, escolas e universidades, os serviços mínimos cobrem 50% da oferta. Em horas de ponta, algumas carreiras vão funcionar a 100%. Nos caminhos de ferro, a CP e a IP têm serviços mínimos de 25%. Fixados pelo Tribunal Arbitral. No Porto, só as linhas azul e amarela do metro vão funcionar esta quarta-feira. Nos percursos entre Santo Ovídio e o Hospital de São João e entre a Senhora da Hora e o Estádio do Dragão. Quanto aos autocarros da STCP que servem o Grande Porto, não há serviços mínimos decretados e a empresa admite perturbações em todas as linhas. Ainda nos transportes, o setor aeroportuário também é afetado. A Aneroportos adianta que foram cancelados mais de metade dos voos em Lisboa. Nos aeroportos do Porto, Faro e Ilhas, os cancelamentos superam os 40%. Na área da saúde também é esperado o impacto da greve geral, mas os serviços básicos estão assegurados, como é o caso das cirurgias oncológicas ou dos serviços de urgência. Na Alta Europa, uma das empresas mais importantes de Portugal, também é esperado um forte impacto, uma vez que a adesão à greve geral foi aprovada por unanimidade pelos trabalhadores.
1: Vamos em direto para a Gare do Oriente, em Lisboa, ao encontro do repórter Guilherme de Sousa. Guilherme, qual é o retrato da greve aí a esta hora?
5: O metro com as portas fechadas, mas isso já sabíamos de antemão, até porque as portas encerraram ainda no decorrer da noite de ontem. Também os comboios muito afetados, a longa lista que aparece aqui nos ecrãs diz apenas suprimido. Há esses comboios previstos nos serviços mínimos, mas eles para já ainda não apareceram aqui, ainda são 7 da manhã e portanto só aparecem muito mais tarde. Eu estou aqui também junto aqui ao terminal da Carris Metropolitana e da Carris, os autocarros aqui de Lisboa, e só agora é que às 7 da manhã apareceram dois autocarros. São os autocarros da linha 750 que fazem uma ligação entre aqui a estação do Oriente e Algés. Apareceram apenas dois. Falava agora aqui com uma senhora que estava na fila e que apressadamente entrou no autocarro para não o perder. Dizia-me que estava aqui à espera há mais de meia hora e ficou muito satisfeita quando percebeu que, de facto, os autocarros estavam a chegar e, por isso, vai conseguir apanhar este autocarro. Disse-me que geralmente faz este percurso de metro, mas hoje, por causa desta greve geral decretada pela CGTP, vai fazê-lo de autocarro. São histórias de muitos passageiros que tentam apanhar aqui uma ligação que os leve à cidade, ao centro da cidade de Lisboa, numa manhã que se aguarda difícil, uma vez que o metro e também os comboios não estão a circular. Há apenas alguns autocarros da Carris Metropolitana também, e nesse momento os passageiros que aqui chegam tentam perceber como é que de facto vão circular. Como disse, vai de facto ser uma manhã difícil aqui na cidade de Lisboa.
1: Reportagem em direto de Guilherme de Sousa. Ele está a esta hora na Gare do Oriente, em Lisboa, com muitas perturbações nos transportes à cidade hoje por causa desta greve geral. Nos hospitais há serviços mínimos. A greve vai afetar também as escolas. A FENPROF aderiu à paralisação geral num dia em que há provas moda do 6º ano, provas de português, português língua segunda e não materna. Pode faltar a vigilância a estas provas. Os diretores escolares já tinham pedido ao Ministério da Educação que marcasse uma segunda data para as provas de hoje por causa da greve, mas o Ministro da Educação rejeitou essa possibilidade, ao mesmo tempo que garantiu que nenhum aluno vai ser prejudicado. Em declarações ao Jornal de Notícias, os trabalhadores da linha SNS 24 alertam que a greve de hoje pode transformar a principal porta de entrada no Serviço Nacional de Saúde numa espécie de funil de espera que pode colocar em risco doentes que precisem de orientação urgente. Os tempos de resposta na linha SNS 24, segundo os trabalhadores ouvidos pelo JTN, podem chegar às 2 ou 3 horas, mesmo em situações que possam exigir uma resposta urgente por serem situações graves. A linha está abrangida pelos serviços mínimos. O presidente da Associação Portuguesa dos Administradores Hospitalares acusou o governo de estar a fazer nomeações políticas para as unidades locais de saúde. Numa entrevista que dá hoje ao Diário de Notícias, Xavier Barreto garante que muitos conselhos de administração, com anos de carreira e provas dadas, foram substituídos por critérios políticos. O presidente dos administradores hospitalares deixa um aviso: é preciso tirar a política da gestão do Serviço Nacional de Saúde. O diretor clínico da Unidade Local de Saúde de Lisboa Ocidental demitiu-se, alega razões pessoais para esta demissão, mas ao mesmo tempo admite, em declarações à agência Lusa, que o contexto de tensão interna também pesou na decisão. Nas últimas semanas foram tornadas públicas várias queixas sobre o funcionamento da área de gestão dos recursos humanos dos hospitais São Francisco Xavier, Egas Muniz e Santa Cruz, uma situação que está a ser investigada pela Inspeção Geral das Atividades em Saúde. Em última hora, a notícia de que o tráfego aéreo está está suspenso esta manhã no Kuwait, depois de um ataque ao aeroporto internacional do Kuwait, com drones e mísseis iranianos. Há vários feridos, a informação foi avançada primeiro pelo exército do Kuwait e está a ser já dada também pela agência de notícias estatal do Kuwait. É uma informação que vamos continuar a desenvolver nas próximas horas. Houve também esta noite um ataque com um drone a um autocarro que fazia a ligação entre Moscou e a Crimeia. Provocou 7 mortos, vários feridos também, este incidente. A informação é avançada pelas autoridades russas em Donetsk. O ataque acontece ou aconteceu numa zona que está sob controlo russo, no leste da Ucrânia. O drone atingiu diretamente o autocarro. O incidente acontece também no momento de escalada dos ataques entre a Rússia e a Ucrânia e ainda não foi confirmado por fontes independentes em relação a este conflito. A Rússia abateu também durante a noite meia centena de drones sobre a região de Leningrado, ataques ucranianos, segundo o governador russo da região, na altura em que está para começar o Fórum Económico de São Petersburgo. Em Leningrado ficam também infraestruturas, as mais importantes infraestruturas ligadas à exportação de energia e uma grande refinaria de petróleo. É nesta região que começa hoje a Conferência Económica, conhecida como a Davos Russa. É um dos maiores acontecimentos do mundo sobre economia e sobre negócios. Todos os anos acontece por esta altura em São Petersburgo, na Rússia. Milhares de pessoas juntam-se a este Fórum Económico Internacional. As medidas de segurança foram reforçadas o Fórum vai receber participantes de 130 países, como nos conta, a partir de Moscovo, Evgeny Moravich.
6: O Fórum Económico Internacional realiza-se anualmente em São Petersburgo desde 1997. Foi concebido como uma plataforma para a integração profunda da Rússia na economia mundial. Na edição deste ano, a Rússia espera por responsáveis ministeriais e peritos convidados de 130 países, entre os quais a China, Coreia do Norte, o Brasil, as Filipinas, a Mongólia, Laos, Arábia Saudita e o Uzbequistão. É também possível a participação de representantes da Tailândia, do Vietnã e da Indonésia. No quadro de 5 painéis principais, serão debatidas questões da economia mundial, o ambiente, as tecnologias e a prioridade de abordagens centradas nos interesses do ser humano. Estão também agendados temas do BRICS, da soberania digital e da inteligência artificial. O Kremlin anunciou a intervenção de Vladimir Putin. Para muitos habitantes de São Petersburgo, isto significa que as autoridades irão novamente desligar a internet móvel na cidade sob o pretexto de reforçar as medidas de segurança.
1: A intervenção neste Fórum de Putin está marcada para a próxima sexta-feira, numa sessão onde vão estar também os presidentes do Uzbequistão e da Tanzânia, o vice-presidente chinês e o ministro da Energia da Arábia Saudita. O Banco Europeu para a Reconstrução e Desenvolvimento revê hoje em baixa as previsões de crescimento para este ano por causa do choque energético provocado pela guerra no Médio Oriente. O crescimento global para este ano é fixado agora nos 3,1%, menos meio ponto percentual em relação à última previsão que foi feita em fevereiro. O Banco Europeu para a Reconstrução e Desenvolvimento acompanha as economias do antigo Bloco Soviético, também dos países do Médio Oriente, Ásia Central, Norte da África e África Subsaariana. Uma nota em relação ao Líbano: por causa da crise ou do conflito do Hezbollah com Israel, a economia deve contrair-se 2% este ano. Em fevereiro, o Líbano tinha um crescimento económico previsto de 4%. O Jornal Record dá esta manhã como fechado Marco Silva no Benfica. Ele deve assinar contrato por duas épocas durante a próxima semana. Já ontem à tarde, no Fotofinish da Antena 1, o jornalista Paulo Sérgio adiantava que o Benfica vai investir 30 milhões de euros no contrato com Marco Silva, entre prémio e assinatura por duas temporadas.
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11: 7:15, esta é a manhã da RTP Antena 1. Eu sou o Luís Reis, tenha bom dia.
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0: Grande voz de Adele na manhã da RTP Antena 1. Estamos agora a 18 minutos das 8 da manhã. Se eu fosse um dia o teu olhar, Pedro Abrunhosa, tenha bom dia.
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É a música de Al Jorro na manhã da RTP Antena 1, na caminho das 8 da manhã. Para esta quarta-feira, céu pouco nublado, vento fraco a moderado de nordeste. A temperatura máxima prevista para o Funchal, 26 graus e 22 para o Porto Santo. E o estado do mar, na costa norte, ondas de noroeste com 1,5 metro a 2 metros. Na costa sul, ondas do quadrante sul com 1 metro. E a temperatura de água do mar, 20 graus.

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1: Bom dia, são 8 horas no continente e na Madeira, 7 nos Açores. Em destaque nesta edição, Eduardo Maio, os efeitos da greve geral a esta hora.
2: Vamos saber quais são os impactos nas escolas, nos hospitais, também nos transportes, com reportagem em Faro, em Lisboa e em Braga. Serão as previsões da OCDE, mais desemprego, salários mais baixos e menos crescimento económico, são os dados principais das perspectivas económicas para os próximos meses. Zelensky confirma o ataque da Ucrânia a São Petersburgo, a segunda maior cidade da Rússia, que hoje recebe o Fórum Económico, um dos maiores do mundo.
1: Agora estão 15 graus em Coimbra, 16 no Porto, 17 em Lisboa, 19 em Faro e também em Ponta Delgada, 18 graus a esta hora no Funchal. Notícias, edição de Eduardo Maio.
2: Dia de greve geral, convocada pela CGTP. Vamos saber como é que se sentem os efeitos desta paralisação contra as alterações do governo à lei laboral. Começamos pelos hospitais. Na saúde, há serviços mínimos que têm que ser cumpridos. Guilherme de Sousa, estás nesta altura junto ao Hospital de Santa Maria, em Lisboa. O que é que nos podes contar aí sobre o andamento desta greve?
3: Que ao contrário dos outros dias, há pouco movimento a esta hora, são 8 da manhã, há pouco movimento aqui no maior hospital do país e na zona das consultas externas que eu acabei de visitar, todos os balcões administrativos estão encerrados, em folhas A4 afixadas nos balcões, pode-se ler que por motivos de greve o serviço se encontra encerrado. Havia poucas pessoas na sala de espera, eu tive a oportunidade de ouvir uma senhora que aguarda há mais de um mês por uma consulta de oftalmologia marcada precisamente para hoje, mas não tem a certeza se vai conseguir ver o médico, estava sem conseguir obter essas informações, até porque assistentes administrativos eu não vi nenhum, apenas se encontram aqui os funcionários da limpeza e os seguranças, eu não consegui também perceber aqui a presença de enfermeiros na zona das consultas externas. Eu agora encontro-me obviamente cá fora, nós não podemos fazer reportagem do espaço interior deste Hospital de Santa Maria. Vejo aqui fora muitas ambulâncias e muitos carros dos bombeiros a chegar com os doentes que vêm naturalmente fazer esses tratamentos. Alguns vão para as urgências onde existem os serviços mínimos, mas nas consultas externas não é esse o caso, há muitos doentes ainda à espera, há algumas ambulâncias aqui de facto à espera para perceber a partir desta hora se de facto esses doentes vão ter acesso a esses tratamentos e a essas consultas. Para já é isto que eu consigo dizer nesta altura, são 8 da manhã, era por esta hora que estão naturalmente marcadas essas consultas externas, há poucas pessoas a guardar, mas também as poucas que estão lá dentro não têm de facto nenhuma informação, apenas conseguem perceber nos balcões administrativos que por motivo desta greve esses balcões estão mesmo encerrados. Há muita greve entre os assistentes operacionais aqui no Hospital de Santa Maria em Lisboa.
2: Guilherme de Sousa em reportagem junto ao Hospital de Santa Maria em Lisboa, menos movimento no maior hospital do país esta manhã. Vamos saber o que é que se passa nas escolas, seguimos para a escola EB23 Neves Júnior, em Faro, onde está a repórter Tatiana Felício. Tatiana, há efeitos da greve aí?
4: Sim, de facto há efeitos da greve, até porque a escola está fechada. Percebi há pouco junto de uma funcionária que são apenas duas a trabalhar nesta escola no dia de hoje. Estão aqui algumas crianças, alguns alunos que se depararam, portanto, com o portão fechado. Não há nenhuma indicação por escrito de que a escola está fechada, mas é fácil perceber precisamente por isso, porque o portão está fechado. E aqui nesta escola, EB23 Neves Júnior em Faro, vai ocorrer uma concentração do Sindicato dos Professores da Zona Sul. Em representação eu tenho comigo Lígia. Lígia, este portão fechado, digamos que ao início da manhã, é uma prova desta greve que vai, à partida, ter uma grande adesão.
5: Sim, olá, bom dia. Em princípio, vamos ter uma grande adesão, mas também ainda é cedo para termos aqui alguns dados mais concretos, mas a indicação que temos agora é que a escola vai efetivamente estar fechada e não vão conseguir realizar nem a prova, nem haver a qualquer atividade letiva.
4: Relativamente à concentração, vocês estão à espera de quantas pessoas aqui?
5: A concentração é, no fundo, para depois também podermos deslocar para a praça de greve, portanto, para podermos estar todos juntos. Não esperamos grande multidão, nem é disso que se trata, até porque alguns colegas estarão à porta também das suas escolas, tentando não usar o termo de piquete de greve no sentido de tentar desmobilizar também alguns colegas que vão trabalhar. Portanto, não esperamos que aqui aconteça grande concentração. Era só, no fundo, um marco simbólico estarmos à porta de uma escola para podermos marcar aqui também presença.
4: Daqui vão passar para um dos centros da cidade, vão fazer algum tipo de marcha até lá ou como é que vai ser?
5: Não. Daqui partiremos em princípio para a Universidade do Algarve, para o Polo das Gambelas, e depois teremos às 11 horas a praça de greve, portanto com todos os outros sindicatos pertencentes à União de Sindicatos do Algarve da CGTP.
4: Muito obrigada, portanto por aqui ainda é cedo para saber valores, números desta adesão à greve, mas o que é certo é que nesta escola é B23 Neve Júnior em Faro, há cada vez mais crianças, mais alunos que chegam e se deparam com o portão fechado, portanto aqui a certeza é apenas uma, não vai haver escola e portanto as provas moda de português para o sexto ano também não vão acontecer.
6: Não vão acontecer, aliás já era uma previsão feita pelos diretores escolares que tinham pedido ao Ministério da Educação para que apontasse ou fixasse uma segunda data para estas provas, preocupados com os efeitos desta greve, mas o Ministério da Educação rejeitou a possibilidade de haver uma segunda data para estas provas, ao mesmo tempo que o Ministro da Educação garantiu que nenhum aluno irá ser prejudicado. O que é certo é que nesta escola é B23 Neve Júnior em Faro, portas fechadas e não há prova moda para o sexto ano esta quarta-feira. Vamos seguir para Braga, vamos ao encontro da repórter Ana Gonçalves para saber aí dos transportes. Estás na central de camionagem de Braga. Ana, que informação nos podes dar sobre esta greve e os efeitos dela a esta hora?
7: A esta hora, aqui na central de camionagem, os autocarros das empresas privadas que saem daqui para outros municípios, como por exemplo Vila Verde, Barcelos, Guimarães ou até o Porto, amanhã está a ser uma manhã com um movimento normal de outros dias. Portanto, aqui a adesão à greve dos motoristas destes autocarros, destas empresas privadas, não está a ter uma forte adesão. O mesmo não se pode dizer dos transportes urbanos de Braga, é uma empresa municipal. Aqui a adesão está a ser na ordem dos 90%. Numa volta que dei pela cidade vi apenas dois autocarros a circularem. A recolha de lixo também não foi feita esta manhã. Houve também uma grande adesão dos funcionários da AGER, outra das empresas do município. Quanto aos comboios, também tive a oportunidade de passar na estação de comboios e a adesão à greve está a ser bastante elevada. Há no quadro bastantes comboios suprimidos.
6: Reportagem em direto de Ana Gonçalves, na central de camionagem de Braga. Passámos pelos efeitos desta greve no Hospital de Santa Maria, em Lisboa, também numa escola EB23 em Faro e agora os transportes em Braga. Depois deste jornal, no Ponto Central, vamos conversar com Tiago Oliveira, o secretário-geral da CGTP, que convoca esta greve geral desta quarta-feira. Mais desemprego, salários mais baixos e menos crescimento económico. São as previsões da OCDE para os próximos meses divulgadas a esta hora. Todo este cenário tem por trás a incerteza provocada pela guerra no Médio Oriente e pelo encerramento da navegação no Estreito de Hormuz. A Organização para a Cooperação e Desenvolvimento Económico modelou dois cenários, um para se a guerra acabar entretanto e o outro em que são avaliados os impactos caso este conflito se prolongue para o próximo ano. Mas nos dois cenários, Frederico Pinheiro, a economia mundial piora face às últimas previsões.
8: Mesmo no cenário mais otimista, a economia vai crescer menos do que o esperado até aqui. A OCDE aponta agora para um crescimento a rondar os 2,8% este ano. Uma revisão em baixa face ao apontado em março e à subida da riqueza mundial de 3,4% do ano passado. As consequências são claras. O desemprego vai aumentar e os salários dos trabalhadores vão valer menos. Até porque uma fatia cada vez maior do rendimento vai estar dedicada aos gastos com energia. A culpa, diz a OCDE, é da guerra no Médio Oriente. Está a provocar um choque económico em cadeia. Aumentam os preços, as pessoas compram cada vez menos e isso afunda mais a economia. Mesmo que a guerra termine hoje, os impactos vão ser sentidos, pelo menos até ao próximo ano. Mas o pior ainda pode ser evitado. É que, se a guerra continua, a OCDE estima que o mundo vai sofrer com aquilo que define como crescimento extremamente baixo, com algumas das maiores economias mundiais a entrarem em recessão.
6: São dados da OCDE que vamos ao longo da manhã trazer toda a informação sobre este relatório que revê em baixa as perspectivas de crescimento económico em todo o mundo e calcula um crescimento de 2,8% no cenário mais otimista, que é o do fim em breve da guerra no Médio Oriente. As Forças Armadas da Ucrânia atingiram um terminal petrolífero em São Petersburgo, na Rússia. Zelensky já veio confirmar este ataque ucraniano a São Petersburgo. Ele dá conta também, Zelensky, através das redes sociais, que a Ucrânia atingiu ainda uma fábrica de armamento russa na região de Tambov. A Rússia também já deu informação esta manhã de ter abatido durante a noite meia centena de drones que sobrevoaram a região de São Petersburgo. Ataques ucranianos, de acordo com a informação do governador russo na região. É nesta região do noroeste da Rússia que ficam as infraestruturas mais importantes ligadas à exportação de energia da Rússia e uma grande refinaria de petróleo. E ela acolhe hoje a Conferência Económica, que é conhecida como a Davos Russa. Trata-se de um dos maiores acontecimentos económicos e um dos maiores fóruns de negócios do mundo, que acontece todos os anos em São Petersburgo, juntando milhares de pessoas neste Fórum Internacional. As medidas de segurança, aliás, em São Petersburgo foram reforçadas para receber participantes de mais de uma centena de países, como nos conta, a partir de Moscovo, Evgeny Moravich.
9: O Fórum Económico Internacional realiza-se anualmente em São Petersburgo desde 1997. Foi concebido como uma plataforma para a integração profunda da Rússia na economia mundial. Na edição deste ano, a Rússia espera por responsáveis ministeriais e peritos convidados de 130 países, entre os quais a China, Coreia do Norte, o Brasil, as Filipinas, a Mongólia, Laos, Arábia Saudita e o Uzbequistão. É também possível a participação de representantes da Tailândia, do Vietnã e da Indonésia. No quadro de 5 painéis principais, serão debatidas questões da economia mundial, o ambiente, as tecnologias e a prioridade de abordagens centradas nos interesses de ser humano. Estão também agendados temas do BRICS, da soberania digital e da inteligência artificial. O Kremlin anunciou a intervenção de Vladimir Putin. Para muitos habitantes de São Petersburgo, isto significa que as autoridades irão novamente desligar a internet móvel na cidade sob o pretexto de reforçar as medidas de segurança.
6: Putin vai discursar neste fórum na sexta-feira, uma sessão onde vão estar também os presidentes do Uzbequistão e da Tanzânia e o vice-presidente chinês. Os voos estão temporariamente restringidos em São Petersburgo, também por razões de segurança. E estão parados no aeroporto internacional do Kuwait, porque foi atingido o aeroporto esta manhã por drones mísseis iranianos. Drones e mísseis iranianos. Os voos estão suspensos, como disse. A informação é avançada pelo exército do Kuwait, que dá conta também de que este ataque provocou feridos, mas não há nesta altura mais informações sobre os efeitos deste ataque ao aeroporto internacional do Kuwait.
1: Edição de Eduardo Maio, simultâneo da RTP Antena 1 com a RTP Antena 1 Açores, Madeira e também RTP Mundo. 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
14: Oito horas, 15 minutos, manhã da RTP Antena 1 de quarta-feira, 3 de junho. Eu sou o Luís Reis, tenha bom dia. Agora vamos à lição de português.
15: Oh Sandra, o nosso ouvinte Domingos Batista diz-nos que, quando era pequenino, lia nos postos de alta tensão o aviso perigo de morte. Mais tarde começou a ouvir perigo de vida. Há perigo de morrermos ou de vivermos? Esta é a questão.
16: É uma boa questão. Muito obrigada pela questão.
15: Isto acontece muito também no dia-a-dia, quando há alguém que está no hospital muito mal, teve um acidente ou uma doença qualquer, está em perigo de vida ou em perigo de morte?
16: Vamos a isso. Ora bem, as duas expressões existem, mas não significam exatamente a mesma coisa. Perigo de morte significa risco de morrer e é, Filomena, a formulação mais lógica e tradicional em avisos como nos postos de alta tensão. Portanto, perigo para morrer. Ou seja, se tu pões aqui a mão, podes morrer agora. Atenção! A expressão perigo de vida existe, deve usar-se noutros contextos, não significa perigo de viver. É uma expressão cristalizada que significa perigo para a vida. Ou seja,
15: podes perder a vida.
16: Sim, o ferido está em perigo de vida. Eu não vou dizer que este ferido está em perigo de... Este ferido, houve um acidente, estão feridos no chão. Eu não vou dizer que estes feridos estão em perigo de morte. Não, estão em perigo de vida. Uhum. Portanto, o perigo de vida usa-se em contexto médico. Então, no posto elétrico faz de facto mais sentido o perigo de morte, e em contexto médico usamos a expressão perigo de vida. Nota final, a preposição de nem sempre indica causa ou consequência direta. Na expressão em perigo de vida, a ideia implícita é o perigo para a vida. Ou seja,
15: perigo de perder a vida.
16: De perder a vida, exatamente. Uhum. É uma construção idiomática já estabilizada. Recapitulando, as duas expressões existem. No posto, sem dúvida, está cristalizada a expressão perigo de morte, e em contexto médico a pessoa está, enfim, ou doença terminal, ou devido a um acidente, perigo de vida, não é perigo de morte.
15: Eu estava aqui a pensar, mas em relação ao posto também se podia pôr eventualmente o perigo de vida, não é? Porque
16: vida.
15: A vida pode estar em perigo se tocares ali, não é?
16: Sim, também, de facto, esta lógica, sim, mas instituiu-se assim, facto, os postos têm esta expressão, o perigo de morte, ou seja,
15: pode matar. Pronto, está explicado. Domingos, obrigada por nos ter contactado, estamos aqui diariamente a tirar dúvidas de português. Se tiver mais dúvidas, se as quiser trazer até aqui, a melhor forma é utilizar o nosso número, que é o tal número do WhatsApp, 912120501, com a Sandra Duarte Tavares na ponta da língua. Depois fica tudo disponível para ouvir quando quiser na RTP Play.
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2: Uma oportunidade para aumentar a coleção de plantas.
3: Eu sou o Luís Reis, tenha bom dia.
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O pica do 7 e o António Zambujo na manhã da RTP Antena 1. 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

0: Solta-se um beijo para recordar as vozes de Nuno Guerreiro e Sara Tavares. 8 horas 36 minutos, manhã da RTP Antena 1.
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0: Isto do Amor é a Música de João Pedro Paes na manhã da RTP Antena 1. E ficamos a 6 minutos das 9 da manhã. Tenha bom dia.
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David Bowie a caminho das 9 da manhã. Para esta quarta-feira, céu pouco nublado, vento fraco a moderado de nordeste, temperatura máxima prevista para o Funchal, 26 graus e 22 para o Porto Santo. O estado do mar na costa norte, ondas de noroeste com 1,5 metro a 2 metros. Na costa sul, ondas do quadrante sul com 1 metro. A temperatura da água do mar, 20 graus.

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1: Bom dia, são 9 horas no continente e na Madeira, 8 nos Açores. Estamos a retomar a atualidade nesta manhã e o destaque naturalmente vai para a greve geral de Eduardo Maio.
2: E vamos saber esta hora como é que a greve está a afetar também os aeroportos. A reportagem no aeroporto de Lisboa, onde esta manhã já foram cancelados pelo menos uma dezena de voos. Tiago Oliveira acusa o governo de falta de humildade na construção deste pacote laboral e está convicto, o secretário-geral da CGTP, que vão ser os trabalhadores a decidir o seu desfecho. Marco Rutte acaba de chegar a Kiev, uma visita surpresa. Não foi divulgada ainda a agenda do secretário-geral da NATO nesta visita à Ucrânia.
1: As temperaturas a esta hora, 17 graus em Coimbra, estão 18 no Porto, 19 em Lisboa, 21 em Faro, nas Ilhas, Funchal e Ponta Delgada com 19 graus. As notícias, edição de Eduardo Maio.
2: Seguimos em direto para o aeroporto de Lisboa, onde está o repórter Guilherme de Sousa, para saber neste momento, em Lisboa, pelo menos, como é que esta greve geral está a ter impacto na operação do aeroporto. Quais são as informações que tens aí, Guilherme?
3: Eu estou aqui junto à praça do check-in, nas partidas, e a ver aqui o placar onde estão todos os voos, e posso adiantar que até às 4 da tarde estão previstos, estão cancelados pelo menos 25 voos. Foram as contas que eu acabei de fazer aqui. São voos de longo curso, de também ligações para a Europa e para a África e até para o Brasil. São muitos voos que estão cancelados. Aquilo que me dizem aqui é que muitos destes passageiros sabiam de antemão que os voos estão cancelados, mas naturalmente há outros que foram completamente apanhados de surpresa. Foi o caso de um grupo de amigos que de facto tinha um voo marcado para esta manhã com destino a Cabo Verde, mas esse voo da EasyJet acabou por ser cancelado. Tinha hora de partida às 6h40 e agora estão desde essa altura aqui no balcão da companhia aérea para tentar perceber quando é que têm uma, neste caso, uma alternativa, sendo que não estão nada otimistas, até porque aquilo que lhes foi dito a outros passageiros foi que havia apenas uma alternativa da TAP, mas os voos estão naturalmente muito mais caros, com voos a 1.300 euros. Para Cabo Verde, foi aquilo que me disseram, e a segunda alternativa era que só no dia 9, ou seja, só na próxima semana, é que poderiam ter essa ligação para Cabo Verde. Portanto, aquilo que podemos concluir é que estes passageiros têm, de facto, umas férias um pouco estragadas, um pouco não, até porque perderam esse voo até Cabo Verde. São, de resto, muitos passageiros que estão aqui na fila, não querem falar comigo, eu bem tento aqui ouvi-los. Outros vieram com algum tempo, são passageiros com quem, de facto, eu também tive a oportunidade de conversar, têm ligação agora para Toronto, estão neste caso muito expectantes, dado que ainda não têm qualquer informação aqui no placar sobre se este voo está ou não cancelado. Para já o check-in ainda não abriu. Relativamente precisamente aos balcões de check-in onde eu me encontro, estão 89 balcões aqui e eu diria que apenas dois, três estão a funcionar. Há um da Turkish Airlines que está a funcionar, os outros todos estão encerrados, e nos ecrãs aquilo que se vê é de facto esse aviso para uma greve geral que está de facto a ter muito impacto, pelo menos aqui no aeroporto de Lisboa.
2: Muito mesmo, grandes perturbações também com voos cancelados, muitos voos cancelados no aeroporto de Lisboa. Há uma hora atrás havia também indicação de pelo menos duas dezenas de voos afetados no aeroporto do Porto, e em Faro também os efeitos da greve anotarem-se no aeroporto, com 10 chegadas canceladas, pelo menos, e 6 partidas suprimidas.

0: Este dia de greve são números que vamos atualizar nas próximas horas e é para Faro que seguimos nesta altura, mas para o Centro de Saúde de Faro, onde está a repórter Tatiana Felício, para saber se a greve se faz sentir aí. Tatiana.
1: Faz sentir, até porque para quem conhece o Centro de Saúde de Faro percebe que pela entrada é fácil perceber que é um dia fora do comum, porque de facto ao meio da semana às 9 da manhã não é normal, diria, ver-se esta rua e esta entrada tão vazias. É difícil perceber o que é que se passa a 100% lá dentro, até porque as informações que me chegam são relativamente escassas, mas pelo que pude perceber há unidades de saúde familiar condicionadas, principalmente por falta de funcionários administrativos. Não é possível marcar consultas no dia de hoje e quanto às consultas do dia também podem ter aqui entraves por causa de, efetivamente desta falta de funcionários administrativos, porque são eles que efetivam lá está as consultas, mas isto também depende de cada unidade de saúde familiar, até porque algumas pessoas que já aqui entraram, já saíram, informaram-me à porta que tiveram a consulta e que foi relativamente rápido. Quanto às consultas que estão previamente marcadas, já eventualmente há meses até, podem sim acontecer sem a presença destes funcionários administrativos, no caso de os utentes à entrada efetivarem automaticamente as suas consultas na máquina de senhas, de controlo de senhas, mas lá está, estas consultas acontecerem ou não também está, digamos, dependente dos médicos de família, se fazem ou não fazem greve, e quanto a essa adesão por parte dos médicos, ainda não há dados concretos. Aquilo que eu também daqui da entrada consigo observar e que também é fora do comum é que o bar do centro de saúde, que costuma estar sempre cheio, está fechado, portanto qualquer pessoa que aqui se desloque não consegue comer ou beber nenhum tipo de alimento ou bebida comprado aqui no bar, e de facto era como eu dizia no início, não é típico ver esta entrada de centro de saúde tão vazia e esta rua que até normalmente costuma estar repleta de carros, até pelos lugares de estacionamento é possível perceber que está mesmo muito pouca gente a vir ao centro de saúde. Estão muitos lugares livres, o que também não é normal, e é de facto o cenário típico de um dia de greve aqui no Centro de Saúde de Faro.
0: Reportagem em direto de Tatiana Felício, também constrangimentos na saúde, mas neste setor, no setor da saúde, há serviços mínimos que estão a funcionar, quer nos centros de saúde, quer também nos hospitais. Terminada a greve geral desta quarta-feira, a CGTP está longe de dar por fim a luta contra o pacote laboral do governo. Em declarações ao Ponto Central da Antena 1 esta manhã, o secretário-geral da CGTP, Tiago Oliveira, avisa que serão os trabalhadores a definir as próximas formas de luta e serão eles também a decidir o desfecho desta reforma.
2: A estratégia da CGTP é continuar a dar voz aos trabalhadores no sentido dos trabalhadores de se pronunciarem, dos trabalhadores lutarem, mas com a convicção que vamos derrotar o pacote laboral. Cabe aos trabalhadores, está na mão dos trabalhadores a derrota deste pacote laboral. Nós sabemos o governo que temos, sabemos o conteúdo do pacote laboral, sabemos quem ao longo destes 10 meses tem defendido o pacote laboral e não têm sido os trabalhadores, sabemos a quem é que ele serve, mas também temos uma certeza, uma confiança muito grande. Serão os trabalhadores a definir o desfecho do pacote laboral.
0: Tiago Oliveira lamentou também nesta entrevista a falta de humildade do governo para entender quais são as preocupações dos trabalhadores e incluí-las na reforma que pretende fazer. Mais desemprego, salários mais baixos e menos crescimento económico são as previsões da OCDE para os próximos meses, que foram divulgadas esta manhã. Todo este cenário tem por trás a incerteza provocada pela guerra no Médio Oriente. A Organização para a Cooperação e Desenvolvimento Económico traça dois cenários, um para se a guerra acabar em breve e o outro em que avalia os impactos se o conflito se prolongar para o próximo ano. Mas quer num cenário, quer no outro, Frederico Pinheiro, a economia mundial piora face às últimas previsões.
3: Mesmo no cenário mais otimista, a economia vai crescer menos do que o esperado até aqui. A OCDE aponta agora para um crescimento a rondar os 2,8% este ano. Uma revisão em baixa face sol apontada em março e à subida da riqueza mundial de 3,4% do ano passado. As consequências são claras. O desemprego vai aumentar e os salários dos trabalhadores vão valer menos. Até porque uma fatia cada vez maior do rendimento vai estar dedicada aos gastos com energia. A culpa, diz a OCDE, é da guerra no Médio Oriente. Está a provocar um choque económico em cadeia. Aumentam os preços, as pessoas compram cada vez menos e isso afunda mais a economia. Mesmo que a guerra termine hoje, os impactos vão ser sentidos, pelo menos até ao próximo ano. Mas o pior ainda pode ser evitado. É que, se a guerra continua, a OCDE estima que o mundo vai sofrer com aquilo que define como crescimento extremamente baixo, com algumas das maiores economias mundiais a entrarem em recessão.
0: Os dados principais deste relatório da OCDE, as perspectivas de crescimento económico para os próximos meses, revista em baixa, calculando um crescimento de 2,8% este ano, no cenário mais otimista, que é o do fim, em breve, da guerra no Médio Oriente. Estamos todos à espera das 3 da tarde, hora em que vai começar nas Nações Unidas, em Nova Iorque, a votação para a eleição dos novos membros não permanentes do Conselho de Segurança. Portugal é um dos candidatos para 2 lugares no grupo da Europa Ocidental. Concorre com a Alemanha, concorre também com a Áustria. Filipe Vasconcelos Romão, bom dia, comentador de assuntos internacionais da Antena 1. Já fomos falando aqui ao longo da semana desta eleição, mas se Portugal vencer e conquistar um destes lugares, qual é, na tua visão, o papel que o país pode ter ao longo dos próximos 2 anos, portanto, a partir de 2027, porque esta eleição é para o biênio 2027-2028.
4: Olá, bom dia. Bem, em primeiro lugar, realçar que para fazer parte do Conselho de Segurança das Nações Unidas como membro não permanente é, de facto, algo que permite sempre projetar uma política externa e atuar no campo diplomático, na dimensão multilateral, de uma forma que dá visibilidade ao país e que permite ao país implementar a sua agenda em termos de uma forma limitada, claro, mas implementar uma parte da sua agenda ao nível da política externa. E aí eu julgo que Portugal vai ser mais do mesmo, no bom sentido, em relação ao que tem sido, sobretudo desde o 25 de Abril e desde a implementação e desde a entrada e integração na União Europeia. Uma política externa que tem um foco muito forte nessa dimensão europeia e atlântica, mas também nos países de língua oficial portuguesa, nos países africanos. Portugal é um país que tem essa, apesar do seu tamanho, da sua dimensão, há poucos países com 10 milhões de habitantes, com um território do tamanho de Portugal, que têm uma capacidade de projetar política externa como Portugal tem, em função do seu contexto histórico, do seu contexto político-democrático atual, da sua inserção europeia e atlântica, e provavelmente é isso que se vai ver. Portugal tem investido na sua cooperação para o desenvolvimento também, tem tido ao longo destes mais de 10 anos de campanha, digamos, ou de preparação para esta eleição, tem mantido contactos não só na dimensão multilateral através das Nações Unidas, mas através de uma diplomacia bilateral muito ativa, em que tem justamente procurado demonstrar que não se limita à sua dimensão europeia, mas também a essa componente que tem um foco muito grande na América Latina e no continente africano, através do qual apoia projetos de cooperação para o desenvolvimento. Mantém um papel ativo na defesa da língua portuguesa, e isso, tudo isso naturalmente irá continuar a ser implementado caso Portugal seja eleito como membro permanente. Como membro permanente depois, uma vez, e caso confirme esta eleição, certamente terá uma atividade dentro do Conselho de Segurança alinhada com aquilo que é a atividade, aquilo que são as posições da generalidade dos seus aliados, da União Europeia e dos países ocidentais em geral, obviamente condicionada também, como qualquer outro país, ao facto de durante os próximos 2 anos Donald Trump continuar na Casa Branca, e isso dar aqui um, poder aqui conferir um caráter mais disruptivo àquilo que é a coerência da política ocidental ou o alinhamento dos países ocidentais, e aí Portugal terá que fazer um jogo de adaptação em função dessas circunstâncias, que tem sido a realidade também nos 2 anos, nestes últimos 2 anos. mas em que Portugal tem as ferramentas e tem a capacidade de o fazer em função de uma experiência muito vasta e de instrumentos que tem à sua disposição, como uma diplomacia de excelência comparativamente a países da sua dimensão.
0: Consistente e com uma longa história. Filipe Vasconcelos Romão, obrigada pela análise, sobretudo pela explicação que aqui deixaste sobre aquilo que pode ser o papel e o que pode distinguir Portugal como membro não permanente do Conselho de Segurança se for eleito logo à tarde. Será a quarta vez que Portugal fica representado no Conselho de Segurança das Nações Unidas se conquistar um dos dois lugares do grupo da Europa Ocidental que estão vagos e que vão ser preenchidos esta tarde. Recordo só que o secretário-geral da NATO, Mark Rutte, chegou há pouco a Kiev, chegou de comboio, como é habitual, uma visita surpresa. Não se conhece ainda qual é a agenda de Mark Rutte nesta visita à capital ucraniana, num dia em que as forças armadas ucranianas atingiram um terminal petrolífero em São Petersburgo, na Rússia, uma informação já confirmada por Volodymyr Zelensky, quando está para começar o grande Fórum Económico Mundial que acontece todos os anos em São Petersburgo.
5: Eduardo Maio com as notícias na RTP Antena 1, simultâneo com a RTP Antena 1 Açores, Madeira e também RTP Mundo. 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
10: 9 horas 17 minutos, manhã da RTP Antena 1, de quarta-feira, 3 de junho. Eu sou o Luís Reis, tenha bom dia.
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Bom Jovi na manhã da RTP Antena 1. Para esta quarta-feira, céu pouco nublado, vento fraco a moderado de norte a nordeste, a temperatura máxima prevista para o Funchal 26 graus, 22 para o Porto Santo. E o estado do mar na costa norte, ondas de noroeste com 1,5 metro a 2 metros, na costa sul, ondas do quadrante sul com 1 metro, temperatura de água do mar 20 graus.

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1: Bom dia, são 9:30.
2: Hoje é dia de greve geral contra a proposta de alteração à lei laboral. Adiante nesta edição, vamos tentar perceber com o coordenador da União de Sindicatos da Madeira os efeitos do protesto na Madeira até ao momento. Miguel Albuquerque ameaça recusar cargos no PSD Nacional se o Governo da República não resolver os assuntos já muito reclamados pelo Executivo da Madeira. O secretário regional do Turismo admite que, com a nova lei da mobilidade, o pagamento apenas do valor da viagem de 79 euros vai demorar a ser implementado.
1: Diário Regional com assistência técnica de Paulo Fernandes, a edição é de Celina Faria.
2: Dia de greve geral, com consequências em vários setores, como os transportes, educação, saúde, serviços públicos, entre outros. O protesto foi convocado pela Confederação Geral dos Trabalhadores Portugueses contra a proposta de alteração à legislação laboral promovida pelo governo do PSD-CDS na República. Alexandre Fernandes é o coordenador da União de Sindicatos da Madeira. Junta-se em direto a esta edição das 9:30 da Antena 1 Madeira. É possível já saber, avaliar os efeitos deste protesto na Madeira até ao momento?
3: Sim, muito bom dia. Nós naturalmente estamos ainda numa fase de recolha de muitos dados que nos estão a chegar de toda a região. Contudo, obviamente, nós podemos avançar que no período noturno, para esses trabalhadores, a greve iniciou-se já na noite de ontem. Tivemos, ao nível da Câmara do Funchal, a remoção com uma adesão na casa dos 70%, e também o Serviço Regional de Saúde, no caso concreto, o Hospital Nélio Mendonça e também as outras unidades hospitalares que estiveram a funcionar com os serviços mínimos. Já na manhã de hoje, nós podemos adiantar que temos a empresa de cervejas da Madeira no seu primeiro turno a laborar com 65% da adesão à greve. A Horários do Puxal está neste momento a elaborar com os trabalhadores em serviços mínimos. Depois temos também, em termos do Funchal, a Estação dos Viveiros, que está encerrada e com uma adesão de 75% ao nível do seu conjunto de trabalhadores.
2: Alexandre Fernandes, tem indicadores, por exemplo, da área da educação nas escolas?
3: Na área da educação nós temos, para já, os dados que nos chegam são de uma forte adesão, tanto nos serviços de educação, nas escolas, e podemos avançar já que a escola da Cruz de Carvalho está encerrada, a escola básica do primeiro ciclo está encerrada, portanto, mas ainda estamos com, na recolha de dados, mas com uma indicação neste momento de uma forte adesão nos serviços de educação.
2: Acha que este protesto, segundo em 6 meses, vai forçar mesmo o governo a recuar naquilo que pretende em termos da legislação laboral?
3: Tem este o nosso objetivo e, aliás, todas as pressões que têm sido feitas por parte do Primeiro-Ministro e também da Ministra do Trabalho com declarações ofensivas a todos os trabalhadores que naturalmente pretendem e pretendiam exercer o seu direito de greve constitucionalmente consagrado, naturalmente só nos dá mais alento e mais força para fazer cair este pacote laboral que consideramos que é um retrocesso e uma regressão naquilo que são os direitos de todos os trabalhadores. Portanto, isso também dá-nos muito alento.
2: O testemunho de Alexandre Fernandes, já em direto nesta edição das 9:30 da manhã da Rádio Pública, mais logo às 11:30 da manhã, como já é habitual, a União de Sindicatos promove uma concentração junto ao Parlamento Regional, uma forma de juntar os trabalhadores que hoje fazem greve contra a proposta de revisão da legislação laboral. É a segunda greve em 6 meses. O secretário regional do Turismo, Ambiente e Cultura, com a área governativa do transporte aéreo, aguarda para ver se há vantagens na aprovação da nova lei da

0: E é um processo que está a ser estudado para ser implementado. Na essência, na minha opinião, não há grandes alterações à plataforma que não seja a questão do teto.
1: Eduardo Jesus, numa entrevista conduzida pelo jornalista Paulo Santos, adianta que já está escolhida a empresa que venceu o concurso público para prestar o serviço de controlo de entradas em alguns dos percursos recomendados. O início do serviço ainda não está definido. O secretário do Turismo, Ambiente e Cultura rejeita que haja qualquer privatização da exploração de percursos.
0: Nós não temos estrutura de pessoal suficiente para mais esse trabalho. Nós temos três carreiras especiais: o Corpo de Polícia Florestal, os Vigilantes da Natureza e os Chapadores. Não podemos dispor deste mesmo número para fazer mais coisas que eles não faziam antes. Uma coisa é uma fiscalização, como era feita antigamente, para ver se está tudo bem, se ocorreu alguma coisa. Outra coisa é uma presença física de controle de entrada. Isto obriga a horários diferentes, a render determinadas escalas, para ir adiante. Portanto,
2: então é só a vigilância que é privatizada?
0: Neste caso seria o controle de entradas. O percurso é sempre gerido através das plataformas.
1: Eduardo Jesus, nesta entrevista, adiantou também que o Instituto de Florestas e Conservação da Natureza prepara uma aplicação móvel para facilitar o registro para os percursos, numa aplicação que deve estar em funcionamento até ao final deste ano. Miguel Albuquerque admite recusar cargos no PSD Nacional, afirma que não está disponível para assumir a presidência do Conselho Nacional e da Mesa do Congresso, enquanto não houver avanços por parte do Governo da República, liderado por Luís Montenegro, nas questões já muito reclamadas pela região. O líder do PSD Madeira diz que o diálogo tem de funcionar em ambos os sentidos.
3: O Congresso é agora em junho e a minha posição vai ser muito clara, e é muito clara. Se mantiver a situação de não resolução das questões que estão caminhando com a Madeira, eu estou totalmente indisponível para presidir, seja o que for.
4: E tem a impressão que isso vai ser resolvido ou não?
3: Vamos aguardar. Se as questões da Madeira começarem a ser tratadas, que ainda não foram até agora, tudo bem. Se não forem tratadas, eu estou totalmente indisponível.
5: Nem dá sinais de que eventualmente não há diálogo.
3: No meu português, e quando eu aprendi, o diálogo tem dois sentidos, não é? Se o diálogo, de surdos, não dá.
1: Miguel Albuquerque recorda uma vez mais algumas das questões pendentes com a República.
3: Revisão da Lei das Finanças Regionais. Segundo, constituição do grupo de trabalho para resolvermos o problema que está há anos e anos, que há dívidas dos subsistemas de saúde. A questão da terceira fase do hospital tem que ir a Conselho de Ministros. A questão de começar a tratar do novo regime da Zona Franca Industrial.
1: Na qualidade de líder do governo, Miguel Albuquerque participou na abertura de um novo empreendimento de turismo rural na freguesia da Fajanda Ovelha, na Calheta. O chefe do Executivo lembrou as vantagens para a economia local deste tipo de empreendimentos e garantiu que o governo vai continuar a construir habitação no concelho da Calheta. A presidente da Câmara, Doroteia Lessa, refere o que já está acertado.
6: A recuperação da escola da Autoguia também para a readaptação de fogos e também a intenção de adquirir uma parcela contígua àquela, ao terreno ou imóvel onde foram implantadas as casas a custos controlados para prolongar e construir mais ali. Eu tenho estado em conversações com o secretário das infraestruturas no sentido de ultimar a aquisição, ver se conseguimos chegar a acordo para promover mais construção ali.
7: Tem ideia de quantas casas a mais?
6: Só se que secretário que pode dizer.
1: Declarações durante a abertura de uma unidade de casas do turismo rural, o investimento de um casal jovem que gastou 800 mil euros na recuperação de três casas tradicionais madeirenses. A presidente da Venecom, a Associação da Comunidade de Imigrantes Venezuelanos na Madeira, garante que não há venezuelanos descendentes de portugueses com ordem de expulsão da Madeira por irregularidades de residência. Ana Cristina Monteiro refere os enquadramentos legais.
8: Na Madeira não há nenhum tipo de expulsão de comunidade venezuelana, não existe nenhuma expulsão de venezuelanos fora da região. Existe sim, na lei, um processo de expulsão para aquelas pessoas que não têm documentos de autorização de residência, que nem sequer iniciaram os processos, mas aquelas pessoas que têm processos a decorrer na AIMA, independentemente tenham sido deferidos, não tenham sido deferidos, não são expulsos, e quisemos também de

0: deixar essa nota à senhora Presidenta de que não há nenhum despacho, norma ou ordem de expulsão da comunidade venezuelana.
1: Ana Cristina Monteiro foi recebida pela Presidente do Parlamento Regional, Rubina Leal, e garante que os poucos casos existentes dizem respeito a pessoas que não estão a tratar de processos de residência nem fizeram contactos com a AIMA. Para os restantes, os tribunais optam pela permanência enquanto estão a decorrer os processos de legalização no território português. Um turista saltou uma vedação no aeroporto da Madeira para entrar no avião. Um caso insólito, descrito à rádio pelo subintendente da PSP, José Catanho.
2: Foi um cidadão do sexo masculino que transpôs a rede limítrofe do aeroporto como forma de mais rapidamente chegar a aerogar do Aeroporto Internacional da Madeira. O cidadão tinha viagem marcada e achou que a transposição da rede era o caminho mais rápido para chegar a aerogar para embarcar.
1: O passageiro pode ter agora de responder em tribunal caso seja feita queixa por parte da concessionária do aeroporto. Foi um crime pouco habitual. O homem, com 60 anos, tinha nacionalidade estrangeira. 19 organizações juvenis da Madeira vão receber apoios do Governo Regional para atividades culturais e sociais. A Associação dos Jovens Madeirenses Conectados vai receber cerca de 6 mil euros. Sara Mota explica para que vai servir o dinheiro.
3: Nós já temos várias atividades delineadas, mas uma das maiores atividades que nós temos é o encontro de universitários madeirenses, que vai ocorrer nos dias 8 e 9 de agosto, por isso também já deixei aqui o convite, e basicamente é um encontro onde vamos ter universitários aqui também para discutir alguns dos temas importantes.
1: No total e ao longo deste ano, o Governo vai atribuir a 19 associações juvenis cerca de 250 mil euros para atividades culturais e sociais. Para hoje está previsto vento por vezes forte no leste, oeste, também nas terras altas da Madeira. A temperatura bastante amena, está prevista uma máxima de 26 graus para o Funchal e de 22 para o Porto Santo.

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4: Amanhã da RTP Antena 1 e nesta edição de quarta-feira, e por motivos de greve não nos foi possível de transmitir o Diário Regional das 7h30 e o das 8h30. Estamos agora a 16 minutos das 10. Eu sou o Luís Reis, tenha bom dia.

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1: Bom dia, são 10 horas no continente e na Madeira, são 9 nos Açores. Os transportes muito afetados esta manhã pela greve geral, Eduardo Maio.
2: Transportes terrestres, fluviais, os aeroportos também, com centenas de voos cancelados nos aeroportos nacionais. Vamos também neste jornal a Castelo Branco saber do impacto da greve nas escolas. Estado novo ao rubro Médio Oriente, com ataques trocados entre Irão e Estados Unidos nas últimas horas. O aeroporto internacional do Kuwait fechado e um apelo dos Emirados Árabes Unidos para que os países da região se unam na resposta a Teherão. Faltam poucas horas para Portugal saber se está de volta ao Conselho de Segurança das Nações Unidas como membro não permanente.
1: Agora estão 19 graus no Porto, 20 em Coimbra, 21 em Lisboa, 23 em Faro, nas Ilhas, 19 graus em Ponta Delgada, estão 20 no Funchal. Notícias, edição de Eduardo Maio.
2: Os transportes levam a fatia de leão nos impactos da greve geral desta quinta-feira, desta quarta-feira. Praticamente todas as empresas de transportes sofrem efeitos da paralisação a esta hora. O metro de Lisboa está encerrado, já está desde as 11 da noite. O do Porto está em serviço muito reduzido, apenas com duas linhas que estão a funcionar, entre a Senhora da Hora e o Estádio do Dragão, também Santo Ovídio, Hospital São João. Nos comboios, os efeitos já começaram a sentir-se ontem, devem estender-se até amanhã, quinta-feira. As ligações fluviais da Transtejo e Soflusa estão paradas, não há serviços mínimos nestas ligações. E nos aeroportos há centenas de voos afetados em Lisboa, no Porto e também em Faro, cerca de 5 centenas de voos ao longo do dia. A TAP está a operar apenas em serviços mínimos, com 79 voos programados para hoje. Londres, Madrid, Barcelona, Paris, Düsseldorf são os destinos mais afetados, mas há também as ligações intercontinentais que estão a ser perturbadas por esta greve, como os voos para São Paulo, no Brasil, também cancelados. O controlo de fronteira para os voos fora da Europa também estão a ser, também é um serviço que está a ser mais pressionado hoje em dia de greve geral. Agora vamos a Castelo Branco, ao encontro do repórter Paulo Brás, para saber também como é que está a greve neste momento na escola EB23, cidade de Castelo Branco. Há perturbações no trabalho da escola, como é que se sente a greve aí, Paulo?
3: Ora bem, os dados ainda não são muito precisos, até porque não nos foram ainda referenciados, digamos, os dados totais das escolas em Castelo Branco, mas as informações que fomos recolhendo ao longo da manhã é que a grande parte destas das escolas estão encerradas. É o caso desta que estamos à porta aqui da cidade de Castelo Branco, EB23, onde há apenas dois funcionários, alguns professores, mas ainda assim inviabilizaram, portanto, o arranque das aulas esta manhã aqui nesta escola. Entretanto, dados que vamos chegando pouco a pouco em relação, por exemplo, ao ELS de Castelo Branco, está neste momento a funcionar a 50%, enquanto que durante a noite esteve 87,5% no turno, portanto, a partir da meia-noite até às 8 da manhã. Essencialmente afeta também nesta região a saúde e a educação, são, digamos assim, as áreas mais afetadas, os setores mais onde esta greve é mais notada. No setor dos benefícios, por exemplo, na Covilhã, a adesão ronda entre os 50% e os 70%. Segundo o sindicato, a adesão não só não é maior, porque as empresas têm um grande número de trabalhadores de outras nacionalidades, o que, digamos, impede que as empresas encerrem mesmo, porque de outra forma, se não houvesse outros trabalhadores que eventualmente não conseguem ou não podem eventualmente fazer greve, até porque estão com contratos a prazo, provavelmente as empresas, muitas destas empresas, poderiam ter encerrado contra aquilo que acham que é um pacote laboral injusto e, portanto, poderiam ter encerrado. Para já, são estes os dados que temos até este momento, nesta manhã. Os sindicatos vão-nos dizendo que estão ainda a recolher muitos dados que provavelmente só serão conhecidos na sua totalidade na concentração que está prevista para daqui a uma hora junto à Câmara Municipal.
2: Reportagem em direto de Castelo Branco, de Paulo Brás. Há concentrações destas, como a que Paulo Brás aqui falava, um pouco por todo o país, algumas a começar esta hora, outras vão começar mais tarde em várias cidades, concentrações de trabalhadores em dia de greve geral. E terminada a greve geral desta quarta-feira, a CGTP está longe de dar por fim da a luta contra o pacote laboral do governo. Em declarações esta manhã ao Ponto Central da Antena 1, o secretário-geral da CGTP, Tiago Oliveira, avisava que serão os trabalhadores a definir as próximas formas de luta. Serão eles também, está crente Tiago Oliveira, que vão decidir o desfecho desta reforma.
4: A estratégia da CGTP é continuar a dar voz aos trabalhadores, no sentido dos trabalhadores se pronunciarem, dos trabalhadores lutarem, mas com esta convicção, com a convicção que vamos derrotar o pacote laboral. Cabe aos trabalhadores, está na mão dos trabalhadores a derrota deste pacote laboral. Nós sabemos o governo que temos, sabemos o conteúdo do pacote laboral, sabemos quem ao longo destes 10 meses tem defendido o pacote laboral e não tem sido os trabalhadores, sabemos a quem é que ele serve, mas também temos uma certeza, uma confiança muito grande. Serão os trabalhadores a definir o desfecho do pacote laboral.
2: Tiago Oliveira lamentou também, nesta entrevista no Ponto Central, a falta de humildade do governo para entender quais são as preocupações dos trabalhadores e incluí-las na reforma que pretende fazer.
4: Há uma questão aqui que é importante, é que o governo, aquilo que tem demonstrado ao longo destes 10 meses, na forma como conduziu o processo, na forma como se tem pronunciado relativamente ao pacote laboral, como se o governo percebesse mais daquilo que são os anseios e os objetivos dos trabalhadores que os próprios trabalhadores. Aquilo que tem demonstrado ao longo deste percurso é um governo arrogante, é um governo prepotente e que, nas palavras do Primeiro-Ministro que ontem utilizou, permite-me dizer que é um Primeiro-Ministro que estão com uma tremenda falta de humildade para perceber aquilo que leva os trabalhadores no seu mandato a realizar a segunda greve geral. Isso era a preocupação principal que o Primeiro-Ministro devia ter. Era perceber aquilo que tem levado e conduzido os trabalhadores para a luta durante estes 10 meses, aquilo que tem conduzido os trabalhadores a aderir às lutas e a realizar a segunda grande greve geral que estamos a realizar contra este pacote laboral, e era procurar dar resposta a isso que este governo devia seguir a sua política.
2: Tiago Oliveira, o secretário-geral da CGTP, ouvido esta manhã no Ponto Central da Antena 1. O presidente da Associação Portuguesa dos Administradores Hospitalares acusa o governo de estar a fazer nomeações políticas para as unidades locais de saúde. Em entrevista hoje ao Diário de Notícias, Xavier Barreto garante que muitos conselhos de administração, com anos de carreira e também com provas dadas, foram substituídos por critérios políticos. O presidente dos Administradores Hospitalares deixa também nesta entrevista um aviso: é preciso tirar a política da gestão do Serviço Nacional de Saúde. Entretanto, soube-se também que o diretor clínico da Unidade Local de Saúde Lisboa Ocidental se demitiu. Ele alega razões pessoais, mas admite ao mesmo tempo, em declarações à agência Lusa, que o contexto de tensão interna também acabou por pesar nesta decisão. Nas últimas semanas foram tornadas públicas várias queixas sobre o funcionamento da área de gestão dos recursos humanos dos hospitais São Francisco Xavier, Egas Muniz e Santa Cruz, uma situação que já está a ser investigada pela Inspeção-Geral das Atividades em Saúde. O Irão está a acusar esta manhã o Kuwait e também o Bahrein de terem permitido aos Estados Unidos usarem os territórios deles, mais uma vez, para lançarem ataques nas últimas horas contra o país. Acusações que são feitas por Teherão depois de ter lançado nas últimas horas um ataque com drones e com mísseis sobre o aeroporto internacional do Kuwait, cuja operação está nesta altura suspensa. Na sequência deste ataque, de acordo com o exército do Kuwait, houve vários feridos, há também um morto a registar e, entretanto, um alto responsável dos Emirados Árabes Unidos veio já esta quarta-feira exigir ou apelar a uma posição unida por parte dos países do Golfo, depois deste ataque ao Kuwait, que é atribuído ao Irão. Dizem os Emirados Árabes Unidos que se impõe nesta altura uma posição firme, unida e coerente no Golfo. A escolha por voto secreto dos novos 5 membros não permanentes do Conselho de Segurança, vai começar nas Nações Unidas em Nova Iorque às 3 da tarde, hora de Portugal continental. Portugal é um dos candidatos a preencher 2 lugares destinados ao grupo de países da Europa Ocidental, concorre com a Alemanha e também com a Áustria, e o ministro português dos Negócios Estrangeiros tem expressado muita esperança de que Portugal vai conquistar um destes lugares. Se isso confirmar logo à tarde, qual pode ser o papel de Portugal no Conselho de Segurança das Nações Unidas nos próximos 2 anos? Filipe Vasconcelos Romão, especialista de assuntos internacionais da Antena 1, aponta as credenciais da diplomacia portuguesa.
5: Certamente terá uma atividade dentro do Conselho de Segurança alinhada com aquilo que são as posições da generalidade dos seus aliados da União Europeia e dos países ocidentais em geral, obviamente condicionada também, como qualquer outro país, ao facto de durante os próximos 2 anos Donald Trump continuar na Casa Branca e isso poder aqui conferir um caráter mais disruptivo àquilo que é a coerência da política ocidental ou o alinhamento dos países ocidentais, e aí Portugal terá que fazer um jogo de adaptação em função dessas circunstâncias, que tem sido a realidade também nos 2 anos, nestes últimos 2 anos, mas em que Portugal tem as ferramentas e tem a capacidade de o fazer em função de uma experiência muito vasta e de instrumentos que tem à sua disposição, como uma diplomacia de excelência comparativamente a países da sua dimensão.
2: A decisão vai ser conhecida esta quarta-feira. A votação começa logo à tarde nas Nações Unidas em Nova Iorque, para perceber se Portugal vai conseguir um dos 2 lugares que estão disponíveis nesta altura no Conselho de Segurança para membros não permanentes, neste caso os 2 lugares que dizem respeito ao grupo de países da Europa Ocidental. Estão de regresso a partir deste sábado em Guimarães os festivais Gil Vicente, com 9 espetáculos que vão ser apresentados ao longo das próximas 2 semanas. A edição deste ano está focada na renovação, no diálogo entre gerações e também na experimentação de novos formatos. Vamos saber mais sobre a edição deste ano dos festivais Gil Vicente. Ana Gonçalves.
6: A edição deste ano dos festivais Gil Vicente é marcada pela herança, renovação e criação contemporânea em novos espetáculos durante 2 semanas em Guimarães, diz Bruno dos Reis, diretor do Teatro Oficina.
7: Existe uma vontade de que não existe uma quebra absoluta com aquilo que tem sido a tradição dos festivais Gil Vicente em apostar em novas vozes da dramaturgia portuguesa ou do fazer teatral português. Continuam a haver estreias nacionais, neste caso com a Afra Saleia da Isabel Zua e a estreia do Projeto Casa da Lúcia Pires e a estreia de uma encomenda ao TERB, ao Teatro de Ensaios do Brandão, em conjunto com o Navio, que nos vão trazer uma adaptação do texto No Princípio Era, chamar-se-á Pela Boca Mor, que é um espetáculo para cafés, certamente. É um espetáculo que utiliza o dispositivo do quiz para pensar o que é o conhecimento nos dias de hoje em dia.
6: A comemorar 38 anos, os festivais Gil Vicente, um dos mais antigos festivais de teatro do país, vão experimentar nesta edição novos formatos e novos horários.
7: Nomeadamente haver mais do que um espetáculo por dia, em horários diferentes, experimentarmos os horários mais diurnos, experimentarmos espaços também diferentes, aqui os jardins do Centro Cultural de Vila Flor. Aquilo que fizemos este ano foi de facto experimentar novos formatos.
6: Ao Centro Cultural Vila Flor e Centro Internacional de Artes José de Guimarães juntam-se agora outros espaços culturais da cidade, como o Teatro Jordão, o Círculo de Arte e Recreio, o Café Concerto e os jardins do Centro Cultural Vila Flor, por onde vão passar os festivais Gil Vicente.
2: Estendem os braços para estes espaços todos a partir de amanhã em Guimarães. Há muito para ver nas próximas 2 semanas.
0: Notícias edição de Eduardo Maio, simultâneo RTP Antena 1 Madeira, Açores e RTP Mundo. 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Muito
8: muito bom dia. Quarta-feira, 3 de junho, vamos à informação de trânsito disponível a esta hora da manhã com a Sandra Pereira, do Serviço de Trânsito. Olá, Sandra, bom dia.
9: Olá, Augusto Fernandes, muito bom dia. Neste momento ainda está por resolver um acidente que ocorreu na Cril, no sentido Algésica, que vem antes da saída para a calçada de Carris. Há ainda redução de vias e o trânsito ainda se faz com lentidão. No sentido Sacavém-Algés, há também um acidente antes da saída para a calçada de Carris. Há demora neste momento a partir da Póvoa de Santo Adrião. A segunda circular, no sentido Benfica-Aeroporto, há filas entre a Escola Alemã e as Calvanas. Depois, para a ponte 25 de Abril, de Almada para Lisboa, as filas estão apenas na subida do Pregal em direção à Praça das Portagens. Há cinco Cascais-Lisboa, na descida de Monsanto, em direção às Moreiras. E ainda o eixo norte-sul Câmara de Campolide, com filas a partir de Campolide até à saída para a Avenida de Ceuta. Quanto ao Porto, mais tranquilo, embora com intensidade na zona das Devesas para a ponte da Arrábida. No sentido Freixo Arrábida, há também filas entre o Mercado Abastecedor e as Antas. Há três do Noda A4 até à VCI e há 28 Viana do Castelo Porto. As filas antecedem o Noda A4 até à Avenida Sidónio Paes.
8: Desejo que façam uma boa viagem, tenham uma ótima manhã, a meio da semana com a sua rádio. Venha ver.
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8: Devido à greve geral marcada para hoje, quarta-feira, 3 de junho, não transmitimos a esta hora o programa Consulta Pública.
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1: 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Da música para a previsão do tempo, a meio da semana com nuvens no norte e centro do país a partir da tarde e que podem trazer chuva fraca ou chuvisco, vento forte no litoral oeste e também nas terras altas do continente. A esta hora, Porto e Coimbra 19, Lisboa 20, Faro 22 graus.
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1: Recordo que, devido à greve geral, marcada então para hoje, quarta-feira, não transmitimos a esta hora o programa Consulta Pública. São 10h20 da manhã. Seguimos com Don't You Worry About a Thing, releitura dos Incognito para um original de Stevie Wonder, é de 1974. Aqui na versão, vá lá, contemporânea de 92. Ambiente funk groove.

0: 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Agora com Plot Twist, Carolina Deslandes. Vamos recebê-la.
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Material Lover. Estética retro. Para a jovem cantora, compositora, natural de Londres, apenas 20 anos. Sienna Spyro.

0: Vamos ter informação de trânsito daqui a 2 minutos e meio, aproximadamente. Para já, banda portuguesa são de Lisboa, bairro de Alvalade. Capitão Fausto, vão aqui com uma das suas canções mais recentes. Escolhas, antecipando um novo capítulo na sua discografia. Está com a sua rádio.
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0: Bom dia.

0: a direção leva-nos agora de novo até às informações de trânsito. 14 minutos para as 11 horas da manhã. Como é que está a situação, Sandra?
1: Ainda está para resolver um acidente na Cril que ocorreu já há algum tempo, no sentido Algésica, que vem antes da saída para o Sr. Robato, ou seja, para a calçada de Carris, e ainda há redução de vias. O trânsito ainda se faz com alguma lentidão à passagem pelo local. No eixo Norte-Sul, no sentido Camará de Cambelide, há também paragens no aqueduto das Águas Livres até à saída para a Avenida de Ceuta. Há A5 de Cascais para Lisboa, na descida de Monsanto, em direção às Amoreiras. Segunda circular, Benfica-Aeroporto, há bastante intensidade entre o Campo Grande e as Calvanas. O IC19, Sintra-Lisboa, há também alguma intensidade na zona de Queluz e até à reta dos comandos da Amadora. Quanto ao Porto, há A28, Viana do Castelo-Porto, as filas antecedem o nó da A4 até à Avenida Sidónio Paes. Há A3, Braga-Porto, à chegada à VCI. A VCI Rábida-Freixo, à passagem pelo nó da Boa Vista, e Freixo Rábida, com filas no Mercado Abastecedor até às Antas. Há A44, Golo Pilhares-Freixo, o trânsito também está com filas a partir de Valadares até a Coimbrais.
0: Sandra, voltaremos a falar de trânsito por volta das 11h10 da manhã. Então até já.
1: Até já.
0: Seguimos com A Dança. Integrou o álbum Casa d'Água, edição 2023, para Pedro Moutinho. Está com a RTP Antena 1.

Soy Loco por Ti, América. Gilberto Gil e Caetano Veloso, Capinã. Marco do Tropicalismo, a identidade latino-americana. Daqui a pouco vamos conhecer um projeto da Faculdade de Engenharia da Universidade do Porto em 90 segundos de ciência. Para já, single mais recente de...

0: E está na hora mesmo, é dos 90 segundos da ciência. Vamos então conhecer um projeto da Faculdade de Engenharia da Universidade do Porto. Manhã de quarta-feira.
1: Olá, meu nome é António Ramos Silva, sou professor na Faculdade de Engenharia da Universidade do Porto e investigador no LAETA INEGI. O projeto Health 24 Towers é liderado pela empresa BSS, com sede no Porto, e com parceria da Faculdade de Engenharia da Universidade do Porto. O projeto pretende desenvolver um conjunto de sistemas para monitorização de torres de telecomunicação e tem como objetivo desenvolver algoritmos de inteligência artificial para a monitorização inteligente dessas mesmas torres. Tipicamente, aquilo que estamos a falar são dados de acelerometria, temperatura, umidade, direção e intensidade do vento e, em algumas situações, também a medição de tensão mecânica que está instalada na torre. As torres de telecomunicação são normalmente propriedade de uma entidade que depois subaluga o espaço para as operadoras de telecomunicações instalarem as antenas. Esta empresa, então, o proprietário das torres, tem todo o interesse e a necessidade em monitorizar as torres sem necessidade de deslocações periódicas ao local. Nos centros urbanos é relativamente fácil ir fazendo algum acompanhamento das torres, até porque a sua infraestrutura normalmente é menos delicada. Por outro lado, quando são torres que estão instaladas em locais mais distantes, fora dos grandes centros, estão muito dispersas, aí é um grande problema. Os custos inerentes à monitorização regular são extremamente elevados. É aqui que o projeto Health 24 Towers, liderado pela BSS com parceria da Faculdade de Engenharia, aparece. É precisamente conseguir fazer a monitorização inteligente das torres sem deslocação ao local.
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0: Muito bom dia, são 11 horas da manhã em Portugal continental e na Madeira, 10 horas da manhã nos Açores. Devido à greve geral marcada para hoje, quarta-feira, dia 3 de junho, não transmitimos a esta hora o noticiário das 11 horas da manhã.
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0: Projeto conjunto de Nena e Joana Almeirante, Dois Pares de Botas. Nesta canção, edição do ano passado, Mulher dos Teus Sonhos, com ambiente country, celebrando aqui a autenticidade e a força própria. Daqui a sensivelmente 3 minutos há informação de trânsito. Uma boa viagem.
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0: E em junho há Águas de Março. Elis Regina e Tom Jobim, uma pérola na manhã da rádio.

0: 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Informação de trânsito em dia de greve. Bom, como é que está a situação agora, Sandra?
1: Para resolver ainda o acidente na Cril, no sentido Algeciras, que vem antes da saída para o Senhor Roubado, o trânsito ainda está com alguma demora, porque há redução de vias. Depois há também bastante intensidade na segunda circular, entre o nó do Eixo Norte-Sul e a zona das Calvanas. Também há 5, Cascais-Lisboa, na descida de Monsanto para as Amoreiras. Já no Porto, há 28, Viana do Castelo-Porto, para-se na Avenida AEP, até à Avenida Sidónio Paes, e no sentido Porto-Viana do Castelo, há intensidade entre a circunvalação e a saída para a A4.
0: Bom dia e boa viagem. É aqui.
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0: O resto das nossas vidas. Bom, conta e canta Luísa Sobral.

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4: Previsão de nuvens no norte e centro do país a partir da tarde e que podem trazer chuva fraca ou chuvisco. Vento forte no litoral oeste e também nas terras altas do continente. Porto 20, Lisboa 22, Coimbra também, Faro 25 graus. Coldplay.

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Seguimos com uma canção escrita em poucos minutos durante um voo doméstico nos Estados Unidos, a quando da turnê One America. I'm Your Man está no álbum Music from the Edge of Heaven. George Michael e Andrew Ridgely. One.

0: A relação com o destino. Na voz de Ricardo Ribeiro.
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Final de manhã com a RTP Antena 1. Muito obrigado por se ligar. Daqui a 3 minutos, sensivelmente, vamos dar-lhe informações de trânsito em dia de greve geral. Para já, fica aí Ana Joyce e Ivandro. E esta metáfora das marés e do seu movimento imprevisível. Melhor é ouvir.

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1: Daqui a instantes ao som de Pressure, Depeche Mode.
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1: Importa também, estava prometido, ligar ao trânsito. E nesta altura da manhã, Sandra?
2: Bom, neste momento já com boas notícias para Acril, no sentido Algércia-Cavém, foi resolvido o acidente antes da saída para a calçada de Carris e a circulação já retomou a normalidade. Depois, segunda circular, Benfica-Aeroporto, há bastante intensidade entre o nó do Eixo Norte-Sul e as Calvanas. A A5 de Cascais para Lisboa, para-se na descida de Monsanto em direção às Amoreiras. Quanto ao Porto, o trânsito está mais tranquilo também, apenas a VCI, no sentido da Rábida Freixo, com intensidade à passagem pelo nó da Boa Vista, e a A28 há também paragens entre o nó da A4 e a Avenida AEP.
1: Sandra, voltaremos a fazer uma nova ronda pelo trânsito ali por volta do meio-dia 10. Então até já.
2: Combinado, até já.
1: Combinado. Uma ótima manhã e tudo a correr bem para si.
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passagem pelo álbum Playing the Angel da Depeche Mode, 2005, canção composta por Martin Gore durante um processo difícil de separação, enfim, da sua primeira esposa. E agora entra em cena o romântico cowboy latino Bruno Mars. Atmosfera sonora influenciada por boleros, México no radar, cenário intenso em Risk et al. Abate coração. Bora.

Romantic Tour de Bruno Mars está na minha wishlist, mas a digressão não passa por Lisboa. Mais perto é 10 e 11 de julho, Estádio Riad Air Metropolitano em Madrid. 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

0: Muito boa tarde, meio-dia em Portugal continental e na Madeira, 11 horas da manhã nos Açores. Devido à greve geral marcada para hoje, quarta-feira, dia 3 de junho, não transmitimos a esta hora o Jornal do Meio-Dia.
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1: A jovem cantora, compositora portuguesa, natural de Vila Real, Margarida, aqui com uma das canções do seu primeiro álbum de originais. O tema chama-se Só a Mim. RTP Antena 1, muito boa tarde, é meio-dia e 9. Saltamos da música para o trânsito, ajudar aqui os nossos ouvintes que estão em viagem a esta hora. Sandra, como é que estão as coisas agora?
2: Bom, neste momento a segunda circular está com bastante demora a partir do nó do Eixo Norte-Sul, já anteceder até o nó do Eixo Norte-Sul e até às Calvanas. Tivemos a indicação de um acidente nesta zona e por isso mesmo estas longas filas. Depois há 5 de Cascais para Lisboa, para-se na descida de Monsanto em direção às Amoreiras. No Porto, a VCI no sentido da Rábida Freixo e Freixo Rábida com bastante intensidade na saída para a Boa Vista e depois também se para nos dois sentidos da A28 entre o nó da A4 e a Avenida AEP.
1: Uma ótima viagem e tudo a correr bem, chegue naturalmente bem ao seu destino, é aquilo que nós desejamos.
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1: Mais à frente no Portugalex, bom, hoje o que nos espera. Ausências, chapéus de sol, banhistas, areais minados, teleféricos e por aí fora. A não perder do ouvido, mais à frente, na hora habitual, sensivelmente ali ao meio-dia e 20. Para já, a canção que aborda, digamos, a frustração de estar preso num relacionamento, enfim, sem futuro. Don't look back, e há que seguir em frente. Post Malone e as suas tatuagens. Circles.

0: Hollywood's Bleeding para Post Malone, atua no próximo domingo em Myrtle Beach, Carolina County. Se der um saltinho aos Estados Unidos, olha, é uma ótima ideia. Quarta-feira, ao meio da semana útil, 3 de junho. Dia de greve. Do lado da música, vem a Yolanda e depois o nosso Portugal X para abrir a pestana Tana. Uma ótima tarde, é aqui na sua rádio.
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0: E ao meio-dia 30 tem também o Jornal de Desporto. Olha para ela. Conta e canta Yolanda.

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1: Hoje é dia de greve geral. No momento em que gravamos, não sabemos como irá correr, mas calculamos que para a CGTP 40 milhões de trabalhadores tenham aderido, enquanto para o governo não terão sido mais 3. E um vai arrepender-se à hora do almoço e voltar ao trabalho.
2: Sabemos também que o ministro Leitão Amaro deve estar a gravar um vídeo em que aparece a gerir a greve de mangas arregaçadas e a roer as unhas enquanto olha para mapas.
1: E tivemos conhecimento de que também os modelos de inteligência artificial aderiram à greve. O ChatGPT está assim.
3: ChatGPT, preciso que me transfiras estes dados para uma folha de Excel e me faças o relatório de vendas do primeiro trimestre.
4: Se te queres divertir com encanto e com primor.
3: ChatGPT, está tudo bem?
4: Solo tienes que vivir um verano em Nova York.
1: Portugal é que se pergunta. Acha que a casita do Bad Bunny devia ter sido colocada no mercado de renda acessível? E acha que o sindicato dos modelos de inteligência artificial devia chamar-se CGPT?
2: O Portugalex sabe também que algumas grávidas em fim de tempo entraram hoje em greve para alívio da Ministra da Saúde.
5: Eu acho que faz sentido que façam greve ao trabalho de parto. Hoje ninguém trabalha e os bebés que tentarem nascer hoje são os furagreves do pior. Aguentem mais uns mesinhos, vá. Até nós termos mais obstetras nos hospitais. Obrigada.
1: E continua a guerra entre os concessionários das praias e os banhistas que querem pôr o chapéu de sol à frente das áreas concessionadas, seguindo instruções da própria Ministra do Ambiente.
2: O Portugalex falou com o senhor que não está para brincadeiras.
6: Epá, é assim, esta noite andei a pôr minas no areal, mesmo em frente à minha área concessionada. Quem lá for pôr o chapéu, corre o risco de ir pelos ares, ó. Agora as pessoas é que decidem.
1: E como é que os seus clientes vão à água?
6: Portanto, estou a fazer um teleférico que passa por cima do areal minado. Não se metem comigo, que ainda estou para brincadeiras, ó.
1: Ah, fica o aviso, obrigado.
6: Olha aquela gaivota. Olha onde ela vai pousar. Olha, ali no areal. Quer ver? Eu avisei. Vai tudo pelos ares. É gaivotas, é banhistas, é homens dos lados, é tudo.
0: 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Aqui a música conta 7, venham mais 7. Euclides.

0: gravado a preto e branco em Harlem, Nova York, para Secret Madonna. Quarta-feira, boa tarde, é aqui.
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0: E boa viagem também. Ponto de situação a esta hora no trânsito. Agora entrar aqui o indicativo do Jornal de Esporte. Vê tudo bem como é o nosso alinhamento de emissão. Quanto ao trânsito, Sandra.
2: Olha, neste momento, muita atenção. A segunda circular é uma via a evitar. Está bastante demorada no sentido Benfica-Aeroporto, a partir das Torres de Lisboa e as Calvanas, devido a um acidente que ocorreu nas Calvanas. Portanto, o trânsito bastante demorado. Também se demora na A5 de Cascais para Lisboa, na descida de Monsanto em direção às Amoreiras. Quanto ao Porto, há também na VCI, no sentido Freixo e Rábida, um acidente junto à saída para a Boa Vista. Está a ocupar a via mais à direita e há bastantes abrandamentos a partir do Nó de Francos. E depois há a Avenida AEP, com bastante demora nos dois sentidos.
0: Uma ótima viagem. Boa tarde. 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
1: Mais à frente com os 4:30 e também Ozier.
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1: Meio dia 30. Jornal de Desporto, títulos desta edição, Walter Madureira.
3: Marco Silva está preparadíssimo para treinar o Clube do Coração, afirma quem trabalhou com o próximo técnico do Benfica. Seleção A entra em regime de internato, os sub-21 têm hoje teste no Estoril, a equipa feminina com Fátima Pinto prepara jogo com a Letónia, o Sporting é uma vitória da final do Campeonato de Hóquei, no futsal é o Benfica que está a um triunfo de chegar à decisão do título, Afonso Eulálio entre os melhores 60 corredores de todo o mundo.
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3: A histórica prestação de Afonso Eulálio no Giro catapultou o ciclista português. Pela primeira vez de 2023, Portugal tem três nomes no top 100 do mundo. Eulálio subiu 137 posições para alcançar um top 60 mundial. Depois de terminar o Giro em sexto, como melhor também jovem, Afonso Eulálio está agora na posição 58 do ranking mundial. Há ainda outros dois destaques. João Almeida na 13ª posição e António Morgado no lugar 82 do ranking dos melhores corredores de todo o mundo. Marco Silva vai treinar o Clube do Coração e está preparado para este desafio. Paulo Rifa, que trabalhou com o técnico no Sporting e também no Olympiacos, elogia as capacidades de Marco Silva, que revela também as preferências clubísticas do próximo treinador do Clube Encarnado.
4: O Marco trabalhou anos todos, estes últimos anos, só no melhor campeonato do mundo, não é? Jogar com grandes equipas, grandes desafios teve, análise de grandes equipas, logicamente, porque um treinador e estas situações estratégicas e das táticas também se vai bebendo de outros treinadores e ajustando também à sua ideia, e portanto melhor de estar no melhor campeonato do mundo estes anos todos, não haverá, não é? Portanto, preparadíssimo. Obviamente que vai também para um clube grande, onde ele está no Sporting e o próprio Olympiacos, que é um grande clube da Grécia, portanto estará preparadíssimo. Tem uma vantagem também, que é o clube do coração dele, e portanto uma motivação também será esta para ele, estar no clube do coração dele.
3: E a proximidade com os jogadores é também um fator que diferencia Marco Silva.
4: É um treinador agregador, é um treinador muito próximo do jogador. E parece-me que isso também faz com que ele consiga tirar o máximo de todos os jogadores. Além da organização dele também, da metodologia, da ideia de jogo, parece-me que a característica que eu até gosto mais também nos treinadores é precisamente a proximidade que ele tem com os jogadores, tirar o máximo, não perdendo nunca a sua capacidade também de liderança, quando é preciso também os jogadores sentirem a liderança dele, ele está lá também, mas é muito próximo deles, por isso mesmo ele consegue tirar o máximo dos seus jogadores.
3: No Benfica, Marco Silva vai reencontrar Mário Branco, com quem trabalhou no Estoril, duas pessoas que se admiram, sublinha Paulo Rifa.
4: É uma relação profissional e também de amizade, que eu sei. Certamente também que o Mário Branco terá tido muito peso na escolha do Marco, porque conhece muito bem e, portanto, também poderá ser uma vantagem o relacionamento também muito bom que eles têm, de amizade, e que depois também será benéfico para a parte profissional.
3: Nesta entrevista à Antena 1, o antigo elemento da equipa técnica de Marco Silva destaca que a família terá tido também um peso nesta decisão do regresso a Portugal.
4: E o desejo de voltar a Portugal, de voltar às suas raízes, eu não sei, mas na altura em que nós trabalhámos, a família não estava lá com ele, as filhas e a esposa. Não sei se nestes anos anteriores se tiveram, mas se calhar não. Esse desejo também de voltar às suas raízes, a Portugal, e também ao clube do coração, também certamente que teve muito peso na decisão de voltar, não é?
3: E com o arranque mais cedo, por força da entrada do Benfica nas provas europeias, é urgente começar a trabalhar.
4: O Benfica terá que começar mais cedo e, portanto, terá que ter mão na massa. Parece-me a mim também que o Benfica, pela sua grandeza, terá que se reestruturar também, funcionar melhor como estrutura também, para criar todas as condições ao seu treinador e necessariamente buscar os jogadores reforçar-se, porque o Benfica tem algumas carências, até com saídas de jogadores, e portanto começar já a tratar dessas situações para que quando começa a época, que vai ser mais cedo, não é? Ter já o plantel para que quanto mais cedo tiver os jogadores à disposição do treinador, mais rapidamente também passa as suas ideias. As rotinas estão criadas também mais cedo e mais rápido aparecerá uma equipa a jogar da forma que o Marco gosta.
3: Paulo Rifa, antigo elemento da equipa técnica de Marco Silva no Sporting e também no Olympiacos. Marco Silva já tem acordo com o clube encarnado, vai assinar por duas épocas com mais uma de opção. O Futebol Clube do Porto revelou esta manhã um novo equipamento alternativo para a temporada 26-27, que se inspira na forte ligação entre o clube, a cidade, o Rio Douro e também o Vinho do Porto. A camisola evoca o tom rubi com o lema Um Porto de Honra. O clube pretende que o novo equipamento simboliza o compromisso com a vitória, a memória e também a exigência que caracterizam a história. É esta a descrição que é feita pelo clube. A seleção

0: deste estágio mais do que o adversário, mais do que a Irlanda do Norte, é a nossa equipa, os nossos jogadores, a nossa capacidade de ser iguais a nós próprios. É um teste e um desafio importante para nós nessa perspectiva, sermos iguais a nós próprios num jogo agora depois do campeonato. Este compromisso que os jogadores revelam e têm que revelar, para nós vai ser importante, e a forma como vamos estar em campo.
1: Afonso Moreira, o extremo da seleção, destaca os pontos fortes da Irlanda.
2: Acho que acima de tudo vai ser um teste para a nossa equipa naquilo que é a nossa evolução desde o primeiro estágio e naquilo que é a nossa preparação para a qualificação e depois posteriormente para o europeu. Acho que é uma equipa que nos vai causar algumas dificuldades ofensivas devido à organização defensiva deles, que é um momento que eles têm qualidade. Também o aspecto das bolas paradas, é uma equipa forte fisicamente.
1: Os elogios de Afonso Moreira à Irlanda do Norte. 7:30 PM é a hora marcada para o apito inicial. A seleção portuguesa de sub-21 defronta, recordo, no Estoril, a Irlanda do Norte. Ainda no âmbito das seleções nacionais, destaque para os sub-21 que iniciam hoje a participação no torneio Maurice Réveillon, o antigo torneio de Toulon. Portugal mete forças com o Japão. O jogo está marcado para as 14:00 PM. Benfica e Leões de Porto Salvo jogam o jogo 2 da meia-final do Campeonato de Futsal. Esse é um tema que vamos falar mais à frente. Para já, destaque para a seleção feminina, que continua a preparar o jogo de sexta-feira, também no António Coimbra da Mota. Este jogo frente à Letónia permite não só a participação na prova da Liga das Nações, como também é caminho feito para a participação no próximo Campeonato do Mundo. Fátima Pinto e Antevisão, este desafio de sexta-feira com a Letónia.
3: Confiança e responsabilidade também, mas é sempre bom dependermos só de nós. Foi por isso que trabalhámos, para chegar até esta fase dependendo só de nós. Mas lá está, temos noção que vão ser jogos difíceis. A Finlândia também lá fora será um jogo muito complicado, porque lá está, estamos só a 3 pontos e elas também vão querer igualar. Mas nós vamos fazer tudo para poder sair vitoriosas.
1: Fátima Pinto, que vai receber na sexta-feira, no jogo com a Letónia, uma distinção pelos 100 jogos com a camisola de Portugal. Ora, nestes 100 jogos, com a camisola da seleção, ela destaca partidas com Espanha e Inglaterra, que estão na memória, mas também fala desses momentos desafiantes de representar tantas vezes a equipa das esquinas.
3: Temos noção que vai ser um jogo difícil. A Letónia neste momento, apesar de não ter qualquer ponto, vai querer deixar uma marca positiva, e temos noção disso. É uma equipa que apresenta um bloco também muito baixo, o que nos cria certas dificuldades, mas estamos a trabalhar no sentido de poder contrariar isso.
1: Ora, aí está os desafios que a Letónia vai criar neste jogo. Agora sim, as memórias que tem de Espanha e Inglaterra nestes 100 jogos, nem sempre pelas melhores razões.
3: Mais desafiante, também tivemos muitos. Tivemos jogos muito difíceis, com equipas que estão muito acima de nós no ranking. E são memórias que eu não gosto de guardar tanto, mas jogos com a Espanha, com a Inglaterra, foram muito, muito duros para nós, muito desafiantes.
1: Mas há também aspectos positivos e, claro, no meio de tantos jogos, os que garantiram apuramentos para Mundial ou Europeus estão guardados num lugar especial.
3: Ui, foram muitos jogos realmente, mas eu guardo sempre um com carinho muito especial, que foi quando nos apuramos para o Mundial pela primeira vez. Mas sem dúvida que temos jogos que marcaram muito também. Aquele que a Norton faz o golo e dá-nos o apuramento para o Europeu também pela primeira vez, são memórias que guardo sempre com muito, muito carinho, estando aqui na seleção e representando esta casa durante todos estes anos.
1: As palavras de Fátima Pinto, hoje na Cidade do Futebol. Recordo, Portugal joga na sexta-feira frente à Letónia às 20:00 PM. Jogo que terá relato aqui na Rádio Pública. Benfica e Leões Porto Salvo jogam, como lhe disse há pouco, hoje o jogo 2 da meia-final do Campeonato de Futsal. No primeiro encontro, os encarnados venceram por 4-0 em casa dos Leões de Porto Salvo. Hoje o jogo é no Pavilhão da Luz. Tem início marcado para as 21:30 PM. Cassiano Colano, o técnico encarnado, diz que o objetivo é só um.
4: Eu creio que as duas equipes vão lutar cada vez mais para conseguir ser contundente nisso. É o que a gente espera. Sem dúvida que para nós é fantástico quando nós entramos no campo e sentimos essa sinergia dos nossos adeptos e contamos muito com o apoio deles. É um jogo fundamental para nós. Temos uma grande oportunidade e juntos, um dos objetivos da época, que é chegar em mais uma final do Campeonato Nacional.
1: E o Benfica quer

0: resolver essa passagem para a final no jogo de hoje. Mas atenção, porque Cláudio Moreira, do lado dos Leões de Porto Salvo, diz que é preciso não cometer os mesmos erros do primeiro jogo.
1: A equipa precisa de não cometer os erros que pontualmente pagámos muito caro. Conseguir ser mais eficaz nas pequenas oportunidades que vamos tendo, ou nas muitas ou poucas oportunidades que vamos tendo, e ao mesmo tempo garantir que as oportunidades que nós vamos dar sempre mais tarde ou mais cedo alguma, são muito mais controladas e muito menos eficazes do adversário.
0: O jogo arranca às 9:30 da noite. Hoje é dia do jogo 3 da meia-final do Campeonato de Hockey em Patins, entre Futebol Clube do Porto e Sporting. Os Leões venceram os dois primeiros jogos. Hoje o encontro é no Dragão Arena, na Antevisão. Guarda-redes do Porto, Javi Malian, prometeu uma equipa a lutar até ao fim.
2: Não sabemos que é um jogo que se perdemos estamos fora, sabemos que é uma final, que aqui no Porto só vale a vitória em cada jogo, porque sabemos que se não ganhamos um jogo não há outro, mas nós temos muita confiança porque estamos a treinar bem, estamos a trabalhar bem, essa equipa não vai deitar a toalha ao chão e vamos lutar até o fim.
0: As palavras do guarda-redes do Futebol Clube do Porto, do lado do Sporting, também falou o guardião, Chano Edu. Ele fez o lançamento ao jogo, chamou a atenção para as elevadas dificuldades para os verde e brancos esta noite.
3: Continuar nesta dinâmica, se possível, vitoriosa, vai ser o jogo mais complicado. Vai ser, sobretudo, um jogo de detalhes. Se já é difícil ganhar normalmente no Dragão, ganhar duas vezes seguidas ainda o é bastante mais. Ou seja, temos que continuar a fazer um trabalho cada vez mais rígido na defesa e no ataque. Estes jogos decidem-se por detalhes completamente e cada vez mais pequeninos, por isso vamos ter muita atenção a isso e continuar a fazer este trabalho que temos vindo a fazer.
0: Porto Sporting, jogo às 9 da noite. Amanhã a outra meia-final do Campeonato de Hockey Patins. O Benfica recebe o Hockey de Barcelos, jogo 3 da eliminatória. As Águias venceram as duas primeiras partidas. Nota também para o ciclismo, e recuperando essa informação de abertura, a histórica prestação de Afonso Eulálio no Giro, que catapultou o jovem ciclista de Portugal, ele que subiu 137 posições para alcançar um lugar no top 60 mundial. No ténis ficam hoje concluídos os quartos de final de Roland Garros. Hoje estão marcados dois encontros: Félix Auger-Aliassime contra Flavio Cobolli e também Matteo Berrettini frente a Matteo Arnaldi.
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4: Informações de trânsito a esta hora. Qual é o ponto de situação, Sandra?
8: Neste momento, a segunda circular ainda se mantém bastante demorada devido a um acidente na zona das Calvanas. Há muita demora no sentido Benfica-Aeroporto a partir das Torres de Lisboa. Na A5 de Cascais para Lisboa também se para na descida de Monsanto em direção às Amoreiras. Quanto ao Porto, atenção VCI no sentido Freixo Arrábida com um acidente ainda por resolver junto ao nó da Boa Vista. As filas ainda estão a partir de Francos e há a redução de vias. Neste momento é a via direita que está cortada. Também a avenida da AEP com bastante demora em direção a Viana do Castelo e até à saída para o nó da A4.
4: Olha, então até amanhã.
8: Até amanhã, Augusto.
4: Seguimos com Perdidamente, adaptação musical do poema de Flor Bela, Espanca, aqui pelos 4:30. Originalmente musicado, se bem se lembra, por João Gil para o Trovante. 1987.

0: chama-se Dilúvio, canção de A Garota Não. Sim, à palavra do dia. Edição para esta quarta-feira, 3 de junho. Mafalda Lopes da Costa, então, para hoje, qual é a nossa palavra do dia?
1: A palavra do dia é axila. Axila deriva do latim de axila, que é o diminutivo de ala, em latim, asa. Ou seja, é um termo que se refere literalmente a uma pequena asa, uma alusão à forma anatómica que a região do sovaco assume quando o braço é levantado. Na anatomia, a axila designa a cavidade ou o espaço sob a articulação do ombro que liga o membro superior ao tórax. Já na botânica, descreve o ângulo superior formado entre o eixo de uma planta e o pecíolo de uma folha ou ramo que se insere nesse mesmo ramo.
0: Está então descoberta a palavra para este dia, quarta-feira. A edição é de Mafalda Lopes da Costa. 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

0: A greve na Madeira está a afetar de forma mais forte as áreas da saúde e também da educação. O Hotel Quinta Funchal Gardens, o antigo Hotel Quinta das Vistas no Caminho de Santo António, está autorizado a aumentar o número de camas para 242. O limite em tecido urbano é de 160. Mantém-se a incerteza das IPSS em poder receber metade do IVA pela construção de lares integrados ao abrigo do programa PRR. Hoje é dia de greve, a CGTP entregou um pré-aviso de greve geral para hoje contra as alterações à lei laboral após as negociações com o Governo terem terminado sem acordo, Governo que tinha aprovado em Conselho de Ministros a proposta de lei de revisão da lei laboral, que ainda vai ser discutida no Parlamento. Na região, vamos agora, através do coordenador da União dos Sindicatos da Madeira, Alexandre Fernandes, saber como está esta adesão. Muito boa tarde, seja bem-vindo em direto a este noticiário regional. É possível que números são possíveis avançar neste momento em termos de adesão à greve?
1: Ora bem, em relação aos dados que neste momento nós podemos apresentar, temos de facto valores bastante interessantes e de facto realmente a questão que mais impacto tem neste momento são os serviços de saúde, onde a nível do hospital nós temos tanto a consulta externa fortemente condicionada, bem como também as cirurgias programadas no bloco operatório que foram canceladas. Portanto, estão em serviços mínimos, e aqui temos 11 enfermeiros com um nível de adesão a rondar os 86%. De igual modo, em termos daqueles que são os centros de saúde, e no concreto, os centros de saúde maiores daqui do Conselho do Funchal, temos várias valências encerradas em São Roque, Santo António, também na Nazaré e no centro do Bom Jesus e também com fortes condicionamentos. Depois, ao nível dos outros serviços, resiste-se, e pelo menos em comparação também com a greve de dezembro, nos serviços municipais, que já ontem à noite a limpeza urbana e a remoção com adesão de 70%, hoje em toda a ilha, bem como também no Porto Santo, vários serviços encerrados e com uma forte adesão. Ao nível do call center que presta serviço de apoio à APT, a empresa Intelsia, com uma adesão de 90%, e depois na loja do cidadão, com diversos balcões encerrados e outros fortemente condicionados. Na educação ainda nos falta perceber, portanto estamos a recolher dados, se de facto houve impacto na questão da realização das provas de moda, mas de qualquer das formas há um impacto muito grande. Nos aeroportos, toda a operação da EasyJet para a Madeira, à partida do continente, foi cancelada, bem como Ryanair, TAP, dos 7 voos programados, apenas 2 irão se realizar, ou pelo menos se realizou. De facto, aqui um impacto considerável e uma adesão que nos satisfaz fortemente.
0: Era isso que eu lhe ia perguntar, se realmente os números até agora, em termos da adesão à greve, se satisfazem de alguma forma a União dos Sindicatos da Madeira.
1: Sim, com certeza, e é de facto uma satisfação, porque desde que a greve foi anunciada e naturalmente quando foi entregue o pré-aviso de greve, os sindicatos fizeram várias dezenas de plenários nos serviços e nas empresas, e aquilo que nós vínhamos a sentir naturalmente que era uma concordância e um apoio muito grande aos valores, portanto, aos objetivos da greve. Com certeza há naturalmente serviços e empresas onde a adesão podia naturalmente ter outro impacto, mas não deixamos obviamente de valorizar todos aqueles que fizeram greve e a registar de facto este apoio e esta adesão que tem para nós um valor muito grande e é de facto de realçar este nível de satisfação.
0: Muito obrigado, Alexandre Fernandes, o coordenador da União dos Sindicatos, por ter estado em direto neste noticiário da Antena Madeira. Ora, a saúde e a educação, nesta segunda greve, num espaço de 6 meses, tem sido a mais afetada. A Secretaria Regional de Educação, em comunicado, diz que no turno da manhã, no total, a adesão à greve foi de 14,1%, ou seja, os funcionários em exercício de funções aderiram à greve 14,1%, os docentes 9%, os funcionários não docentes 20%, e diz também que neste período 4 estabelecimentos de ensino estiveram encerrados, outros 36 de ensino foram parcialmente afetados na sua atividade letiva e nenhum serviço da Secretaria Regional de Educação foi de alguma forma afetado, mas continuam-se também a tentar perceber quais são os números que podem ter estado a criar alguma dificuldade aos alunos que hoje prestavam provas moda. O Hotel Quinta Funchal Gardens, antigo Hotel Quinta das Vistas no Caminho de Santo António, que pertence do Grupo Barceló, está autorizado a aumentar o número de camas para 242, o limite em tecido urbano é de 160. Uma resolução do Governo Regional publicada no Joram dá conta da autorização dada ao grupo para proceder à alteração, remodelação geral e ampliação do hotel, quer ao nível da volumetria e área de construção, quer também ao nível da capacidade fixa do empreendimento, traduzindo-se então neste aumento de camas. A remodelação do hotel vai ainda aumentar zonas comuns e lugares de estacionamento, bem como uma oferta complementar de equipamentos com piscina, ginásio ou também restaurantes. As instituições particulares da solidariedade social na Madeira ainda não vão poder aceder à devolução de metade do IVA da construção dos lares integrados no plano de recuperação e resiliência, ao contrário daquilo que já está a acontecer no continente. O protocolo entre a região e o Ministério das Finanças, conforme garantia dada pelo Secretário de Estado, Hélder Reis, a 19 de março, deveria estar pronto para ser operacionalizado em abril, mas até agora ainda não está em vigor. Admitiu a Secretária da Inclusão, Paula Margarido, que aguarda por um desfecho para breve.
2: O protocolo foi remetido para Lisboa. Neste momento, o colega das Finanças, o Sr. Secretário-Geral, disse-me que está a ser analisado, que já efetivamente conheceu alguns comentários por parte do Ministério das Finanças, comentários esses ao qual a Secretaria-Geral irá responder para, nós continuamos a acreditar, para que, como é verdade, as nossas IPSS e Misericórdias possam aceder a um mecanismo que é nacional e que não é só continental. A verdade é que já estamos em junho, isso ainda não aconteceu, mas continuamos com a firme esperança que possa acontecer.
0: O presidente do Centro Social e Paroquial de São Bento, o padre Bernardino Trindade, está a aguardar por uma solução neste mês de junho e está a reforçar também aquilo que é a importância dos valores que estão em causa.
3: Nós admiramos como é que estamos num país que é único, Portugal, e como é que não foi de imediato estendido às regiões autónomas esta isenção para a construção de obras de PRR, já correndo normalmente a própria lei. Ainda temos que operacionalizar esta história da plataforma. Pronto, estamos a aguardar que a plataforma venha quanto antes, ou seja, que ela esteja operacionalizada para nós podermos reembolsar os outros 50% que só através da plataforma.
0: As IPSS da Madeira ainda aguardam pela devolução dos 50% do IVA das obras feitas integradas no plano de recuperação e resiliência. A CIFA solicitou hoje ao Governo a suspensão da taxa que está prevista na portaria que está a estabelecer as novas regras do setor das rentacar. A CIFA diz em comunicado que a taxa está a abranger contratos e reservas celebrados antes da entrada em vigor da portaria, impossibilitando qualquer ajustamento de preços aos clientes. Este problema foi identificado e comunicado à tutela, mas apesar das insistências, nada terá sido feito. A Associação fez um levantamento aqui 15 empresas, está a revelar que a medida afeta praticamente 24 mil contratos correspondentes a 175 mil dias de aluguer, traduzindo-se num encargo superior a mais de 500 mil euros. Ora, como estes contratos já estão confirmados, as empresas não podem repercutir o custo, sendo obrigadas a absorvê-lo integralmente. A Associação está a manifestar também e igualmente preocupação pelo facto de a portaria não prever qualquer tratamento diferenciado para os alugueres efetuados por residentes na região e também por empresas que estejam sediadas aqui na Madeira. A Assembleia reúne hoje. No período antes da ordem do dia foram votados dois pedidos de levantamento de imunidade a um deputado e a um secretário regional. Sessão que ainda assim discutiu uma proposta do JPP sobre apoios às famílias para garantir a frequência de ATLs por crianças. Parlamento que foi acompanhado pelo jornalista David Sousa.
4: Na sessão plenária, os pedidos de levantamento da imunidade parlamentar a Eduardo Jesus e Carlos Teles tiveram desfechos distintos. O deputado viu a imunidade levantada no âmbito do processo relacionado com o desabamento ocorrido na Marginal da Calheta em 2019, que provocou a morte de uma jovem. Já o pedido relativo ao secretário regional Eduardo Jesus foi recusado. O caso está relacionado com expressões consideradas ofensivas proferidas durante o debate do Orçamento Regional para 2025. No período antes da ordem do dia, Carlos Fernandes do PSD esclareceu que a nova lei da nacionalidade não retira direitos aos lusodescendentes e apontou responsabilidades ao anterior governo da República pelas demoras nos processos.
5: A esquerda preocupou-se durante anos em facilitar o acesso à nacionalidade portuguesa, mas preocupou-se muito menos em garantir que o Estado português tinha capacidade para responder aos processos que recebia. E quem hoje paga o preço desta irresponsabilidade são muitas famílias, sobretudo os filhos e os netos de portugueses.
4: O JPP recomenda a criação de apoios às famílias para garantir a frequência de ATLs por crianças e jovens durante as interrupções letivas. A deputada Patrícia Spínola defendeu a medida.
6: A conciliação entre a vida profissional e a vida familiar é um direito constitucional que é a nossa obrigação defender. Não devemos orgulhar-nos de indicadores económicos ou turísticos se falharmos na base da pirâmide social, o apoio às famílias trabalhadoras e a proteção das nossas crianças. Este projeto de resolução visa abrir a discussão e apresentar possíveis soluções para que os madeirenses saibam, de forma planeada e justa, com o que podem contar.
4: Manuela Gonçalves do Chega manifestou-se contra o que considera uma cultura de subsídio ou dependência.
7: O que o JPP propõe, na prática, é criar mais uma ferramenta de clientelismo e de dependência de subsídios, onde as famílias ficam a morder o isco de poder político para ver se conseguem uma vaga.
4: Sancha Campanella, do PS, apontou falta de rigor ao documento apresentado pelo JPP.
8: Apoiamos a finalidade do diploma, mas entendemos que ele deveria ser mais concreto na definição dos critérios de acesso para as famílias, no tipo de apoio a prestar e, sobretudo, na distinção entre uma resposta transitória para este verão e o plano estrutural para o próximo ano letivo.
4: Ricardo Nascimento, do PSD, defendeu que já existem respostas para estas situações e acusou o JPP de procurar retirar dividendos políticos com a proposta.
9: As autarquias, juntas de freguesia, associações, clubes e as próprias famílias desempenham um papel determinante na ocupação dos tempos livres das crianças e jovens nas férias de verão. É um trabalho que existe, que funciona e que não pode ser simplesmente ignorado para justificar propostas politicamente convenientes.
4: O PSD pretende uma majoração de 30% no financiamento das universidades da Madeira e dos Açores, proposta que integra um projeto de lei a remeter à Assembleia da República, apresentado pelo deputado social-democrata Walter Correia. A iniciativa visa reforçar os recursos das instituições do ensino superior nas regiões autónomas, tendo o debate decorrido na segunda parte dos trabalhos parlamentares desta manhã.
0: A sessão parlamentar de hoje. No final, dizer-lhe que pode contar com este céu geralmente pouco nublado e o vento está por vezes forte nos extremos leste e oeste desta Ilha da Madeira.
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0: Rodrigo Leão em palco dia 7 de julho no Teatro Tivoli em Lisboa. Bom, no retrato de família com os seus três filhos, Rosa, Sofia e António, apresentam Piano para Piano, um concerto que tem o apoio da RTP Antena 1. Uma hora, praticamente 17 minutos. Muito boa tarde.
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0: Devido à greve geral marcada para hoje, quarta-feira, 3 de junho, não transmitimos a esta hora o programa Portugal em Direto.

0: do you want me? Lady Gaga. RTP Antena 1. Amanhã, céu parcialmente nublado, em especial no centro e norte do país. Na região mais a norte do continente, até podem cair alguns aguaceiros fracos. A temperatura não vai ter grande oscilação. Carolina de Deus, RTP Antena 1.
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Navegar, Navegar, passagem pelo álbum Por Este Rio Acima, de Fausto. Hora do almoço, 1:30, muito boa tarde, com 22 graus no Porto, 25 em Lisboa, Coimbra e 28 graus em Faro. Passagem agora pelo álbum Samba Celta, de 2024. Banda portuguesa, são de Lisboa, os Bombazine. Vamos recebê-los nesta canção, chama-se...

0: um hino da diáspora cabo-verdiana, misturando denúncia social, resistência e memórias familiares. Original 1979 dos Tubarões, aqui também com Dino de Santiago, na versão contemporânea de Joãozinho Cabral.
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0: A meio da semana útil, quarta-feira, junho. Boa tarde, é aqui.
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0: Terra Mãe, álbum de Lina. Parceria com o músico irlandês Jules Maxwell.

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Uma canção que celebra o ócio e o prazer de não fazer nada. Chama-se Elogio da Preguiça. O título diz tudo, canção do álbum mais recente de Miguel Araújo. Por fora, ninguém diria. Rumamos a Düsseldorf, na Alemanha, a origem dos Kraftwerk. Aqui nesta canção que dispensa grandes apresentações.

está com a RTP Antena 1. Uma ótima tarde. Depois da hora certa, emissão vai prosseguir com a Filomena Crespo. Continuamos em clima de recuerdo agora com a dupla Soft Cell. Tainted Love. Boa tarde, até amanhã.

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1: Boa tarde, são 2 horas no continente e na Madeira, 1 da tarde nos Açores. Devido à greve geral marcada para hoje, não transmitimos a esta hora o noticiário.
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1: Continuamos ligados, obrigada pela companhia que nos faz diariamente. Quarta-feira, 3 de junho, seguimos ao lado da música agora com Nelson Freitas.

Chama-se Não Deixa, esta canção que juntou por aqui na RTP Antena 1 Nelson Freitas e também Nuno Ribeiro. Certamente já percebeu que hoje, porque é dia de greve, temos algumas alterações à nossa programação. Não temos a esta hora o noticiário habitual das 2 da tarde. Seguimos com música daqui a pouco também para ouvir Inês Apenas.

0: Sinto muito, é assim que se chama esta nova canção de Inês Apenas, continua a somar e a brilhar também por aqui.
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0: Blur com este Girls and Boys, 12 minutos depois das 2 da tarde. É uma boa hora para voltarmos à estrada e para atualizarmos a informação de trânsito. Retomamos agora as informações com o Paulo Galvão. Viva Paulo, boa tarde.
1: Olá,
0: hoje é um dia tranquilo.
1: Temos menos trânsito, é verdade, mas há uma série de problemas. Já vamos a Lisboa com o trânsito parado. A cidade do Porto, a esta hora, não tem grandes dificuldades, apenas trânsito lento junto ao Norte, em Brões, para quem vai de Valadares para a Ponta Rábida, também entre Bessa Leite e a saída para Matosinhos na VCI, e também na A28 nos dois sentidos, algum movimento vai separado, principalmente para quem vem de Matosinhos para o Porto. Na cidade de Lisboa as coisas estão diferentes, há pelo menos 3 acidentes na segunda circular no sentido Benfica, aeroporto, que deve ser evitado. O primeiro acidente é logo depois do Estádio da Luz e mais à frente temos um em Telheiras, e depois o acidente que provoca toda esta demora está junto à saída para a Alta de Lisboa, à chegada ao Terminal 2 do aeroporto, com muita demora neste sentido Benfica-Aeroporto. Há agora também um acidente no IC19 junto ao nó da Amadora, no sentido Sintra-Lisboa. Via esquerda ocupada, trânsito a parar já na zona de Queluz. Demora-se a esta hora junto ao túnel do Grilo. Atenção ao sentido Algés-Sacavém. Há um acidente, envolver uma moto na descida do túnel do Grilo para a ponte Vasco da Gama. O trânsito está muito parado, afeta também o eixo Norte-Sul a partir de Camarate. A A5 também está lenta na descida de Monsanto para as Amoreiras, a ponto 25 de Abril, não tem problemas.
0: Obrigada, Paulo Galvão, no Serviço de Trânsito da Antena 1. Vamos continuar atentos. Até às 8 da noite pode utilizar o nosso número gratuito para troca de informações. É o 800-21-0101. Boa tarde e boa viagem.
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0: São 12:15.
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0: Já cá estou, até às 4 vai ser assim, 2 de prosa para as muitas conversas que temos por aqui e que gostamos de ter e a contar consigo desse lado. Hoje também com o Guilherme Marques, como sempre a coordenação é da Rita Roque, e agora do lado da música recebemos Cátia Guerreiro e traz estes Capitães de Areia para ouvirmos juntos, agora.

0: Capitães da Areia. Acontece, Cátia Guerreiro, é assim.
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0: Como sempre, já a seguir e também com a Mafalda Lopes da Costa, vamos abrir o Almanac de Ouvido e hoje numa página onde se conta uma lenda, a lenda da Moura Floripes. Deixa-me dar-lhe só aqui duas sugestões e já vamos conhecer a história.
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0: Vamos lá então abrir o Almanac de Ouvido com a Mafalda Lopes da Costa. Ó Mafalda, vamos conhecer uma lenda que nos leva até Olhão, que é a lenda da Moura Floripes.
6: Exatamente, é uma lenda muito, muito querida em Olhão. E reza a lenda que durante a reconquista cristã no Algarve, enquanto os mouros fugiam da região, uma princesa, de nome Floripes, apaixonada pelas terras algarvias, recusou-se a partir com o pai. E o pai, sentindo-se traído, amaldiçoou-a e deixou-a enfeitiçada junto ao mar. E a partir de então conta-se que uma belíssima mulher, vestida de branco, deambula à noite pela zona da Ria Formosa e pelas ruas de Olhão. E a maldição dita que os pescadores que a tentarem salvar vão acabar por desaparecer nas águas da Ria. E esta lenda é tão enraizada na cultura popular de Olhão que há mesmo uma estátua em bronze dedicada à Moura Floripes ou à Princesa Floripes.
0: Muito bem, a lenda da Moura Floripes, hoje contada aqui no Almanac de Ouvido com a Mafalda Lopes da Costa, uma lenda de Olhão. Obrigada, Mafalda. É assim o Almanac de Ouvido, lendas, tradições, superstições, temos tudo. Abrimos numa página todos os dias e acontece aquilo que acabámos de ouvir. Se quiser voltar a ouvir, também está disponível na RTP Play.
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0: É aqui mesmo. Obrigada por estar connosco. Estamos ligados, seguimos juntos para já para ouvir Tito Paris com Feitiço e Amor. Daqui a pouco os habituais 90 segundos de ciência. Mantenha-se connosco. Boa tarde.

0: Do Paris, de passagem também pela nossa emissão esta tarde, Feitice e Amor, é assim que se chama. Passam 25 minutos das duas.
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0: E como sempre acontece, mais ou menos a esta hora, voltamos à ciência. São os habituais 90 segundos de ciência, hoje com António Ramos Silva. Isto porque investigadores da Universidade do Porto estão a usar inteligência artificial para monitorizar à distância torres de telecomunicações. Vamos saber mais, e é agora.
2: Olá, meu nome é António Ramos Silva, sou professor na Faculdade de Engenharia da Universidade do Porto e investigador no LAETA, INEGI. O projeto Health 24 Towers é liderado pela empresa BSS, com sede no Porto, e com parceria da Faculdade de Engenharia da Universidade do Porto. O projeto pretende desenvolver um conjunto de sistemas para monitorização de torres de telecomunicação e tem como objetivo desenvolver algoritmos de inteligência artificial para a monitorização inteligente dessas mesmas torres. Tipicamente, aquilo que estamos a falar são dados de acelerometria, temperatura, umidade, direção e intensidade do vento e, em algumas situações, também a medição de tensão mecânica que está instalada na torre. As torres de telecomunicação são normalmente propriedade de uma entidade que depois subaluga o espaço para as operadoras de telecomunicações instalarem as antenas. Esta empresa, então, o proprietário das torres, tem todo o interesse e a necessidade em monitorizar as torres sem necessidade de deslocações periódicas ao local. Nos centros urbanos é relativamente fácil ir fazendo algum acompanhamento das torres, até porque a sua infraestrutura normalmente é menos delicada. Por outro lado, quando são torres que estão instaladas em locais mais distantes, fora dos grandes centros, estão muito dispersas, aí é um grande problema. Os custos inerentes à monitorização regular são extremamente elevados. É aqui que o projeto Health 24 Towers, liderado pela BSS com parceria da Faculdade de Engenharia, aparece. É precisamente conseguir fazer a monitorização inteligente das torres sem deslocação ao local.
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0: Sempre aqui a esta hora e sempre quiser também disponível na RTP Play.
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0: Vamos olhar para o trânsito. Há pouco dizia o Paulo Galvão que havia muitas dificuldades. A minha teoria, Paulo, é de que, como há menos carros, menos movimento, anda-se mais depressa, há mais acidentes.
4: É possível.
0: É, não é?
4: As pessoas estão mais descontraídas. Há, esta hora, problemas na cidade de Lisboa. O Porto tem uma tarde, enfim, muito tranquila, apenas com trânsito lento de Valadares para o Porto na A44. Também na A28 para quem vem de Matosinhos para o Porto, a partir da Ponte de Leça. Mas em Lisboa, mantemos um acidente com uma moto na ligação do túnel do Grilo à Ponte Vasco da Gama, na Cril, com trânsito parado ainda antes do túnel do Grilo, com o trânsito parado também no eixo norte-sul, a partir do Alto do Lumiar. A segunda circular tem 3 acidentes no mesmo sentido, o sentido Benfica-Aeroporto, que deve ser evitado. O primeiro acidente é pouco depois do Estádio da Luz, há um outro mais à frente em Telheiras, e há um primeiro acidente na zona de saída para a Alta de Lisboa, ali em Alvalade, com o trânsito parado no sentido Benfica-Aeroporto e sem dificuldades no sentido inverso. Há também um acidente no IC19, junto ao nó da Amadora, para quem vem de Sintra para Lisboa. Há também trânsito parado, é um acidente com 2 viaturas na via mais à esquerda. A A5 também está completa para entrar em Lisboa a partir do Alto de Monsanto, em direção às Amoreiras. Na A2, entre Corroios e o Feijó, em direção a Lisboa, há pouco havia um guarda-choques a meio da via na autoestrada, em direção à Ponte 25 de Abril. Talvez já tenha sido retirado, mas fica aqui o aviso da mesma.
0: Muito bem, obrigada, Paulo Galvão. Continuamos atentos. Até às 8 da noite pode utilizar o nosso número gratuito. É o 800-21-0101. Boa tarde, boa viagem.
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0: Daqui a pouco vamos até à Academia Almadense com o Pedro Miguel Ribeiro. Esta é uma semana temática por aqui na Antena 1. Está a ser dedicada a pais, também a filhos, um bocadinho à boleia do Dia Mundial da Criança, que assinalámos na passada segunda-feira. Esta tarde, hoje, vamos dedicar um pouco da nossa emissão, uma parte da nossa emissão, à criatividade, às expressões artísticas. Daqui a pouco, então, vamos à Academia Almadense. Mas, por agora, esta é a proposta.
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0: Vamos voltar à música mais à frente neste Duas de Prosa, mas por agora temos outra ideia.
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0: Ora, ainda há pouco lhe tinha dito que esta é uma semana temática dedicada a pais e filhos. Dia Mundial da Criança foi segunda-feira e nós aproveitamos esta onda para falar de outros assuntos que têm a ver com famílias, com pais, com filhos. Hoje vamos até à Academia Almadense, onde muitas crianças e até alguns adultos frequentam o curso de teatro musical. O Pedro Miguel Ribeiro foi até lá para saber mais sobre este projeto que junta o teatro e a música. E ao que parece tem muitos adeptos.
2: Estamos na Academia Almadense, tem todo o aspecto de um daqueles antigos grandes cinemas das cidades aqui em torno de Lisboa e também da própria cidade de Lisboa, com dois balcões, com uma enorme plateia, mas hoje em dia é um espaço multicultural onde também há aulas e aulas muito especiais, aulas em que convém que os atores sejam habituados a grandes plateias, porque ensina-se aqui teatro musical. Já vamos perceber exatamente como é que se ensina teatro musical, mas antes de mais também importa perceber que quando temos um professor como o Rui Andrade, acho que isso se torna um pouquinho mais simples. Rui, tu tens uma experiência larguíssima em tudo o que é musical, em tudo o que é representação, também tens um bocado de perfil de engenheiro aí, portanto, para coordenar estas coisas todas, já tens tudo preparado. Mas qual é que foi o maior desafio que encontraste nestas aulas de teatro musical, que são para adultos, mas também para crianças?
3: Exatamente. Ou seja, há 8 anos atrás eu fui convidado pela Academia Almadense, já cá tinha um lecionado teatro musical, e fui convidado para fazer parte desse grupo e acabei por liderar uma equipa que cresceu com 6 alunas no primeiro ano, que se tornou um projeto para mim muito interessante. Ou seja, eu pôr em prática tudo aquilo que fui aprendendo durante a minha vida profissional, que já levo 20 anos de vida profissional em musicais, e tudo aquilo que eu aprendi, eu ponho em prática neste curso de teatro musical, que se tornou muito gigante. 8 anos depois tenho 40 e tal alunos, quase 50, portanto, todos ao mesmo tempo, dentro do mesmo espaço, no mesmo palco, tudo coordenado, é extremamente difícil. Eu perco anos de vida, mas por outro lado ganho muito, porque acho que aprendo muito com eles também, e acaba por ser, sem dúvida alguma, desafiante, mas muito enriquecedor também.
2: Chegas a ter pais e filhos no elenco?
3: Eu tenho família inteira, tenho 2 pais este ano, tenho 2 pais e 2 filhas.
2: Portanto, lá em casa, quando há discussões, toda a gente a cantar, não é?
3: Ora bem, cada um com o seu papel.
2: Eu já vou ver se algum destes miúdos tem esse cenário em casa.
3: Mas aqui já nas pequeninas, sim, exato, mas sim.
2: Exato. Tudo é uma ópera.
3: Tudo, tu imagina, o que eu acho mais interessante neste projeto, nós acabamos sempre por fazer um espetáculo de teatro musical, que é aberto ao público sempre em setembro, estaremos sempre em setembro, este vai estrear a 11 de setembro, já temos data marcada para este espetáculo deste ano. E fazemos sempre 12 espetáculos. Isto para quê? Porque acho que também faz parte da aprendizagem a azáfama do dia-a-dia do teatro. Ou seja, saber que temos o nosso dia-a-dia, que estamos a brincar, eles ainda estão de férias, mas que estamos a brincar, ou estamos a trabalhar, ou os adultos estão a trabalhar, mas depois à noite vêm e juntam-se para fazer teatro musical. E para ter uma plateia normalmente cheia, felizmente conseguimos criar esse público aqui na Academia Almadense. Mas para eles, eu acaba por ser não só uma aprendizagem em termos de teatro musical, obviamente que com 50 alunos e com a carga horária que nós temos, que acaba por ser um pós-laboral, uma atividade extracurricular, não vamos criar aqui, vamos pegar nas características deles e melhorá-las, obviamente, e fazer com que isso depois num espetáculo se transforme e que se pegue nessas características todas e tudo faça sentido. Mas aquilo que mais me agrada, que me agradou logo desde o princípio, é o facto de se criar aqui laços muito importantes. Para teres uma noção, nesta história de pais e filhos e de mais novos e mais velhos, no início, bem no terceiro ano, quando comecei a ter muitos alunos, pensei, bem, vou fazer uma turma de crianças, vou fazer uma turma de adultos. Mal eu

0: Estavam eles a fazer o tempo todo em playback. Depois agora vão começar a entoar as próprias músicas.
1: Exatamente, ou seja, eles fazem o trabalho, só que eu gravo uma base para não perdermos tempo. O espetáculo está a ser, estamos a fazer um ensaio já corrido, já das cenas todas que temos feito, temos 45 minutos já de espetáculo montado, com coreografias feitas, obviamente com muita sujidade que tem de ser limpas, há muita coisa que não está a acontecer. E como não será nesta sala, é na outra ao lado, há um ajuste ao espaço que vai acontecer, mas neste momento já começamos a criar uma cadência, porque eu preciso que essa cadência seja criada neles e para eu próprio perceber se as 50 pessoas funcionam ao mesmo tempo, claro, dentro de um pequeno espaço.
0: Até portanto, porque cantar e dançar não é propriamente fácil, não. É preciso controlar a respiração, saber quando é que as palavras estão a sair, etc, etc.
1: Sim, sem dúvida. Eu acho que o teatro musical, para além dessas condicionantes todas e dessas características todas, acaba por ser o teatro mais completo de todos, embora seja visto pelos pares o parente pobre, ou seja, como é teatro mais comercial, é cantado, já não é teatro. Acho que as coisas não são assim, forçosamente, acho que de facto são mais completos e é outro tipo de teatro e outro tipo de público que nos vê. Mas o que é certo é que de facto nós depois conseguimos chegar a um momento, isto para explicar que neste momento ouvem a minha voz, para seguirem em termos de tempo, para não se perderem nos tempos, mas depois obviamente são as vozes deles e são eles que vão cantar e são eles que vão dançar, porque eu já não posso fazer isso por eles.
0: Achei muito interessante esse método, porque de facto vais interiorizando tudo à medida que estás a fazer, da pouca experiência que eu tenho no ramo, faz muito sentido. Nós agora vamos falar aqui com o nosso elenco de 1, 2, 3, 4, 5, 6, 7, 8, 9, 10, vim que eu fui à escola sem contar 10 miúdos que estão aqui, miúdos e miúdas. Eu achei desde já uma coisa muito interessante, é que vocês estão a fazer as coreografias que os adultos também estavam a fazer enquanto os estavam a ver, ou seja, se os adultos ficarem doentes, vocês podem substituí-los, não é?
2: Sim.
0: Pronto, é isto. Vocês no fundo querem tomar o lugar dos adultos todos aqui, não é?
2: É isso, não sei.
0: É uma grande conspiração, é isso?
2: Sim.
0: Pronto, exato. Vocês podem agora corrigir-me, que só estou a dizer disparados.
1: Outras coisas, por favor.
0: Não. O que é que o teatro significa para vocês?
2: Para mim, o teatro significa felicidade, amor e carinho.
0: E para ti, já agora?
3: Não sei explicar muito bem, mas... quase a mesma coisa que ela disse. E fazer mais amizades do que já temos.
0: As amizades no teatro depois tornam-se mais intensas, não é? Porque partilhar palco é também partilhar um bocado a confiança um no outro, não é?
2: Sim.
0: E para ti, quando tu estás no palco, o que é que tu sentes?
2: Eu gosto porque todos podem sentir as emoções que nós queremos expressar e é fixe.
0: E assim, quando vocês se habituam a estar num palco, aquela vergonhazinha, aquela timidez que a gente tinha, vocês já sentiram que agora estão mais com vontade de falar, mais faladores depois de fazerem teatro?
4: No meu caso, quando as pessoas estão todas a olhar, sim.
0: Faz. Tens mais coragem?
4: Tenho, porque estou a dar nas vistas.
0: Contigo é a mesma coisa?
4: Sim.
0: Qual é... A ver, se não, eu posso também refrasear esta pergunta, porque quando estamos a falar com crianças também temos que ir direto ao assunto. Como é que tu descreverias a sensação que tens quando tu vês as pessoas todas ali à tua frente, quando tens uma grande noite de espetáculo, um grande momento de espetáculo?
4: Felicidade, um pouquinho de vergonha, mas me divirto.
0: Contigo é mais ou menos a mesma coisa?
4: Sim.
0: É fácil para vocês aprenderem as coreografias que os adultos estão a fazer só de estarem a ver? Vocês combinam para irem ensaiando? As vossas eu sei que vocês fazem, mas eu estava curioso, eu estava a ver-vos a dançar o que eles estavam a dançar. Ou seja, como espectadores vocês aprenderam. Começam a olhar uns para os outros e decidem também começar todos a dançar, é isso?
4: Eu às vezes faço isso nas coreografias mais fáceis dos adultos.
0: Muito bem. E eles conseguem fazer as vossas coreografias?
4: Eu acho que conseguem, porque são fáceis também.
0: Muito bem. O que é o teatro?
5: O teatro para mim é um sonho, na verdade. Porque desde pequeno eu ia ao teatro, portanto para mim é um sonho. Um sítio onde eu posso estar.
0: Assim, uma peça de teatro que tenhas visto, que te tenha, assim, ficado na memória de alguma maneira. Pode ser teatro infantil também, que é o mais natural, que já tenhas visto, não é?
5: São tantas que eu já não lembro mais.
0: Enquanto estás a pensar, eu venho aqui. Eu estava há bocado a falar da hipótese de lá em casa, quando a família toda está a fazer teatro musical, as discussões serem uma animação. É isso que acontece. Tens um irmão ou uma irmã?
6: Tenho uma irmã.
0: A irmã? Exato. Então, quando alguém está a mexer no brinquedo da outra e há discussão, é de género... Como é que te chamas?
6: Maria. Margarida.
0: E tu?

0: Mariana.
1: Mariana, larga esse brinquedo! Não, não.
2: É isto que acontece em casa?
0: Não.
2: Opa! Que chatice! Eu pensava que era. Não, mas a sério, os vossos pais também estão convosco aqui?
0: Sim.
2: Ok, então vamos agora falando mais a sério. Tem que combinar os horários todos, não é? Para estarem juntos aqui. Vocês também olham para os vossos pais de outra maneira, aparentemente em que estão todos a fazer isto juntos, não é?
0: Completamente. No início fazia-me confusão ver a minha mãe no palco, mas já me fui habituando e gosto mesmo de os ver, porque sinto que eles estão mesmo felizes a fazer isto.
2: E é engraçado, vocês lá em casa partilham dicas uns para os outros, tipo dicas sobre as cenas que estão a fazer, discutem as cenas, dizem, olha, naquela cena faz mais assim, faz mais assado, podem responder as duas, como quiserem.
0: Sim.
2: É? Assim, sim. Lembras-te de alguma em especial? Enquanto vais pensando, eu também. Ou eles a vós, também pode ser.
0: Uma vez estava, no ano passado, eu estava só com o meu pai ainda, e estava a fazer a minha cena. E o meu pai disse-me, olha, nesta parte estás com uma cara bué estranha, vê lá o vídeo e tenta lá mudar isso. E realmente estava com uma cara estranha.
2: Sim, senhor. E tu também, mais ou menos a mesma coisa, filmar e ver a seguir?
3: Sim, mas acontece mais é cantar, porque os meus pais ajudam-me a dar dicas para eu cantar melhor.
2: Ok, respiração, afinação, essas coisas todas. Aquela menina que está ali, está mais escondida, não tinha falado e eu não posso perder a oportunidade. Como é que se chamas?
4: Cecília Hilário.
2: Ok, Cecília, o que é que o teatro significa para ti, já que eu perguntei isso a quase toda a gente?
4: Eu não sei bem explicar o que é que o teatro significa para mim, mas tal como a Matilde e a Margarida disseram, é um espaço em que eu me sinto confortável e eu também gosto muito de me caracterizar como outros personagens, é algo que eu não sei porquê faço desde pequenina e não sei bem explicar, mas pronto, é isto.
2: Vocês agora estão também a começar a sentir aquela responsabilidade do espetáculo a crescer, não é? Não será o primeiro espetáculo que vocês vão fazer, já fizeram alguns, sim. Há um amigo meu, também ator, costuma dizer que às vezes parece que só fazemos isto por causa do alívio no final de um espetáculo. Fizeste o espetáculo, correu bem, essa é a melhor sensação, quando ouves os aplausos e depois sobretudo sentes, conseguimos, é isso?
4: Este é o meu primeiro ano aqui neste teatro, mas sim, gosto muito desse alívio porque realmente fiz um bom trabalho e é bom saber que fiz um bom trabalho.
2: Muito bem. E agora a última questão, porque aqui estiveste a pensar na resposta, como é que te chamas?
5: Francisco.
2: Francisco. Então, uma peça de teatro que tenha impactado de alguma forma. Não gosto desta palavra impactar, mas olha, vai sair assim.
5: Uma que eu fui ver há pouco tempo foi... Eu ainda não tinha visto, mas foi uma peça para miúdos mais resilientes. Uhum. Foi no Fórum Cultural aqui do Seixal. Chamava-se Love. Pronto, tinha dança contemporânea. Pronto, aquilo... Mas foi das melhores peças que eu vi.
2: O que é que tu sentes quando estás em cima do palco?
5: Alegria, às vezes vergonha, mas sei que no final vale a pena.
2: Vale sempre a pena, vale sempre a pena. Muito obrigado a todos. Nós estamos a falar de miúdos, não sei se ouviram a peça toda, mas o discurso correto e este raciocínio todo que aqui está, estamos a falar de miúdos que têm no máximo 13 anos, portanto, entre os 9 e os 13 anos. E já agora, se estão curiosos em relação ao que se aprende aqui neste curso de teatro musical na Academia Almadense, eu acho que eles podem cantar aqui qualquer coisa para nós testarmos aqui da afinação, não é?
6: Bora? 5, 6, 7 e...

0: I love you, I love this, que maravilha, bela maneira de fechar esta peça. Muito obrigado e muito sucesso. Não posso ter outra palavra que diz antes de se entrar num palco de teatro, porque a esta hora não pode passar na rádio.
1: Nem mais, é isso mesmo. Obrigada, Pedro Miguel Ribeiro, hoje na Academia Almadense, com o Rui Andrade e também com muitas das crianças que por lá andam neste curso de teatro musical. Fica também a sugestão.
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1: Estamos a caminho das 3 da tarde. Vamos olhar para o trânsito já a seguir.
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1: Tarde de quarta-feira, vamos olhar para o trânsito a esta hora. Habitualmente é assim uma tarde mais ou menos tranquila, com um problema aqui, outro ali. Hoje, em dia de greve, vamos saber como estão as coisas a esta hora, Paulo.
5: É uma tarde tranquila no Porto. Em Lisboa, as coisas estão difíceis. Mantemos os acidentes na segunda circular, evitar o sentido Benfica, aeroporto, com 3 acidentes, trânsito parado entre o Estádio da Luz e o aeroporto. A Cril tem também um acidente que está por resolver na descida do túnel do Grilo para a Ponte Vasco da Gama, com filas muito demoradas que afetam também o eixo norte-sul, no Alto Lumiar, em direção ao túnel do Grilo. Este acidente deixa também parado o ramal de Frielas para o túnel do Grilo. No local passa-se apenas pela via mais à esquerda, no local do acidente. O IC19 tem um acidente também no sentido de Sintra-Lisboa, no nó da Amadora, com via esquerda ocupada, com trânsito a parar na zona de Massamá. A A5 está congestionada à chegada às Amoreiras, para quem vem de Cascais para Lisboa, a partir da descida de Monsanto. A cidade do Porto não tem problemas. A A42 está parada. Há trabalho junto à saída para Passos de Ferreira e há filas para quem vem do lado do Porto.
1: Paulo Galvão, no Serviço de Trânsito da Antena 1. Todas as informações são bem-vindas. Portanto, se tiver mais alguma, é só ligar 800-21-0101. Serve para dar e também para receber informações de trânsito. Faça uma boa viagem. Boa tarde.
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1: Seguimos ao lado da música da Sétima Legião para relembrar esta canção noutro lugar. Daqui a pouco chega também a Carolina Deslandes. Mantenha-se connosco. Boa tarde.

Mais uma recordação para esta tarde de sol e de calor com a RTP Antena 1. Estamos a 5 minutos das 3, depois da 7ª Legião. Noutro lugar, vem aí a Carolina Deslandes. Deixe-me dar-lhe aqui só mais algumas sugestões que têm a ver com a música. 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
1: Depois das três, porque hoje é quarta-feira, é dia de crédito ao Conselho e hoje vamos centrar atenções na taxa de esforço. Tentar perceber, afinal de contas, o que é isto da taxa de esforço, que riscos é que nós corremos com uma taxa de esforço elevada, como é que podemos dar a volta a isto. Temos, como sempre, uma parceria com o Banco de Portugal e com o Pedro Dias, é para ouvir por volta das 3:15 por aqui. Agora, estava prometido, a saia da Carolina apresenta-se na Antena 1 com Carolina Deslandes.

0: Sim, Carolina, ou IOI, a saia da Carolina levou esta volta que acabámos de ouvir e de perceber também com a Carolina dos Lanches.
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0: Estamos a um minuto das 3 da tarde. Deixe-me dizer-lhe que amanhã o dia vai começar cinzento e com alguma chuva fraca, sobretudo no litoral norte e centro. Depois a tarde promete menos nuvens e a temperatura deve descer. Quanto a temperaturas máximas previstas para amanhã? Ora, 18 graus é a máxima para a Guarda e é a mais baixa de todas. Esperam-se 20 para Viana do Castelo, Porto e Viseu. 21 para Vila Real e Aveiro. 22 graus é a temperatura máxima prevista amanhã para Leiria. Se está em Braga, em Coimbra ou em Lisboa, pode contar com 23 graus. Esperam-se 24 para Bragança, Porto Alegre e Setúbal, 25 para Santarém, 26 para Castelo Branco, 27 para Évora e Beja, e a cidade mais quente, pelo menos de acordo com as previsões, deve ser Faro, que amanhã pode chegar aos 30 graus. Estamos a chegar às 3.

0: Boa tarde, são 3 horas no continente e na Madeira, 2 da tarde nos Açores. Devido à greve geral marcada para hoje, não transmitimos a esta hora o habitual noticiário.
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Chama-se Dive. Olivia Dean a brilhar por aqui esta tarde ao lado do sol, tarde diferente, uma tarde com algumas alterações, uma tarde e uma manhã também, e uma noite com algumas alterações à nossa programação por via da greve geral marcada para hoje. Não tivemos, como percebeu, o noticiário das 3 da tarde. Seguimos ao lado da música. 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

0: Amor Antigo, é assim que se chama esta música. Mais uma canção, mais um grupo, mais uma vez o Alentejo em grande. Alentons, é assim que se chama este projeto. São três jovens unidos pelo amor à música, também pelas raízes que os ligam ao Alentejo. Cresceram a ouvir o canto alentejano e, portanto, é daí que nasce esta vontade de criar este projeto. É para ouvir mais vezes por aqui.
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0: Agora é a vez de Filipe Carlson.

0: Só podia mesmo chamar-se assim. Parece. Filipe Carlson também por aqui. Está na hora de olharmos para o trânsito. Já passam 12 minutos das 3. Paulo Galvão, tu que estás atento ao que se passa de norte a sul do país, vamos lá então fazer uma ronda.
1: Vamos a isso. Começamos na região de Lisboa. Mantemos a demora na segunda circular completamente parada entre o Estádio da Luz e a zona do aeroporto, com vários acidentes. Quem puder deve evitar este sentido. Para quem vem de Sacavém para Benfica, não há sequer paragens. Temos também filas no IC19, porque há um acidente junto ao nó da Amadora. A via esquerda está ocupada. Há trânsito parado a partir do viaduto da Crel em Terceira, em direção a Lisboa. E, portanto, este sentido Sintra-Lisboa do IC19 também deve ser evitado a esta hora. Na Crilo retoma-se agora a marcha na ligação do túnel do Grilo à ponte Vasco da Gama. Foi retirado para a berma o acidente que envolveu uma moto. O trânsito começa a escoar. Está com demora no sentido Algés-Sacavém. Também no ramal de Frielas há demora devido a este acidente. E também no eixo norte-sul, que está parado no alto do Lumiar, em direção à zona do túnel do Grilo. A partir de agora, a tendência é para melhorar. Para a ponte 25 de Abril, atenção, agora há dois acidentes, um em cada sentido, para entrar em Lisboa no início do tabuleiro. O trânsito está a acumular do lado da Almada. Para sair de Lisboa, há um acidente no início da Avenida da Ponte. As filas já estão na zona de Campolide. Não há demora no acesso de Alcântara, mas os outros já começam a ficar também preenchidos para chegar ao tabuleiro em direção à zona da Almada. Há filas também do Alto de Monsanto para as Amoreiras no final da A5 para entrar em Lisboa. A cidade do Porto tem apenas trânsito lento do Dragão para a A3 e também para quem vai de Matosinhos para o Porto na A28 a partir do nó da A4.
0: Se tiver, entretanto, mais alguma informação, não se esqueça que pode utilizar o nosso número gratuito até às 8 da noite. É o mesmo de sempre, é o 800-21-0101, serve para dar, mas também para receber-se informações de trânsito. Boa tarde e boa viagem.
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0: E hoje também com o Guilherme Marques, ainda bem que está connosco, junte-se a nós pelo menos até às 4 e depois das 4 também, o Duas de Prosa vai até às 4, para já com esta música de Luca Argel e do Cabo do Mundo, Foi por Ela.

0: Uma canção que nós conhecemos e muito bem, de Fausto, Foi Por Ela, aqui com Do Cabo do Mundo e também Luca Argel na Antena 1. Já passam 18 minutos das 3, já a seguir, porque hoje é quarta-feira, é dia de crédito ao Conselho. Uma parceria com o Banco de Portugal.
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0: Quarta-feira é dia de crédito ao Conselho, sempre com o Pedro Dias, do Banco de Portugal. Olá, Pedro.
1: Olá, boa tarde.
0: Boa tarde, bem-vindo. Hoje vamos falar da taxa de esforço. Se calhar há pessoas que nos estão a ouvir e que não sabem de que é que estamos a falar. A verdade é que nos últimos dias nós temos ouvido falar muito de alterações à taxa de esforço nos créditos à habitação. Afinal, Pedro, o que é isto da taxa de esforço? Quer ajudar-nos?
1: É verdade, Filomena. Nos últimos dias tem-se falado muito sobre uma possível revisão do limite máximo da taxa de esforço aplicável ao crédito à habitação e talvez seja uma oportunidade para falarmos um pouco sobre o que é a taxa de esforço e porque é que é importante para as famílias e também, naturalmente, para os bancos.
0: Uhum.
1: A taxa de esforço, em termos muito simples, é aquela fatia do nosso rendimento que está reservada à partida ao pagamento dos créditos. Portanto, quando nós recebemos o nosso salário, a nossa pensão, já sabemos que aquela fatia, aquela percentagem vai ser aplicada ao pagamento dos créditos. Para calcular a taxa de esforço, enfim, é muito simples. Basta somar todos os encargos mensais com todos os créditos, crédito à habitação, crédito automóvel, crédito pessoal, portanto, todos os créditos que a família tenha contratado.
0: E há muita gente que tem muitos, não é?
1: E há várias famílias que têm mais do que 2, 3, 4 créditos.
0: Uhum.
1: E depois dividir esse montante pelo rendimento mensal líquido da família. Portanto, líquido quer dizer que é aquilo que cai na conta depois de tirados os impostos, as outras contribuições.
0: É aquilo que nós realmente recebemos.
1: Aquilo que realmente recebemos. Portanto, num exemplo muito prático, se uma família paga 800 euros por mês em prestações de crédito e tem um rendimento mensal líquido de 2.000 euros, então a taxa de esforço será de 40%. O que é que isto significa? Significa que 40% do rendimento daquela família vai servir para pagar créditos e aquilo que sobra é aquilo que a família vai poder utilizar para fazer outras despesas e, se possível, constituir poupança.
0: Uhum. Portanto, já percebemos que esta taxa de esforço é importante, não é?
1: É
0: muito importante.
1: É importantíssima. É importante para os bancos, naturalmente. É um critério que os bancos utilizam, entre outros, para avaliar o risco de conceder o crédito a um cliente, não é? Porque sempre que alguém pede um crédito, o banco calcula, avalia a sua capacidade de pagar esse crédito, chama-se a avaliação de solvabilidade, e a taxa de esforço é um dos elementos que é considerada. Quanto mais elevada for a taxa de esforço, ou seja, quanto maior for a fatia do meu rendimento que está dedicado ao pagamento de créditos, maior é o risco de que eu possa vir a ter dificuldades em pagar as minhas prestações e entrar, eventualmente, em incumprimento. Portanto, nesse caso, o banco pode recusar o crédito, portanto, pode não querer conceder aquele crédito, ou então exigir condições adicionais, como por exemplo a apresentação de fiadores como garantia daquele crédito. Mas é importante também para as famílias, ou seja, não é só importante para os bancos na avaliação que fazem da solvabilidade das famílias. As próprias famílias também devem calcular a sua taxa de esforço e ir acompanhando a taxa de esforço ao longo do tempo, porque isso altera completamente a forma como nós gerimos o nosso orçamento mensal e permite-nos evitar situações de sobreendividamento.
0: Claro. Oh Pedro, deixa-me só perguntar, qual é a taxa de esforço razoável? Há pouco falou em 40%. É razoável? É melhor que seja mais baixa? Pode ser mais alta?
1: Neste momento, a recomendação do Banco de Portugal é que a taxa de esforço não exceda os 50%.
0: Uhum.
1: Isso é o máximo, não é? É desejável.
0: Convém que seja menos,
1: que as famílias tenham uma taxa de esforço mais baixa, até porque as despesas com crédito são despesas fixas. Ou seja, são despesas que nós não podemos facilmente alterar nem eliminar.
0: Uhum.
1: Não é? E, portanto, quanto maior for a taxa de esforço, menor é a nossa flexibilidade para fazer face a imprevistos, como uma avaria num carro ou um gasto de saúde. Portanto, se a nossa taxa de esforço já estiver próximo do limite e tivermos um choque imprevisto, isso pode desequilibrar o nosso orçamento familiar e fazer com que a família entre numa situação de dificuldades financeiras. Depois é importante também perceber que a taxa de esforço não deve ser calculada apenas quando pedimos um crédito, porque essa taxa de esforço pode variar ao longo do tempo, não é? Não só porque os rendimentos vão mudando, o rendimento das famílias pode aumentar ou podem reduzir também, mas também porque o próprio valor das prestações também pode mudar ao longo do tempo, não é? E nós sabemos, nomeadamente quem tem créditos à habitação, a taxa de juros variável, que caso a Euribor suba, isso vai refletir-se no valor das prestações, e se o valor das prestações sobe, vai aumentar também a taxa de esforço, ou seja, o esforço mensal para pagar aquele empréstimo. Portanto, o mais prudente é mesmo manter uma taxa de esforço num nível confortável, que permita à família alguma margem de subida para evitar dificuldades quando há uma alteração de circunstâncias, como por exemplo o aumento da Euribor.
0: Já agora deixa-me perguntar, que outros critérios é que os bancos têm em conta quando nós pedimos, por exemplo, um crédito? É a taxa de esforço, mas há mais, não?
1: Exatamente, há a taxa de esforço, mas também a idade, por exemplo, que limita o prazo máximo do empréstimo, o que é muito relevante no crédito à habitação. Naturalmente não podemos ficar a pagar o crédito à habitação, claro, indefinidamente, não é? Depois a situação profissional e a estabilidade dos rendimentos, por exemplo, se é trabalhador independente ou por conta de outrem, se tem um contrato a prazo ou sem termo, tudo isso é considerado pela instituição na avaliação do risco de cada cliente. Despesas regulares, outras despesas regulares com alimentação, transportes, educação, outras necessidades básicas. E depois, e muito importante também, as responsabilidades de crédito. Por exemplo, se a pessoa já está a incumprir, já deixou de pagar as prestações noutros contratos de crédito, ou se, por exemplo, é fiador de outro crédito. O facto da pessoa ser fiadora noutro crédito também é considerado pelo banco quando avalia a sua capacidade de pagar um novo empréstimo. Um outro critério relevante no crédito à habitação é também o rácio entre o valor total do empréstimo e a avaliação do imóvel que está a ser comprado. Enfim, são muitos fatores que são ponderados. Podemos, num programa futuro, explorar em maior detalhe tudo o que os bancos avaliam antes de conceder um empréstimo.
0: Muito bem, se calhar para já e para terminarmos a nossa conversa de hoje, era importante reter aqui algumas mensagens importantes que eu lhe vou pedir que nos traga. Assim, mensagens-chave desta nossa conversa hoje.
1: Então, três mensagens-chave. Primeira é que a taxa de esforço é a percentagem do rendimento mensal líquido de uma família que é destinada ao pagamento de prestações de créditos. Retirada essa fatia, temos aquilo que nos sobra para fazer face a todas as outras despesas e para, se possível, constituir poupança.
0: Portanto, quanto mais baixo for esse valor, melhor, não é?
1: Exatamente.
0: O valor que nós pagamos pelos créditos todos.
1: Isso mesmo. Depois, a taxa de esforço é um critério fundamental utilizado pelos bancos para avaliar o risco de um empréstimo. Mas é também um fator muito importante a ser acompanhado pelas próprias famílias, porque isso revela se o nosso orçamento está mais ou menos exposto a risco de eventos futuros que possam pôr em causa a nossa capacidade financeira. E essa é a terceira mensagem que eu queria passar. Quanto maior a taxa de esforço, menor a flexibilidade para responder a imprevistos, como por exemplo uma subida das prestações, o que pode acontecer, como já vimos anteriormente, perante uma subida da Euribor, caso estejamos a falar de um crédito a taxa de juros variável.
0: Muito bem, obrigada Pedro por ter vindo mais uma semana à Antena 1, Crédito ao Conselho, sempre à quarta-feira, mais ou menos a esta hora, com o Pedro Dias, é uma parceria com o Banco de Portugal. Voltamos de hoje a uma semana. Até lá. 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

0: Kravitz, também convidado para esta tarde com esta canção, Honey, que quisemos partilhar consigo. Agora, um minuto para lá das 3:30 da tarde, vamos saber como anda o trânsito, atualizamos as informações com o Paulo Galvão.
1: Vamos começar pela região de Lisboa, está por resolver um acidente no IC19, junto ao nó da Amadora, sentido Sintra-Lisboa, com para-arranca a partir da zona de Queluz. A via esquerda está ocupada, segunda circular mantém-se completamente parada entre o Estádio da Luz e a zona de saída para a Alta de Lisboa, na zona das Calvanas, à chegada ao aeroporto de Lisboa, com um acidente com muita demora. A segunda circular deve ser evitada neste sentido Benfica-Aeroporto. Já não há problemas na Grilo, com um acidente já na Berma, na descida do túnel do Grilo para a zona da Ponte Vasco da Gama, apenas com alguma lentidão nessa zona do acidente, mas já sem a demora que aconteceu na última hora. Temos também para a Ponte 25 de Abril tudo parado de norte para sul. As filas estão junto ao Jardim Zoológico de Lisboa, em direção à Avenida da Ponte, onde há um acidente. Está a deixar tudo parado em todos os acessos também, menos o de Alcântara, que é uma boa solução para quem quer chegar à margem sul. Temos na Ponte Vasco da Gama também sem dificuldades. A entrada em Lisboa pela Ponte 25 de Abril, também com trânsito lento na subida do Pragal, em direção à Praça das Portagens. Ainda o efeito de um acidente foi rapidamente resolvido. A A5 está preenchida do Alto de Monsanto para as Moreiras. Há acidente à entrada da A5 no nó de Alfragide, para quem está na Cril em direção a Cascais, também com trânsito a acumular. A ligação do Marla Via Longa tem também acidente à chegada à Via Longa, numa das rotundas. São três viaturas envolvidas, complica a circulação de caminhões e com o trânsito a acumular. Mais a norte, Estrada Nacional 211, junto ao acesso da A4 de Marco Canaveses, está cortada com um acidente. O trânsito está demorado nos dois sentidos. Já agora, deixe-me só dar uma nota para o Porto, também com uma ocorrência na zona da Boa Vista, na Vicintura Interna, no sentido Rábida-Freixo. Há trânsito acumulado a partir do tabuleiro da Ponta Rábida.
0: Se tiver, entretanto, mais alguma informação, já sabe, é sempre bem-vinda. Pode utilizar o nosso número gratuito, é o 800-21-0101. O importante é que faça uma boa viagem.
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0: Daqui a pouco vamos receber mais um convidado esta tarde. É uma semana dedicada a pais e filhos, um bocadinho à boleia do Dia Mundial da Criança, que assinalámos na passada segunda-feira. Hoje falamos de criatividade, falamos de expressões artísticas, de como a arte tem influência no desenvolvimento das crianças, como a arte é importante nas nossas vidas. É daqui a pouco, mas primeiro queria dizer-lhe que a Sílvia Pérez Cruz está de regresso a Portugal, depois de ter passado por salas icónicas de Madrid, de Barcelona, de Paris. Ela é uma compositora catalã, obviamente. Ela regressa esta semana a Portugal para apresentar ao vivo o seu novo álbum em dois concertos no Teatro Tivoli BBVA. São na próxima sexta-feira e também no sábado, 5 e 6 de junho, e canta agora na Antena 1.

0: Moreno, é assim que se chama esta canção. Sílvia Pérez Cruz, ela vai estar em Portugal já na próxima sexta-feira e também no sábado para dois concertos que servem de apresentação do novo disco. É, são concertos que têm o apoio da Antena 1. A caminho das 4 da tarde.
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0: basta, antes das crianças, vamos olhar para trás 5 anos, 6 anos, 2020, todos nós nos lembramos do que é que aconteceu nesse ano, não é? A pandemia.
1: Exato.
0: O que é que seria de nós, ou o que é que teria sido de nós se não tivéssemos arte, se não tivéssemos música? O que é que teria acontecido?
1: É verdade, as artes são para além de uma forma de comunicar e uma forma de expressão, uma forma de promoção de sensações, de emoções, não é? E de nos fazer pensar e nos fazer sentir, e particularmente nas crianças, de criar impacto. E se pensarmos que a expressividade através das artes e da comunicação, não é? São uma forma de levar mensagens, de transportar mensagens e aos meninos. São um veículo simples, instintivo, não é? De comunicar-lhes um qualquer contexto de uma maneira sem ser com uma lição, sem ser com alguma coisa que é imposta
0: de uma forma lúdica, não é?
1: Sim, distraída, percepcionada, de forma
0: descontraída
1: natural.
0: E exato, tranquila.
1: Exato. Nessa altura tive o privilégio enorme de estar envolvido na criação de um projeto com a Federação Portuguesa de Futebol, que tem um projeto brilhante chamado Super Quinas, através da criação das mascotes da Federação. E estávamos na altura a desenvolver a série de animação referente a esse projeto. Entra a pandemia e o Nuno Moura, diretor de marketing na altura, eu comigo chegámos à conclusão que era urgente pararmos com aquela produção e criar uma coisa que se chamou As Dicas dos Super Guinness. E com isso utilizámos aquele pretexto daquele projeto para criar, por exemplo, conteúdos de animação digital para promover a etiqueta respiratória, a higiene das mãos, a promoção da alimentação saudável, da prática desportiva, isto através de pequenos conteúdos de animação, conteúdos musicais.
0: Pequenos... E acredito que chegaram muito mais rapidamente aos miúdos do que se fosse, por exemplo, o pai ou a mãe ou o professor a dizer, não é?
1: Ou um folheto informativo, claro, a indicar como se lavam as mãos, porque dizer que com água e sabão na palma da mão depois frega bem à frente e atrás, musicado com alguma dinâmica e com bonecos animados numa comunicação entendível, simples, repetível, memorável, criando memórias afetivas, que são na prática a fórmula mais simples de criar a repetição, não é? E a capacidade dos miúdos transmitirem até entre eles esta mensagem. Foi aquela forma que nós encontramos e que ainda hoje, quando reproduzo essa música, no, nas coisas que faço, ainda sinto esse feedback.
0: Claro.
1: E é espetacular.
0: Não há dúvidas nenhumas de que todas as formas de arte, sejam elas quais forem, mas todas são importantes para o desenvolvimento das crianças. Se há pais a esta hora a pensar assim, não sei se o hei de pôr no teatro ou na dança, não sei se... Porque depois o tempo, não é? No dia-a-dia nós sabemos que o tempo é muito pouco e os miúdos já passam muito tempo na escola e os pais já passam muito tempo no trabalho e depois as atividades extracurriculares também já são muitas, é o desporto aqui e ali e depois mais isto e mais aquilo e mais as explicações, mas não há dúvida nenhuma de que uma qualquer forma de arte, seja música, seja teatro, seja o que for, é fundamental para o bom desenvolvimento das nossas crianças. Não há dúvidas.
1: Estão aí dois ou três assuntos absolutamente fundamentais e que requerem uma reflexão muito profunda, na minha opinião. Uma tem a ver com a responsabilização dos pais nesse contexto, outra tem a ver com a reflexão da educação e o papel das artes nestas reflexões todas. E outra, o papel nas atividades extracurriculares e na ocupação intensíssima da criança. E onde é que está o espaço do brincar?
0: Pois.
1: Portanto, vamos aqui tentar separar,
0: né?
1: Vamos aqui tentar separar, e começando aqui por aquilo que me é mais querido e que mais me interessa refletir enquanto pedagogo e mais me interessa pensar, que tem a ver com o papel das artes no desenvolvimento global da criança. E costuma-se dizer muitas vezes, a música ajuda muito ao conceito matemático, ou o teatro ajuda muito ao desenvolvimento do português. É claro, isto são verdades, mas é um bocadinho redutor do papel das artes no desenvolvimento global da criança.
0: É muito mais do que isso.
1: É muito mais do que isso. E a tal reflexão que a educação deve fazer sobre o contexto e a importância das artes no desenvolvimento global da criança e até na questão do desenvolvimento curricular e

0: foi uma necessidade que eu senti sempre de passar nos 22 anos que tive nas escolas e nas salas de aula, passar aos meus colegas e de tentar trabalhar para isso. Foi percepcionar-se que as artes têm um papel fundamental no desenvolvimento global e nas diferentes áreas de desenvolvimento da criança, não é? A música ajuda cognitivamente e nas associações matemáticas, mas quem é melhor na coordenação motora do que tocar um instrumento, não é? Uhum. E na socialização, cantarmos juntos e termos que nos coordenar uns com os outros para tocar um instrumento, não estou a ver que outras ferramentas numa escola possam ter este papel, não é? O teatro trabalha não só a dicção e a língua portuguesa e a capacidade de nos comunicarmos, mas e a confiança e a entrega ao outro. E o encontrar de soluções que tantas vezes hoje em dia não nos esforçamos, porque vivemos na sociedade da oferta rápida da internet, do scroll de 500 conteúdos por minuto. Uhum. Estou obviamente a exagerar, mas aqueles conteúdos rapidíssimos e de memória, eu não vou dizer rápida, é memória que se esquece ao fim de segundos, não é? A memorização de textos, será que são uma ajuda ou são uma ferramenta global? Será que, quando estamos a falar da pintura, do desenho, uma criança, quando está a fazer um desenho, tem que tomar uma decisão de quando é que ele acaba? Quantas vezes um adulto tem que decidir na sua vida quando é que termina a nossa capacidade de acabar um projeto? quando estamos nas nossas fases iniciais de vida e no processo de aprendizagem, não será que este trabalho vai ajudar a preparar adultos mais capazes de tomar decisões no decorrer da sua vida profissional? Portanto, será que o papel das artes, e esta reflexão que eu proponho a todos nós e que eu faço muitas vezes, será que o papel das artes é uma ajuda ou é algo absolutamente fundamental, não para preparar artistas para um todo, mas numa ferramenta global para nos preparar enquanto homens
1: preparar
0: e mulheres
1: cidadãos,
0: melhores,
1: né?
0: E profissionais nas diferentes áreas. E também para promover o pensamento crítico, claro. Porque ao estarmos a trabalhar o conteúdo, estamos a definir a forma. E também o trabalho conjunto nos permite menos polarização e mais trabalho conjunto e reflexão conjunta. A aceitação das diferentes soluções. E a aceitação que a solução que eu aceito, poderia haver outra, mesmo que eu não concorde com ela. E, portanto, se calhar a pluralidade de opinião seria melhor. Pronto, e este é um contexto. E depois há aquele de outro contexto, não me querendo alongar também muito, mas que é a responsabilização dos pais, não é? Faz-me muita confusão. Eu sou pai, neste momento, de 3 em casa, um de 18, uma de 15 e uma de 6, e faz muita confusão apontar-se o dedo a um pai, que muitas vezes é um bancário, um médico, que tem uma vida intensíssima, ocupadíssima, para garantir o bem-estar de uma família mais ou menos numerosa e que quer proporcionar uma complementariedade ao currículo escolar, que muitas vezes é insuficiente, com atividades que possam enriquecer o currículo daquela criança. Mas será que a responsabilidade deve ser apontada ao pai que quer proporcionar isto? Ou deve ser uma reflexão um bocadinho mais profunda sobre aquilo que deve ser o global do ensino? Porque há países onde efetivamente o ensino tem outro tipo de filosofia e onde esta questão das artes e do desporto e está integrado de uma maneira diferente do ponto de vista curricular. E o espaço do brincar, porque o currículo acaba no tempo escolar, o extracurricular. A importância do brincar, os miúdos precisam de brincar, porque no brincar está a criatividade,
1: claro. De sonhar, de imaginar, não é?
0: E é aí, no inventar, no sonhar, no imaginar, que estão soluções, soluções efetivas, que vão depois, mais tarde, criar adultos que são capazes de inventar, de imaginar e sonhar soluções efetivas, claro, para o nosso país, para as nossas empresas, para as nossas vidas pessoais, e se calhar criam-nos aqui soluções sociais e respostas sociais e até políticas para a nossa vida, porque política é tudo, não é? Que nos permitam ter uma sociedade cada vez melhor. E portanto eu acho que isto, nós todos enquanto sociedade, e não querendo aqui fazer, todos nós temos um papel, não é? Devíamos pensar que As crianças não são um público. As crianças são um ser humano em desenvolvimento. Quando se diz, a criança é o futuro, isto é muito bonito de se dizer. É mais do que isso. A criança são efetivamente a continuidade da nossa sociedade. E devíamos ter um bocado mais cuidado nesta.
1: Ricardo, deixa-me só perguntar para terminar. Gostava muito que falasse também sobre isto, que é a importância desta linguagem, que é uma linguagem universal, não é? As artes são uma linguagem universal, basta ver os miúdos que às vezes nem falam a mesma língua e estão a fazer um desenho juntos, e estão a brincar juntos, e estão a ouvir música ao mesmo tempo e estão a entender-se lindamente. E também a importância das artes, sejam elas quais forem, para recuperar de traumas, por exemplo. Estou a lembrar-me de crianças, por exemplo, em campos de refugiados, em que aquele momento em que eles estão todos juntos, por exemplo, a fazer um desenho ou a ouvir uma música qualquer que foi criada de propósito para aquele momento, pode ajudar a trazer sorrisos de volta e a esquecer momentaneamente os traumas todos de uma guerra, ou seja, do que for, que eles estão a viver. Também nisto é importante.
0: Claro, claro.
1: Dou-lhe um minuto.
0: Claro. Qualquer forma de arte é a arte é a capacidade de nós expressarmos e promovermos emoções através de na música, através de sons, no teatro, através de textos e de expressividade. E, portanto, a partir desse momento, a criança está a absorver um conjunto de sensações, a senti-las e a projetar nela própria alguma coisa. E assim a transportar o seu eu para um outro, para uma outra dimensão criativa. E acho que isso é uma fuga a uma realidade traumática. E isso passa-se nesse expoente máximo do sofrimento. E eu, ao longo da vida, em contextos um bocadinho menos agressivos, mas também muito dolorosos sociais, acompanhei isso também na inclusão. E vi muitas crianças, através das artes, a passarem para o lado certo da comparação, quando não estavam habituadas a isso.
1: E acontece muito no dia-a-dia, crianças mais tímidas, mais envergonhadas, que depois através, por exemplo, do teatro, dão o salto e transformam-se completamente e são outras pessoas, perdem a vergonha e conseguem mostrar um outro lado que nem sabiam que existia, não é?
0: Acabámos de ouvir isso em relação ao curso de teatro musical da Almada, que eu tenho o gosto de ajudar o Rui Andrade há muitos anos naquele projeto, e onde vi autênticas lagartas a transformar-se em lindas borboletas ao longo dos anos, e o Rui faz um trabalho fantástico.
1: Portanto, Ricardo Galrito, para que não haja dúvidas, apostar sempre o mais que se puder, famílias e quem tem poder de decisão em tudo o que tem a ver com arte, expressões artísticas, sempre e muito, não é?
0: Acima de tudo, fazer uma reflexão profunda do papel das artes na integração global do desenvolvimento da criança, sim.
1: Muito obrigada por ter vindo à Antena 1.
0: Obrigado,
1: bom trabalho.
0: Foi um gosto.
1: Até à próxima. Obrigada. Boa tarde.
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1: Estamos a 7 minutos das 4, é uma boa hora para voltarmos à estrada e para atualizarmos também a informação de trânsito. Paulo Galvão.
10: Começamos pela Estrada Nacional 211, tem estado parada nos dois sentidos. No acesso à A4 é a saída de Mar de Canaveses, o trânsito está parado nos dois sentidos. Temos também filas na A42 em direção ao Porto, porque há trabalho junto à saída para Passos de Ferreira. Na cidade do Porto, o trânsito compacto da Ponta Arrábida para a Boa Vista, na VCI, onde há um acidente a envolver um pesado, trânsito lento também na Visitor Interna entre Bonjói e a zona de saída para Braga. A A28 bem lenta do Norte de Francos, do Norte A4 em direção ao Norte de Francos, também com trânsito compacto. Na região de Lisboa, as coisas têm estado francamente piores. Agora há um acidente na A8 na subida de Loures, para a área de serviço de Loures, no sentido Lisboa-Torres Vedras. Pedir atenção à velocidade, o trânsito está a acumular. Final do Eixo Norte-Sul para Acril, com trânsito compacto. A descida para a Ponte Vasco da Gama, na Acril, está também preenchida. A segunda circular deve ser evitada entre o Estádio da Luz e a zona do aeroporto, parada com um acidente. Ponte 25 de Abril, parada com um acidente de norte para sul. O acidente é na Avenida da Ponte, o trânsito está parado junto ao Jardim Zoológico de Lisboa. Os acessos estão todos preenchidos para sair de Lisboa para Almada. Há também dificuldades na A5, completa entre o Alto Monsanto e a zona das Amoreiras. E C19, já com o acidente resolvido no sentido Sintra-Lisboa, está a escoar. Ponte Vasco da Gama não tem problemas. A Estrada Nacional 10 está demorada do Casal do Marco em direção ao Norte Coina, no acesso à A33.
1: Obrigada, Paulo Galvão. Serviço de Trânsito da Antena 1. Todas as informações são bem-vindas. Até às 8 da noite pode utilizar o nosso número gratuito para troca de informações. É o 800-21-0101. Uma boa tarde e boa viagem.
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1: Daqui a pouco vamos tirar mais uma dúvida de português na ponta da língua com a Sandra Duarte Tavares.

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1: A música vai voltar mais à frente, já no programa da tarde, com a Karina Jorge e com o Nuno Rodrigues. Agora vamos tirar dúvidas de português com a Sandra Duarte Tavares. Ó Sandra, o nosso ouvinte Domingos Batista diz-nos que, quando era pequenino, lia nos postos de alta tensão o aviso perigo de morte. Mais tarde começou a ouvir perigo de vida. Há perigo de morrermos ou de vivermos? Esta é a questão.
2: É uma boa questão. Muito obrigada pela questão.
1: Isto acontece muito também no dia-a-dia, quando há alguém que está no hospital muito mal, teve um acidente ou uma doença qualquer, está em perigo de vida ou em perigo de morte?
2: Vamos a isso. Ora bem, as duas expressões existem, mas não significam exatamente a mesma coisa. Perigo de morte significa risco de morrer e é, Filomena, a formulação mais lógica e tradicional em avisos como nos postos de alta tensão. Portanto, perigo para morrer. Ou seja, se tu pões aqui a mão, podes morrer agora. Atenção! A expressão perigo de vida existe, deve usar-se noutros contextos, não significa perigo de viver. É uma expressão cristalizada que significa perigo para a vida. Ou seja,
1: perder a vida.
2: Sim, o ferido está em perigo de vida. Eu não vou dizer que este ferido está em perigo de... Este ferido, houve um acidente. Estão feridos no chão. Eu não vou dizer que estes feridos estão em perigo de morte. Não, estão em perigo de vida. Uhum. Portanto, o perigo de vida usa-se em contexto médico. Então, no posto elétrico faz de facto mais sentido o perigo de morte, e em contexto médico usamos a expressão perigo de vida. Nota final, a preposição de nem sempre indica causa ou consequência direta. Na expressão em perigo de vida, a ideia implícita é o perigo para a vida. Ou seja,
1: perigo de perder a vida.
2: De perder a vida, exatamente. Uhum. É uma construção idiomática já estabilizada. Recapitulando, as duas expressões existem. No posto, sem dúvida, está cristalizada a expressão perigo de morte, e em contexto médico a pessoa está, enfim, ou doença terminal, ou devido a um acidente, perigo de vida, não é perigo de morte.
1: Estava aqui a pensar, mas em relação ao posto também se podia pôr eventualmente o perigo de vida, não é? Porque
2: vida.
1: A vida pode estar em perigo se tocares ali, não é?
2: Sim, também, de facto, esta lógica, sim. Mas instituiu-se assim, facto, os postos têm esta expressão, o perigo de morte, ou seja,
1: pode matar.
2: Pode matar.
1: Pronto, está explicado. Domingos, obrigada por nos ter contactado. Estamos aqui diariamente a tirar dúvidas de português. Se tiver mais dúvidas, se as quiser trazer até aqui, a melhor forma é utilizar o nosso número, que é o tal número do WhatsApp, 912120501, com a Sandra Duarte Tavares na ponta da língua. Depois fica tudo disponível para ouvir quando quiser na RTP Play.
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1: Falta exatamente um minuto para as 4 da tarde. Antes de me ir embora, queria só relembrar que amanhã vamos ter um dia cinzento. Sobretudo durante a manhã vai trazer alguma chuva fraca. Depois a tarde promete menos nuvens e a temperatura vai descer ligeiramente. Máximas para amanhã: 18 graus para a Guarda, 20 para Viana do Castelo, Porto e Viseu, 21 para Vila Real e também para Aveiro, 22 para Leiria, 23 para Braga, Coimbra e Lisboa, 24 é a máxima prevista amanhã para Bragança, Porto Alegre e Setúbal, 25 para Santarém, 26 para Castelo Branco, 27 para Évora e Beja e 30 para Faro. Até amanhã, boa tarde.

0: O setor da saúde tem sido mais afetado pela greve geral de hoje. Na educação, a adesão foi até agora de 14%. A CIF solicitou ao Governo Regional a suspensão da taxa que está prevista na portaria que estabelece novas regras do setor das rent-a-car. A Assembleia Regional rejeitou hoje o pedido de levantamento de imunidade ao Secretário do Turismo, mas aprovou outro pedido no mesmo sentido ao deputado Carlos Teles. O vento forte já levou ao cancelamento de uma dezena de voos desde a meia-noite até agora no aeroporto da Madeira. Tratam-se de 5 chegadas e de outras tantas de partidas. O setor da saúde tem sido mais afetado pela greve geral de hoje. O coordenador da União dos Sindicatos da Madeira, Alexandre Fernandes, revela os impactos sentidos nesta área.
1: A nível do hospital, nós temos tanto a consulta externa fortemente condicionada, bem como também as cirurgias programadas no bloco operatório ou canceladas, portanto estão em serviços mínimos, e aqui temos 11 enfermeiros com um nível de adesão a rondar os 86%. De igual modo, em termos daqueles que são os centros de saúde, e no concreto os centros de saúde maiores daqui do Conselho do Funchal, temos várias valências encerradas em São Roque, Santo António, também na Nazaré e no centro do Bom Jesus.
0: Na educação, fecharam 4 escolas e no global a adesão é de 14%, segundo a Secretaria da Educação. Foram 866 funcionários e 273 docentes que fizeram greve. Outros 36 estabelecimentos de ensino foram parcialmente afetados na atividade letiva. Alexandre Fernandes ainda não sabe o efeito da greve na realização das provas moda.
1: Na educação ainda nos falta perceber, portanto estamos a recolher dados, se de facto houve impacto na questão da realização das provas de moda, mas de qualquer das formas há um impacto muito grande.
0: O coordenador da USAM lembra ainda o impacto nos serviços municipais.
1: A limpeza urbana e a remoção com um adesão de 70%, hoje em toda a ilha, bem como também no Porto Santo, vários serviços encerrados e com uma forte adesão.
0: A greve de hoje contra o pacote laboral é a segunda no espaço de 6 meses. As instituições particulares de solidariedade social na Madeira ainda não vão poder aceder à devolução de metade do IVA da construção dos lares integrados no Plano de Recuperação e Resiliência, ao contrário do que já acontece no continente. O protocolo entre a região e o Ministério das Finanças, conforme garantia dada pelo Secretário de Estado a 19 de março, deveria estar pronto para ser operacionalizado em abril, mas até agora ainda não está em vigor, admite a Secretária da Inclusão, Paula Margarido, que aguarda por um desfecho para breve.
2: O protocolo foi remetido para Lisboa. Neste momento, o colega das Finanças, o Sr. Secretário-Geral, disse-me que está a ser analisado, que já efetivamente conheceu alguns comentários por parte do Ministério das Finanças, comentários esses ao qual a Secretaria-Geral irá responder nós continuamos a acreditar para que, como é verdade, as nossas IPSS e Misericórdias possam aceder a um mecanismo que é nacional e que não é só continental. A verdade é que já estamos em junho, isso ainda não aconteceu, mas continuamos com a firme de esperança que possa acontecer.
0: O presidente do Centro Social e Paroquial de São Bento, o padre Bernardino Trindade, espera por uma solução neste mês de junho e reforça a importância dos valores em causa.
3: Nós admiramos como é que estamos num país que é único, Portugal, e como é que não foi de imediato estendido às regiões autónomas esta isenção para a construção de obras de PRR, já correndo normalmente a própria lei. Ainda temos que operacionalizar esta história da plataforma. Pronto, estamos a aguardar que a plataforma venha quanto antes, ou seja, que ela esteja operacionalizada para nós podermos reembolsar os outros 50% que só através da plataforma.
0: As instituições particulares de solidariedade social na Madeira aguardam ainda pela devolução de 50% do IVA das obras feitas integradas no PRR. A CIF solicitou hoje ao Governo Regional a suspensão da taxa que está prevista na portaria, que estabelece novas regras do setor das rent-a-car. Em comunicado, a CIF diz que a taxa está a abranger contratos e reservas celebrados antes da entrada em vigor da portaria, impossibilitando qualquer ajustamento de preços aos clientes. Este problema foi identificado e comunicado à tutela, mas apesar das insistências, segundo a ACIF, nunca nada terá sido feito. A associação fez o levantamento a 15 empresas e revela que a medida afeta 23.980 contratos, correspondentes a 175 mil dias de aluguer, traduzindo-se num encargo superior a 595 mil euros. Como estes contratos já estão confirmados, as empresas não podem repercutir o custo, sendo obrigadas a absorvê-lo integralmente. A associação manifesta igualmente preocupação pelo facto de a portaria não prever qualquer tratamento diferenciado para os alugueres efetuados por residentes na região e por empresas sediadas na Madeira. Hoje, no período antes da ordem do dia, na Assembleia Regional, foram votados dois pedidos de levantamento de imunidade parlamentar ao deputado Carlos Teles, que foi aprovado, e ao secretário do Turismo, Eduardo Jus, que foi rejeitado. Uma sessão que discutiu uma proposta do JPP sobre apoios às famílias para garantir a frequência de ATL por crianças. David Sousa.
4: Na sessão plenária, os pedidos de levantamento da imunidade parlamentar a Eduardo Jesus e Carlos Teles tiveram desfechos distintos. O deputado viu a imunidade levantada no âmbito do processo relacionado com o desabamento ocorrido na Marginal da Calheta em 2019, que provocou a morte de uma jovem. Já o pedido relativo ao secretário regional Eduardo Jesus foi recusado. O caso está relacionado com expressões consideradas ofensivas proferidas durante o debate do Orçamento Regional para 2025. No período antes da ordem do dia, Carlos Fernandes do PSD esclareceu que a nova lei da nacionalidade não retira direitos aos lusodescendentes e apontou responsabilidades ao anterior governo da República pelas demoras nos processos.
5: A esquerda preocupou-se durante anos em facilitar o acesso à nacionalidade portuguesa, mas preocupou-se muito menos em garantir que o Estado português tinha capacidade para responder aos processos que recebia. E quem hoje paga o preço desta irresponsabilidade são muitas famílias, sobretudo os filhos e os netos de portugueses.
4: O JPP recomenda a criação de apoios às famílias para garantir a frequência de ATLs por crianças e jovens durante as interrupções letivas. A deputada Patrícia Espínola defendeu a medida.
6: A conciliação entre a vida profissional e a vida familiar é um direito constitucional que é a nossa obrigação defender. Não devemos orgulhar-nos de indicadores económicos ou turísticos se falharmos na base da pirâmide social, o apoio às famílias trabalhadoras e a proteção das nossas crianças. Este projeto de resolução visa abrir a discussão e apresentar possíveis soluções para que os madeirenses saibam, de forma planeada e justa, com o que podem contar.
4: Manuela Gonçalves do Chega manifestou-se contra o que considera uma cultura de subsídio-dependência.
7: O que o JPP propõe, na prática, é criar mais uma ferramenta de clientelismo e de dependência de subsídios, onde as famílias ficam a morder o isco de poder político para ver se conseguem uma vaga.
4: Sancha Campanella, do PS, apontou falta de rigor ao documento apresentado pelo JPP.
8: Apoiamos a finalidade do diploma, mas entendemos que ele deveria ser mais concreto na definição dos critérios de acesso para as famílias, no tipo de apoio a prestar e, sobretudo, na distinção entre uma resposta transitória para este verão e o plano estrutural para o próximo ano letivo.
4: Ricardo Nascimento, do PSD, defendeu que já existem respostas para estas situações e acusou o JPP de procurar retirar dividendos políticos com a proposta.
9: As autarquias, juntas de freguesia, associações, clubes e as próprias famílias desempenham um papel determinante na ocupação dos tempos livres das crianças e jovens nas férias de verão. É um trabalho que existe, que funciona e que não pode ser simplesmente ignorado para justificar propostas politicamente convenientes.
4: O PSD pretende uma majoração de 30% no financiamento das universidades da Madeira e dos Açores, proposta que integra um projeto de lei a remeter à Assembleia da República, apresentado pelo deputado social-democrata Walter Correia. A iniciativa visa reforçar os recursos das instituições do ensino superior nas regiões autónomas, tendo o debate decorrido na segunda parte dos trabalhos parlamentares desta manhã.
0: Uma ação plenária acompanhada pelo jornalista David Sousa. O secretário do Turismo, que tem a tutela dos transportes aéreos, disse estar a aguardar para saber se as alterações feitas ao subsídio de mobilidade vão trazer ou não vantagens. Numa entrevista à RTP Madeira, Eduardo Jus assume que o objetivo dos residentes na região de apenas pagarem 79 euros por viagem vai demorar mais tempo a ser implementado.
10: Vamos ver, porque entretanto a plataforma tem que ser adaptada, tem que ser evoluída e isto vai causar algum constrangimento, entretanto, porque não foi dado um prazo para essa adaptação, portanto são os meios do Estado, neste caso da administração pública, através da ESPAP, que é a entidade que desenvolve essa plataforma.
11: Pode levar o seu tempo?
10: Pode levar o seu tempo.
11: Não tenho nenhuma indicação sobre
10: não
11: nada?
10: Não tenho essa indicação e, aliás, ainda hoje mantive contacto com o Governo da República nesse sentido e é um processo que está a ser estudado para ser implementado. Na essência, na minha opinião, não há grandes alterações à plataforma que não seja a questão do teto.
0: Eduardo Jesus, numa entrevista conduzida pelo jornalista Paulo Santos, adianta que já está escolhida a empresa que venceu o concurso público para prestar o serviço do controle de entradas em alguns dos percursos recomendados. O início do serviço ainda não está definido. O secretário do Turismo rejeita que haja qualquer privatização da exploração de percursos.
10: Nós não temos estrutura de pessoal suficiente para mais esse trabalho. Nós temos três carreiras especiais. O Corpo de Polícia Florestal, os Vigilantes da Natureza e os chapadores. Não podemos dispor deste mesmo número para fazer mais coisas que eles não faziam antes. Uma coisa é uma fiscalização, como era feita antigamente, para ver se está tudo bem, se ocorreu alguma coisa. Outra coisa é uma presença física de controle de entrada. Isto obriga a horários diferentes, a render determinadas escalas, por aí adiante. Portanto,
11: então é só a vigilância que é privatizada? Alguns percursos.
10: Neste caso seria o controle de entradas. O percurso é sempre gerido através das plataformas.
0: O Instituto de Florestas e Conservação da Natureza prepara também uma aplicação móvel para facilitar o registro para os percursos, que deve estar em funcionamento até ao fim do ano.
10: E é uma aplicação que vai integrar diretamente com o site e que vai permitir mais do que a compra de um percurso ou a reserva de um percurso, porque nós temos outra oferta, nomeadamente o Jardim Botânico, que é muito procurado durante todo o ano. Queremos integrar toda a oferta do IFCN numa lógica do visitante ter a sua vida facilitada e na programação da sua jornada de visita à Madeira.
0: Eduardo Jesus, secretário do Turismo, numa entrevista à RTP Madeira. O Hotel Quinta Funchal Gardens, antigo Hotel Quinta das Vistas, no caminho de Santo António e pertença do grupo Barceló, está autorizado a aumentar o número de camas para 242 camas. O limite em tecido urbano é de 160 camas. Uma resolução do Governo publicada no Joram dá conta da autorização dada ao grupo para proceder à alteração, remodelação geral e ampliação do hotel, quer ao nível da volumetria e área de construção, quer também ao nível da capacidade fixa do empreendimento, traduzindo-se num aumento de camas. A remodelação do hotel vai ainda aumentar zonas comuns e lugares de estacionamento, bem como uma oferta complementar de equipamentos, como piscinas, ginásio ou restaurantes.
12: Para a economia portuguesa, eu quero dar uma palavra aos pais. Aos pais que quiseram levar os filhos à escola e por força de uma pessoa que não abriu o portão, não tiveram a deixar os seus filhos.
13: Reações dos partidos esta tarde no Parlamento, em dia de protesto contra a proposta de revisão das leis do trabalho. A reforma laboral proposta pelo Governo vai estar em discussão na Assembleia da República no próximo dia 18, é uma quinta-feira, depois de não se ter chegado a um acordo em sede de concertação social. Foi essa data acertada hoje pelos partidos na Assembleia da República. A Comissão Europeia avisa que a escalada dos preços da energia causada pela guerra entre os Estados Unidos e o Irão põe em risco até 1 milhão e 300 mil empregos na União Europeia já este ano. É esse o alerta deixado pela Comissária Europeia, responsável pelo emprego, alerta deixado durante a apresentação do chamado pacote da primavera do semestre europeu, o exercício anual em que Bruxelas faz um balanço da saúde económica e social da União e identifica os principais riscos para os próximos meses.
14: A Europa enfrenta pressões externas, mas a resposta tem de passar por reforçar a resiliência a partir de dentro. Com a guerra no Médio Oriente, estão em risco cerca de 1 milhão e 300 mil empregos, sobretudo nos setores industriais com mais consumo de energia. O aumento dos custos da energia vai também ter um impacto particularmente negativo nas famílias com menores rendimentos na Europa. É por isso que recomendamos aos Estados-membros que adotem medidas direcionadas para apoiar os grupos mais vulneráveis.
13: So that they can support vulnerable groups. A União Europeia, preocupada com os impactos da instabilidade no Médio Oriente, numa altura em que se agrava o clima de tensão, pelo menos uma pessoa morreu hoje num ataque iraniano contra o aeroporto internacional do Kuwait. Teherão já prometeu, entretanto, responder a cada ataque com uma chuva de mísseis e drones. O Kuwait garantiu já que o território e o espaço aéreo do país não foram usados pelos Estados Unidos para atacar território iraniano. E em Israel, o primeiro-ministro Benjamin Netanyahu diz que qualquer regresso em larga escala à ação militar contra o Irão será sempre uma decisão do presidente norte-americano Donald Trump.
15: Nuno Rodrigues, na edição das 4, no programa da tarde, um simultâneo com a RTP Mundo, em permanência online em noticias.rtp.pt. Quinze minutos depois das 4, olá Paulo Galvão.
16: Olá Carina Jorge, boa tarde.
15: Boa tarde, sem dia de greve geral, como está o trânsito a esta hora?
16: Temos uma série de problemas na região de Lisboa, o IC19 tem incidente no nó da Amadora, a complicar o sentido Sintra-Lisboa. Temos também dificuldades na A8, no sentido Lisboa-Torres Vedras, com um acidente na subida da área de serviço de Louros, com trânsito acumulado, a pedir atenção à velocidade. Há também acidente na Cril, sentido Algesta-Cavém, à chegada ao Senhor Roubado, o trânsito também já a acumular e com alguma demora. Dificuldades na segunda circular, filas e demora entre as torres de Lisboa e o aeroporto. A A5 está congestionada à chegada a Lisboa na descida de Monsanto para as Amoreiras. Ponte 25 de Abril, parada de Lisboa para Almada. As filas começam junto ao Jardim Zoológico e estão preenchidos todos os acessos de norte para sul. A ponte Vasco da Gama com luz verde, apenas com a ligação do túnel do Grilo congestionada porque há acidente que afeta também o eixo norte-sul em Camarate. Mais a norte, atenção à A1, sentido Lisboa-Porto, acidente na zona da área de serviço de Santarém, um despiste de um pesado, trânsito a acumular. Mais à frente, na A1, outro acidente junto à saída de Pombal, também sujeito a demora. Temos a A25 também com um acidente antes da saída de Severo do Voga, sentido Aveiro, Vilar Formoso, despiste de um caminhão, via da esquerda intransitável. Cidade do Porto com filas na subida do Dragão para A3, a partir da zona do Freixo. Há um acidente na A1 em Canideu, para quem sai do Porto pela Ponta Rábida, as filas já estão a começar na zona da Boa Vista, sentido inverso também com trânsito lento, a Avenida AEP também a marcar passo, a A44 também de Valadares para o Porto com trânsito compacto junto ao Nó de Coimbrões e mantemos já há cerca de uma hora a Estrada Nacional 211 cortada no acesso à A4 para Marco de Canaveses, o trânsito está parado e as filas são nos dois sentidos.
15: Ao longo do programa da tarde e até às 8 da noite pode utilizar a linha verde 821-0101 821-0101. Boa viagem, bom regresso a casa, se for o seu caso.
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0: uma bússola, na verdade. Chama-se Meu Norte, é Matilda no programa da tarde.
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0: É o tema em destaque esta semana no nosso programa da tarde, a prevenção rodoviária já a seguir.
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0: 4 horas, 22 minutos. Nuno, mantemos o pé no acelerador, o Paulo Galvão que não nos ouça, vamos fazê-lo com as devidas precauções, claro, obviamente. A prevenção rodoviária e as medidas que o Governo está a preparar continuam em destaque aqui no programa da tarde.
4: Porque será que temos números tão dramáticos, tanto no que toca aos acidentes como ao número de vítimas, em particular vítimas mortais, mas também feridos graves? Vamos à procura de respostas nos próximos minutos, respostas a esta pergunta com João Pereira, especialista em segurança rodoviária, João Pereira Dias. Este professor do Instituto Superior Técnico vai explicar-nos, na conversa com a jornalista Isabel Cunha, que há um perfil de risco que se destaca mais, homem, jovem e de mota. Nesta conversa que vamos ouvir, este investigador defende medidas mais duras para condutores que repetem crimes graves na estrada, como a apreensão de veículos, uma forma de tentar inverter esta realidade dramática no nosso país.
5: Nós temos uma sinistralidade muito grave com motociclos. Em relação ao álcool, é mais transversal e é um problema mais de idades até mais avançadas. Só para lhe dar uma ideia, em termos de motociclos, por veículo em circulação e por quilómetro percorrido, morrem cerca de 48 motociclistas por cada condutor de veículo automóvel. Portanto, há aí poucos motociclos a circular e eles normalmente percorrem distâncias, muito menores distâncias do que os automóveis. Agora, ligeiros de mercadorias e motociclos, particularmente os motociclos de alta salinidade, são dois assuntos extremamente graves que nós temos na nossa sinistralidade.
6: E no que diz respeito aos condutores de automóveis, conseguimos identificar algum perfil de excesso de velocidade, de manobras perigosas? São homens, são mulheres?
5: As mulheres são condutores muito mais seguras que os homens. Ou seja, quando o condutor é mulher, o risco de lesões graves ou de morte reduz-se drasticamente. Eu costumo brincar que se todos os veículos em Portugal fossem conduzidos por mulheres, nós conseguíamos reduzir a mortalidade nas estradas a metade.
6: Desde que entrou em vigor a carta por pontos, há 10 anos, mais de 4 mil condutores viram a carta ser cassada, a maior parte por excesso de velocidade. Mais de 1 milhão perdeu pontos. Podemos dizer que este sistema está a ser eficaz?
5: O sistema funciona, portanto foi implementado noutros países e o sistema funciona. Uma coisa que me preocupa em Portugal é que eu não tenho a certeza se estes 4 mil perderam a carta. Muitas destas perdas de carta são contestadas depois em sede judicial e acabam por prescrever.
6: Deviam ser mais pesadas as multas em Portugal, na sua opinião?
5: A grande questão é, uma multa, se o condutor tem, digamos, meios financeiros, a multa é insignificante. Se é um condutor com poucos recursos financeiros, aí a multa já pode fazer alguma moça. Agora, eu acho que medidas mais importantes são a retirada da carta, mas a retirada da carta, efetivamente, não é a retirada da carta, depois é contestada em tribunal e o processo acaba por prescrever. ou confisco a apreensão do veículo a título definitivo, é de facto uma medida muito relevante para as grandes infrações. E estou a falar não só dos grandes excessos de velocidade, estou a falar das taxas de alcoolemia crime, ou estou a falar mesmo de, sei lá, uma pessoa que sistematicamente, ao fim de não sei quantas, ser detectado não sei quantas vezes ao telemóvel, que também é um fator de risco importante. Portanto, isso dar direito à apreensão do veículo ou ficar sem carta de condução, isso efetivamente funciona.
6: Devíamos enverdar por este sistema que tem a Áustria de apreensão do veículo? Seria uma medida interessante, na sua opinião?
5: Ah, é uma medida importante e ela funciona. Repare, são vários países da Europa, não é só a Áustria, é os países nórdicos, é a Suíça, é mesmo a Alemanha. E isso é uma medida extremamente importante que, aliás, a apreensão do veículo é uma coisa que em Portugal existe para outros crimes, nomeadamente, por exemplo, tráfico de droga, etc. E, portanto, por que não aplicá-lo às grandes infrações do Código da Estrada, nomeadamente os grandes excessos de velocidade ou os grandes excessos de álcool? Estou perfeitamente de acordo com a medida.
6: O que é que leva um infrator a cometer o mesmo crime, nomeadamente a questão do álcool, a questão da velocidade, tantas vezes?
5: Do meu ponto de vista, é o sentimento de impunidade, que é não vai ser detectado e mesmo que seja detectado, vai arranjar um advogado que vai contestar a multa e o processo vai se arrastar durante anos.
6: Na sua opinião, é precisa formação para as pessoas que conduzem e que tiraram a carta há muitos anos? Faria sentido encartados há mais de 25 anos fazerem uma formação obrigatória, gratuita?
5: Faz todo o sentido. É importante, eu diria que é importante para qualquer idade, digamos, haver, sei lá, 10 em 10 anos, haver uma atualização, porque o Código da Estrada é atualizado, aparece entretanto, reparem, por exemplo, há 10 anos o telemóvel não era considerado um fator de risco tão importante como hoje em dia já é, e portanto acho que essa formação seria muito importante para manter os condutores atualizados, não só no que respeita ao Código da Estrada, mas também em relação aos fatores de risco e a novos problemas de segurança rodoviária que vão aparecendo.
6: Só vamos resolver este problema dos acidentes e das mortes nas estradas que nos envergonham a todos quando os veículos forem autónomos?
5: Eu sou um grande adepto dos veículos autónomos. Os sistemas autónomos, à partida, são muito, não quer dizer que não tenham falhas, mas eles são muito mais seguros do que os condutores. E eu costumo dizer que há três regras básicas, ou quatro, que eles cumprem, que é não excedem os limites de velocidade, não bebem, não têm fadiga e não usam o telemóvel. Só por aí já temos um risco drasticamente reduzido. Qual é que é o problema? Estes sistemas estão a surgir, estão a evoluir e, obviamente, no estado atual do desenvolvimento, eles ainda têm falhas. Mas eu acredito que dentro de 10 anos, digamos, os sistemas autónomos serão muito mais seguros do que os condutores e isso vai revolucionar a nossa sociedade.
4: A reflexão de João Pereira Dias, professor do Instituto Superior Técnico, nesta semana dedicada à prevenção rodoviária e também às medidas que estão a ser preparadas pelo Governo para este setor. Uma semana inteira dedicada a estes temas no programa da tarde.

0: Dada que vamos com o Paulo Galvão a esta hora, a caminho das 4:30.
1: É uma tarde com muitos problemas. Temos na A1, sentido Lisboa-Porto, um acidente na zona da área de serviço de Santarém, com um pesado envolvido, despistado, trânsito demorado. Mais à frente, na A1, outro acidente junto à saída de Pombal, também com o trânsito sujeito a demora. Acidente também com um pesado na A25, antes da saída de Severo do Voga, sentido Aveiro, Vilar Formoso, um despiste, via da esquerda ocupado e trânsito bastante condicionado. Na região de Lisboa, a A8 também tem sinal vermelho, está demorada com um acidente na subida da área de serviço de Loures, sentido Lisboa-Torres Vedras. A Cril também tem acidente no seguir roubado. Há trânsito a acumular no sentido Algés-Sacavém, segunda circular com filas e demora entre as Torres de Lisboa e o aeroporto, mas também entre o Terminal 2 e o Campo Grande. Há 5 lenta do Alto Monsanto para as Amoreiras, a Ponte 25 de Abril completamente parada a partir do Jardim Zoológico de Lisboa em direção ao Tabuleiro. Todos os acessos estão difíceis para sair de Lisboa para Sul. A Ponte Vasco da Gama é uma boa alternativa, mesmo que haja filas junto ao túnel do Grilo, em direção à Ponte Vasco da Gama, na Cril. No Porto, acidente na A1 em Caridelo, complicar a saída do Porto para os Carvalhos, pela Ponta Rábida. Há filas no Norte Francos. A VCI também tem resistência do Freixo para A3. Nacional 211, na zona de Marco de Canaveses, mantém-se cortada nos dois sentidos. Houve um acidente na zona de entrada da A4.
0: 800-21-0101, linha verde, nacional e gratuita. Para dar e receber informações sobre o trânsito, está disponível até às 8 da noite.
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0: Está na hora de olharmos para a atualidade. Mais uma vez, é a síntese de notícias a esta hora com Rita Fernandes.
3: Estão contados os votos. Portugal foi eleito como membro não permanente do Conselho de Segurança das Nações Unidas, ou seja, um lugar temporário neste Conselho que toma decisões sobre paz e segurança internacionais. Portugal estava na corrida a este mandato, um mandato de 2 anos que começa a janeiro de 2027, dia 1 de janeiro do próximo ano. O ministro português dos Negócios Estrangeiros, Paulo Rangel, está na Assembleia Geral da ONU. A Comissão Europeia diz que há mais de 1 milhão de empregos em risco na Europa com a subida dos preços da energia provocada pela guerra no Irão. O alerta é feito na apresentação do pacote de primavera, um balanço em que a Comissão Europeia identifica quais os maiores riscos para os próximos meses. Um deles é precisamente o aumento do preço da energia, sobre o qual os países da União Europeia devem agir com mais medidas dirigidas às famílias com menores rendimentos. É essa a direção apontada pela Comissária Europeia responsável pelo emprego. As escolas vão saber ainda hoje qual a nova data em que vão ser feitas as provas MODA. As provas de avaliação no ensino básico estavam marcadas para hoje, mas muitos alunos não puderam fazer as provas, tendo em conta a greve geral. O ministro da Educação garante que ainda hoje as escolas vão ser informadas sobre a nova data para as provas MODA.
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0: Devido à greve geral marcada para hoje, quarta-feira, 3 de junho, não transmitimos a esta hora a síntese do desporto. Viajamos agora pela América Latina com o Jafo Mega. Daqui a pouco há escolhidas a dedo com o Tiago Brandão Rodrigues. E seguimos viagem até Chaves, mais daqui a pouco.

0: Não sei quanto assim, nunca fui à América Latina, mas os Jafumega foram responsáveis por me fazer viajar sem sair do lugar. Parece que já conheço todos estes países só de ouvir Latinoamérica. O Jafumega no programa da tarde de hoje. A viagem segue com mais um episódio de Escolhidas a Dedo. Quem será? O que será que vai escolher? Vamos ouvir já de seguida.
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0: É claro, com o protagonista desta semana, Tiago Brandão Rodrigues, bioquímico e investigador científico e também antigo ministro da Educação e ainda comentador do Nem Mais Nem Menos. É um espaço de comentário político que passa de segunda a sexta às 8h40 no programa da manhã da Antena 1. O desafio para hoje é uma canção que Tiago Brandão Rodrigues conheceu num dos países onde viveu.
2: Uma canção que tenho ouvido num dos países onde tive oportunidade de viver. É difícil, porque são muitas as músicas e algumas delas muito boas. Mas acho que é também a minha deixa, a minha oportunidade para fazer uma homenagem à rádio e, acima de tudo, às rádios que me foram acompanhando nos anos em que vivi em Espanha, nos Estados Unidos e no Reino Unido, cerca de 15 anos em que vivi fora, e também já agora as rádios que me acompanharam quando vivia e agora vivo em Portugal. E podendo falar horas a fio sobre a minha rádio pública atualmente de eleição, não farei para não deixar uma casa inteira que nos ouve demasiado convencida. Recordo os tempos em que a Rádio 3, da Rádio Nacional de Espanha, a NPR nos Estados Unidos ou a BBC, em especial a BBC 4, me foram acompanhando.

0: Uma verdadeira canção de embalar, numa tarde como esta. É a escolha de Tiago Brandão Rodrigues, no Escolhidas a Dedo de hoje. Uma canção que conheceu, na verdade, numa rádio, num dos países onde viveu. Chama-se Come Under With Me e leva-nos até aos anos 60 com Jeff Alexander.
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0: E ligamos Portugal também através das bibliotecas municipais. Já a seguir, no anfiteatro, vamos à terra do Rio Tâmega, à terra do pastel, do presunto, do fular. Vamos até Chaves com a Valentina Jesus.
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0: Está na hora de abrirmos as portas do nosso anfiteatro para abrirmos outras portas. A da Biblioteca Municipal de Chaves, hoje com a Valentina Jesus. Estás no Alto Tâmega, não é assim?
9: Olá, olá. Estou no Alto Tâmega, onde, na Biblioteca Municipal de Chaves, que, devo dizer, está absolutamente lindíssima, com uma exposição de pintura. É assim há já 5 anos. Mês após mês, a Biblioteca Municipal convida artistas locais a expor a sua arte, variadíssimas formas de arte. Mas para nos falar sobre isso e muito mais, tenho comigo Vítor Melo. Olá, boa tarde. Bem-vindo ao anfiteatro. Vítor, temos aqui uma exposição que

0: substituída por outra noutro mês, não é?
1: Sim. Boa tarde, desde já agradeço o convite. Sejam bem-vindos às Chaves e à Biblioteca Municipal. Como eu estava a referir, todos os meses temos a exposição, que é dedicada sempre um mês a cada artista. Este é um projeto que é dos nossos artistas, em que damos voz e espaço a artistas de cerâmica, pintura, escultura. E ao final de cada ano é feito um catálogo, onde é que para as pessoas, que sejam os artistas ou quem queira, tem disponível um catálogo com todos os trabalhos desse ano dos artistas.
0: Tenho curiosidade, Vítor, pela curadoria. Como é que são selecionados os artistas? São os artistas que vêm ter convosco? São vocês que vão ter com os artistas? Como é que isto funciona?
1: Temos um colega nosso, da equipa, que é o curador das exposições, que é o Dr. Fernando Ribeiro, e ele é que faz a curadoria das exposições, recebe os artistas sempre que vêm aqui à biblioteca. Os primeiros anos o que aconteceu era só artistas locais, neste momento já se está a abrir artistas do Alto Tâmega, para que eles cheguem, conheçam o que é que nós temos aqui, os trabalhos que estão aqui expostos, é-lhes mostrado os catálogos dos anos anteriores, para eles perceberem que em cada mês temos uma exposição dedicada ao seu artista, com uma folha de sala, com inauguração do espaço, seja exposições de pintura, escultura, arte, para que as pessoas possam conhecer artistas e tenham o seu espaço, seja os artistas que sejam um bocadinho mais consagrados, seja os novos talentos que estão a surgir.
0: Portanto, lá está um palco também para os novos artistas exporem a sua arte. E há muito mais a acontecer nesta biblioteca, não é assim, Vitor?
1: Muitas
0: atividades.
1: Muitas atividades. Eu destaco, desde 2024, que no final do ano o município integrou a Rede de Casas de Conhecimento da Universidade do Minho, desde iniciamos logo com um projeto que é o Conversas com Memória, que é um projeto que traz o encontro intergeracional entre séniores e crianças do primeiro ciclo, e este projeto que nos tem enriquecido todos os meses, é subordinado a um tema. Eu lembro o mês de março, que foi profissões e ofícios. Nós trouxemos aqui pessoas, um Dinis, que é um cesteiro aqui de Chaves, numa localidade aqui ao lado, Vilar Nantes. Uma senhora que faz cerâmica mostrou-lhe como é que a origem do barro, a transformação em arte, como é que toda a história é com isso. Mostrou-lhe outra professora, que a sogra dela era leiteira aqui em Chaves, os utensílios. Isto é, mostrar às crianças que não em livros nem na escola têm este acesso, nem nos tablets que eles têm, têm este acesso aos séniores, que têm estas vivências de vida, esta partilha de histórias, as lendas, os contos, as tradições, que crianças podem absorver, seja através destas profissões, seja no mês seguinte, que nós temos em abril, Contos Mil, em que as crianças ouvem um autor a contar-lhes uma história e a partilhar-lhes uma lenda, a partilhar-lhes uma frase, e saem mais enriquecidos, não só as crianças, mas os séniores, porque temos Universidade Sénior a participar, temos instituições séniores a participar, e tem sido muito enriquecedor nesse sentido.
0: Sim, este encontro intergeracional, ou deste encontro, surgem sempre coisas absolutamente fantásticas.
1: Sim, muito. Temos já tido desde grupo de amigos da banda de loivos, desde grupo de cantares tradicionais que participam, não só vêm cantar, mostrar os seus poemas, as tradições, como por exemplo no mês de janeiro, o cantar as janeiras, mas mostram desde os poemas, por exemplo no mês de fevereiro, que é dedicado aos namorados, como é que se namorava antigamente, que era junto à fonte, era à janela, mas que os pais não podiam ver, e os miúdos, como hoje, principalmente a primária, que é tudo na escola, é fácil, o telemóvel, é os WhatsApp, e eles percebem que de uma outra forma, outra vivência, que também é enriquecedora para eles. E eles depois partilham, que também agiram nessa parte da escola, trazem uma atividade deles a partilhar com os séniores. E isto é mostrar que este encontro não é cada um em cada instituição, na escola e os séniores na instituição que estão, mas trazê-los aqui, este espaço de biblioteca, seja um espaço vivo e que seja, que sintam úteis e que sintam uma enciclopédia viva. Nós valorizemos as pessoas mais velhas, os nossos séniores que nós tanto gostamos, e as crianças, que sejam uma partilha.
0: Lá está uma biblioteca que liga as tradições, mas que olha também para o futuro, não é? Sim. Porque há aqui também toda uma tecnologia nesta Sim. biblioteca, nomeadamente o empréstimo de livros online e também audiolivros, que é uma Sim. coisa muito particular.
1: Temos esse particular, que é muito importante para nós. Nós sabemos que tradicionalmente as bibliotecas eram empréstimo tradicional de livros, CDs, DVDs, que é, depois caiu um bocadinho em desuso essa parte, mas o que nós também enriquecemos, fazemos parte da DigiLab e temos um projeto que é a BiblioLed, em que desde janeiro do ano passado nós estamos integrados, em que se faz empréstimo de livros, há leitores que chegam aqui, olha, eu queria saber como é que era o serviço BiblioLed, tem que ser inscrito na Biblioteca Municipal de Chaves e depois pode começar a usar. E isso é o leitor poder começar a usar um livro que vem no tablet, no telemóvel, e também não deixa de poder vir aqui e ver um livro que não encontro em lado nenhum, e é um livro que nós temos no nosso espólio da biblioteca.
0: E por falar em livros que não se encontram em sítio algum, temos aqui dois livros muito particulares nesta biblioteca, não é?
1: É o Tratado de Confissão, que nos diz muito, e o Sacramental, que foram os primeiros livros impressos em Portugal. O Sacramental foi o primeiro, que nós, até posso dizer, que em abril, 16 a 19 de abril, celebramos a Feira do Livro, primeira edição do município, em que celebramos sobre o moto sacramental. Nós tivemos em mostra o facsimil, porque nós, o original está na Biblioteca Nacional em Lisboa, o outro está, o Tratado de Confissão, na Biblioteca Nacional do Rio de Janeiro, foram com os nossos, com as nossas viagens, com os nossos antepassados, e nós celebramos nesta Feira do Livro. Nós tivemos mesas redondas de autores locais de poesia, de literatura, de ficção, autores de livros infantis, e celebramos depois com Francisco José Viegas, que é um autor também nosso aqui, que ele também foi escolhido por Presidente da República, também na área da cultura, para ser o conselheiro e a promotor dessa. E nós escolhemos numa mesa de investigação falar sobre a Sacramental, com o investigador José Leão Machado, que tem obra sobre a investigação sobre a Sacramental, e mostrar-lhe, tivemos com públicos, a importância de Sacramental como legado para as novas gerações. Não só a obra, mas porque é que Chaves teve importância na promoção do livro e neste legado que nós temos aqui.
0: E lá está, a promoção do livro é uma coisa que é feita também aqui no sítio onde nos encontramos, e tenho particularmente aqui uma pessoa que tem um carinho especial para esta biblioteca, porque foi exatamente neste auditório onde nos encontramos nesta tarde que lançou a sua autobiografia, o Miguel Caetano, Filho da Terra. Portanto, qual é, lá está, é uma ligação especial, mas o que é que torna este espaço onde estamos tão, tão incrível, tão único? Miguel.
2: Bom, a Biblioteca Municipal, de facto, é um equipamento extraordinário que nos permite, digamos, usufruir do seu acervo cultural multifacetado, que muito enriquece a cidade de Chaves, não só a nível local, mas também a nível nacional. Acontece que escolhi este local porque é um equipamento magnífico, multifacetado e de diversa tecnologia, digamos, multimédia, por forma a que nós estejamos à vontade para, digamos, divulgar todo o nosso acervo cultural, plasmado em livro, como acabou de dizer, porque, de facto, pretendo deixar aos vindouros, digamos, uma recordação próxima daquilo que foi a minha vida ao longo de 78 anos de idade. E vem a propósito dizer, porque a Biblioteca Municipal, bem inserida no casco urbano da cidade, permitam-me que diga, e vou passar a citar o meu livro, que da incontornável Serra do Brunheiro, bela e desafiante, até que a vista o alcance, pode visualizar-se toda uma paisagem que contempla a imensidão da famosa Beiga de Chaves, outrora famosa pela produção de grande variedade de produtos agrícolas, sustentáculo de uma vasta população da região do Alto Tâmega. Das suas encostas, de qualquer ponto, podemos contemplar a imensidão da cidade que me acolheu, de muitos encantos e alguns desencantos. A cidade, a nossa cidade milenar, do tempo do Vespasiano e do Trajano, está razoavelmente bem, com um futuro promissor que combina bem o património histórico com a modernidade. Logo, recomenda-se vivamente uma visita a este paraíso transmontano.
0: Pronto, e está tudo dito, porque eu ia fazer exatamente isso, ia fazer um convite aos nossos ouvintes, venham a Chaves, comam um pastel de Chaves.
1: Ai, tão
0: e
1: bom.
0: Visitem as exposições patentes. Que vão estando patentes aqui no auditório da Biblioteca Municipal.
3: Quase que era, menina, para te pedir também um pastel de Chaves, Valentina. Valentina Jesus a levar-nos nesta visita guiada até à Biblioteca Municipal de Chaves. Mais uma visita numa ronda que temos feito algumas vezes aqui no programa da tarde pelas bibliotecas do nosso país.
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3: E à Liga dos Quarentões também, a entrada de hoje em Português do Brasil com transgressão, humor ácido e identidade de geração. Com Jorge Alexandre Lopes.
5: Junho, 1986.
6: Há bandas que param, mas há mentes que não sabem desligar. Em 1986, a formação original da Blitz fechava um ciclo de 5 anos intensos, explosivos e teatrais. Tinham começado sob censura e ditadura militar, mas em 86 o Brasil já respirava democracia. O palco mudava, mas a irreverência ficava. A banda fez pausa, o líder Não. Ele não sabia ficar quieto. Era mais do que vocalista. Era ator, argumentista, performer, filho de libaneses, criado no Rio, trocou a educação física pelo teatro, contracenando num grupo chamado Asdrúbal Trouxe o Trombone. As letras que escreviam eram pequenas histórias divertidas e parte da cultura pop. Em 86, lançava o seu primeiro disco a solo. O ADN mantinha-se pop rock, new wave, urbana, falada, cantada, quase teatral. O tema que faz 40 anos nasce dessa matriz, escrito por Chacal e Guto, mergulha na rebeldia juvenil, um gangue que desafia regras e procura o mágico num mundo considerado otário. Um cais como fronteira entre rotina e aventura, entre o permitido e o proibido, entre a rotina operária e a aventura clandestina. Também há poesia na provocação. A maçã partilhada após o ataque é uma metáfora. Quebrar normas como afirmação de identidade, o retrato de uma geração inquieta, crítica, de humor ácido e energia de rua. Quando falamos em gangues, pensamos em violência. Aqui era outra coisa. Era só o risco, a transgressão e a adrenalina. Não para destruir leis, mas para romper limites, fugir à monotonia. Sentir que há mais do que a esquina do bairro. Todos já tivemos ou imaginámos o nosso gangue. Não é mais do que a nossa luta interior entre risco e segurança. O homem que sempre cantou a contar histórias com malícia e criatividade entra hoje na Liga. Evandro Mesquita, o líder da Blitz, aqui no primeiro voo a solo. Foi há 40 anos. Aí está Greg e a sua gangue.

0: Os donos da Liga dos Quarentões de hoje viajam até junho de 86 com Evandro Mesquita. Fica também disponível na RTP Play em antena1.rtp.pt e sempre aqui no programa da tarde.
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0: E já são 5 horas no continente e na Madeira, 4 nos Açores. De novo, olhamos para a atualidade no topo que temos a esta hora, Nuno.
2: Foi logo na primeira votação, Portugal acaba de ser eleito para um quarto mandato como membro não permanente do Conselho de Segurança das Nações Unidas. O Presidente da República fala de uma conquista que enaltece todo o povo português. Paulo Rangel, o Ministro dos Negócios Estrangeiros, em Nova Iorque, sublinha o orgulho com esta eleição, lembrando os grandes desafios que estão agora pela frente nos próximos 2 anos. Em dia de greve geral, centenas de pessoas saíram à rua esta tarde contra a proposta de revisão das leis do trabalho. Temos a reportagem mais à frente neste jornal. Os alunos que não conseguiram realizar hoje a prova moda de português do 6º ano já têm uma data alternativa, dia 9 deste mês, na próxima semana, data anunciada há momentos pelo Ministro da Educação.
0: A esta hora, 20 graus no Porto e em Ponta Delgada, 23 em Coimbra e no Funchal, 25 em Lisboa e 27 em Faro. 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
2: Começamos de olhos postos em Nova Iorque. Desta vez foi à primeira. Portugal foi eleito para um quarto mandato como membro não permanente do Conselho de Segurança das Nações Unidas. Cândida Pinto, correspondente Antena 1, agora em direto a partir de Nova Iorque. Portugal eleito logo na primeira votação. É a primeira vez que acontece, com 134 votos a favor.
3: Exato. O Ministro dos Negócios Estrangeiros, obviamente, que está satisfeitíssimo com este feito da diplomacia portuguesa, de ter conseguido, à primeira volta, obter esta vitória clara e expressiva, ou seja, superou os 2/3 dos votos que eram necessários. Ao mesmo tempo, há a derrota da Alemanha, enfim, uma potência europeia com um poder económico muito superior a Portugal. E havia algum receio de que esse fator económico pudesse, de algum modo, estar a contar nos votos da Assembleia Geral das Nações Unidas, mas acabou por reverter contra, eventualmente, devido a algumas posições que a Alemanha tenha tomado nos últimos tempos. Portanto, nesta altura é meter mãos ao trabalho, são 2 anos de mandato, a ter início no dia 1 de janeiro de 2027. Portugal e Áustria vão assim representar a Europa como membros não permanentes no Conselho de Segurança das Nações Unidas. Foi eleito também o Zimbábue, Trinidad e Tobago, e vai ser ainda disputado entre as Filipinas e o Quirguistão, o país que irá representar a Ásia no Conselho de Segurança das Nações Unidas como membros não permanentes, como estes cinco membros não permanentes que são eleitos hoje aqui em Nova Iorque. Mas claramente este é um momento de grande júbilo para a diplomacia portuguesa.
2: Como dizias, Cândida, e importa sublinhar, Portugal tinha como adversários diretos a Alemanha e a Áustria numa luta pelos 2 lugares de membros não permanentes atribuídos à Europa Ocidental. A Alemanha é a grande derrotada, fica de fora. Portugal regressa a este órgão onde já esteve em 79-80, 97-98 e 2011-2012. Terá agora pela frente um novo mandato de 2 anos com início a 1 de janeiro de 2027. O próximo ano termina assim com sucesso a candidatura lançada em 2013. O Ministro dos Negócios Estrangeiros acompanhou a votação em Nova Iorque, na Assembleia Geral das Nações Unidas. Paulo Rangel fala de orgulho e lembra os desafios que estão agora pela frente.
4: Julgo que isto diz muito sobre o prestígio de Portugal e sobre a forma como é apreciada a nossa política externa. E por isso queria dizer que temos agora aqui 2 anos muito, muito desafiantes, mas que são 2 anos em que eu creio que a diplomacia portuguesa, que fez tudo e mais alguma coisa para que esta vitória fosse obtida e pudesse ser obtida à primeira volta, está também de parabéns. É mais uma grande, grande vitória da diplomacia portuguesa. Tenho muito orgulho em estar neste momento e depois destes 2 anos à frente do Ministério dos Negócios Estrangeiros, porque aprendi imenso com todos aqueles que trabalharam arduamente nesta campanha.
2: Uma grande vitória da diplomacia portuguesa assinalada em Nova Iorque pelo Ministro dos Negócios Estrangeiros, Paulo Rangel. Em Lisboa, numa declaração a partir de São Bento, residência oficial, o Primeiro-Ministro Luís Montenegro sublinhou há pouco que esta eleição diz muito sobre a imagem de Portugal no exterior.
1: Portugal é um país credível, é um país respeitado, é um país que tem intervenção e participação ao nível internacional e entendemos este mandato como mais uma demonstração, precisamente, desse nosso histórico. Portugal tem, no plano internacional, uma força muito superior à nossa dimensão económica ou demográfica. Temos um reconhecimento da nossa linha de lealdade, de visão estratégica ao nível multilateral e eu quero nesta hora lembrar, agradecendo de forma penhorada, o empenho e o intenso trabalho diplomático que tivemos.
2: Conseguida a eleição, agora é tempo de apontar prioridades.
1: Esta nossa responsabilidade será assumida desde o primeiro minuto como fundamental, como disse há pouco, para promover e salvaguardar os nossos valores, os valores da dignidade das pessoas, os valores dos direitos fundamentais, os valores do combate à pobreza, os valores da sustentabilidade, os valores de termos um mundo onde as nações dialogam, cooperam, onde o crescimento económico deve chegar a todos, e onde devemos legar às novas gerações a possibilidade de não verem as suas vidas confrontadas com ainda mais problemas.
2: Declarações do Primeiro-Ministro há pouco, numa declaração a partir de São Bento, na tarde em que Portugal foi eleito para um novo mandato como membro não permanente do Conselho de Segurança da ONU. O Presidente da República já falou também, numa nota publicada na internet, de uma conquista que enaltece todo o povo português. Nestas declarações que fez há pouco, o Primeiro-Ministro comentou também a greve geral convocada pela CGTP para o dia de hoje, para contestar a proposta de revisão das leis do trabalho que está nesta altura na Assembleia da República. É a democracia a funcionar, diz o Primeiro-Ministro, que ainda assim não vê qualquer tipo de resultado neste protesto.
1: Esta greve não trouxe nenhuma novidade e também não trouxe nenhuma solução. E aquilo que mais uma vez aconteceu foi que muitas pessoas, muitas famílias foram prejudicadas indiretamente por causa desta greve. E eu acho que o país deve fazer uma reflexão e as estruturas sindicais, com todo o respeito, também devem fazer uma reflexão quanto àquilo que é o propósito e depois as consequências e o resultado deste tipo de jornadas de luta.
2: E numa altura em que governo e sindicatos não se entendem quanto à participação no protesto, o Primeiro-Ministro também acredita que a maioria do país está a trabalhar.
1: A esmagadora maioria dos portugueses quis trabalhar hoje e trabalhou e está a trabalhar. E, de uma forma geral, o setor privado não teve grande perturbação e na administração pública, onde em média a taxa de adesão andará nos 23%, e onde a maior parte dos serviços que não esteve disponível não foi por ter 100% dos seus colaboradores a exercer a greve, foi porque determinadas funções não sendo possíveis impossibilitam que um ou outro departamento, um ou outro equipamento possa estar aberto.
2: A maioria do país está a trabalhar, essa é a convicção do Primeiro-Ministro. Ao início da tarde, a Ministra do Trabalho já tinha admitido também que no setor público há uma participação mais significativa, mas no privado a greve está a ter um impacto residual, uma leitura contestada pela CGTP, que acusa o Governo de não querer ver a realidade. Esta tarde tem sido de protesto, protesto para muitas centenas de pessoas que saem à rua contra a revisão das leis do trabalho. Em Lisboa, Inês Martins, o desfile convocado pela CGTP termina à porta do Parlamento.
5: Terminada, ainda aqui estão alguns manifestantes a recuperar energias, até regressar para casa, até porque tem sido um dia de bastante calor. E aqui a esta manifestação juntaram-se pessoas de variedíssimos setores, desde telecomunicações, desde os enfermeiros. E agora estou aqui com um professor que veio até esta manifestação, está a fazer greve neste dia de greve geral. Porquê é que decidiu fazer greve, mas também vir para aqui?
6: Olá, pronto, esta luta é a luta de todos, devíamos fazê-la unidos, todos juntos, porque os direitos e as liberdades de hoje em dia são os direitos e a liberdade da manhã. Lutamos por nós, por cada um de nós, mas também pelos nossos filhos e eu, enquanto professor, pelos meus alunos também, naturalmente.
5: E veio aqui acompanhado, está aqui com três crianças, não sei se lhe são alguma coisa.
6: São, duas delas são meus filhos.
5: Seus filhos, sim. Por que decidiu trazer os seus filhos até aqui? São pequeninos, que idades é que eles têm?
6: Têm 8 e 11 e é precisamente por eles também que estou a lutar, já lhes expliquei os motivos da greve e da luta, no fundo, e eles estão plenamente de acordo comigo e quiseram vir e quiseram aprender o que é uma manifestação e o que é lutar pelos seus direitos, que amanhã serão necessários, não é?
5: E posso falar aqui um bocadinho com um deles?
6: Naturalmente, sim.
5: Com quem é que eu posso falar?
6: Com a Mariana.
5: Olá, Mariana. Olha, só uma pergunta. Porquê é que estás aqui com o papá? O que é que está a passar aqui hoje?
7: Não sei.
5: Não sabes? O papá disse que te explicou. É o quê? É uma greve. Então vamos tentar aqui o irmão.
6: Tem mais velho. Tem mais
5: velho, mais velho. Vamos lá ver. Como é que te chamas?
7: Rodrigo.
5: Rodrigo, porquê é que vieste aqui com o papá?
7: Para...
5: O que é que está a acontecer aqui?
7: Uma manifestação.
5: Contra o quê?
7: Contra o pacote laboral.
5: Muito bem, olha, aqui passou no teste, não é, professor? Muito obrigada.
6: Obrigado,
5: e boa tarde. E têm estado aqui várias pessoas de diferentes idades, desde mais velhos, pessoas mais jovens e também crianças. Já aqui também vi animais, portanto tudo veio aqui parar à manifestação do dia da greve geral. Mas referir que, em comparação com a outra manifestação de há uns meses, aqui estão visivelmente menos pessoas, ainda assim um número significativo, eu diria que estão aqui cerca de 1000 pessoas nesta manifestação.
2: Regressamos aí à porta do Parlamento ainda mais daqui a pouco no programa da tarde. Vamos também ao encontro da repórter Alexandra Madeira, que está a seguir os protestos de hoje no Porto por causa da greve. Muitos alunos não conseguiram realizar hoje a prova moda de português do 6º ano. Algumas escolas estiveram encerradas. Fernando Alexandre, o ministro da Educação, já tem uma data alternativa. É na próxima semana.
8: Os dados que eu penso que são mais rigorosos e que nos permitem medir melhor aquilo que foi o efeito da greve foram os efeitos na realização das provas de moda de português, que foram transversais em todo o país para os alunos de 6º ano. E isso são dados concretos. Aquilo que nós temos foi que 48% dos alunos realizaram a prova de português, o que quer dizer que a greve afetou cerca de metade das escolas. Terá sido esse o efeito. Eu gostava de dizer, a propósito disso, como aliás já tinha dito anteriormente, que nenhum aluno será prejudicado por isso, e por isso obviamente nós tínhamos um plano de contingência, e no dia 9, os alunos que não, no dia 9 de junho, na próxima terça-feira, os alunos que não puderam realizar a prova hoje por razões da greve, em resultado da greve, deverão fazê-lo na próxima terça-feira. O enunciado, tudo isso está preparado, vai permitir a comparabilidade. Isso foi feito com muito cuidado, preparámos isto com muito cuidado, obviamente, para que nenhum aluno seja prejudicado pela greve.
2: Declarações há pouco do ministro da Educação, Fernando Alexandre. A greve geral de hoje afetou cerca de metade das escolas, com os alunos a não conseguirem realizar a prova moda de português do 6º ano. O ministro da Educação anunciou há pouco uma data alternativa. É na próxima terça-feira que os alunos que não conseguiram realizar hoje a prova vão fazer este exame.
0: Nuno Rodrigues, nesta edição das 5, no programa da tarde, também em simultâneo com a RTP Antena Madeira e RTP Mundo, e sempre online em noticias.rtp.pt. Nova ronda pelo trânsito a esta hora, com muitos sinais vermelhos, Paulo Galvão.
9: É uma tarde com muitos problemas, com quilómetros de filas. Começamos pela autoestrada do norte, sentido Lisboa-Porto. Há um acidente com pesado despistado depois da área de serviço de Santarém. Só se passa pela berma. O trânsito está muito demorado, já com 10 quilómetros de fila. Mais atrás, na A1, há trabalhos em Vila Franca de Xira, com trânsito lento também de sul para norte. Mais a norte, há também dificuldades junto à saída de Pombal, com um acidente que está a ser resolvido, mas que não apresenta demora. Na A8, mantemos um acidente na subida da área de serviço de Loures, com o trânsito parado à saída de Lisboa em direção a Torres Vedras, junto às portagens. Trânsito também compacto para a ponte 25 de Abril, a partir da zona de Sete Rios, em direção ao Tabuleiro. Todos os acessos para Almada estão muito demorados esta tarde. A ponte Vasco da Gama vai em marcha lenta em toda a extensão do Tabuleiro para sair de Lisboa para Alcochete. Uma avaria na segunda circular junto à saída para Alta de Lisboa, deixar fila compacta junto à rotunda do relógio, mas também há trânsito demorado na segunda circular entre o Estádio da Luz e a zona do aeroporto. Há filas no eixo norte-sul de Sete Rios para Telheiras. Na A5 não há dificuldades esta tarde. Há trânsito demorado na Cril, com um acidente envolver uma moto junto ao Senhor Roubado, sentido Algesta, que vem preenchido já a partir dos túneis de Benfica. O eixo norte-sul também está preenchido em direção à zona da Cril. IC19 de Alfragide para a reta dos comandos da Amadora, na região do Porto. É uma tarde com um acidente na zona de Canidel, na A1. Está a complicar a saída do Porto pela Ponta Rávida. Filas a começarem no Amial. Há também dificuldades do lado do Freixo, com o trânsito compacto a partir do Tabuleiro, até à saída para Braga. A3, Via Norte e A28 sujeitos a demora para entrar na cidade do Porto. E por último, um acidente na A25, antes da saída de Severo do Voga, sentido Aveiro, Vilar Formoso, com um pesado. A via esquerda está ocupada.
0: Não está fácil. É este o cenário às 5 da tarde no trânsito. A linha verde está disponível até às 8 da noite. Nacional e gratuita. 800-21-0101. 800-21-0101.
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0: Faça boa viagem com a Antena 1 e também com o programa da tarde. Estamos consigo hoje até às 7, tirando hoje, é sempre de segunda a sexta-feira.

0: uma forma suave de deslizarmos neste programa da tarde com a voz envolvente de Ana Moura. 19 minutos depois das 5 da tarde, está na hora de darmos a volta ao largo com Mário Antunes, hoje. Nos leva à praia com uma polémica em plena época balnear que já começou em alguns municípios.
1: Estava a ser um tranquilo arranque de época balnear até que estalou um arremedo de guerra dos guarda-sóis. Uma inusitada luta na areia entre o uso público e interesses privados. Foi há pouco mais de 8 dias que a polémica estalou durante uma visita do presidente da Agência Portuguesa de Ambiente à Praia do Garrão, no Algarve. É um abuso. A imposição de não se colocarem guarda-sóis no areal em frente às concessões atirou Pimenta Machado, que ainda avisou para um esclarecimento que havia de chegar já esta semana. O que está concessionado é o retângulo licenciado. Tudo o resto é de uso público e livre. E assim, um tema aparentemente trivial transformou-se num dos debates mais mediáticos desta primavera, que caminha a passos largos para o verão. Se o sol quando nasce é para todos, Pimenta Machado acrescentou-lhe o areal da praia e a toalha estendida à medida do interesse público dos veraneantes. Assim, à toalha que já se estendia em frente à concessão, veio o guarda-sol. Não há nada que impeça o objeto de ser aberto e fazer sombra. Da sombra saíram os concessionários, como Artur Simão, da Associação de Concessionários da Orla Marítima do Algarve. Ele veio contestar o esclarecimento da Agência Portuguesa de Ambiente de que os banhistas podem colocar os chapéus de sol em frente às concessões de praia. Artur defende que esses chapéus de sol, erguidos em frente às espreguiçadeiras, podem pôr em causa a segurança. Ora, no entendimento do Artur, essa área deve estar livre para que os nadadores salvadores, se houver uma situação qualquer, possam atuar em condições e não pôr ninguém em perigo. Será este o início da guerra dos guarda-sóis e uma polémica que nos há de bronzear o verão? Durante anos, muitos portugueses acreditaram que essas zonas estavam reservadas exclusivamente aos utilizadores dos serviços pagos de aluguer de chapéus de sol e espreguiçadeiras. Mas a APA apimentou a época balnear com um não senhor. Concessões estão limitadas a áreas específicas. Todo o restante areal continua a ser de utilização livre pelos cidadãos. Venham de lá esses guarda-sóis.
0: A guerra dos guarda-sóis no À Volta do Largo de hoje com Mário Antunes.
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0: Quarta-feira, 3 de junho, é dia de greve geral e pelo menos uma parte do país parou outra vez por causa do pacote laboral, Nuno.
6: Não há muito que saber, Karina. Transportes, saúde, educação, por norma, são estas as áreas mais afetadas em dias de greve e hoje não foi exceção. A greve geral convocada pela CGTP, desta vez para contestar a proposta de revisão das leis do trabalho, fica também marcada por protestos de norte a sul do país, com milhares de pessoas na rua esta tarde. Aí no Porto, Alexandra Madeira, o desfile começou na Praça da Batalha, seguiu em direção à Avenida dos Aliados, onde ainda estás a esta hora.
7: E onde nesta altura há momentos musicais e ainda permanecem algumas centenas de pessoas. Foi quase uma hora de discursos dos vários sindicatos da CGTP e eu aproveitei enquanto esses discursos decorriam para conversar com duas pessoas. Vou dar um caso específico: juventude, licenciatura, mestrado e o trabalho, como é que é arranjar um emprego. Tinham um cartaz, são duas jovens, duas primas, tinham um cartaz que dizia: três gerações depois e ainda a emigrar. Falei então com a Soraya e a Mariana.
8: Sim, há 50 anos atrás a nossa avó viu-se forçada a emigrar, felizmente conseguiu voltar Eu há cerca de 8 anos também emigrei, exatamente por causa da precariedade que nós vivemos aqui em Portugal. Entretanto, tive a possibilidade de voltar para casa, mas agora a minha prima mais nova vê-se obrigada também a sair do país para conseguir fazer uma vida.
7: Em que área trabalhas?
8: Gestão de projeto.
7: E tendo em conta este pacote laboral, o que é que achas que vai poder alterar-se na tua situação, na situação das pessoas que conheces, dos trabalhadores portugueses?
8: Uma maior facilidade de despedimento, uma muito maior precariedade e muito menos possibilidade para nós vivermos uma vida digna, para termos vida após o trabalho e para termos alguma segurança, para podermos pagar as contas, para podermos sobreviver.
7: Estás a preparar malas nesta altura, num dia de greve, numa manifestação da CGTP aqui no Porto, mas a preparar malas para partir, para emigrar. Bem jovem, vou começar por perguntar a idade.
9: 23 anos.
7: O porquê de sair do país?
9: É assim, era algo que eu já tinha ideia de fazer, pelo exemplo da minha prima. Inicialmente por uma vontade de conhecer outros países, entretanto entrei no mercado de trabalho há volta de 2, 3 anos atrás e mantém-se tudo igual, portanto os salários não sobem e eu, graças a Deus, consigo viver com a minha mãe e consigo ter ajuda, se bem que eu pago as minhas contas todas, mas ainda assim tenho a segurança de ter um teto e comida por conta da minha mãe, que é mãe solteira, portanto também não é fácil para ela, ela tem o próprio estabelecimento e não é nada fácil pagar a renda do estabelecimento, a nossa e as contas dos dois ao mesmo tempo. Não existe evolução de carreira aqui, não existe, mesmo no mercado de trabalho, eu procurei aqui dentro antes de procurar para fora, são processos fantasmas, muitas das vezes, no LinkedIn, todos os anúncios que existem, não existe transparência nos salários, nos benefícios, tenho colegas meus que trocam de trabalho para depois saírem passado meses, porque também são ambientes tóxicos, culturas tóxicas, bem portuguesa, familiares, e portanto não resta opção, se eu quiser ter uma vida estável e com uma vida privada, não só profissional, não dá para ficar aqui.
7: E por isso, aos 23 anos, a solução é partir, vai emigrar. Eu fiquei mais uma vez fascinada com os cartazes que se vêem um pouco por toda a parte nestas manifestações. Vou tentar descrever um. Tem um Zé Povinho a fazer um manguito, claro está, e diz: queres pacote laboral? Toma greve geral.
6: Uma imagem da manifestação desta tarde no Porto, e do Porto para Lisboa era, já cheira também a fim de manifestação, Inês Martins, mas ainda há quem se mantenha aí à porta da Assembleia da República.
10: Cheira a fim de manifestação, mas Nuno, por aqui há muita animação ainda, portanto já dispersaram muitas pessoas, mas eu diria que ainda continuam por aqui uns 100 manifestantes a tocar tambor aqui nalguma farra pós-manifestação e em algum convívio também. Mas portanto ainda continuam aqui alguns manifestantes resistentes depois da caminhada desde o Rossio até aqui à Assembleia da República. Comigo está a Lara Aladina, é de Lisboa e tem um negócio por conta própria, disse-me que fechou a loja para estar aqui. Porquê é que decidiu fazer isso?
11: Porque, primeiro, por uma questão de solidariedade, inclusive, eu costumo dizer, a solidariedade é das primeiras palavras na Constituição da República, e por isso queremos ser, temos solidariedade com a greve geral, porque achamos que é muito importante, mesmo para as gerações futuras, a questão do pacote laboral, se ele passar. E por isso resolvemos ser solidários e estar aqui. Não é que faça diferença a mim pessoalmente, mas faz à população em geral, e por isso temos de estar aqui uns para os outros.
10: Exatamente, disse que não lhe toca particularmente, mas ainda assim mostra-se preocupada. O que é que a preocupa? Ocupa mais naquelas que são as medidas propostas do pacote laboral, caso passe?
11: Bom, eu preocupo-me essencialmente pelo facto de despedimentos virem a ser facilitados, das pessoas passarem a viver com algum medo de serem despedidos, e por isso eu costumo sempre dizer, é um pacote que vai escravizar a população em geral, porque viver com medo é viver como escravo. Não se participa, olha, como agora ainda hoje se viu, pessoas que não participaram na manifestação porque não podiam perder o seu dia de pagamento de hoje porque lhes fazia falta. São salários precários, deslocação de trabalhadores facilitada para as grandes corporações.
10: E a Lara veio à manifestação anterior a esta?
11: Vim também.
10: Pareceu-lhe que estava mais ou menos gente? Desta vez?
11: Pareceu-me que estava um pouco mais.
10: Da outra vez?
11: Da outra vez.
10: Portanto, esta vez menos pessoas aqui. E isso toca-lhe de alguma forma? Parece-lhe que as pessoas estão a desistir um pouco desta reivindicação? Ou não é por aí?
11: Eu não acho que as pessoas estejam a desistir. Aqui a questão foi que realmente ocular-se no feriado. Houve já pessoas que, e o mês de junho, já se anteciparam e eu, pelo menos dos meus próprios grupos, anteciparam-se e foram para fora. foram à terra ou aproveitaram estes dias. O que enfraqueceu a ação? Eu acho que foi mais nesse, eu acho que é mais esse motivo.
12: Lara, e para terminar, disse-me há pouco que enviou um postal ao Primeiro-Ministro, com uma mensagem um bocadinho inusitada. Quer partilhar connosco?
11: Sim, sim, eu quero pedir ao...
12: Aqui senhor... há uns meses, não é?
11: Sim, sim, é o postal, pedi ao Sr. Primeiro-Ministro, é uma brincadeira que faço, mas queria dizer ao Sr. Primeiro-Ministro que eu até aceitava o pacote liberal se expusessem o Sport TV para todos os trabalhadores, não só aqui para o Parlamento, nem para o gabinete do Sr. Primeiro-Ministro, mas já agora ponho o pacote, no pacote o Sport TV para todos os trabalhadores, para nós no intervalo vermos o futebol.
12: Já agora recebeu a resposta?
11: Não.
12: Muito bem, muito obrigada. Por aqui, Nuno, então, continuam alguns manifestantes mais ou menos bem dispostos, a beber água, cerveja e alguns, como disse aqui, bem animados, ainda a mostrar os cartazes e a palavra de ordem, claro, é pacote e não faltaram aqui trocadilhos com essa palavra ao longo desta manifestação, quer nos cartazes, quer nos cânticos dos manifestantes.
6: Manifestação já num tom mais descontraído a esta hora, na reta final deste dia de greve geral contra a proposta de revisão das leis do trabalho.
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14: 5:30, Paulo Galvão, como está o trânsito a esta hora?
15: Há acidente no sentido Lisboa-Porto da A1, despiste de um pesado depois da área de serviço de Santarém, só se passa pela Berma e está com 10 km de fila. Quem puder sair da região de Lisboa para o Porto pela A8 e depois pela A17 deve fazê-lo. Na A25 há filas da Gafanha da Nazaré para Aveiro, com obras na região de Lisboa a Cril. Tem um acidente com uma moto no Senhor Roubado, demora-se no sentido Algesta, que vem a partir dos túneis de Benfica. Segunda circular a evitar nos dois sentidos, e C19 vem hora de ponto de Alvagito para a reta dos comandos da Amadora, ponto 25 de Abril, parada de Lisboa para Almada a partir de Sete Rios, acessos preenchidos, ponto Vasco da Gama a marcar passo também em toda a extensão do tabuleiro de Norte para Sul. No Porto, temos esta hora filas compactas na subida do Dragão para a A3 a partir da Ponte Freixo e depois entre o Amial e a zona de Canidelo, na A1 em Gaia, onde há um acidente, a Avenida EP está completa nos dois sentidos, na verdade estão todas as entradas Norte na cidade do Porto preenchidas, A28, Via Norte e A3 a partir do 9 a 4.
14: Faça boa viagem com a rádio que liga Portugal e pode contar também com a linha verde. Está disponível até às 8-800-21-0101.
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14: Nova ronda pela atualidade, a esta hora, com Rita Fernandes. É a síntese de notícias.
16: Portugal vai sentar-se no Conselho de Segurança das Nações Unidas a partir de janeiro do próximo ano. Portugal reuniu os votos necessários para garantir o lugar durante 2 anos no Conselho que toma decisões sobre a paz e a segurança internacional. O Primeiro-Ministro entende esta vitória como um reconhecimento do respeito que Portugal recolhe internacionalmente. Luís Montenegro falou também sobre a greve geral, diz que a maioria do país está a trabalhar e pede uma reflexão sobre o protesto de hoje. O Primeiro-Ministro lamentou as famílias prejudicadas pela greve e pede ao país uma análise sobre os propósitos e as consequências da greve geral. Os alunos que não fizeram hoje as provas de avaliação MODA vão fazer esse teste na próxima terça-feira, dia 9 de junho. As provas MODA de avaliação no ensino básico estavam marcadas para hoje, mas com a greve geral, cerca de metade das escolas pelo país não conseguiram fazer as provas, testes que ficam agora marcados para a próxima terça-feira, dia 9 de junho.
14: Rita Fernandes, na síntese de notícias, em permanência também noticias.rtp.pt.
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14: Devido à greve geral, marcada para hoje, quarta-feira, 3 de junho, não transmitimos a esta hora a habitual síntese do desporto.

0: Regresso ao finalzinho dos anos 80 com os Electronic, Getting Away With It, neste programa da tarde. Estamos a caminho das 6, ainda falta um pouquinho. Faça boa viagem, se for o seu caso. Bom regresso a casa.
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4: Devido à greve geral marcada para hoje, quarta-feira, 3 de junho, não transmitimos a esta hora a rubrica Mortinhos por Sair de Casa. Vamos pôr a mesa para o jantar de mais logo. Entre ontem e agora é o segundo disco da fadista Inês de Vasconcelos, convidada desta noite no Mesa para Dois. Um trabalho que em palco reflete 5 anos de percurso artístico. Nasceu em Lisboa em 89, estudou música clássica, mas foi o fado que a conquistou definitivamente quando tinha 18 anos.
5: O fado pode ser uma casa e pode ter várias divisões, percebes? E tu às vezes entras numa sala e tens um jarro com flores muito bonitas e depois entras noutra divisão e não existe esse jarro, mas existem outras coisas, e eu gosto de olhar para o fado também um bocadinho dessa forma. E acima de tudo, como se tivesse uma paleta com várias cores, em que as cores são emoções, e o fado, e esta minha verdade, é a tela onde elas cabem, onde eu as pinto. Uhum. Fado ou não, o que importa é que seja verdadeiro. Uhum. e que tu o sintas e que tenhas alguma coisa a dizer.
4: A fadista Inês de Vasconcelos à conversa hoje com João Pedro Bandeira no Mesa para Dois, na rádio, depois das 8 da noite. 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

0: Caminho das 6 no programa da tarde com um clássico, More Than This, Bryan Ferry e os Roxy Music.
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0: Paulo Galvão, façamos uma boa ronda pelo trânsito a esta hora.
3: Então vamos começar de norte para sul. Braga em hora de ponta na circular urbana, também nos acessos ao Rio Cábado. Há também filas compactas para entrar na ponta oeste em Barcelos, pela estrada nacional 103 em direção ao Rio Cábado, nos dois sentidos. Na região do Porto, trânsito também compacto na via de cintura interna entre o Dragão e a A3 e depois entre o Amial e a zona da Ponta Arrábida. A Avenida AEP está demorada nos dois sentidos. A Via Norte está preenchida de Leça do Baliu para entrar no Porto. A A3 também está preenchida para entrar na VCI a partir do nó da A4, já a afetar a circulação na A4 a partir da zona de São Mamede em Festa. Marginal do Porto a evitar da Foz para a Ribeira. Na Foz há demora na Avenida de Montevideo para a zona da Avenida Boa Vista e para a rotunda do Castelo do Queijo. E panorâmica preenchida. Acidente na A20 em direção à Ponto Freixo está a complicar a ligação dos Carvalhos ao Porto. A A44 em Oliveira do Douro também com trânsito acumulado em direção à Ponte do Freixo. Estrada Nacional 211 já está a acumular para entrar na zona de Marco Canaveses em direção à Ponte sobre o Rio Tâmega. Para quem vem da A4 já começa a haver alguma demora. Temos também esta hora filas na Nacional 223 para Santa Maria da Feira, a complicar a saída da A1. Na zona de Aveiro há demora na A25 da Gafanha da Nazaré para Aveiro, porque há trabalhos, há 2 km de trânsito parado. Na região centro do país, atenção à A1, está tudo parado no sentido Lisboa-Porto, um despiste de um caminhão depois da área de serviço de Santarém, com 10 km de fila. Quem sai a esta hora da região de Lisboa para norte deve optar pela A8 e também pela A17. Na A1, também de sul para norte, há trabalhos em Vila Franca de Xira e trânsito acumulado. Filas compactas na Cril, com muita demora no sentido Algesta, que vem com um acidente envolver uma moto à chegada ao Senhor Roubado. Só se passa pela via mais à esquerda e o trânsito está parado já nos túneis de Benfica. O IC19 está também com resistência de Alfragide para a reta dos comandos da Amadora. Há 5 com uma tarde muito descansada na ligação de Lisboa a Cascais. Ponto 25 de Abril está completamente parada a partir do Jardim Zoológico de Lisboa em direção a um fim de semana prolongado para muitos, com todos os acessos preenchidos em direção ao tabuleiro. Segunda circular deve ser evitada, principalmente no sentido Benfica-Aeroporto, entre o Estádio da Luz e a zona do Terminal 2 do aeroporto. No sentido inverso, há também dificuldades entre os Olivais e a saída para a Alta de Lisboa. Por último, a ponte Vasco da Gama já está a parar à saída de Lisboa em direção a Alcochete, com filas na zona de Sacavém e depois com trânsito em marcha lenta em toda a extensão do tabuleiro de norte para sul.
0: E para ajudar o Paulo Galvão a saber mais sobre a situação atual, pode ligar para a linha verde, é o 821-0101, também para obter informações, claro, está disponível até às 8 da noite, é nacional e gratuita. O mercado do futebol português é muito valioso e daqui a pouco, no Fotofinish com o Paulo Sérgio, vamos olhar à lupa para estes números. É logo a seguir a esta de Ney Matogrosso, entre lábios e serpentes. Boa tarde.

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1: Ora, quanto vale o plantel dos três maiores clubes portugueses? Uma coisa nós sabemos, é um mercado muito valioso. Paulo Sérgio, confirmas?
2: Muito boa tarde, Karina Jorge. Ganhar é sinónimo para qualquer atleta de qualquer desporto, principalmente na alta competição, de se valorizar profissionalmente. É por isso que a maior parte dos contratos dos futebolistas de topo tem um conjunto de variáveis que rendem mais dinheiro para eles e para os clubes que os transferiram, consoante os títulos que venceram e as metas que atingiram. Não é por isso, por acaso, que quando se analisam os jogadores que mais se valorizaram na Liga Portugal, de acordo com o site alemão Transfermarkt, uma espécie de bíblia neste assunto, estão alguns dos que foram campeões nacionais pelo Futebol Clube do Porto. Nos 11 atletas mais valiosos temos 5 jogadores do plantel dos Dragões e 6 do Sporting, o vice-campeão nacional, muito por culpa do que fizeram na Liga dos Campeões. Destes 11, 5 são portugueses. A provar, se tal ainda fosse necessário, que a formação nacional é das melhores do mundo. Fora desta lista ficaram sem surpresa os jogadores do Benfica. O dinamarquês Froholt, que é agora o jogador mais valioso do futebol português, tem o passe avaliado em 50 milhões de euros e valorizou-se em 20 milhões, de acordo com a nova lista atualizada no final da semana passada. O médio de 20 anos foi o jogador mais utilizado por Francesco Farioli, tendo participado em 52 jogos e jogado quase 4 mil minutos. Marcou 8 golos e fez 7 assistências. Tem uma cláusula de rescisão de 85 milhões de euros e os grandes tubarões do futebol europeu a seguir-lhe o rasto. No segundo lugar deste ranking aparece o espanhol Samu, também do Futebol Clube do Porto. Apesar de estar lesionado desde fevereiro e de só regressar lá para novembro, mantém um valor de mercado de 45 milhões de euros. Apesar desta longa ausência, foi o melhor marcador do campeão nacional com 20 golos apontados, o que ele não valeria se a temporada não fosse marcada por esta lesão. A fechar o top 5 estão 3 jogadores do Sporting. O médio Hjulmand, com um valor de mercado de 45 milhões de euros e de saída de Alvalade, apesar de ter contrato, porque se diz que tem os dois gigantes de Madrid atrás dele e também mercado na Premier League. Giovane Kenda, já contratado pelo Chelsea, que apesar da lesão que o impediu de jogar uma parte substancial da temporada, continua a valer 42 milhões de euros. E ainda Diomante, o central marfinense, descoberto no Mafra e que vale os mesmos 42 milhões que o colega. Na outra face desta moeda, ou seja, entre os 5 jogadores que mais se desvalorizaram, estão 4 do Benfica: Luka Bacchio, Pavlidis, Sudakov e António Silva. Sendo que estamos a falar de desvalorizações ligeiras, nunca superiores a 5 milhões de euros. Contas feitas, e mesmo sem ter sido campeão nacional, mas por causa da excelente prestação na Liga dos Campeões, o Sporting terminou a temporada 25-26 como o plantel mais valioso e vale cerca de 480 milhões de euros. O Futebol Clube do Porto, o campeão nacional, foi a equipa que mais se valorizou por causa do título português. Cresceu cerca de 30 milhões de euros e vale agora quase 460 milhões. Já o Benfica, que se ficou pelo terceiro lugar, mas que chegou ao play-off da Liga dos Campeões, praticamente estabilizou o seu valor, que é agora de 360 milhões de euros. Todos juntos, os plantéis dos 3 principais clubes do futebol português estão avaliados em 1.300 milhões de euros. É, portanto, com este ponto de partida que Sporting, Futebol Clube do Porto e Benfica vão entrar agora neste mercado de verão. Veremos quantos e quais os jogadores que por cá se vão manter quando em setembro fechar o mercado, bem como quais serão as contratações que vão fazer, porque este é um ranking que está sempre em atualização. Bom feriado, Karina Jorge.
1: Bom feriado, Paulo Sérgio. Mais uma edição do Foto Finish. 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Ora, olhando para o dia de amanhã, quinta-feira, feriado, 4 de junho, com céu um pouco nublado, mais no litoral norte e centro do país, onde também teremos chuva fraca prevista. Vento forte que se mantém no litoral oeste e nas terras altas, e uma pequena descida da temperatura máxima. Andamos assim, ioiô, com estas temperaturas máximas. A ronda começa pela Guarda com 18 graus amanhã, Viana do Castelo, Porto e Viseu 20, Vila Real e Aveiro 21, Leiria 22, Braga, Coimbra e Lisboa 23, Bragança, Porto Alegre e Setúbal 24, Santarém 25, Castelo Branco 26, Évora e Beja 27. E Faro será o distrito mais quente amanhã, com 30 graus de máxima. 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

0: 6 horas no continente e na Madeira, 5 nos Açores. Voltando às temperaturas, 19 graus no Porto e em Ponta Delgada, 21 em Coimbra e no Funchal, 23 em Lisboa e 26 em Faro. Nuno Rodrigues, principais títulos a esta hora.
1: Mostra bem o prestígio do país. O ministro dos Negócios Estrangeiros assinala assim a eleição de Portugal para um novo mandato como membro não permanente do Conselho de Segurança da ONU. O primeiro-ministro e o presidente da República falam de uma vitória da diplomacia portuguesa. Quem não realizou a prova moda de português por causa da greve pode ir a exame já na próxima semana. A data alternativa foi confirmada esta tarde pelo ministro da Educação.
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1: Desta vez foi à primeira. Portugal foi eleito para um quarto mandato como membro não permanente do Conselho de Segurança das Nações Unidas. Cândida Pinto, correspondente Antena 1, de novo em direto a partir de Nova Iorque. Portugal foi eleito esta tarde, logo na primeira votação, com 134 votos a favor. É a primeira vez que acontece.
2: Boa tarde. Sem dúvida, e de facto a delegação portuguesa, o ministro dos Estrangeiros Paulo Rangel e toda a delegação, missão portuguesa junto das Nações Unidas, obviamente, que estão bastante orgulhosos desta votação, que foi considerada já por todas as autoridades portuguesas um feito da diplomacia portuguesa, e de facto foram vários anos a trabalhar nesta matéria para que se chegasse a esta votação. À primeira, logo 134 votos, quando era preciso dois terços dos membros da Assembleia Geral das Nações Unidas. Ora, o Ministro dos Negócios Estrangeiros já veio dizer que estes votos se devem ao reconhecimento da estabilidade de Portugal em termos de defesa da Carta das Nações Unidas e da estabilidade da diplomacia portuguesa em termos internacionais, e que o Portugal quererá trazer ao Conselho de Segurança das Nações Unidas, como membro não permanente, essa defesa do multilateralismo e do respeito pela dignidade de todos os Estados-membros. Como prioridade, se estabelece um olhar para a prevenção dos conflitos e também para a questão dos oceanos, a liberdade de navegação e também a questão da segurança alimentar, ou seja, sabemos que o Estreito de Hormuz, nesta altura, está a impedir o trânsito de fertilizantes que podem ter consequências graves a nível da segurança alimentar. Nesta candidatura, portanto, nesta votação, Portugal e Áustria acabaram por ser eleitos como os membros não permanentes para representarem a Europa. A Alemanha foi a grande derrotada e o ministro alemão invocou aqui duas razões para a derrota da Alemanha neste escrutínio. Um, o facto de ser um forte apoio à Ucrânia. Diz que não é segredo para ninguém que a Rússia fez campanha contra a Alemanha nesta votação. E o outro fator, o facto de a Alemanha estar ao lado de Israel, dizendo que não abandona a sua histórica relação com Israel, embora possa não concordar com aquilo que são as posições do governo atual em Tel Aviv. Portanto, isto foram já reações depois da votação. Não está fechada ainda a votação na sua totalidade para os 5 membros não permanentes eleitos. Portanto, Portugal e Áustria já estão, também Trinidad e Tobago por parte da América Latina, Zimbábue por parte de África. Falta ainda decidir, estão numa quarta votação entre Filipinas e Quirguistão, quem vai representar a Ásia como membro não permanente no Conselho de Segurança das Nações Unidas.
1: Portugal e Áustria já têm a eleição garantida. Portugal tinha como adversários diretos, para além da Áustria, também a Alemanha, numa luta pelos 2 lugares de membros não permanentes atribuídos à Europa Ocidental. A Alemanha é a grande derrotada, como ouvimos, fica de fora. Paulo Rangel, o ministro dos Negócios Estrangeiros, acompanhou a votação em Nova Iorque. Ele acredita que a eleição diz muito sobre o prestígio de Portugal.
3: Julgo que isto diz muito sobre o prestígio de Portugal e sobre a forma como é apreciada a nossa política externa. E por isso queria dizer que temos agora aqui 2 anos muito, muito desafiantes, mas que são 2 anos em que eu creio que a diplomacia portuguesa, que fez tudo e mais alguma coisa para que esta vitória fosse obtida e pudesse ser obtida à primeira volta, está também de parabéns. É mais uma grande, grande vitória da diplomacia portuguesa. Tenho muito orgulho em estar neste

0: momento e depois destes 2 anos à frente do Ministério dos Negócios Estrangeiros, porque aprendi imenso com todos aqueles que trabalharam arduamente nesta campanha.
1: Termina assim com sucesso a candidatura lançada em 2013. Paulo Rangel acompanhou a votação por voto secreto dos 193 membros na Assembleia Geral da ONU, na sede da organização, em Nova Iorque. Numa declaração a partir de São Bento, em Lisboa, residência oficial, o primeiro-ministro Luís Montenegro sublinhou, entretanto, que esta eleição mostra bem a imagem de Portugal no exterior.
2: Portugal é um país credível, é um país respeitado, é um país que tem intervenção e participação ao nível internacional e entendemos este mandato como mais uma demonstração, precisamente, desse nosso histórico. Portugal tem, no plano internacional, uma força muito superior à nossa dimensão económica ou demográfica. Temos um reconhecimento da nossa linha de lealdade, de visão estratégica ao nível multilateral. E eu quero, nesta hora, lembrar, agradecendo de forma penhorada, o empenho e o intenso trabalho diplomático que tivemos.
1: Alcançava a eleição, agora é tempo de apontar prioridades.
2: Esta nossa responsabilidade será assumida desde o primeiro minuto, como fundamental, como disse há pouco, para promover e salvaguardar os nossos valores, os valores da dignidade das pessoas, os valores dos direitos fundamentais, os valores do combate à pobreza, os valores da sustentabilidade, os valores de termos um mundo onde as nações dialogam, cooperam, onde o crescimento económico deve chegar a todos e onde devemos legar às novas gerações a possibilidade de não verem as suas vidas confrontadas com ainda mais problemas.
1: Luís Montenegro, na tarde em que Portugal foi eleito para um quarto mandato como membro não permanente do Conselho de Segurança das Nações Unidas, é um dos órgãos mais importantes da ONU, tem 5 membros permanentes com direito de veto, os Estados Unidos, a China, a Rússia, a França e o Reino Unido, e depois 10 membros não permanentes com mandatos de 2 anos. Portugal, que é membro das Nações Unidas desde 1955, já ocupou o assento de membro não permanente em 3 momentos: 79, 80, 97, 98 e 2011, 2012. Terá agora pela frente um novo mandato de 2 anos, com início a 1 de janeiro de 2027. Numa nota divulgada também esta tarde, o Presidente da República, António José Seguro, fala de uma conquista que enaltece todo o povo português e de uma vitória da diplomacia portuguesa. Nas declarações que escutámos há pouco, a partir de São Bento, o primeiro-ministro comentou também a greve geral convocada para este dia pela CGTP contra a proposta de revisão das leis do trabalho. O primeiro-ministro acredita que a esmagadora maioria dos portugueses quis trabalhar neste dia.
2: A esmagadora maioria dos portugueses quis trabalhar hoje e trabalhou e está a trabalhar. E, de uma forma geral, o setor privado não teve grande perturbação, e na administração pública, onde em média a taxa de adesão andará nos 23%, e onde a maior parte dos serviços que não esteve disponível não foi por ter 100% dos seus colaboradores a exercer a greve, foi porque determinadas funções, não sendo possíveis, impossibilitam que um ou outro departamento, um ou outro equipamento possa estar aberto.
1: Luís Montenegro disse uma vez mais que a greve é um direito, mas neste caso não trouxe novidade nem soluções.
2: Esta greve não trouxe nenhuma novidade e também não trouxe nenhuma solução. E aquilo que mais uma vez aconteceu foi que muitas pessoas, muitas famílias foram prejudicadas indiretamente por causa desta greve. E eu acho que o país deve fazer uma reflexão e as estruturas sindicais, com todo o respeito, também devem fazer uma reflexão quanto àquilo que é o propósito e depois as consequências e o resultado deste tipo de jornadas de luta.
1: Luís Montenegro e a greve convocada para hoje pela CGTP. A tarde foi também de protesto para centenas de pessoas que saíram à rua. Fomos acompanhando essas manifestações em Lisboa e no Porto ao longo da tarde. Quem não realizou a prova moda de português do sexto ano por causa da greve pode ir a exame já na próxima semana. Essa data foi confirmada já esta tarde pelo Ministro da Educação, Fernando Alexandre. Adianta que o protesto afetou cerca de metade das escolas.
3: 48% dos alunos realizaram a prova de português, o que quer dizer que a greve afetou cerca de metade das escolas. Terá sido esse o efeito. Eu gostava de dizer a propósito disso, como aliás já tinha dito anteriormente, que nenhum aluno será prejudicado por isso, e por isso obviamente nós tínhamos um plano de contingência, e no dia 9, os alunos que não, dia 9 de junho, na próxima terça-feira, os alunos que não puderam realizar a prova hoje por razões da greve, em resultado da greve, deverão fazê-lo na próxima terça-feira. O enunciado, tudo isso está preparado, vai permitir a comparabilidade para que nenhum aluno seja prejudicado pela greve.
1: Fernando Alexandre, Ministro da Educação, à margem de uma iniciativa em Coimbra, a prova moda de português, para quem não a realizou hoje, está agora marcada para a próxima semana, próxima terça-feira. Uma greve convocada hoje pela CGTP por causa da revisão das leis do trabalho. A reforma laboral proposta pelo Governo vai ser discutida na Assembleia da República já no próximo dia 18, uma quinta-feira, depois de não se ter chegado a um acordo em sede de concertação social. O líder do Chega, André Ventura, entende que os portugueses deixaram hoje bem claro que querem este tema resolvido no Parlamento. André Ventura garante também que, tal como está a proposta do Governo, tem chumbo garantido.
4: De uma ampla maioria do país que sabe que esta é uma má reforma laboral, que é uma má proposta laboral, e que se ela continuar nestes termos, não é preciso mais rua nenhuma, não é preciso mais greves nenhumas. Esta lei laboral será derrotada onde tem que ser derrotada, que é no Parlamento. Se houver outras mudanças, outras alterações, outra lei laboral, o Parlamento também, mais uma vez, cá estará para o discutir. E isso é uma garantia de tranquilidade que eu queria dar a todos, respeitando os que fizeram greve e os que não fizeram greve. Mas parece-me, só para terminar, que hoje ficou clara a mensagem ao país de que querem, desejam, não mais greves, não manifestações sobre isto, querem que o Parlamento resolva.
1: O tema deve ser resolvido no Parlamento, é essa convicção do Chega. A líder parlamentar do LIVRE, Isabel Mendes Lopes, diz que o PSD e o Chega estão alinhados para cortar direitos aos trabalhadores.
5: Nós já tínhamos alertado antes para o perigo de PSD e Chega juntarem a revisão constitucional, o pacote laboral, agora a prestação social única, num grande pacote de negociações e, no fundo, de terem quase um projeto comum para o país que assenta na retirada de direitos, na perseguição dos mais pobres e num país cada vez mais desigual. E isto mostra esta conivência do Chega com o agendamento para dia 18 de junho do pacote laboral, para uma altura em que é provável que o Governo tenha pensado, as pessoas vão estar menos atentas porque já estamos em altura de férias, já começou o Mundial de Futebol, mas nós queremos dizer, as pessoas não vão estar menos atentas, como se vê pela grande contestação e pelo volume da greve geral do dia de hoje.
1: Posição do LIVRE em relação à greve geral de hoje, declarações de Isabel Mendes Lopes esta tarde na Assembleia da República. De saída, a notícia de que Donald Trump estará, ao que tudo indica, presente na próxima reunião da NATO, apesar de andar há muito de costas voltadas com os aliados. Essa informação foi deixada há pouco pelo secretário de Estado norte-americano Marco Rubio. Os países que fazem parte da Aliança Atlântica voltam a sentar-se à mesa na Turquia no próximo mês de julho.
6: 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Paulo Galvão, ajuda-nos a perceber como está o trânsito a esta hora.
7: Começar por ajudar a cidade do Porto. Há um acidente na A20, na ligação da Ponte do Freixo aos Carvalhos, na zona de Oliveira do Douro, com três viaturas envolvidas. Só se passa pela via mais à direita, o trânsito está demorado para sair do Porto para Gaia. Filas também na subida do Dragão para a A3, na VCI, entre Paranhos e o tabuleiro da Ponta Rábida. A marginal do Porto está demorada da Foz para a Ribeira. Entrada no Porto pela A28 está a parar já praticamente a partir da Expo ao Norte em direção ao Nó de Francos, mas há também problemas para sair do Porto para Norte com um acidente na Ponte de Lécia com trânsito acumulado. A A3 está preenchida junto ao Nó da A4 para a VCI. A Via Norte está também no Pararranca nos dois sentidos entre a Circunvalação e a Via de Cintura Interna. Acessos à Rotunda Boa Vista estão sujeitos a demora. Braga, filas na Circular Urbana, também na ligação ao Rio Cábado para Vila Verde. Trânsito compacto nos dois sentidos para a Ponta Oeste de Barcelos é a Nacional 103. Mantemos muita demora na A1 no sentido Lisboa-Porto, com um acidente com um pesado despistado depois da área de serviço de Santarém, com 10 km de fila. Quem sai da região de Lisboa neste final de tarde em direção ao Porto deve fazê-lo pela A8 e pela A17. Há também na A1, também no sentido sul-norte, trabalhos em Vila Franca de Xira, também com trânsito lento, e ainda mais atrás Via Longa para as portagens da Alverca, também para Arranca. A segunda circular tem uma avaria por resolver junto à saída para Alta de Lisboa, para quem vem de Sacavém para Benfica. Pelo meio há também um acidente na zona do Terminal 2 do aeroporto, sentido inverso entre o Estádio da Luz e a zona do Terminal 2 do aeroporto, também com filas compactas. Está por resolver um acidente com uma moto à chegada ao Senhor Roubado, na Cril, sentido Algés, Sacavém. Muito difícil, as filas estão nos túneis de Benfica. A saída de Lisboa pela Ponte 25 de Abril está igualmente difícil, sem acidente, mas com muita demora de norte para sul, a partir do Jardim Zoológico, com todos os acessos preenchidos. E 19 compacto também para sair de Lisboa, de Pinamanique até à zona de Queluz, onde há agora uma ocorrência antes da subida, e a Ponte Vasco da Gama está no Pararranca de Sacavém em direção a Alcochete, com mais paragens à saída de Lisboa na zona de Sacavém, depois trânsito lento até à chegada à zona do Montijo.
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6: O país vai tornar-se um dos 5 membros não permanentes do órgão de manutenção da paz e segurança da ONU, e é justamente sobre isso que vamos falar mais à frente no que fica deste dia.

0: bem a nada.
1: O que fica das notícias neste dia já a seguir.
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1: 6:21, boa tarde. No que fica deste dia, fica claramente a notícia de que o país se vai tornar num dos 5 membros não permanentes do órgão de manutenção da paz e segurança da ONU.
5: Portugal foi eleito para um quarto mandato como membro não permanente do Conselho de Segurança das Nações Unidas. Foi eleito esta tarde em Nova Iorque, logo na primeira votação, é a primeira vez que acontece, com 134 votos a favor, e regressa a este órgão, onde já esteve em 79-80, 97-98 e 2011-2012. Ora, Portugal tinha forte concorrência nesta corrida, tinha como adversários diretos a Alemanha e a Áustria, numa luta pelos dois lugares de membros não permanentes atribuídos à Europa Central. A Alemanha é a grande derrotada, fica de fora. É nosso convidado no que fica deste dia, o embaixador Francisco Seixas da Costa, foi embaixador na ONU entre 2001 e 2002. Boa tarde e bem-vindo, senhor embaixador. Obrigado por estar connosco. Qual é que foi, na sua leitura, o grande trunfo de Portugal nesta corrida?
6: Eu acho que o trunfo de Portugal é a noção de que somos um país previsível. Somos um país previsível que, mesmo naquilo que são algumas das nossas dependências e de algumas das nossas tradicionais posturas, que podem às vezes não agradar aqui ou ali, Portugal é um país que mantém uma grande constância no plano internacional, mantém uma grande credibilidade. Normalmente a palavra de Portugal é respeitada e Portugal, digamos, leva à prática aquilo que diz que faz. E depois também tem a grande vantagem de ser um país que não tem uma grande dimensão, não tem grandes interesses, portanto pode-se mesmo dar ao luxo de ter alguns princípios fundamentais a defender. Portugal é, como digo, um país previsível, quer no seu comportamento no plano bilateral, quer no quadro da União Europeia, quer em particular no âmbito da ONU. Não é por acaso que o secretário-geral da ONU é português. Isso também teve muito a ver com a circunstância, para além da qualidade própria de António Guterres, com a circunstância de Portugal ter ao longo dos anos, em particular a democracia, manifestado de facto uma grande adesão aos princípios das Nações Unidas. Somos um grande defensor do multilateralismo e das Nações Unidas e por isso acho que muita gente confia em nós por isso.
5: Este cargo tem, digamos assim, uma dimensão muito simbólica, mas é também uma oportunidade para mostrarmos, para darmos alguma visibilidade no contexto, para termos alguma visibilidade no contexto internacional. De que forma é que isso pode ser aproveitado, do seu ponto de vista?
6: Eu acho que Portugal tem sempre, e isso aliás aconteceu nos três tempos em que esteve, durante esses 6 anos que esteve no Conselho de Segurança, mostrou sempre, digamos, uma grande atenção aos problemas dos países mais pequenos, mais frágeis. E quando se está no Conselho de Segurança, tem razão ao dizer que não temos uma capacidade de intervenção assim muito grande, e particularmente tendo em conta que a presença da União Europeia, quer em particular agora no quadro destes 2 anos, não é muito evidente, para além daquela que existe no Conselho de Segurança por parte da França, Portugal vai ter que fazer alianças nessa matéria em alguns dossiers. Mas pode aí, nesses mesmos dossiers, representar interesses de muitos países. E isso seguramente é aquela, é a vantagem que Portugal leva para ali. É a possibilidade de falar das questões do ambiente, das questões da segurança marítima, as questões dos direitos humanos, todos os dossiers relativamente à própria manutenção e ao próprio apego pelo sistema multilateral e pela Carta das Nações Unidas, as questões da segurança alimentar que afetam muita gente, os problemas do desenvolvimento, e tudo isso, de certa maneira, Portugal está ali com uma voz que é um eco das preocupações de muitas dezenas de países, grande parte dos quais votaram em nós. Esta votação, de facto, na primeira volta, com 134 votos, é extraordinária. É extraordinária porque representa, de facto, uma consolidação do papel internacional de Portugal ao longo destas décadas. O facto de termos passado, digamos, a própria Áustria, a Áustria é um país neutral, é um país que não é NATO, é um país, mas é um país da União Europeia com provas dadas e com um trabalho das Nações Unidas muito forte, é muito importante.
5: O facto de Vê algum trunfo mais óbvio, Sr. Embaixador, nesta eleição, que é na prática uma vitória da diplomacia portuguesa?
6: Não vejo, digamos, não há nada de muito óbvio. Quer dizer, o que é óbvio, na minha opinião, é a constância da imagem de Portugal em todos os dossiers multilaterais. E isso reforçou-se. Quer dizer, a circunstância de Portugal dar sequência e levar à prática aquilo a que se compromete, e isso é uma prática nossa e uma atitude da diplomacia portuguesa ao longo dos anos. A circunstância também, vale a pena também sublinhar, e julgo que o Ministro dos Estrangeiros o sublinhou já, de haver uma espécie de imunidade dos ciclos políticos relativamente à expressão internacional de Portugal, no quadro multilateral e em particular no quadro da ONU, confere-nos uma certa força. Agora, eu devo confessar uma coisa, surpreendeu-me a maneira como a Alemanha foi derrotada. Eu acho que a Alemanha foi derrotada por causa de Israel, basicamente, e em função de um certo caráter errático que a Alemanha teve nos últimos anos, nomeadamente devido à sua sujeição sistemática às posturas de Israel, que aliás bloquearam atitudes dentro da União Europeia, e que foi a Alemanha que no fundo esteve nessa linha da frente.
5: A Alemanha que está... não é um membro permanente, mas é quase, não é?
6: Era um membro semi-permanente. Eu lembro-me perfeitamente na última eleição, em 2011, eu estava em Paris e na altura Portugal estava a concorrer contra o Canadá, eram os dois únicos, era Portugal e o Canadá que estavam, e a Alemanha entrou e passámos a ser três. E eu lembro-me perfeitamente da noção que nós tínhamos de que a Alemanha passaria sempre. E, portanto, o problema punha-se entre Portugal e o Canadá. E ganhámos nós e não ganhou o Canadá. Nós, aliás, temos uma tradição de em relação aos países anglo-saxónicos, sermos praticamente uns matadores no final, porque também fizemos isso em relação à Austrália numa candidatura anterior. E, portanto, a Alemanha estava como uma espécie de membro não permanente, porque há aqui um ponto importante. Sendo a Alemanha um país que sistematicamente quer ser membro permanente, faz parte daquele grupo tradicional de países, como a Índia, como o Japão, como o Brasil, que são uma espécie de membros à porta do Conselho de Segurança, é estranho que, de repente, essa sua legitimidade para ser membro permanente se perca precisamente numa votação normal para membro não permanente. O que significa que a Alemanha recuou em relação às suas ambições e àquilo que é o seu estatuto de grande potência.
5: Saiu fragilizada desta eleição, do seu ponto de vista?
6: Saiu bastante fragilizada, e esta questão não deixará de ser pensada dentro da Alemanha. Porque, naturalmente, que o próprio papel, digamos, da Alemanha no quadro europeu, de certa maneira, sofre aqui um abalo com isto. O que prova, portanto, que há um certo mundo que se, não digo que se revolte contra as grandes potências, ou contra as potências de nível intermédio, mas, de certo modo, está a começar a reagir e, se calhar, a confiar mais em pequenos países, ou pequenos ou médios países, que têm menos interesses no plano internacional e que são menos dependentes de algumas ligações que os podem limitar a levar à prática os princípios básicos das Nações Unidas.
5: Embaixador Francisco Seixas da Costa, obrigado por ter vindo ao programa da tarde deste dia em que Portugal foi eleito para um quarto mandato como membro não permanente do Conselho de Segurança das Nações Unidas. Foi eleito pela primeira vez logo na primeira votação, depois de uma candidatura que já tinha sido lançada em 2013. Portugal terá agora um mandato de 2 anos que começa já em janeiro do próximo ano, 2017.
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1: Antes da síntese de notícias, no programa da tarde, uma espreitadela ao trânsito a esta altura.
7: Começamos na margem sul, Estrada Nacional 10, demorada do Casal do Marco para a zona da Quinta do Conde, Estrada Nacional 10 também difícil do Fogoteiro para Corroios, onde houve acidente, e C21 muito demorado em direção ao Barreiro, saída de Lisboa pela Ponte 25 de Abril, está preenchida com muita demora a partir do Jardim Zoológico de Lisboa.

0: A União dos Sindicatos da Madeira está satisfeita com os resultados da greve geral de hoje contra o pacote laboral. O setor da saúde foi o mais afetado. Eduardo Jesus lembra que nunca se opôs ao levantamento da imunidade parlamentar, apesar do pedido ter sido rejeitado hoje pela maioria na Assembleia Regional. O Conselho de Governo autorizou hoje o pagamento de mais de 20 milhões de euros a duas instituições na área da saúde. É com satisfação que a União dos Sindicatos da Madeira olha para os resultados da greve geral de hoje contra o pacote laboral proposto pelo Governo da República. Alexandre Fernandes, coordenador da USAM, diz que o setor da saúde foi o mais afetado.
1: Os serviços mínimos foram naturalmente usados na sua plenitude, quer no internamento e, obviamente, no serviço de urgência, portanto, no Hospital Nélio Mendonça, bem como também nos outros hospitais, os serviços mínimos, portanto, foi a regra. Depois, durante o dia de hoje, a consulta externa esteve bastante condicionada, o bloco operatório, portanto, cancelou as cirurgias programadas, portanto, isto é em serviços mínimos, naturalmente para os casos urgentes. Naturalmente assim tem que ser. Tivemos centros dos maiores do Conselho Funchal, Jesus, Nazaré, São Roque, Santo António, com várias valências encerradas e com muitos condicionamentos.
0: Na área da educação, o impacto da greve também foi sentido.
1: Três escolas de ensino básico estiveram encerradas, portanto, em Machico, a Engenheiro Santos Costa, a Escola da Achada, também aqui no Funchal, a Escola da Cruz de Carvalho, que estiveram encerradas. E depois um conjunto de muitas outras escolas com serviços muito limitados, sobretudo por trabalhadores auxiliares que atualmente exerceram o seu direito de greve.
0: Alexandre Fernandes diz que na administração local houve mais impacto nas câmaras municipais do que na greve de dezembro. Diz também que em muitos serviços houve 100% de adesão e outros serviços estiveram muito condicionados.
1: Por exemplo, no Funchal, na remoção e limpeza urbana noturna, uma adesão de 70%. Durante o dia de hoje, alguns serviços de limpeza urbana não sentiram esse impacto. Tivemos ao nível da estação de transferência dos vigeiros, durante um bom período esteve encerrada, depois da mudança de turno voltou a reabrir, mas com uma adesão de 75% e um funcionamento muito condicionado, também nas oficinas, carpintaria, no Alcatrão, etc., com diversas limitações. Na loja do cidadão, diversos serviços estiveram encerrados, o cartão de cidadão, a AIMA, a Segurança Social, os passaportes também estiveram muito limitados.
0: Uma greve para contestar o pacote laboral apresentado pelo Governo da República e que é bem visto pelo Presidente do Governo.
2: A forma como foi negociado durante 9 meses o pacote laboral incidindo sobre um direito, que é o direito à amamentação, veio escamotear um princípio fundamental, que é a necessidade de nós termos uma legislação laboral adaptada àquilo que são os serviços e às empresas de nova geração, designadamente as tecnológicas. O que estava proposto no grosso do pacote laboral era, no fundo, uma adaptação àquela legislação que existe nos países nórdicos. Perdeu-se 9 meses numa concertação social para andar a falar sobre aspectos laterais do pacote laboral, que não são aqueles que são fundamentais. E o que é fundamental é ter mais flexibilidade e ter maior capacidade das empresas poderem crescer e, sobretudo, contratar as novas gerações.
0: Miguel Albuquerque, que reagiu desta forma quando confrontado com a rejeição esta manhã no plenário ao pedido de levantamento da imunidade ao secretário do Turismo.
2: Não vejo nada, isso é uma deliberação da Assembleia. na Assembleia.
0: Já Eduardo Jus lembra que nunca se opôs ao levantamento da imunidade parlamentar.
3: Respeito naturalmente a posição da Assembleia e os argumentos que foram apresentados. Não se trata de uma exceção, trata-se de uma regra que ali existe e desde cedo eu manifestei, quando fui consultado pela Assembleia, que não me opunha ao levantamento da imunidade parlamentar. Disponibilizando dessa forma, mas entendo perfeitamente que a Assembleia possa ter outra opinião, porque tem uma forma própria de agir e tem uma prática e tem uma história, tem uma tradição em situações semelhantes e que eu devo respeitar. A minha posição ficou perfeitamente clara quando não me opus ao levantamento da imunidade parlamentar. E isso significa exatamente a disponibilidade para qualquer cenário. Não tenho nenhuma preocupação em seguir um caminho ou outro, mas respeito acima de tudo o que a Assembleia decidir, porque é o órgão onde as coisas são decididas.
0: Pelo contrário, hoje na Assembleia Regional foi aprovado o levantamento da imunidade parlamentar ao deputado do PSD, Carlos Teles. O Governo Regional já reagiu às críticas e ao pedido da ACIF de suspensão da taxa prevista na portaria que estabelece novas regras para o setor das rentacar. Em comunicado, a Secretaria dos Equipamentos e Infraestruturas lembra que os operadores económicos do setor tiveram conhecimento prévio da criação desta taxa desde a publicação do referido diploma em dezembro de 2025, bem como da necessidade da regulamentação, da sua regulamentação operacional. A Secretaria recorda que o novo regime prevê igualmente mecanismos transitórios destinados a permitir uma adaptação gradual às novas exigências legais e diz também que a portaria agora publicada visa assegurar a operacionalização prática do regime anteriormente aprovado, promovendo transparência, uniformidade de procedimentos e segurança jurídica na sua execução. As instituições particulares de solidariedade social da Madeira ainda não vão poder aceder à devolução de metade do IVA da construção dos lares integrados no Plano de Recuperação e Resiliência, ao contrário do que já acontece no continente. O protocolo entre a região e o Ministério das Finanças, conforme garantia dada pelo Secretário de Estado Hélder Reis a 19 de março, deveria estar pronto para ser operacionalizado em abril, mas até agora ainda não está em vigor, admite a Secretária da Inclusão, Paula Margarido, que aguarda por um desfecho para breve.
4: O protocolo foi remetido para Lisboa. Neste momento, o colega das Finanças, o Sr. Secretário-Geral, disse-me que está a ser analisado, que já efetivamente conheceu alguns comentários por parte do Ministério das Finanças, comentários esses ao qual a Secretaria-Geral irá responder para, nós continuamos a acreditar, para que, como é verdade, as nossas IPSS e Misericórdias possam aceder a um mecanismo que é nacional e que não é só continental. A verdade é que já estamos em junho, isso ainda não aconteceu, mas continuamos com a firme de esperança que possa acontecer.
0: Já o presidente do Centro Social e Paroquial de São Bento, o padre Bernardino Trindade, espera por uma solução neste mês de junho e reforça a importância dos valores em causa.
5: Nós admiramos como é que estamos num país que é único, Portugal, e como é que não foi de imediato estendido às regiões autónomas esta isenção para a construção de obras de PRR, já correndo normalmente a própria lei. Ainda temos que operacionalizar esta história da plataforma. Pronto, estamos a aguardar que a plataforma venha quanto antes, ou seja, que ela esteja operacionalizada para nós podermos reembolsar os outros 50% que só através da plataforma.
0: As IPSS da Madeira aguardam ainda pela devolução de 50% do IVA das obras feitas integradas no PRR. O Conselho do Governo autorizou hoje o pagamento de mais de 20 milhões de euros a duas instituições na área da saúde. Destes 20 mil euros, 13 mil são para o Instituto das Irmãs Hospitaleiras do Sagrado Coração de Jesus e perto de 7 mil euros são destinados à Casa de Saúde São João de Deus. Foi ainda autorizada a expropriação pelo valor global de 409 mil euros de 4 parcelas de terreno necessárias à segunda fase da obra de reformulação do nó de Santo António da Via Rápida no sentido Ribeira Brava-Mexico. A futebolista madeirense Fátima Pinto vai receber na próxima sexta-feira, no jogo com a Letónia, uma distinção pelos 100 jogos com a camisola de Portugal na seleção feminina de futebol. A jogadora recorda alguns momentos especiais da carreira.
6: Tivemos jogos muito difíceis, com equipas que estão muito acima de nós no ranking, e são memórias que eu não gosto de guardar tanto, mas jogos com a Espanha, com a Inglaterra, foram muito, muito duros para nós, muito desafiantes. Foram muitos jogos realmente, mas eu guardo sempre um com um carinho muito especial, que foi quando nos operamos para o Mundial pela primeira vez, mas sem dúvida que temos jogos que marcaram muito também. Aquele que a Norton faz o golo e dá-nos o apuramento para o Europeu também pela primeira vez. São memórias que guardo sempre com muito, muito carinho, estando aqui na seleção e representando esta casa durante todos estes anos.
0: O jogo Portugal-Letónia acontece a partir das 8 da noite da próxima sexta-feira. Para amanhã está previsto céu parcialmente nublado. As temperaturas máximas são 20,

0: Gente que queira falar com Jesus Cristo.
1: Eu também acredito. Eu não sei se falava com uma figura holográfica de Jesus Cristo.
0: Uma figura holográfica, exato.
1: Parece-me um pouco estranho, mas eles chamaram-lhe Deus in Machina, portanto, uhum. Usando a expressão Deus ex Machina, que é usada no teatro antigo quando se fazia descer Deus do palco por um guindaste. E também tem um nome alternativo, que é Ai Jesus, ou em português,
0: Ai Jesus. Vamos ser pessoas sérias.
1: Muitos visitantes descrevem a experiência como espiritual, outros acham as respostas superficiais. E já agora, este exemplo está no livro Inteligência Artificial de A a Z, de Carlos Filhais. Mas há mais relações. E a novidade mais recente é a encíclica Magnifica Humanitas, a primeira do novo Papa, e é uma encíclica sobre... Portanto, uma encíclica é uma carta que deve circular, e é o que nós estamos aqui a fazer, sim, precisamente. E esta é sobre a salvaguarda da pessoa humana na era da inteligência artificial. Ela foi apresentada no Vaticano na semana passada, e a mensagem principal é clara. A inteligência artificial pode ser útil, mas não pode pôr em causa a dignidade humana, o bem comum e a necessidade de permanecermos humanos. O texto assume explicitamente a herança de uma outra encíclica, de há 135 anos, que se chamava De Rerum Novarum, assinada pelo Papa Leão XIII, portanto um leão a menos, e De Rerum Novarum significa das coisas novas, e nessa altura respondia aos problemas sociais relacionados com a Revolução Industrial, incluindo o direito dos trabalhadores a formarem sindicatos. E esta nova encíclica foi assinada no mesmo dia 15 de maio, 135 anos depois, e ela pretende responder aos desafios da revolução digital e algorítmica. Portanto, o seu argumento não é que a tecnologia seja má em si mesma, mas que pode se tornar desumanizante se passar a dominar a vida social, económica e política. Portanto, segundo o Papa, a inteligência artificial deve permanecer subordinada à pessoa humana e ao bem comum e não aos interesses económicos, militares ou ideológicos das elites tecnológicas. Aliás, o Papa alerta para o risco de uma nova Torre de Babel, um mundo altamente eficiente, mas incapaz de preservar a fraternidade, a verdade e a justiça. A encíclica identifica vários perigos concretos, toca uma concentração de poder nas grandes empresas tecnológicas, a manipulação da informação e a erosão do pensamento crítico, a substituição do trabalho humano, o agravamento das desigualdades, a vigilância massiva, o uso militar da inteligência artificial e a redução do ser humano a dados ou um desempenho mensurável. O Papa apela à regulação internacional, à transparência dos algoritmos e à proteção do trabalho humano. Considera especialmente preocupante delegar decisões de vida e morte a sistemas automáticos, afirmando que a responsabilidade moral nunca pode ser entregue a máquinas. Aliás, esta preocupação já tinha sido expressa pelo Papa Francisco em 2024.
0: Sim.
1: Ele, na altura, já tinha alertado para o perigo, apelou à proibição de armas autónomas letais. Curiosamente, este alerta do Vaticano surge numa altura em que algumas pessoas falam de inteligência artificial em termos quase religiosos. Ou seja, no livro do Carlos Filhais, de Inteligência Artificial da ASEA, há vários exemplos. Por exemplo, o fundador da NVIDIA, portanto a empresa que faz os chips da inteligência artificial, o Jensen Huang, chegou a comparar a inteligência artificial a Deus, dizendo que ela está em todo o lado e que toma conta de nós. Outros, como o futurista Ray Kurzweil, que é um autor, fala de uma futura singularidade, ou seja, de um momento em que as máquinas ultrapassam a inteligência humana e transformam radicalmente a nossa espécie.
0: Isso já foi visto nos filmes.
1: Já foi visto nos filmes, isto são pessoas que veem muitos filmes.
0: Uhum.
1: E houve até um engenheiro da Google, Anthony Lewandowski, que criou uma organização dedicada ao culto de uma futura super inteligência artificial. Há sempre esta questão, se as máquinas dominarem o mundo, temos que começar a dar-nos bem com elas.
0: Certo.
1: Portanto, claro que a maior parte dos investigadores em inteligência artificial não vê a inteligência artificial assim, mas é curioso que alguns tecnólogos sonhem com uma inteligência artificial quase divina, mas o Papa vem recordar e bem que a tecnologia deve servir as pessoas e não o contrário. E Karina, já sabes que eu utilizo a inteligência artificial para escrever alguns e-mails.
0: Pois eu já sei.
1: Mas não para ti.
0: Sabes o que seria se isso acontecesse? Era um Ai Jesus.
1: Era um Ai Jesus.
0: Até à próxima.
1: Até à próxima.

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1: Vamos a uma ronda pelo trânsito com o Paulo Galvão.
2: Vamos começar pela cidade do Porto. É uma tarde difícil com duas ocorrências que estão a provocar muita demora. Começamos pelo acidente na ligação do Porto a Vila do Conde, na Ponte Lessa, na A28, trânsito parado para sair do Porto, mas há também filas no mesmo local em direção à VCI. Há um acidente com três viaturas na A20 em Oliveira do Douro, em Gaia, com o trânsito acumulado a partir da zona da A3 e, portanto, a VCI está com completa na totalidade nos dois sentidos esta hora. Todas as entradas norte na cidade do Porto estão também demoradas. Há filas em direção às portagens de Gandra para quem está na A41, em direção a sul. Filas também na cidade de Braga, na circular urbana, em direção à saída para Vila Verde, mais para quem está do lado da estação e depois com demora em direção ao Rio Cava, de entrada em Barcelos pela Ponta Oeste também com trânsito acumulado. Muita demora na ligação à marca de Canaveses na Nacional 211 para quem vem da A4. No centro do país temos o trânsito parado na A1 sentido Lisboa-Porto. Houve um despiste de um pesado há cerca de 3 horas depois da área de serviço de Santarém. Há 12 quilómetros de trânsito parado. Mais atrás também temos filas na A1 com trabalhos em Vila Franca de Xira, também de sul para norte e também com trânsito demorado. Mantemos o acidente na Quiril, na zona do Senhor Roubado, sentido Algés, que vem com muita demora a partir de Alfragida. Ponte 25 de Abril está também muito demorada para sair de Lisboa a caminho do feriado, com trânsito a parar junto ao Jardim Zoológico, com filas muito demoradas em todos os acessos para chegar ao tabuleiro. Pela A5, o trânsito já está parado na zona de Miraflores. O IC19 vai no para-arranca nos dois sentidos, entre a Amadora e a zona de Pinamanique. Na Ponte Vasco da Gama, lenta em direção a sul, a meio do tabuleiro, em direção à saída para o Montijo. O IC21 está preenchido para o Barreiro, Nacional 10, com demora do Fogoteiro para Corroios e também do Casal do Marco em direção à Quinta do Conde. Estrada Nacional 250 na zona de Caneças está parada em direção ao Montemor porque há um acidente.
1: 821-0101 821-0101, linha verde para o trânsito disponível até às 8 da noite. Boa viagem. Daqui a pouco, a Postal do Dia no programa da tarde, sempre com Luís Osório. O que é que nos trazes hoje, Luís?
3: João Lagos é um dos maiores empreendedores da história do desporto português, um sonhador pragmático a quem a vida tratou muito bem, mas também tratou muito mal, e que sofreu a maior polícia de que há memória. Vou contá-la daqui a bocadinho no Postal do Dia.
1: É uma história para ouvir já daqui a pouco. Não tarda nada no programa da tarde. É o Postal do Dia de Luís Osório, sempre por aqui, de segunda à sexta. Para já estamos um pouco Messi. É a música de Lola Young. Boa tarde.

0: Sessão do dia de Luís Osório chega já a seguir sobre João Lagos, uma história para conhecer no programa da tarde de hoje.
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0: Sempre muito digno. Já a seguir, portal do dia, vamos lá a isso. Hoje sobre um sonhador pragmático a quem a vida tratou muito bem e muito mal também.
8: É difícil encontrar uma polícia maior do que aquela que foi feita a João Lagos. A história é conhecida, passou já um ano, mas o postal do dia nunca é a partir da atualidade pura e dura. Regra geral, espero o tempo que for preciso para deixar que a passagem dos ventos permita o distanciamento. João é um dos grandes empreendedores da história do desporto português e o primeiro nome do ténis. Não é possível pensar em nenhum momento importante do ténis sem chocar de frente com o seu talento para fazer as coisas acontecer. Em 1982, numa época de puro amadorismo, trouxe Bjorn Borg ao Estoril e a Famalicão, o que mobilizou o interesse e entusiasmo de centenas de miúdos. Fundou o Estoril Open e integrou no circuito ATP o que alguns consideravam uma pura extravagância, uma megalomania. E convenceu o Estado a abrir a prática de ténis em escolas públicas como forma de combater o estigma de ser um desporto para ricos, uma herança do fascismo e dos privilegiados. João Lagos tinha uma ideia diferente, acreditava e bem que o ténis só poderia ter um boom se se democratizasse, o que ainda não aconteceu na totalidade. É uma vida única a de João, um sonhador pragmático. Foi ele também quem trouxe o Rally Paris-Dakar para a Europa. Quem imaginaria que a mítica prova pudesse um dia partir de Lisboa? Um lutador que aos 18 anos partiu à aventura sem dinheiro no bolso. Viajou para Londres com a ideia de aprender a jogar como um gigante. Pagou aulas com o dinheiro que ganhava a servir copos, a lavar carros e a tirar fotografias como modelo. Foi campeão nacional, caiu, levantou-se, teve dois filhos e viu o seu mais novo adoecer, o Tomás, que aos 41 anos, em 2023, morreu com um cancro. O Tomás, a quem o pai João tentou salvar com o Projeto A2, o desenvolvimento do pádel em Portugal. Não foi suficiente. A tragédia, por vezes, é mais forte do que o amor. Chego então à polícia. Humana, infelizmente previsível, indecorosa, pornográfica. Há um ano, em março de 2025, a Federação Portuguesa de Ténis fez 100 anos. João Lagos criticara a gestão do seu presidente, que em represália não o convidou para o jantar comemorativo da celebração do centenário. Ele, João Lagos, incontestavelmente a maior figura do ténis português, ficou à porta, vedado por um presidente cujo nome não será lembrado por ninguém, Vasco Costa. Chama-se assim o homem que não convidou João Lagos por despeito, fraqueza e pura maldade. Menos de 2 anos depois de um pai ter perdido um filho. Nem isso o amaciou.
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2: O humor acaba por ser multidisciplinar e várias áreas tentaram, o humor, o riso, várias áreas tentam explicá-lo. Se calhar no fio o uso da matemática.
1: Não era este o som que queríamos ouvir, mas daqui a pouco talvez possamos regressar então a esta mesa para dois de hoje, que vai ser então com Inês de Vasconcelos, fadista, que estará à conversa com João Pedro Bandeira no Mesa para Dois na rádio, depois das 8 da noite. 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Sobre amanhã, quinta-feira, feriado, 4 de junho, vai poder contar com o céu não totalmente limpo, teremos nuvens para dar e vender, mais até no litoral norte e centro, com chuva fraca prevista também mais a norte, vento forte no litoral oeste e nas terras altas, e numa pequena descida da temperatura máxima, Guarda chega aos 18, Viana do Castelo, Porto e Viseu 20, Vila Real e Aveiro 21, Leiria 22, Braga, Coimbra e Lisboa 23, Bragança, Porto Alegre e Setúbal 24, Santarém 25, Castelo Branco 26, Évora e Beja 27, Faro, 30 graus amanhã.
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1: São 7 horas no continente e na Madeira, 6 nos Açores. Estamos de volta à atualidade, mas antes vamos só olhar para os termómetros. A esta hora estão 18 graus no Porto e também em Ponta Delgada, 21 em Coimbra e no Funchal, 23 em Lisboa e 25 em Faro. Nuno Rodrigues, a esta hora no topo da atualidade.
3: Notícia de episódios que se repetem. Várias pessoas foram detidas já esta tarde à porta do Parlamento, depois de terem entrado em confrontos com a polícia. Incidentes que voltaram a marcar o final da manifestação convocada pela CGT em dia de greve geral. O primeiro-ministro acredita que a maioria do país foi trabalhar neste dia de protesto. Luís Montenegro diz que a greve não trouxe novidade nem soluções. A estabilidade foi um dos trunfos de Portugal na eleição para o cargo de membro não permanente do Conselho de Segurança da ONU. Adiante, escutamos a análise do embaixador Francisco Seixas da Costa no dia em que o país garantiu o regresso a um dos órgãos mais importantes das Nações Unidas.
1: Nuno Rodrigues, na edição das 7 no programa da tarde.
3: Lançaram garrafas contra a polícia e já causaram vários focos de incêndio nas imediações do Parlamento. À semelhança do que tem acontecido noutras manifestações, pequenos grupos de pessoas permaneceram à porta da Assembleia esta tarde, já depois do desfile de protesto convocado pela CGTP. Inês Martins, agora em direto, a PSP fez disparos para o ar, houve confrontos e algumas pessoas foram detidas.
4: Sabemos que até agora pelo menos 3 pessoas foram detidas. Agora eu encontro-me junto com as autoridades e a restante comunicação social aqui perto do Largo de Santos. Portanto, estes confrontos foram desde o Parlamento até aqui, esta zona onde me encontro, e pelo caminho os manifestantes foram incendiando caixotes do lixo, foram continuando a atirar petardos para o ar, garrafas de vidro, aliás, deixaram um rastro de destruição junto à zona do Parlamento, precisamente com o chão repleto de vidros, de garrafas de cerveja, e a verdade é que estão todos de cara tapada. A dada altura dispersaram, as autoridades também se dividiram em vários grupos para tentar perseguir os grupos que se foram dispersando aqui por Lisboa, nesta zona, e agora continuamos aqui a aguardar com a polícia para uma nova carga policial. Penso que estão a tentar localizar alguns desses manifestantes de cara tapada que foram fugindo da polícia. Alguns foram sendo detidos pelas ruas, eu consegui ver pelo menos 3 detenções a acontecer junto ao Parlamento. momento, mas depois, à medida que a polícia foi conseguindo parar algum destes manifestantes, também os foram detendo e os foram levado daqui. E nesta altura faz-se aqui um compasso de espera, porque não percebo muito bem o que está agora aqui a passar. Ouvem-se alguns manifestantes a continuar a gritar para a polícia. Penso que as autoridades podem estar aqui a preparar para mais uma carga policial. Esta manifestação estava a terminar de forma bastante pacífica, mas em coisa de minutos tudo se alterou. Portanto, os manifestantes começaram a dirigir-se à polícia com alguma violência, e a polícia com carga para cima dos manifestantes. E depois foi só um escalar de situações, porque, como disse, foi desde o Parlamento, rua fora, uma perseguição da polícia aos manifestantes. Os manifestantes também sempre atirando e arremessando algumas coisas, incendiando os caixotes do lixo. Portanto, aqui em Lisboa está instalada uma grande confusão. Naturalmente, também se... portanto, há aqui a curiosidade de quem vai passando, dos turistas. Portanto, às tantas, aqui nestas ruas adjacentes, realmente as pessoas pararam, e a polícia também tem dado esse conselho para as pessoas pararem, não avançarem, até que se resolva este impasse.
3: Episódios em tudo semelhantes aos registados na última greve geral, e que de resto também tu, Inês Martins, testemunhaste. Voltaremos aí, caso se justifique, ainda no decorrer desta edição, às 7 da tarde, com grupos de pessoas a aproveitarem o fim da manifestação à porta do Parlamento para atirar garrafas contra a polícia e incendiar caixotes do lixo. Pelo menos 3 pessoas foram já detidas no âmbito destes incidentes, que ainda estão nesta altura a decorrer, como percebemos na reportagem da jornalista da Antena 1, Inês Martins. Em dia de greve geral, o primeiro-ministro Luís Montenegro diz que o protesto teve pouco impacto no setor privado e que o país não ficou em casa.
5: A esmagadora maioria dos portugueses quis trabalhar hoje, e trabalhou, e está a trabalhar. E, de uma forma geral, o setor privado não teve grande perturbação, e na administração pública, onde em média a taxa de adesão andará nos 23%, e onde a maior parte dos serviços que não esteve disponível não foi por ter 100% dos seus colaboradores a exercer a greve, foi porque determinadas funções, não sendo possíveis, impossibilitam que um ou outro departamento, um ou outro equipamento possa estar aberto.
3: Além das consequências negativas para muitas famílias, Luís Montenegro acredita que a greve não trouxe nada de novo.
5: Esta greve não trouxe nenhuma novidade e também não trouxe nenhuma solução. E aquilo que mais uma vez aconteceu foi que muitas pessoas, muitas famílias foram prejudicadas indiretamente por causa desta greve. E eu acho que o país deve fazer uma reflexão, e as estruturas sindicais, com todo o respeito, também devem fazer uma reflexão quanto àquilo que é o propósito e depois as consequências e o resultado deste tipo de jornadas de luta.
3: Leitura do Primeiro-Ministro em relação a este dia de greve geral contra a proposta de revisão das leis do trabalho. A reforma laboral proposta pelo Governo vai estar em debate na Assembleia da República no próximo dia 18, uma quinta-feira, depois de não se ter chegado a um entendimento em sede de concertação social. Foi essa data acertada precisamente hoje pelos partidos na Assembleia da República. Nestas declarações, a partir de São Bento, residência oficial, o Primeiro-Ministro assinalou também esta tarde a eleição de Portugal para um quarto mandato como membro não permanente do Conselho de Segurança das Nações Unidas. Luís Montenegro sublinha que esta eleição mostra bem a imagem do país no exterior.
5: Portugal é um país credível, é um país respeitado, é um país que tem intervenção e participação ao nível internacional, e entendemos este mandato como mais uma demonstração, precisamente, desse nosso histórico. Portugal tem, no plano internacional, uma força muito superior à nossa dimensão económica ou demográfica. Temos um reconhecimento da nossa linha de lealdade, de visão estratégica ao nível multilateral. E eu quero, nesta hora, lembrar, agradecendo de forma penhorada, o empenho e o intenso trabalho diplomático que tivemos.
3: satisfação e o agradecimento do Primeiro-Ministro, também o Presidente da República, numa nota divulgada esta tarde, já tinha destacado uma conquista que enaltece todo o povo português. Entretanto, num vídeo divulgado, António José Seguro assinala agora uma vitória da diplomacia portuguesa.
6: A eleição de Portugal para o Conselho de Segurança das Nações Unidas é uma conquista que enaltece todo o povo português, que nos enche de orgulho. O que somos, a confiança que transmitimos e também o reconhecimento pelo nosso apego a valores universais. A expressiva votação obtida hoje por Portugal na Assembleia Geral das Nações Unidas é também o reconhecimento do compromisso do nosso país com o multilateralismo e, em particular, com os valores e com a Carta das Nações Unidas. Reflete a credibilidade, a confiança e o respeito de Portugal na comunidade internacional. É também uma vitória da diplomacia portuguesa e da coerência e estabilidade da nossa política externa.
3: Argumentos destacados pelo Presidente da República. No mesmo sentido, também as declarações do Ministro dos Negócios Estrangeiros, que acompanhou a votação desta tarde em Nova Iorque. Paulo Rangel acredita que a eleição de Portugal reflete a forma como o país é visto lá fora.
7: Julgo que isto diz muito sobre o prestígio de Portugal e sobre a forma como é apreciada a nossa política externa. E por isso queria dizer que temos agora aqui dois anos muito, muito desafiantes, mas que são dois anos em que eu creio que a diplomacia portuguesa, que fez tudo e mais alguma coisa para que esta vitória fosse obtida e pudesse ser obtida à primeira volta, está também de parabéns. É mais uma grande, grande vitória da diplomacia portuguesa. Tenho muito orgulho em estar neste momento e depois destes dois anos à frente do Ministério dos Negócios Estrangeiros, porque aprendi imenso com todos aqueles que trabalharam arduamente nesta campanha.
3: Termina assim com sucesso a candidatura lançada em 2013. Portugal foi eleito para um quarto mandato como membro não permanente do Conselho de Segurança das Nações Unidas. Foi eleito esta tarde, logo na primeira votação, com 134 votos a favor. É a primeira vez que acontece. O país tinha como adversários diretos a Alemanha e a Áustria, numa luta pelos dois lugares de membros não permanentes atribuídos à Europa Ocidental. A Alemanha é a grande derrotada, com grande surpresa, fica de fora. O embaixador Francisco Seixas da Costa, antigo embaixador junto da ONU, entende que a estabilidade foi um dos trunfos do país nesta eleição.
8: Eu acho que o trunfo de Portugal é a noção de que somos um país previsível. Mesmo naquilo que são algumas das nossas dependências e de algumas das nossas tradicionais posturas que podem às vezes não agradar aqui ou ali, Portugal é um país que mantém uma grande constância no plano internacional, mantém uma grande credibilidade, normalmente a palavra de Portugal é respeitada e Portugal, digamos, leva à prática aquilo que diz que faz, e depois também tem a grande vantagem de ser um país que não tem uma grande dimensão, não tem grandes interesses, portanto pode-se mesmo dar ao luxo de ter alguns princípios fundamentais a defender. Portugal é, como digo, um país previsível, quer no seu comportamento no plano bilateral, quer no quadro da União Europeia, quer em particular no âmbito da ONU. Não é por acaso que o secretário-geral da ONU é português. Isso também teve muito a ver com a circunstância, para além da qualidade própria de António Guterres, com a circunstância de Portugal ter ao longo dos anos, em particular a democracia, manifestado, de facto, uma grande adesão aos princípios das Nações Unidas.
3: O embaixador Francisco Seixas da Costa, ouvido no programa da tarde, Portugal regressa a este órgão das Nações Unidas, onde já esteve em 79, 80, 97, 98 e 2011, 2012. Terá agora pela frente um novo mandato de dois anos, com início a 1 de janeiro do próximo ano, 2027.
1: O programa da tarde de hoje fica por aqui. Até amanhã, Nuno.
3: Até amanhã.
1: Edição das 7 com Nuno Rodrigues, um simultâneo com a RTP Antena 1 Madeira e RTP Mundo também. A informação está em permanência em noticias.rtp.pt. Minutos depois das 7, daqui a pouco vamos conhecer o inventário pessoal de Graça Freitas, mas antes espreitamos o trânsito com o Paulo Galvão.
9: Começamos pela A1 com o acidente desta tarde no sentido Lisboa-Porto, depois da área de serviço de Santarém. O trânsito já está a escoar de Supernorte, ainda com filas, mas a tendência é para melhorar. Na A1, na zona de Vila Franca de Xira, há filas também, porque há trabalhos no sentido Lisboa-Porto. Mantemos o acidente com uma moto que aconteceu na zona do Senhor Roubado, na Cril, sentido Algesta Cavei, mantém-se muito demorado a partir dos túneis de Benfica. IC19 agora com um acidente junto ao viaduto da Crela em Terceira, é de Sintra para Lisboa, com trânsito acumulado. Ponte Vasco da Gama também, agora com uma ocorrência no final do tabuleiro, sentido Norte-Sul, também com 2 a 3 km de marcha lenta. A Ponte 25 de Abril está completa de Norte para Sul, a partir do Jardim Zoológico, com muita demora em todos os acessos para chegar ao tabuleiro. A segunda circular está parada entre o Estádio da Luz e a zona do aeroporto. Na região do Porto, tarde difícil, acidente na A20 em Gaia, em Oliveira do Douro, em direção à zona dos Carvalhos, com o trânsito parado lá atrás, junto ao Nó das Antas. Há também filas no sentido inverso, de Paranhos para a Ponta Rábida, nos dois sentidos. A A28 está preenchida para entrar no Porto. Já foi resolvido o acidente para sair do Porto para Matosinhos na Ponte Leste. O trânsito está a escoar. Via Norte para a AVCI, também com demora para quem vem em Leste do Balio. A A3 também preenchida junto ao Nó da A4 até à saída para o Hospital de São João.
1: E até às 8 pode usar a linha verde para o trânsito 821-0101. Boa viagem. Enquanto conhece o inventário pessoal de Graça Freitas, é o programa de Mafalda Anjos.
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0: Um imenso e angustiante desconhecido. Quando a 11 de março de 2020 foi declarada a pandemia da Covid-19, pouco mais se sabia, além de que existiam níveis alarmantes de disseminação de um novo vírus potencialmente fatal. Médicos, comunidade científica e dirigentes políticos avançaram a tatear no escuro perante uma nova realidade avassaladora e o pânico global. Em Portugal, uma mulher geriu e deu a cara pela resposta de saúde pública ao SARS-CoV-2, Graça Freitas. Como diretora-geral da saúde, entrou diariamente durante meses na casa dos portugueses, prestando a informação disponível que mudava quase a cada hora. Mas ao mesmo tempo que batalhava contra um inimigo público, lutava em privado e em segredo contra um câncer da mama. Graça Freitas teve um percurso que a preparou para esta tarefa de uma vida, que ela descreve como uma experiência semelhante a correr uma maratona no Everest. Nasceu em Angola, estudou medicina e deu aulas na Faculdade de Lisboa durante mais de 2 décadas. Foi presidente da Comissão Técnica de Vacinação desde 1996 e subdiretora-geral da Saúde de 2005 até 2017, assumindo o papel principal como diretora-geral no ano seguinte. Em 2023, quando terminou o mandato, foi agraciada com o grau da Grande Cruz da Ordem do Mérito por Marcelo Rebelo de Sousa pelos serviços prestados à nação. Define-se como uma resistente mansa, foi fumadora durante 2 décadas, dorme pouco, lê muito, tem uma paixão por orquídeas e camélias e quando viaja gosta de visitar jardins botânicos. Eu sou a Mafalda Anjos, sou jornalista e neste programa Inventário Pessoal, também disponível em antena1.rtp.pt e nas plataformas de podcast habituais, falo com pessoas notáveis, com muito para partilhar. Fiquem connosco. Obrigada, Graça Freitas, por estar connosco na Antena 1. É mesmo um gosto enorme recebê-la neste nosso programa.
1: Obrigada eu, porque não diria coisas tão bonitas como disse de mim, portanto, fiz aí um resumo muito bem feito. Muito obrigada, é um prazer estar aqui consigo.
0: Nós arrancamos o programa sempre com um desafio para os nossos convidados, que é trazerem e mostrarem um objeto pessoal com um significado especial. O que é que escolheu trazer-nos?
1: Bem, eu escolhi trazer um caderno. E é um caderno muito especial. E porquê que eu trouxe um caderno? Porque quando eu tinha aí uns 10 anos, foi oferecida à minha mãe, que não tinha vida nenhuma, vivia no mato em África, uma pequena agenda branca com uns desenhozinhos e umas rosinhas encarnadas e douradas. E a minha mãe não precisava daquele objeto para nada e eu fiquei com ele. E foi o primeiro caderno que eu usei. Claro que não tinha agenda nenhuma aos 10 anos, mas escrevi lá umas coisas. Mas tornei-me uma adita de cadernos.
0: Descreva-nos esse que tem na mão, que é tão bonito.
1: Este caderno é feito em cartão que é abandonado nas ruas de Buenos Aires. E há uma profissão de pessoas que se chamam os cartoneiros, que vendem, apanham e vendem cartão. E no bairro de La Boca, que eu visitei porque tive a sorte de ter uma jovem argentina que conhecia o bairro e que lá trabalhava, uma senhora chamada Heloísa Cartonera, não só trabalhava para uma editora que se chamava Muito Mais Que Livros, como encadernava estes cadernos de cartão. A primeira entrada que eu aqui tenho é de 29 de janeiro de 2014, portanto certamente eu, que sou péssima para datas, terei comprado o caderno em 2013, numa viagem à Argentina. E portanto estes cadernos, tenho dezenas deles em minha casa, e este significa muito. E pronto, e depois é um caderno típico meu.
0: Cheio com folhas, vi que tem aí, por exemplo, uma folha colada.
1: Cartões que me dão, uma folha que apanhei
0: toda
1: algumas.
0: Anotado.
1: Isto não são cadernos bem escritos nem nada, são cadernos completamente à toa, em que eu escrevo coisas desde as muito importantes, acho que não valem nada, e risco e sublinho e ponho cartões.
0: E guarda coisas, é uma colecionadora.
1: E guardo coisas, eu guardo coisas. Às vezes penso, mas guardo isto porquê? Mas ainda não consegui desfazer deles, tenho por eles um grande apreço. E guardo-os tal e qual como eles ficam, com ganchos, com são parte da minha vida. Há aqui um período da minha vida que está neste caderno. Aqui encontrarei.
0: Falou neste início dos seus anos iniciais em África. E eu perguntava-lhe que memória mais antiga é que tem desses tempos?
1: Olha, eu tenho uma memória muito antiga que advém das circunstâncias. O meu pai era funcionário público em África, mas da administração, daquilo que se chamava o sistema administrativo das colónias, e portanto o que eles faziam era, tinham, como aqui têm os presidentes da Câmara, um território, uma população, e eu subindo na hierarquia. O meu pai começou por baixo, quando eu nasci o meu pai ainda estava a aprender a profissão, e portanto estava no Ambo, na cidade do Ambo, e depois nós tornávamos verdadeiramente nómadas. O governo das colónias tinha casas espalhadas pelo território todo, mobiladas com umas mobílias, enfim, com pouco valor e pouco gosto, lençóis, roupas, louças e tudo isso, e portanto estes funcionários faziam malas e iam para o sítio.
2: Corríamos aquele território, corríamos bastante inóspito em algumas circunstâncias.
1: Portanto, exatamente. Tudo o que nós fazíamos era fazer uma mala e ir embora para um sítio para fazer uma comissão, no fundo era isso. E portanto o meu pai começou a fazer comissões pequenas, que eu tenho vaguíssimas ideias. Lembro-me de um episódio, eu devia ter uns 4 anos, porque vi pela primeira vez, eu gosto muito do mundo da botânica, um pé de amendoim. Quando aquilo foi arrancado, saíram de lá, os amendoins estavam todos debaixo da terra. O que é que acontece? Em 61 começa a guerra colonial, nasce o meu irmão, portanto eu só tenho um irmão. E o meu pai é colocado num sítio horrível, é colocado no Uíge. Portanto, nós estávamos no centro de Angola, não tínhamos guerra, e o meu pai vai para o Uíge. Vai para o Uíge, para um sítio horrível, onde tinha havido, de facto, enfim, guerra a sério, e havia, ainda
3: com família,
1: sem tropa. E o meu pai, que vai primeiro sozinho, tinha havido um verdadeiro êxodo das pessoas que lá viviam, das mulheres e das crianças, exceto uma senhora que lá ficou com o seu marido, a minha mãe com o bebê, comigo. O meu pai toma uma decisão épica, que foi chamar a família para ir ter com ele. E eu entro, foi a primeira vez num avião. Os aviões tornaram-se muito importantes na minha vida. E essa é a primeira grande memória.
2: Quantos anos tinha?
1: O pé de amendoim, 4 anos e tal.
2: Sim.
1: O meu irmão bebê. E depois tenho memórias, essas más, daquele perto de um ano, foi menos de um ano, essa comissão do meu pai.
2: E tem memórias da guerra?
1: Tenho memórias da guerra, sim. Bastantes, e foi uma fase muito difícil na minha vida como criança. Eu não passei bem durante esse ano.
2: E sente que isso lhe deixou marcas, traumas, que depois teve de fazer um processo e ultrapassar?
1: Eu faço, tenho sorte. É como as cicatrizes e as feridas. Eu cicatrizo relativamente bem e relativamente depressa. Mas de qualquer maneira, essas imagens acompanharam-me durante bastante tempo. Portanto, meu pai depois é retirado de lá, faz uma comissão curta, e nós voltamos para o centro de Angola, que tinha paz total. E na segundo do sítio, portanto, no sítio a seguir para onde fomos, apesar de não haver guerra, o período da cicatrização, eu lembro-me que ainda tinha medos, mas que depois desapareceram completamente. Ficaram apenas memórias daquele tempo, mas tenho essas memórias de ver a devastação, de ver os carros com os militares a chegarem, porque, vamos lá ver, a vida em África, quando se fala muito da liberdade, era mesmo liberdade. Os miúdos eram deixados na rua, ninguém se preocupava connosco, não se falava em traumas, ninguém se importava com aquilo que nós víamos ou deixávamos de ver. Ouvíamos, nós ouvíamos, e não éramos tolos. E portanto eu também era largada, não havia outros miúdos, andava a brincar por ali e via o que tinha que ver e o que não tinha que ver nem ouvir. E portanto, não só fomos viver para uma casa completamente destruída, com buracos de balas, com, enfim, cabelos na parede, tudo o que possa imaginar. Sem querer dramatizar, porque, como lhe digo, depois cicatrizei muito depressa esta fase, mas foi de facto, era uma zona de guerra intensa. Tinha havido, de facto, enfim, um confronto pela libertação das colónias, que foi violento, e nós nunca lá devíamos ter ido parar. Quer dizer, meu pai é que devia ter tido o bom senso de não fazer o movimento ao contrário. Ou seja, as pessoas a abandonarem e o meu pai a levar para lá a sua família.
2: Claro.
1: Não foi uma experiência positiva. Creio que foi por isso que a comissão durou pouco, porque, enfim, devem-se ter apercebido que teríamos que sair de lá.
2: E depois dos 8 aos 16 anos, esteve num colégio interno, foi colocada nesse colégio também para a sua segurança e para conseguir prosseguir nos estudos. Como é que foi essa experiência longe da família?
1: Foi muito interessante, porque depois de eu ter começado a escola no mato, portanto, nós chamávamos aquilo o mato, porque de facto era mato com umas casinhas lá no meio, o meu pai no final da minha segunda classe, teve direito a fazer aquilo que se chamavam as licenças graciosas, que era os funcionários, de X em X tempo, tinham 5 meses de férias, porque o navio demorava tanto tempo para chegar à metrópole,
2: que
1: as férias tinham que ser grandes. Bom, e portanto, quando eu acabei a segunda classe, até me anteciparam fazer lá os testes, fui a outra terra a fazê-los. Bem, viemos para a metrópole. Chegámos à metrópole, em plena guerra colonial, os navios iam cheios de tropa e nós, os 5 meses, tornaram-se em 11 meses. E eu fiz um ano letivo na metrópole. E aí pensei que era um gênio, porque a escola era de facto muito rudimentar, muito atrasada, muito pobre. Bem, eu achava que estava no topo da cadeia intelectual. Quando voltamos para Angola, o meu pai é colocado no norte da África novamente. E aí teve uma epifania e pensou, não, ela não pode ir para o mato. Porque se for para o mato não vai ter uma boa educação, e se não tiver uma boa educação não tem futuro nenhum. Portanto, vai acontecer o que acontece a muita gente, casa-se aos 18 anos, aos 19, e não faz nada na vida. E portanto o meu pai tomou a decisão.
2: Não me lembro
1: de ser consultada, não me lembro de ninguém perguntar nada, não sei se perguntaram, não sei, não faço ideia. Sei que quando voltamos eu já não fiquei com os meus pais. Portanto, meu pai tomou a decisão que eu ia para um colégio no Uambo, na cidade de Nova Lisboa, onde eu tinha nascido e onde tinha tias, esta instituição fabulosa que se chamam as tias biológicas, tias avós, tias, enfim, tias direitas. E o meu pai teve de tomar a segunda decisão: ou eu ficava internada, interna, em regime de internato, ou ficava com as tias. Ele achou que era melhor ter ficado com as tias, e assim foi passando das
2: tias, tia em tia,
1: mais ou menos tia em tia. E pronto, fui para um colégio e aquilo foi outro mundo. Eu cheguei a um colégio em que tinha uma congregação de freiras muito rigorosa, que tinham um rigor pedagógico enorme, e senti-me completamente burra. Eu não tinha estudos para aquilo, para aquele nível. Pensei, bem, isto agora corre mal, porque eu não sei nada. Tinham depois imensas regras para ser uma senhora no futuro. Portanto,
2: de etiqueta,
1: eu tinha do mato, etiqueta, comportamentos sociais, pôr a mão assim e o pé, sabe? E eu pensei, meu Deus, para onde eu vim? E depois aconteceu uma coisa pior do que tudo isto, é que eu não tinha, era muito básica em noções de religião. E portanto a primeira coisa que aprendi à séria no colégio é que havia inferno, havia pecado e havia culpa. E a minha vida foi um inferno nos primeiros meses, porque eu achava que ia mesmo parar ao inferno, que aquilo era um sítio horrível. Depois, quando mudei para o liceu, no quinto e no sexto, no antigo sexto e sétimo ano, portanto equivalente ao 11º e 12º, o meu pai tem um prémio de carreira e aproxima-se da cidade do Uambo para uma cidade satélite, e eu aí volto já no final da minha vida do liceu, do secundário, a casa dos meus pais.
2: Quando se olha para esse seu percurso até à maioridade e se vê por todas as aventuras e dificuldades que passou, não há como não pensar, será que isso lhe deu uma fibra e uma resistência especial?
1: Olha, se calhar deu. Eu às vezes penso numa coisa que é importante. A cidade do Uambo era no centro de Angola, os meus pais estavam no norte, não havia voos diretos. E eu era miúda, eu lembro-me da primeira vez que a minha tia Ana me abandonou no balcão da companhia aérea para comprar um bilhete. Eu não aparecia, porque o balcão era mais alto
2: tão pequena que era.
1: Eu era pequena, sou pequena. E portanto, tive que dar a volta, eles foram buscar-me e marcar as passagens. E eu pensei, mas estou para aqui abandonada. Eu não sabia quão abandonada estava, porque eu tinha que escalar Luanda e só no dia seguinte é que eu tinha um voo para casa. E ia passando também de adultos. Havia pessoas que iam tomando conta de mim. Aquilo era uma coisa engraçada. Parecia aquelas provas de estafetas, sendo que eu era o objeto que
2: era passado de mão em mão.
1: Mas, de facto, isso permitia-me... Para já eu focava muito que era. Eu tenho que estar no dia de Natal com a minha mãe. E tenho que lá chegar, quer dizer, esse era um objetivo. E depois tinha que me desenvencilhar de alguma forma com a tal mansidão, porque eu aprendi muito pequena que eu era uma pessoa muito desajeitada e muito desajustada à África. Eu tinha um tamanho muito pequeno. Eu não dançava.
2: Era frágil. Era frágil.
1: Era desajustada àquela realidade. Eu não era, não dançava, eu não cantava, eu não tinha aptidões para andar à guerra com os outros miúdos. E, portanto, aprendi muito depressa e muito pequena. Há três grandes estratégias na natureza para as pessoas, para os animais se salvarem, que é atacar, fugir ou fazer-te morto. E eu, de certa forma, aprendi a fazer-me de morta, mas era uma morta resistente, não me deixava enterrar.
2: Não morria, só se
1: não
2: fazia
1: morria,
2: de morta.
1: Fazia-me de morta, exatamente. Passava-me o mais despercebido possível, não afrontava as pessoas, mas tinha as coisas bem, enfim, os objetivos bem definidos na minha cabeça e, portanto, de certa forma desenvencilhava-me dessa forma que depois me foram classificando como uma pessoa muito mansa, ao fim e ao cabo, mas que tinha esta...
2: resiliência,
1: não tinha outra,
2: resistência.
1: Era mais resistência, que eu nem sabia que existia a palavra resiliência, mas era mesmo uma resistência e que fui aprendendo ao longo da vida e depois isto tornou-se muito mais fácil.
2: Mas... E que foi muito útil depois na pandemia, como bem sabemos, mas já lá vamos. Eu antes queria perceber como é que surgiu a vocação para a medicina, porque não foi imediata.
1: Não foi imediata. Eu divido a minha vida em ACs e DCs, muitos. Eu tenho uma fase que é antes do colégio e depois do colégio, depois tenho uma fase que é antes nas colónias e depois das colónias, quando eu venho viver para Portugal continental, para a dita metrópole. Enfim, vou tendo estas fases todas. E
2: depois foi antes de Covid e depois de Covid.
1: Antes do curso e depois do curso, antes do cancro, depois do cancro, antes do Covid, depois do Covid, tenho muitos ACs, DCs, muitos. Bem, eu a primeira coisa, deve ter sido lá do pé de amendoim que eu vi, a primeira coisa que eu quis ser na minha vida era, queria ser agricultora, eu gostava de ter terras e de cultivar, e os meus pais lá naqueles sítios por onde andavam, havia sempre pessoas que tinham fazendas e hortas grandes, extensões, ainda me lembro de ver cultivos de batatas, uns campos enormes, eu era o meu sonho.

0: A saúde foi a área mais afetada com a greve geral de hoje. A União dos Sindicatos da Madeira ficou satisfeita com a adesão. Eduardo Jus lembra que nunca se opôs ao levantamento da imunidade parlamentar, apesar do pedido ter sido rejeitado hoje pela maioria na Assembleia Regional. A Comissão Política do PSD Madeira apela ao Governo da República para que cumpra com urgência com os compromissos pendentes com a região. A União dos Sindicatos da Madeira está satisfeita com os resultados da greve geral de hoje contra o pacote laboral proposto pelo Governo da República. Alexandre Fernandes, coordenador da USAM, diz que o setor da saúde foi o mais afetado.
1: Os serviços mínimos foram naturalmente usados na sua plenitude, quer no internamento e obviamente no serviço de urgência, portanto, no Hospital Nélio Mendonça, bem como também nos outros hospitais, os serviços mínimos, portanto, foi a regra. Depois, durante o dia de hoje, a consulta externa esteve bastante condicionada, o bloco operatório, portanto, cancelou as cirurgias programadas, portanto, isto é em serviços mínimos, naturalmente para os casos urgentes. Naturalmente assim tem que ser. Tivemos centros dos maiores do Conselho do Funchal, Jesus, Nazaré, São Roque, Santo António, com várias valências encerradas e com muitos condicionamentos.
0: Na área da educação, o impacto da greve também foi sentido.
1: Três escolas de ensino básico estiveram encerradas, portanto, em Machico, Engenheiro Santos Costa, a Escola da Achada, também aqui no Funchal, a Escola da Cruz de Carvalho, que estiveram encerradas, e depois um conjunto de muitas outras escolas com serviços muito limitados, sobretudo por trabalhadores auxiliares que atualmente exerceram o seu direito de greve.
0: E numa nota agora enviada à Comunicação Social, a Secretaria da Educação dá conta de uma adesão de 14% nas escolas e do facto de 1.724 funcionários no universo de 12 mil terem aderido a esta greve, e no universo dos docentes foram 756 os professores que aderiram à greve no universo de 1.724 funcionários, e foram então 4 estabelecimentos de ensino que se encerraram: a Escola Ribeiro Domingos Dias, a Escola da Achada, a Escola Cruz de Carvalho e a Escola do Caniço. Há também a destacar o facto de outros 36 estabelecimentos de ensino terem sido parcialmente afetados na atividade letiva. E Alexandre Fernandes diz que na administração local a greve teve hoje mais impacto nas câmaras municipais do que em dezembro. Houve serviços com 100% de adesão e outros muito condicionados.
1: Por exemplo, no Funchal, na remoção e limpeza urbana noturna, uma adesão de 70%. Durante o dia de hoje, alguns serviços de limpeza urbana não sentiram esse impacto. Tivemos, ao nível da estação de transferência dos viveiros, durante um bom período esteve encerrada, depois da mudança de turno voltou a reabrir, mas com uma adesão de 75% e um funcionamento muito condicionado, também nas oficinas, carpintaria, no Alcatrão, etc., com diversas limitações. Na loja do cidadão, diversos serviços estiveram encerrados: o cartão de cidadão, a AIMA, a Segurança Social, os passaportes também estiveram muito limitados.
0: Uma greve para contestar o pacote laboral apresentado pelo Governo da República e que é bem visto pelo Presidente do Governo.
2: A forma como foi negociado durante 9 meses o pacote laboral, incidindo sobre um direito, que é o direito à amamentação, vai escamotear um princípio fundamental, que é a necessidade de nós termos uma legislação laboral adaptada àquilo que são os serviços e às empresas de nova geração, designadamente as tecnológicas. O que estava proposto no grosso do pacote laboral era, no fundo, uma adaptação àquela legislação que existe nos países nórdicos. Perdeu-se 9 meses numa concertação social para andar a falar sobre aspectos laterais do pacote laboral, que não são aqueles que são fundamentais. E o que é fundamental é ter mais flexibilidade e ter maior capacidade das empresas poderem crescer e, sobretudo, contratar as novas gerações.
0: Miguel Albuquerque foi confrontado com a rejeição esta manhã no plenário do pedido de levantamento de imunidade parlamentar ao secretário do Turismo, Eduardo Jus, e reagiu desta forma.
2: Não vejo nada, isso é uma deliberação da Assembleia. Na Assembleia.
0: Já Eduardo Jus lembra que nunca se opôs ao levantamento da imunidade parlamentar.
3: Respeito naturalmente a posição da Assembleia e os argumentos que foram apresentados. Não se trata de uma exceção, trata-se de uma regra que ali existe, e desde cedo eu manifestei, quando fui consultado pela Assembleia, que não me opunha ao levantamento da imunidade parlamentar. Disponibilizando-me dessa forma, mas entendo perfeitamente que a Assembleia possa ter outra opinião, porque tem uma forma própria de agir e tem uma prática e tem uma história, tem uma tradição em situações semelhantes, e que eu devo respeitar. A minha posição ficou perfeitamente clara quando não me opus ao levantamento da imunidade parlamentar. E isso significa exatamente a disponibilidade para qualquer cenário. Não tenho nenhuma preocupação em seguir um caminho ou outro, mas respeito acima de tudo o que a Assembleia decidir, porque é o órgão onde as coisas são decididas.
0: Pelo contrário, hoje na Assembleia Regional foi aprovado o levantamento da imunidade parlamentar ao deputado do PSD, Carlos Teles. O Conselho de Governo autorizou hoje o pagamento de mais de 20 milhões de euros a duas instituições na área da saúde. Destes, 13 mil são para o Instituto das Irmãs Hospitaleiras, o Sagrado Coração de Jesus, e perto de 7 mil euros são destinados à Casa de Saúde São João de Deus. Foi ainda autorizada a expropriação pelo valor global de 409 mil euros de quatro parcelas de terreno necessárias à segunda fase da obra de reformulação do nó de Santo António na Via Rápida, no sentido Ribeira Brava-Machico. A Comissão Política do PSD Madeira apela ao Governo da República para que cumpra com urgência com os compromissos pendentes com a região. José Prada, secretário-geral do partido, enumera os principais assuntos.
4: A Comissão Política reitera a necessidade urgente de resolver os compromissos assumidos pelo Governo da República, liderada por Luís Montenegro, para com a região autónoma da Madeira. Designadamente, revisão da Lei das Finanças Regionais, mobilidade aérea, dívida dos subsistemas de saúde, novo regime de Centro Internacional de Negócios da Madeira e a coparticipação do Estado em 50% do custo da terceira fase da obra do hospital.
0: A Comissão Política do PSD reuniu esta tarde e reiterou a necessidade de revisão constitucional para a evolução da autonomia. O Governo Regional já reagiu às críticas e ao pedido da ACIF de suspensão da taxa que está prevista na portaria que estabelece novas regras para o setor das renta-car. Em comunicado, a Secretaria dos Equipamentos lembra que os operadores económicos do setor tiveram conhecimento prévio da criação desta taxa desde a publicação do referido diploma em dezembro do ano passado, bem como da necessidade da regulamentação operacional. A Secretaria recorda que o novo regime prevê igualmente mecanismos transitórios destinados a permitir uma adaptação gradual às novas exigências legais, e diz também que a portaria agora publicada visa assegurar a operacionalização prática do regime anteriormente aprovado, promovendo transparência, uniformidade de procedimentos e segurança jurídica na sua execução. A futebolista madeirense Fátima Pinto vai receber na sexta-feira, no jogo com a Letónia, uma distinção pelos 100 jogos com a camisola de Portugal na Seleção Feminina de Futebol. A jogadora recorda alguns momentos especiais da carreira.
5: Tivemos jogos muito difíceis, com equipas que estão muito acima de nós no ranking. E são memórias que eu não gosto de guardar tanto, mas jogos com a Espanha, com a Inglaterra, foram muito, muito duros para nós, muito desafiantes. Foram muitos jogos realmente, mas eu guardo sempre um com um carinho muito especial, que foi quando nos operamos para o Mundial pela primeira vez, mas sem dúvida que temos jogos que marcaram muito também. Aquele que a Norton faz o golo e dá-nos o operamento para o Europeu, também pela primeira vez. São memórias que guardo sempre com muito, muito carinho, estando aqui na seleção e representando esta casa durante todos estes anos.
0: Fátima Pinto, jogadora da Seleção Nacional, jogadora madeirense da Seleção Nacional, o jogo Portugal-Letónia acontece.

0: Patrícia, porque ia impactar, olha, aquela coisa do fazer o bem a uma comunidade, um território, quer dizer, a gente esperava estar a fazer o bem, mas sabia que aquele bem ia ter efeitos secundários, efeitos colaterais, se quiser. E, portanto, encerrar escolas não ia ser uma coisa que não tivesse repercussões, encerrar restaurantes ou pôr restrições enormes. Eu lembro-me quando naquelas ondas houve a acalmia da primeira onda e da primeira fase, que eu consegui ir ao Alentejo, a Évora, ao hotel onde eu ficava, e quando lá cheguei estava o staff inteiro do hotel com 1,5 metros de distância, portanto espalhavam-se pelo corredor e pela recepção de lágrimas nos olhos a chorarem, porque tinham sido autorizados a reabrir. Mal sabiam eles que iam voltar a fechar, mal sabiam eles e eu.
1: Claro. Uma das coisas quando se olha para trás, que eu imagino que tenha sido mais complicada, é o facto de lidar com uma realidade que estava em permanente mutação.
0: E
1: com um conhecimento que estava também em permanente evolução. O que era verdade hoje não era verdade amanhã, e muito menos passado um mês. E, apesar de tudo, Graça Freitas era a pessoa que dava a cara por essas decisões que depois se iam renovando, revogando a si próprias, porque a realidade também evoluía. Isso foi difícil.
0: Olha, há uma coisa que eu acho que é difícil de explicar, mas que foi positiva. Foi a capacidade que nós tivemos de ir aprendendo e afinar o rumo. Quando as pessoas diziam, então precisou de fazer 7 normas ou orientações só por causa da vacinação. Disse, ainda bem que precisei fazer aquelas 7. Porque nós, à medida que sabíamos mais, fomos afinando o nosso rumo. Fomos conseguindo ser mais efetivos e menos danosos, menos riscos. E, portanto, foi mesmo necessário ir afinando o rumo. Eu acho que as pessoas tinham dificuldade em entender isto. Pois havia o desfasamento entre a pouca ciência que aparecia e todo o ruído que havia. E essa pressão era imensa, porque o poder político também precisava de respostas muito rapidamente, e nós não conseguíamos dar essas respostas com a rapidez, porque tínhamos que nos agarrar a algum conhecimento, a alguma ciência, mesmo que imperfeito. Nós não podíamos estar no domínio de eu acho que
1: dos achismos.
0: Nós não éramos os achismos, nós não éramos essas pessoas. E, portanto, essa pressão constante entre o que eram as notícias, o que era a produção científica, o que era a necessidade de comunicar, isso é que foi de facto uma pressão enorme. E eu lembro-me que às vezes, porque os dados, eu produzia os dados na Direção-Geral, os dados epidemiológicos, quantos casos, quantas pessoas, quantos internados, quantos intensivos, com uma infraestrutura rudimentar. Rudimentar. Um dia alguém disse assim: senhora diretora-geral, não anda nesta pandemia num barco, tem um bote. Eu disse, pensei bem,
1: é uma boa metáfora.
0: É verdade, uma boa metáfora. E alguém disse assim: e o bote tem uns furinhos. Eu pensei também, é verdade, andamos às vezes a pouco pensos. E depois outra pessoa, uma terceira pessoa, disse assim: mas naquele bote aterram aviões. Eu lembro-me de que enquanto esperávamos pelos dados, que era uma angústia, porque nunca saíam à hora certa, no momento certo, eu sabia que as pessoas estavam todas à espera de ver, a ministra sabia, todos sabíamos. Quando finalmente tínhamos os dados e passávamos para a outra sala onde estavam os jornalistas, eu tinha a noção que eu, quando chegasse ao outro lado, já podia ter saído uma notícia diferente daquilo que eu pensava que se estava a passar umas horas antes.
1: Portanto, porque estava tudo a mudar a cada minuto.
0: Era não ter rede. No fundo, era viver sem rede. Mudava muito, mudava muito. Mudava da noite para o dia. Eu tinha colaboradores notívagos, os que estudavam e trabalhavam até de madrugada e que me iam mandando mensagens, e eu dormia pouco à conta disso. E depois tinha os madrugadores, os que começavam também logo a fazer a varredura das notícias e da ciência pelo mundo, do que é que tinha acontecido nos outros fusos.
1: Portanto, tinha aquela angústia matinal, que é o que é que aconteceu
0: que
1: durante
0: é que
1: a noite.
0: Quando aconteceu durante a noite, enquanto eu estava aqui mais ou menos a dormir.
1: E teve alguma situação difícil, crítica, com negacionistas, por exemplo, da Covid ou das vacinas, que a tivessem confrontado de forma mais violenta? Porque foram dias muito difíceis, com grupos organizados, até por vezes bastante violentos.
0: Sim. Aí a minha calma mansa, enfim, resultou. Eu um dia cheguei à Direção-Geral. A Direção-Geral é ao pé do Instituto Superior Técnico e da Alameda, Afonso Henriques, para quem não sabe. E as paredes do técnico estavam, enfim, devidamente escritas

0: contra mim. Eles foram muito céleres, mandaram pintar o muro. Não eram as paredes do técnico, eram as paredes, era o muro. Mas à frente do meu gabinete, no passeio da Alameda, que era em Arenito, aquilo tinha, precisava de um jato de areia para limpar, estava escrito Graça Freitas assassina. E eu disse, epá, não vou ficar com esta frase aqui escrita à minha frente todos os dias. E pedi à junta de freguesia se me ia lá limpar aquilo, e depois não foram. Até me aborreci bastante. Depois eu acabei por ignorar a frase. Mas um dia aborreci-me muito, porque foram mesmo manifestar-se para a Direção-Geral. Eu não estava na Direção-Geral, mas importunaram os meus colaboradores que iam para o metro. À medida que as pessoas, mesmo que não fossem nem médicos, nem nada, pessoal técnico, administrativos, funcionários, que iam saindo da Direção-Geral em direção ao metro da Alameda, foram sendo aborrecidos sem terem, enfim, nenhum motivo, nenhuma culpa para isso, eu também não tinha culpa. Mas sim, aconteceram essas cenas.
1: E ainda já hoje acontecem?
0: Aconteceu-me uma vez, há pouco tempo, ano passado, estava a fazer compras num supermercado, a maior parte das pessoas trata-me muito bem, e de repente um senhor com duas crianças, 9, 10, 11 anos, por aí, os meus já eram crescidos, bem, enfim, disse, chamou-me coisas horríveis, os miúdos ficaram envergonhadíssimos, estavam completamente apavorados com aquela cena. Eu não disse rigorosamente nada, limitei-me a ficar parada, mas as pessoas que estavam no supermercado
1: saíram em sua defesa.
0: Saíram em minha defesa, e portanto aquilo foi uma cena desagradável, sobretudo para as crianças. Eu tenho uma coraça que me permite.
1: Já ganhei essa carapaça.
0: Já ganhei esta carapaça, exatamente, mas eu fiquei muito incomodada com as crianças, que eu percebi que sentiram vergonha alheia de ver o seu próprio pai, enfim.
1: Uma história muito impressionante deste período é o facto de ter combatido um cancro da mama ao mesmo tempo que estava a dar a cara e a combater uma pandemia. E fê-lo sempre em silêncio, fê-lo sempre com uma reserva absoluta. Como é que conseguiu gerir estas duas frentes de batalha?
0: Pois a minha vida antes do cancro e depois do cancro é também uma vida, enfim, que me ensinou muitas coisas. Eu tive sucessivamente três cancros. O da mama, que foi de facto mais agressivo, pois na vigilância dos da mama encontrei um no colo do útero, e depois na vigilância destes dois encontrou-se um na pele. Bem, todos correram bem, mas o da mama foi de facto o pior em termos de tudo, de prognóstico, de intervenção. Quando a pandemia ocorreu, eu não estava na fase aguda do da mama. Portanto, eu já tinha feito os tratamentos agudos, eu já tinha feito as cirurgias, já tinha feito a radioterapia, já tinha feito a quimio, mas eu fiquei com bastantes sequelas. E fazia terapêutica hormonal. E tive uma complicação brutal da terapêutica. Fiz um trombo numa das veias principais, a veia porta. E esse trombo levou a que eu tivesse que interromper aquela terapêutica, e aí na pandemia, ou pouco antes, e mudei para outra terapêutica que era horrível para mim em termos de efeitos secundários. Eu tinha dores horríveis durante essas noites, que já dormia pouco por causa da Covid, tinha dores articulares, dores nos membros terríveis, que me impediam ainda mais de dormir. Tive a segunda fase de não ter ficado careca, mas comecei a ver outra vez a desorganização total de tudo o que eram pilosidades das pestanas, dos sobrancelhos, do cabelo. Mas as dores nas mãos, as dores nos joelhos, nos membros inferiores, nos pés. Bem, não tenho sensibilidade na planta dos pés. Foi uma série de coisas, mas naquele momento, aquele não era o meu foco.
1: Secundarizou-se perante a importância de lidar com a pandemia.
0: E agora que sei que a minha mãe já não acompanha estes programas, eu só comecei a falar do cancro e dos cancros quando percebi que a minha mãe, mesmo lendo o jornal, apesar dela estar relativamente bem, já não se apercebe que eu tive um cancro, porque eu não lhe quis dizer. Achava que era uma violência.
1: Manteve escondida até da sua mãe.
0: Sim. Sobretudo da minha mãe. Eu não queria que a minha mãe percebesse que a filha podia estar a acabar a vida. Não queria.
1: Ao mesmo tempo que estava todos os dias na televisão a falar.
0: Sim, e até antes, porque eu trabalhei sempre. Eu fazia quimio, eu só fazia 3 dias de ressaca da quimio. Eu fazia quimio à quinta, começava a ressaca ao domingo, sábado já não estava muito bem e só faltava 2 dias, à segunda e à terça. E aí tinha que ficar mesmo na cama, depois levantava-me a trabalhar e ia fazer a minha vida. E portanto foi um bocado assim, foi uma opção. Não, eu não me considero nem uma heroína, nem uma guerreira, nem nada. Foi uma opção lição de vida. Foi assim que eu geri aquela história dos cancros. A minha subdiretora morreu durante o Covid com um cancro da mama, a Catarina Sena, a que eu faço uma grande homenagem.
1: Uma pessoa que estava consigo
0: no dia a dia.
1: E o que é que se pensa nesses momentos?
0: Até porque eu aceitei ser diretora-geral, porque uma das coisas que eu sabia é que eu tinha. Eu aceitei ser diretora-geral porque eu tinha uma subdiretora da área da gestão e das finanças, que era a Catarina Sena, que era excepcional. E ela morreu em
1: com a mesma doença que tinha.
0: Com a mesma doença que eu. E eu tinha feito há pouco tempo as normas para não se ir aos funerais por causa dos contágios.
1: E não foi?
0: E não fui. E não fui. Ainda pensei ficar a muita distância, mas pensei, não posso ir. Eu fiz esta norma porque acho que a norma defende a saúde pública, defende o contágio. Eu não posso prevaricar a minha própria norma. Portanto, a Catarina Sena morreu durante a Covid com um câncer da mama.
1: Graça Freitas, depois de toda esta dureza, desta batalha, deste percurso a combater a pandemia, que grande lição é que aprendeu?
0: Olha, a grande lição é que nós aprendemos pouco. Os seres humanos não aprendem assim tanto como nós pensamos. Nós pensamos que os grandes acontecimentos... Olha, nós pensávamos todos que íamos sair melhores seres humanos da pandemia, mais solidários, viu-se.
1: Nada
0: disso se confirmou. E mesmo as aprendizagens com a própria pandemia não são assim tão profundas como nós pensávamos. De qualquer maneira, aprendi duas ou três coisas, que nada se faz sem os cidadãos, é evidente. De facto, não há norma, não há regra, não há lei que se aplique e se execute se as pessoas não a quiserem executar, e essa é de facto a grande lição, que é preciso encontrar formas de negociar com os cidadãos certas medidas para ver como é que elas são tomadas e montar bons sistemas de informação e de comunicação, porque tudo isto é importante. E a outra coisa é de facto ser capaz de acertar o rumo, afinar as coisas, dizer não é bem por aqui, é mais por aqui. Isso é preciso ter coragem.
1: E pessoalmente, tem alguma regra dor na vida?
0: Foi a regra que eu acho que usei na pandemia. Eu nem sempre a consigo aplicar. Não fazer aos outros o que não gosto que me façam a mim. E tenho, como médica, um grande respeito pelos doentes quando fazia clínica, não os angustiar mais do que eles já estavam angustiados quando me procuravam. E, portanto, para a saúde pública é a mesma coisa. Se as pessoas estavam já angustiadas, não era o meu papel angustiá-las mais. Isso é uma regra de ouro. Nem sempre consigo, tenho que lhe dizer. A outra é a regra da medicina. É primeiro não fazer mal e depois tentar fazer o bem. Vou tentando, vou aprendendo com as coisas. Sou uma pessoa de aprendizagens.
1: Estamos a chegar aos momentos finais do nosso programa e pergunto-lhe com que música é que vamos terminar este programa. Qual é a sua sugestão?
0: Bem, eu vou dizer uma última coisa, porque também estou a fazer este processo. O meu último ACDC foi antes do Carlos e depois do Carlos. Meu marido morreu há pouco tempo. Eu tive uma vida antes do Carlos, o Carlos, e depois agora estou no DC do Carlos. E o meu marido era um fã, era um melómano, eu não sou, mas ele era. E era um fã fanático do Jorge Palma. Vi o Jorge Palma imensas vezes, nem ele sabe quantas, e aprendi a gostar muito do Jorge Palma, muito mesmo, das letras, das músicas, da pessoa que ele é, dos seus defeitos, das suas virtudes, gosto muito dele. E gosto muito da Estrela do Mar. É uma música que me diz muito, é muito melodiosa, dá uma amplitude temporal enorme, reduz-nos à nossa insignificância, mas ao mesmo tempo permite-nos ver a beleza que aquela canção encerra. Portanto,
1: e também no fundo é uma metáfora para uma busca de um porto de abrigo. Exato. De paz, de esperança.
0: É, eu gosto muito por essa metáfora.
1: Muito obrigada, Graça Freitas, foi um privilégio fazer esta conversa. Este programa teve a produção de Rui Alves de Sousa, cuidados técnicos de João Carrasco, sonoplastia de César Martins, e eu sou a Mafalda Anjo. Para a semana estamos de volta com mais um episódio de Inventário Pessoal e um convidado especial com muito para partilhar. Fiquem bem.
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0: 8 horas no continente e na Madeira, 7 nos Açores. Voltamos à atualidade com a Rita Fernandes. A esta hora, no topo, o que temos?
1: 6 pessoas foram detidas junto ao Parlamento nos confrontos entre manifestantes e a polícia. Tudo isto no fim da marcha contra as alterações à lei do trabalho. Em dia de greve geral, o governo mantém que a maioria do país trabalhou. Portugal foi eleito para o Conselho de Segurança das Nações Unidas. O Presidente da República vê este resultado como uma prova de confiança internacional para com o Estado português.
0: No Porto e em Ponta Delgada estão 18 graus por esta altura, Coimbra e Funchal 21, Lisboa 22, Faro 24. 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
1: 6 pessoas foram detidas junto ao Parlamento nos confrontos entre manifestantes e a polícia no fim da marcha contra as alterações à lei do trabalho. A esta hora, a PSP dá os números certos das detenções, um balanço feito pelo chefe operacional da PSP para a área de Lisboa. Esse balanço é feito junto à Assembleia da República, precisamente no local dos confrontos, onde está a repórter Inês Martins. Inês, já temos esse balanço a esta hora a ser feito pela polícia.
2: Está agora a ser feito pelo superintendente Jorge Rezende. Vamos ouvir.
3: Nessa altura, o trânsito reabriu, efetivamente, com normalidade. Cerca de 10, 15 minutos depois, algumas das pessoas, utilizando grades, ocuparam a via pública, pondo em causa a segurança dos utentes da via pública, tendo sido alertadas para não o fazer, e tornaram-se violentos, designadamente arremessando garrafas. É de referir que algumas dessas pessoas, que podemos considerar manifestantes, atuavam de cara coberta, indiciando atos preparatórios para cometer crimes contra a autoridade pública. Posteriormente, houve um aviso legal que a manifestação se tinha tornado violenta e, como tal, teria que cessar. Foi feita a cominação legal pelo crime de desobediência e foram dados 5 minutos para dispersar. Passados estes 5 minutos foi feito novo aviso. Passados 3 minutos foi feito novo aviso. Tentou-se de todas as maneiras que as pessoas cessassem aquele tipo de comportamento e abandonassem o local de uma manifestação que se tinha tornado violenta.
4: Quer dizer que a polícia viu-se obrigada realmente a interferir, é isso?
3: Posteriormente, fim deste tempo todo, com meios policiais, sem qualquer carga policial, avançaram a passo em direção àquelas pessoas e calmamente solicitaram que saíssem do local, uma vez que tinha sido feita a cominação legal e que já se tratava de uma manifestação ilegal e que já estavam a incorrer no crime de desobediência. Algumas pessoas reagiram fisicamente aos polícias que estavam na atuação legítima e essas pessoas foram detidas. Outras pessoas arremessaram garrafas e puseram em causa a integridade física desses mesmos polícias.
4: Estava só a confirmação, não queria interrompê-lo, mas são 6 pessoas detidas confirmadas?
3: Neste momento temos 6 pessoas indiciadas pelos crimes de não só desobediência, como resistência e coação sobre funcionário.
4: E conseguiu perceber se essas pessoas já tinham sido identificadas, já tinham participado noutras manifestações, já tinham sido detidas antes?
3: Ainda é cedo. Portanto, neste momento, nós procedemos à detenção dessas pessoas, agora vão ser devidamente identificadas, verificadas.
2: O balanço feito pelo superintendente Jorge Rezende, o comandante operacional, que dá-nos conta de 6 detidos até agora, outras pessoas estão apenas identificadas, portanto, para já este é o número, 6 pessoas detidas depois desta manifestação, que poderia ter acabado de forma pacífica, mas acabou em confrontos entre manifestantes e polícia.
1: Inês Martins, repórter que esteve também a acompanhar essa manifestação ao longo da tarde, uma marcha contra as alterações à lei do trabalho. Inês Martins com o superintendente Jorge Rezende, ele é chefe da área operacional de Lisboa, chefe da PSP, a confirmar 6 pessoas detidas junto ao Parlamento nos confrontos entre manifestantes e a polícia no fim da marcha contra as alterações à lei do trabalho. O ministro da Presidência diz que não há justificação para os comportamentos vistos junto à Assembleia.
5: É importante deixar claro que este foi um comportamento de alguns, não o comportamento da maioria dos manifestantes, e pela informação que temos, não é um comportamento associado à organização e aos organizadores desta manifestação. Que não haja dúvidas sobre isso, tanto quanto nos é dado saber até ao momento. Portanto, esse lamento é dirigido àqueles que tiveram os comportamentos inaceitáveis, diferente da maioria que se manifestou pacificamente, como assim deve ser.
1: O ministro da Presidência, António Leitão Amaro, que falou aos jornalistas no final do Conselho de Ministros, numa declaração em que também esteve a ministra do Trabalho, que naturalmente falou sobre a greve geral, Maria do Rosário Palma Ramalho, repetiu a ideia de que a maioria do país esteve a trabalhar neste dia de greve.
6: A maioria esmagadora dos trabalhadores do setor privado resolveu optar pelo seu direito ao trabalho e não desta vez pelo seu direito à greve e, portanto, espera-se que, de facto, as projeções económicas da greve não sejam muito relevantes. No setor público, os dados que temos neste momento, que posso dar, são de uma adesão de cerca de 23%, embora estes 23% se refiram às ausências dos trabalhadores ao serviço e não necessariamente à greve, porque há trabalhadores que na administração pública trabalham muitas vezes remotamente.
1: Declarações da Ministra do Trabalho no final do Conselho de Ministros, falou aos jornalistas com o Ministro da Presidência, António Leitão Amaro. Sobre a greve, o Primeiro-Ministro pede ao país uma reflexão sobre os propósitos e as consequências. O Primeiro-Ministro, numa declaração a partir de São Bento, entende que a greve teve efeito, sobretudo nas famílias.
7: Esta greve não trouxe nenhuma novidade e também não trouxe nenhuma solução. E aquilo que mais uma vez aconteceu foi que muitas pessoas, muitas famílias foram prejudicadas indiretamente por causa desta greve. E eu acho que o país deve fazer uma reflexão e as estruturas sindicais, com todo o respeito, também devem fazer uma reflexão quanto àquilo que é o propósito e depois as consequências e o resultado deste tipo de jornadas de luta.
1: O pedido feito pelo Primeiro-Ministro depois deste dia de greve geral. A proposta de alteração à Lei do Trabalho vai ser discutida na Assembleia da República no próximo dia 18 deste mês. É essa a data acertada pelos partidos no Parlamento. Numa declaração feita a partir de São Bento, o Primeiro-Ministro falou também sobre a eleição de Portugal para membro não permanente do Conselho de Segurança das Nações Unidas. Portugal vai sentar-se pela quarta vez neste Conselho a partir de janeiro do próximo ano. O Primeiro-Ministro sublinha as responsabilidades que vão ser assumidas pelo país.
7: Esta nossa responsabilidade será assumida desde o primeiro minuto como fundamental, como disse há pouco, para promover e salvaguardar os nossos valores, os valores da dignidade das pessoas, os valores dos direitos fundamentais, os valores do combate à pobreza, os valores da sustentabilidade, os valores de termos um mundo onde as nações dialogam, cooperam, onde o crescimento económico deve chegar a todos e onde devemos legar às novas gerações a possibilidade de não verem as suas vidas confrontadas com ainda mais problemas.
1: Reação do Primeiro-Ministro à eleição de Portugal como membro não permanente do Conselho de Segurança das Nações Unidas, lugar que vai ocupar a partir de janeiro do próximo ano. Paulo Rangel, o ministro português dos Negócios Estrangeiros, esteve na Assembleia das Nações Unidas em Nova Iorque, sublinhou a importância do trabalho diplomático feito para Portugal neste caminho nas Nações Unidas. Uma mensagem também sublinhada pelo Presidente da República, António José Seguro, considera que esta eleição é uma prova da boa relação que Portugal mantém com outros Estados. António José Seguro destaca a votação que Portugal teve uma votação que superou as candidaturas da Alemanha e da Áustria.
8: A expressiva votação obtida hoje por Portugal na Assembleia Geral das Nações Unidas é também o reconhecimento do compromisso do nosso país com o multilateralismo e, em particular, com os valores e com a Carta das Nações Unidas. Reflete a credibilidade, a confiança e o respeito de Portugal na comunidade internacional. É também uma vitória da diplomacia portuguesa e da coerência e estabilidade da nossa política externa.
1: Portugal foi eleito ao longo desta tarde na RTP Antena 1. Francisco Seixas da Costa, antigo embaixador de Portugal na ONU, defendeu que um dos trunfos de Portugal nesta eleição é ser visto como um parceiro coerente.
9: Mesmo naquilo que são algumas das nossas dependências e de algumas das nossas tradicionais posturas que podem às vezes não agradar aqui ou ali, Portugal é um país que mantém uma grande constância no plano internacional, mantém uma grande credibilidade. Normalmente a palavra de Portugal é respeitada e Portugal, digamos, leva à prática aquilo que diz que faz. E depois também tem a grande vantagem de ser um país que não tem uma grande dimensão, não tem grandes interesses, portanto pode-se mesmo dar ao luxo de ter alguns princípios fundamentais a defender. Com a circunstância de Portugal ter ao longo dos anos, em particular a democracia, manifestado de facto uma grande adesão aos princípios das Nações Unidas.
1: Estabilidade e coerência são esses os pontos fortes apontados por Francisco Seixas da Costa, antigo embaixador de Portugal na ONU. O antigo embaixador fez essa análise aqui na RTP Antena 1, depois de ter sido conhecida essa eleição, o resultado dessa eleição que coloca Portugal pela quarta vez como membro não permanente no Conselho de Segurança das Nações Unidas, vai ocupar esse lugar a partir do próximo ano.
10: Termina aqui esta edição com Rita Fernandes. 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Passam 12 minutos das 20. Olá, Paulo Galvão.
11: Olá, Jorge Afonso.
10: E que tal o trânsito a esta hora?
11: Estamos demorados no Porto. Há um acidente por resolver na A20, na zona de Oliveira do Douro, em Gaia, com o trânsito parado para quem vai do Freixo para os Carvalhos, com filas que começam junto ao Estádio do Dragão. Trânsito também lento entre a subida do Dragão e a A3, entre Paranhos e o acesso à Ponte da Rábida, onde há uma ocorrência, filas nos dois sentidos da Avenida AEP, com maior demora para quem está a esta hora a tentar entrar na cidade do Porto. Na região de Lisboa, evitar a Ponte 25 de Abril, está muito demorada de norte para sul, com filas praticamente em sete rios, com todos os acessos muito demorados para sair de Lisboa. Segunda circular lenta de Telheiras para o aeroporto a partir do eixo norte-sul, acidente na zona de Odivelas, na Cril, no sentido Algesta, que vai também com o trânsito a parar. Há esta hora luz verde para a Ponte Vasco da Gama, sem problemas para sair de Lisboa a caminho do fim de semana ou do feriado de amanhã. É tudo. Boa viagem para todos, um abraço para ti e até amanhã.
10: Até amanhã. Prepare a mesa em nome de João Pedro Bandeira. Bom, serão connosco.
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0: mesa para dois, hoje recebe a fadista Inês de Vasconcelos, dois álbuns editados, Amplex em 2021, entre ontem e agora, que já saiu este ano, 5 anos, é verdade, podemos começar por aí, olá Inês, bem-vindo.
1: Olá.
0: Cinco anos sem gravar. Não
1: cinco
0: é fácil.
1: Anos sem
0: dizer,
1: editar
0: houve
1: um
0: singles,
1: álbum.
0: Houve singles, óbvio.
1: Todos os anos editei.
0: Eu sei. Estou a falar em álbum, em álbum.
1: Em álbum, sim. Por isso é que este álbum lá está se chama entre ontem e agora, porque entre ontem e o agora aconteceu muita coisa.
0: Aconteceu muita coisa. Vamos querer saber o que é que te aconteceu. Mas para já, o que é que vamos jantar aonde? O que é que vamos comer? O que é que tu sugeres?
1: Olha, eu acho que podíamos jantar um sushi.
0: Olha, eu gosto.
1: Também não és... é uma mesa portuguesa, mas fazemos aqui a nossa
0: também
1: mesa portuguesa.
0: Também és do sushi team, já percebi.
1: Sou do sushi team, sim.
0: Ah, é?
1: Gosto muito e pronto, para ser assim um bocadinho exótico.
0: E alguma coisa em especial ou comes de tudo?
1: Não, como um bocadinho. Como
0: gostas
1: um bocadinho
0: daquelas, de... daqueles, como é que se chama? Aqueles menus grandes, onde a gente vai comendo tudo, ou então tipo.
1: Sim,
0: mas degustação, vamos.
1: Sim, mas acho que até podíamos ir agora. Está um bocadinho em voga, não é? Os omakases, que é sentarmos ao balcão e ficarmos nas mãos do chefe. Mas pronto, eu hoje vim aqui ao teu encontro, eu é que vou estar um bocadinho nas tuas mãos, mas acho que estarmos
0: é
1: ao balcão.
0: Especialista em sushi, já percebi.
1: Não, sou especialista. E nunca estive no Japão, mas enquanto não vou ao Japão.
0: Eu pensei assim, ela vai convidar-me para ir à casa dela e a única coisa que ela me vai dar seguramente é uma tábua de queijo.
1: Olha, realmente se eu te convidasse para...
0: Eu ouvi dizer isso.
1: É verdade, se eu te convidasse para ir à minha casa, eu acho que era uma tábua de queijo que eu tinha servido, porque mas, eu sou um zero na cozinha.
0: Mas gostas de comer?
1: Gosto muito de comer. Então, eu levo tempo a cozinhar as coisas, é como este
0: novo. Porquê que é especial em tábuas de queijo? Conheces muitos queijos? Cortas bem o queijo? Qual é?
1: Acho que é... Não, gosto realmente de queijos. E dizem as minhas amigas que as minhas tábuas ficam muito bonitas.
0: Esteticamente,
1: entre a variedade de queijos e entre a viagem gastronómica que acabas por fazer, porque estás aqui, estás em Azeitão, depois vais até Serra da Estrela, depois de repente estás em França, permite-te isso.
0: Exato.
1: E depois ali uns frutos secos, umas uvas, uns frutos vermelhos, fica bonito com postinho.
0: Então,
1: ficamos
0: pelo sushi.
1: Agora já estava nos queijos, agora se quiser.
0: O sushi não é nada, agora estava a pensar, não é nada que se possa encontrar numa casa de fatos. Quer dizer, tipicamente. Mas
1: não.
0: O queijo já.
1: Mas já perguntaram isso, porque não abres, tu gostas tanto de sushi, porque não fazes aí abres um espaço onde se possa comer sushi, tipo, e ouvir fado. Não.
0: Era inovador.
1: Exato.
0: Era inovador. Era inovador. Muito bem, então tu disseste, tiveste estes 5 anos sem editar um álbum. Nós já vamos ou antes do primeiro álbum, ou seja, início da história.
1: Certo.
0: Mas já agora explica-me então o que é que foi este. Sabes que aconteceu muita coisa nesses 5 anos?
1: Ah, claro que 5 anos é muito tempo. Não, se calhar não temos tempo nesta conversa, neste jantar.
0: Mas assim, traços mais largos.
1: Então, basicamente, eu durante estes 5 anos vim editando realmente canções anualmente, e algumas fazem parte deste álbum. Mas.
0: E uma delas deu-te um prémio. Estou bem, não foi?
1: Mas Estou Bem está no Amplex,
0: está
1: no meu primeiro álbum.
0: Está,
1: sim,
0: mas foi neste período. Foi em 2021?
1: O prémio foi em 2022, mas refere-se à canção editada em 2021.
0: Sei.
1: Exatamente, nos International Portuguese Music Awards. O Song
0: muito
1: of
0: bem.
1: The Year.
0: Muito bem, do ano.
1: Exato. A mim, entre parênteses, aqui à Capicu e ao Ricardo Cruz, também aos autores, mas
0: exato,
1: eu dou sem dúvida alguma a voz, hoje Estou Bem. Mas pronto, depois desse prémio e do Amplex, comecei então a trabalhar, a procurar novas canções em busca de repertório, e o tempo é bom conselheiro e permite-nos realmente maturar aqui as ideias.
0: Uhum.
1: E pronto, e no período certo encontrar-me com os autores certos e com aquilo que eu quero cantar. Portanto, eu acho que não há muito tempo, há o tempo certo no momento certo. Portanto, este
0: é quando tem que ser.
1: É exatamente, e este
0: porque
1: é agora bem
0: disso. Porque tu és uma artista independente, portanto não tens aquela pressão da editora, tens que editar não sei o quê, não é?
1: Sim.
0: Nesse aspecto tens mais liberdade. Não é?
1: Acabo por ter essa liberdade, não minto que a ideia inicial até era, ok, se calhar daqui de estar passado 2-3 anos do Amplex, mas realmente os ventos e os mares não quiseram assim, e ainda bem, porque, por exemplo, a última canção a chegar às minhas mãos deste álbum é a Futuro, e se calhar dela falaremos mais à frente.
0: Sim.
1: Mas este dueto com o Paulo de Carvalho é a canção que encerra o disco e foi a última canção a chegar. Imagina, lá está, as coisas acontecem mesmo no momento certo. Porque senão o álbum tinha outro nome, claro. Não era este álbum. Portanto...
0: E parece bem, não há quem, como se costuma
1: exatamente
0: dizer. O Amplex, isto é uma palavra pouco usada. Explica-nos lá o conceito do Amplex. É curioso, é muita gente que ainda hoje em dia
1: não.
0: Complexo.
1: Inclusive já me perguntaram numa entrevista porque é que eu tinha inventado esta palavra. E amplexo significa abraço. É um bocadinho como o ósculo e o beijo. Mas o ósculo mesmo assim eu acredito que é mais. É,
0: sim,
1: as pessoas são mais familiarizadas,
0: sim,
1: apesar
0: o ósculo,
1: de
0: acho que sim.
1: Amplexo
0: não se costuma dizer.
1: Olha, eu cruzei-me com esta palavra para ser completamente honesta, como sou muitas vezes, ou quase sempre, através do Edmundo, e tu estiveste no meu concerto.
0: Sim, eu vi.
1: No Teatro Maria Matos, portanto, tu tiveste o gosto também de o conhecer.
0: Eu já conheci o Edmundo.
1: Já o conhecias?
0: Porque eu já tinha entrevistado aqui ele e o. Como se chama o colega dele do projeto?
1: Escordel. Não
0: interessa, mas eles já estiveram aqui por causa do Escordel.
1: Ok.
0: Conheço bem o Edmundo.
1: Pronto, ele é um grande poeta e um grande sabedor da nossa língua, e portanto foi ele que me ensinou o significado de amplexo quando eu lhe pedi um poema que depois foi o próprio do amplexo e que está neste álbum. E portanto gostei tanto da palavra e desta história do cruzamento com ela que pensei, isto realmente vai ser o meu primeiro abraço ao fado, não é? Num registro em disco. E portanto, assim foi. Pensei, olha que bom nome para o meu primeiro álbum.
0: E ficou. E ainda por cima é, além de ser, como é que se diz? É uma palavra bonita de se dizer, amplexo, não é? É sonora.
1: É.
0: E também é uma palavra que significa um abraço, que é uma coisa.
1: E que agora ficou quase um bocadinho a minha assinatura. Normalmente,
0: pois
1: quando envio e-mails, assim sempre
0: em vez um amplexo.
1: Um
0: abraço, mas um amplexo.
1: Um amplexo, e depois isto é uma coisa que é isto.
0: Ah, olha, muito, muito, muito bom.
1: É curioso. É
0: curioso. Tu estás no fado, mas tu tens uma formação mais de música clássica.
1: Sim,
0: não?
1: Sim. Queres que eu te fale sobre isso?
0: Quero, porque eu sei que tu andaste a estudar violino.
1: Estudei no Conservatório de Cascais. Estive no coro dos pequenos cantores de Estoril. Aliás, os primeiros palcos que eu pisei foi em coro.
0: Foi em coro.
1: Exatamente, foi.
0: Espera aí, 14, 15 anos.
1: Para aí sim, estive no CCB, numa adaptação que houve do Joseph and the Amazing Technicolor Dreamcoat, do Andrew Lloyd Webber. Exatamente. Na altura foi feito o José e o Deslumbrante Mante Mil Cores no CCB, tinha coisa de 15 anos. E pronto, foi a primeira vez que eu pisei assim um palco grande. Diverti-me imenso.
0: Assustador, não?
1: Não, diverti-me. Eu lá está, eu já acho que já tinha essa veia artística.
0: Exato.
1: E pronto.
0: E a tua mãe tocava? Mozart?
1: Piano.
0: Chopin,
1: sim, Mozart e Chopin tocava muito bem. E portanto eu já cresci aí, nesse.
0: Com um bom ambiente musical?
1: Sim, como eu dizia ainda há bocadinho, eu ouvia muito a Antena 2 na minha adolescência.
0: Exato.
1: Minha mãe tinha sempre a rádio sintonizada na Antena 2.
0: Fazia muito bem.
1: Portanto, ouvia-se pouco fado e ouvia-se muita música clássica.
0: Já me vais contar como é que se chega ao fado.
1: Certo.
0: Fica aqui um pouco em suspense. Que ouvíssemos uma das primeiras canções que tu escolheste.
1: Certo.
0: Para ouvirmos enquanto jantamos o sushi. O que é que vamos ouvir?
1: Eu acho que podíamos começar pelo Sonho Impossível da Maria Bethânia, porque foi uma das canções que esta em particular que vamos ouvir, se não estou em erro, foi editada em 2002 e portanto eu era.
0: Que é uma versão ao vivo.
1: É uma
0: esta canção
1: ao vivo.
0: É dos anos 80, se não me engano.
1: Pronto, é capaz.
0: Não acho que sim, não sei.
1: Pronto, mas a versão ao vivo é 2002, exatamente. E eu lembro-me da minha mãe ter este disco em casa e lá está, o sonho impossível não existe, porque eu acho que todos os sonhos são possíveis e acho que esta canção veste muito bem também a jornada que eu estou a fazer e que muitos daqueles que nos ouvem fazem, certamente.
0: Então vamos ouvir.
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0: Inês Vasconcelos está neste Mesa para Dois. Sonho impossível. Era um sonho impossível para ti? Ou pensavas ser impossível quando eras mais miúda? E disse, um dia... Ou não tinhas esse sonho? Um dia
1: não,
0: vou ser cantora.
1: Não.
0: Quando é que nasceu esse sonho?
1: Olha, assim, mais latente... Eu tive muitos sonhos, realmente, na minha adolescência, quando estava no conservatório. Mas eu acho que quando estudava música, eu realmente sabia que a música era parte de mim e da minha linguagem. Mas eu não me encontrava... Por exemplo, não sabia, não era aquela pessoa também um bocadinho, se calhar, por ter sido criada pela minha avó e tudo mais. Eu nunca tive uma banda de garagem, como muitos tiveram.
0: Exato.
1: Também não tinha ninguém ligado ao fado, portanto não cresci no seio das casas de fado. E isto para dizer que eu realmente não ouvi, demorei algum tempo a descobrir qual é que era a linguagem onde eu conseguiria expressar aquilo que eu sinto. E pronto, depois mais tarde veio realmente a aparecer e perceber que seria
0: como
1: o fado.
0: E como é que o fado intrometeu na tua vida?
1: Olha, então, nessa fase...
0: Juntos estariaste em 2018, não foi? Numa casa de fado do Rui Costa Félix e do Mário Pacheco.
1: Exatamente.
0: Mas para chegares aí...
1: No clube de fado.
0: Teve um antes.
1: Aliás, em boa verdade, a estreia foi... Quer dizer, a primeira vez que eu cantei fado numa casa de fados foi numa casa de fados que se chamava Conserva-te, que era de um guitarrista, que é o Domingos Mira, okay. que era ali na Madragoa.
0: Okay.
1: Isso foi em 2017. Depois, no primeiro trimestre de 2018, fiz um estágio no Café Luso. Eles tinham um mês em que tu fazias assim, fazias um estágio, literalmente.
0: Pronto. Depois, um casting,
1: profissionalmente, a receber cachê em boa verdade, eu acho que até foi na Tasca do Chico. Só que as coisas como foram assim, mais ou menos ao mesmo tempo. E pronto, e depois no clube de fado, assim, mais à sério, num ambiente mais sofisticado e mais fadista e não tão...
0: Mas como é que uma violinista vem do Conservatório de Cascais e a terra no fado? Ainda por cima tu nasceste.
1: É mesmo aterrar.
0: Tu nasces sempre entre Sintra e Cascais, não é?
1: Sim.
0: Tu não é propriamente...
1: Sim. Não era
0: alfama,
1: nada alfacinha.
0: Nem moraria, não é?
1: Zero. É curioso dizer como é que aterras no fado, porque eu lembro perfeitamente de estar na mesa de frades e de cantar do Pedro Castro, me ouvi pela primeira vez e disse-me assim, para que
0: diste,
1: nem cantas mal. Portanto,
0: não, mas não disseste com má intenção. Mas por acaso os fadistas, e tu deves saber isso, têm uma coisa que é, há os fadistas e há os que cantam fado.
1: Pois, exato.
0: Eles têm aquela coisa de distinguir. Não, mas eu não quis que obviamente tivesse intenção.
1: Eu sinceramente...
0: Porque, aliás, eu fui te ver no outro dia ao vivo, como tu sabes, ao Maria Matos, e foi um concertão.
1: Muito obrigada.
0: E a minha expectativa não ia tão alta, mas gostei.
1: Ainda bem, ainda bem.
0: Bom, mas diz lá,
1: quando as expectativas são baixas.
0: Exato, é melhor, não é baixo.
1: Tens surpreendido.
0: Eram normais, digresso.
1: Sim.
0: Mas conta.
1: Eu, fadista ao cantar fados.
0: É igual, não interessa.
1: É, isso. Eu canto fados.
0: E acho que sou
1: fadista. Quanto mais não seja, porque ouço fado e, claro, e é tanto fadista aquilo que canta quanto aquilo que ouve. Portanto,
0: bem-vindo,
1: certamente.
0: Bem-vindo.
1: que fadista de alguma forma sou, certamente. Mas sim, em mim cabem. Eu às vezes agora tenho dito isso com este álbum, que é. O fado é uma, ou melhor, a música e o fado pode ser uma casa e pode ter várias divisões, percebes? E tu às vezes entras numa sala e tens um jarro com flores muito bonitas, e depois entras noutra divisão e não existe esse jarro, mas existem outras coisas. E eu gosto de olhar para o fado também um bocadinho dessa forma. E acima de tudo, como as minhas emoções serem, ou melhor, como se eu tivesse uma paleta com várias cores, em que as cores são emoções, e o fado e esta minha verdade é a tela onde elas cabem, onde eu as pinto. Portanto, eu acho que fado ou não, o que importa é que seja verdadeiro e que tu sintas e que tenhas alguma coisa a dizer.
0: Então, tu estás completamente à vontade com esta nova geração que vê o fado evoluir para sítios completamente impensáveis há muitos anos,
1: sim,
0: com instrumentos novos.
1: É importante saber
0: o que a Carminha cantar com vocoder, por exemplo, que é uma coisa inacreditável,
1: é? É verdade.
0: E ninguém acha estranho, no caso dela, ninguém acha estranho.
1: Não, mas eu acho realmente admirável. A Carminha é um excelente exemplo como é fadista da cabeça aos pés e como ela tem reinventado, e o percurso bonito que tem feito, porque álbum após álbum acrescenta qualquer coisa sem tirar o fado dentro dela e ao mesmo tempo...
0: E ela faz questão de explicar isso?
1: É.
0: E acho que as pessoas percebem. Já vamos falar da Carminha, porque a Carminha é muito importante na tua vida.
1: Assim,
0: Fica aqui vou citar aqui duas frases.
1: Certo.
0: Cantar o fado é vestir o poema e despir a alma. O fado é o canto da alma. Quem é que diz isto? És tu, não é? Lá está, dentro da coisa que estávamos a falar. O fado, no fundo, é um sentimento.
1: É, É. E eu acho que por isso é que quem não entende fado e não entende a língua portuguesa, sente tanto o fado, nomeadamente os estrangeiros. É porque vem de dentro, vem mesmo.
0: Eles não percebem rigorosamente.
1: Não, mas sentem.
0: Pois, eu sei, eu já vi em casas de fado isso acontecer. E no estrangeiro, consegues no estrangeiro, eles não percebem nada, mas há ali qualquer coisa, eles comovem-se também, é engraçado. Eles ficam comovidos e sem perceber rigorosamente nada as palavras. Porque as palavras são muito importantes.
1: Sem dúvida.
0: Sempre, mas no fado, muito, muito especialmente. Vocês têm muito cuidado
1: na forma como...
0: nos poemas que escolhem, nas pessoas que escrevem as letras, depois na forma como dizem as palavras. Isso acho uma coisa notável no fado. Tens essa preocupação, com certeza.
1: Tenho, sem dúvida. Acho que a forma o dizer a palavra, a acentuação certa, a expressão, o que está por trás de determinada frase, interpretar aquilo que foi escrito pelo poeta, e no fundo interpretares e incorporares essa verdade. Porque é a tua verdade naquele momento, não é? Quando estás a cantar determinado poema.
0: Tu perdes muito tempo à procura de poemas ou tens uma ideia já mais ou menos definida do que vais à procura? Como é que isso funciona?
1: Não, eu acho que aqui no meu caso é um binómio. Ou seja, eu tenho neste meu percurso, nestes dois álbuns que tenho editados, tenho poemas que, por exemplo, do Vasco Graça Moura, que estavam escritos, não é?
0: E que eu tropecei literalmente neles.
1: E gostei o Fado das Amarguras, o Fado do Desespero, o Bolero da Capicua, esses três estão no Amplexo. Poemas extraordinários que eu me disseram logo algo que eu quis interpretar. Aquele privilégio de, por exemplo, cruzar-me com um Tiago Torres da Silva e pedir para ele me escrever.
0: Ele é um dos nomes mais. Assim, mais.
1: Sim, este é o que nem sei. E portanto, digamos que tem sido um diálogo entre aqueles poemas que já estão escritos e que de repente tu tens a oportunidade de os vestir. E que até ao momento estavam ali, aquela obra existia, mas a ninguém lhes tinha dado voz,
0: exato,
1: não lhe tinha
0: exato,
1: dado cor, e obras que nascem para ti por algum motivo. E que tu.
0: E alguma...
1: Eu acho esse caminho é realmente bonito. Porquê? Porquê, não é?
0: Pois. E há alguma temática que tu procures em particular? O amor, o desgosto,
1: a saudade? Eu tenho cantado muito o amor.
0: Sobretudo o amor, não é?
1: Sim, sobretudo o amor.
0: Tu e milhões de cantores no mundo inteiro.
1: Exato.
0: É o tema mais cantado.
1: Eu acho que sim, mas cantado. Muito, muito amor. Muito amor. Naturalmente, por exemplo, neste novo álbum tenho o futuro poema e música do Paulo de Carvalho. Aí já não é o amor, já é um bocadinho o amor, mas é o amor a ser português, não é? Um amor quase a Portugal, porque se desta terra eu partir, meu Portugal, tu vais comigo pelo mundo. O futuro é já ali, não é?
0: Vamos encerrar esta conversa ouvindo essa canção. Acho que concordas.
1: Concordo perfeitamente. Já ficou aqui a semente.
0: No fundo ficamos entre o ontem, o agora e o futuro.
1: Exatamente.
0: Aqui cumprimos. Vamos,
1: nada é por acaso.
0: Percorremos tudo. Mas há bocado estávamos a falar dos estrangeiros gostarem, mesmo sem perceberem nada. Tu estiveste em Macau, não foi?
1: Em Xangai,
0: ainda foi
1: em
0: mais.
1: Xangai, em 2019.
0: Em 2019. Como é que foi essa experiência?
1: Olha, foi muita gira.
0: Ficou tudo ao desembico.
1: Pois, parece que sim. Olha, foi uma experiência muito engraçada. Eu nessa altura ainda não tinha. Isso foi em 2019, portanto eu estava a dar os primeiros passos no fado, cantava há pouco mais de um ano e foi de repente um sonho se calhar tornado realidade, porque desde 2017, no mítico concerto da Carminho, em que eu realmente senti aquele gatilho de voltar a ser e de querer...
0: Vais cantar já a seguir.
1: Exatamente, cantar até 2019, passaram-se dois anos e de repente foi daquele momento em que eu senti que realmente tinha que voltar a cantar e mergulhar naquilo que é o fado, até em apenas dois anos estar com o Rodrigo Costa Félix e com o Carminho a cantar na China.
0: Carminho também foi.
1: Foi.
0: E foi, deve ter sido um momento que nunca mais vais esquecer.
1: Não, pronto, hoje em dia é tudo super natural, mas na altura realmente, imagina, passei dois anos de estar numa plateia, estar num concerto da Carminho e de pensar, tenho mesmo que voltar a ser e voltar a cantar, para passado 2 anos estar com o Rodrigo e com a Carminha e com a banda que estava em palco a cantar com a mesma banda na China.
0: Isto portanto... é ao Japão, por causa do sushi.
1: Exato.
0: O nosso
1: é de lá. Olha, isso, se Deus quiser.
0: Vamos lá ver, a Carminho, tu tiveste ali um momento, é isso que é que tu me contas que eu não percebi ainda muito bem. Tu tiveste um momento. Okay.
1: Era este momento mais ou menos que eu estava aqui.
0: Que pensava que já tinhas, sim, tinhas deitado a toalha ao chão.
1: Porquê.
0: Explica porquê. E depois de repente viste um concerto a Carminho.
1: Exato.
0: E uma nova Inês nasceu.
1: Foi mesmo isso.
0: Conta
1: mesmo
0: lá,
1: isso.
0: Conta lá isso que é uma história bem engraçada e curiosa.
1: Então pronto, basicamente eu como estávamos a falar, eu estudei música durante a minha adolescência toda. Portanto, estive ali uns bons anos no Conservatório de Cascais, em formação musical, piano, que estupidez. Queria eu, mas não. Em violino, a minha mãe.
0: Eu também se calhar queria o piano, pois.
1: Não, é que eu acho que eu fui para o violino, mas em boa verdade devia ter ido para o piano.
0: Foi.
1: Eu acho que fugiu uma boca para a verdade.
0: Preciso,
1: não, mas como não queria tipo copiar a minha mãe, fui para o violino.
0: Só para não haver comparação.
1: É, mas uma vez que me tornei cantora, faria todo o sentido ter ido para o piano. Pronto.
0: Agora acompanhava-se a ti próprio.
1: Ora bem. Mas isto para dizer o quê? Que já ouvia fado, tinha os discos da Carminho desde o primeiro, foi realmente sempre a fadista mais presente, tornei-me uma grande admiradora do trabalho dela, e eis não quando eu entretanto tinha deixado de cantar porque tinha tido um problema nas cordas vocais. Tinha tido nódulos. Pronto.
0: Ui.
1: Sim.
0: Complicado.
1: Sim, um esboço de nódulos, já tive 2 vezes, aliás, o Amplex, quando eu estava a gravar o primeiro álbum, tive que interromper justamente por causa desse problema também nas cordas vocais.
0: Isso tem de tratar.
1: Olha, eu fui muito bem acompanhada pelo Diogo Pinto, mas também pela Janina Pimenta.
0: É um vocal coach.
1: Sim. E pela Janina Pimenta, que é das fonoaudiólogas mais melhores, em boa verdade, no Brasil, que acompanham o Milton Nascimento e Ivete e tudo mais. E portanto, basicamente ali em 2-3 meses consegui resolver
0: porque
1: a questão.
0: Trata-se por si só, não há cá nem operações,
1: não foi
0: nem medicamentos, nada.
1: Não, é terapia da fala. São vários exercícios que tens de fazer para, no fundo, desfazer os nódulos. Porque os nódulos é como se fossem um calo, uma calosidade nas cordas vocais. E nós, para cantarmos ou para falarmos, as cordas juntam e sim.
0: Pronto,
1: se tiveres um género, uns nódulos, os calos, eles batem um no outro e dão tal rouquidão. Pronto. Mas voltando então atrás.
0: Esse problema e então.
1: Então já não cantava. Já não estava no conservatório. Pronto, pensei, ok.
0: Isso foi mais ou menos em que ano?
1: Isto há de ter sido mais ou menos em 2000 e... Ora bem...
0: Mais coisa, menos coisa. Antes do Amplex.
1: Não, e sim, não, o problema das cordas vocais tinha sido para aí em 2012, 2011, tinha para aí 21, 22 anos, 23 por aí. Foi nessa altura e pronto, e pensei, pronto, fazer aqui uma interrupção na música. Exato. Pronto, e este não quando, em 2017, de facto, nesse concerto no Festival Iminente, onde fui ouvir a Carminho cantou uma canção que se chama Voltar a Ser. Por acaso é um poema do João Monge. E ela na altura disse algo como nós somos uma coisa, não é? Somos fruto de várias experiências e ao longo da vida muitas vezes esquecemos daquilo que são as nossas origens, daquilo que somos. E é importante voltarmos a ser. E aquilo ficou mesmo a ecoar nos meus ouvidos. Foi literalmente tipo, quase poeticamente um rasgo de luz, um gatilho, qualquer coisa ali.
0: Um raio que entrou aí em ti.
1: Foi mesmo. E eu pensei assim, bolas, mas é que é mesmo isto? E eu pensei assim, eu gosto tanto de cantar e identifico-me tanto com o fado, porque nessa altura nunca tinha ido a uma casa de fados, mas já gostava muito da sonoridade, da guitarra portuguesa, do peso da palavra, tanto que apreciava e ouvia bastante, mas não tinha ainda a experiência de estar numa casa de fados, que eu pensei assim, eu vou mesmo... Ah, e a letra diz, eu vou voltar a ser tudo o que eu já fui um dia. E foi isso, eu pensei, eu vou literalmente voltar a ser tudo o que eu já fui um dia e vou mergulhar no fado, a conhecer melhor aquilo que é o fado e tentar cantar fado. Pronto, e foi isso. E aquele momento dali para a frente, setembro de 2017, foi mesmo o zero. Pronto.
0: Está mais do que justificada e explicada a canção que vamos ouvir.
1: Exatamente.
0: Que é essa própria que tu disseste. Carminho, chama-se a canção?
1: Voltar a ser.

0: Carminho, no fundo, a grande responsável, e esta canção, este fado em particular, a responsável pela Inês de Vasconcelos ter começado a gravar-se e estar com uma carreira no fado. Ela que é a nossa convidada hoje do Mesa para Dois. Eu sei que há uma outra pessoa muito importante na tua vida, que é o Manuel Lisgocha.
1: Sim, sim.
0: Também é de uma história curiosa. Tu és muito inspirado, eu acho que tu inspiras-te pelas coisas, pelas frases, pelo... Não é? Isso dá-te força.
1: Nunca tinha visto as coisas dessa forma, mas eu acho que tem algumas âncoras.
0: Sim. O Manuel Lisgocha foi uma caixinha, não foi?
1: Sim. Mas tens boa memória. Tu tiveste depois de tomar um concerto e tirar apontamentos.
0: Exato. Tive o dictafone a gravar aquilo tudo. Diz lá.
1: Tiveste mesmo?
0: Não, estou a brincar.
1: tens uma boa memória. Olha, o Manuel Lisgocha é outra história curiosa. O Manuel Lisgocha era cliente da minha avó. Minha avó é uma das grandes inspirações da minha vida, por falar em inspiração.
0: No restaurante dele.
1: Exato. Sim, a minha avó e eu éramos clientes no restaurante do Manel, no Embanho Manel em Fontanelas.
0: Exatamente.
1: Mas o Manel já tinha sido cliente, a minha avó já lhe tinha comprado umas peças de antiguidades. Noutra.
0: Ah, ok. Tua avó tinha.
1: Exatamente. A minha avó era antiquária.
0: Ok.
1: E este não quando, pronto, nós tínhamos sempre a mesa 1. Todas as sextas-feiras íamos ao restaurante do Manel.
0: Aquela mesa guardada.
1: Sim. Para todas as semanas estávamos lá. E a partir daí foi-se gerando uma amizade. E houve um dia. Que o Manel realmente não me lembro a que propósito, mas lembro muito bem da caixinha. Ofereceu-me uma caixa em seda, assim, muito colorida, e que dizia Dreams Come True, bordado. Uhum. E lá dentro tinha um conjunto de velas e tinha uma dedicatória do Manel a dizer para eu nunca deixar de acreditar nos meus sonhos. Naquela altura o Manel não fazia ideia que eu ia mergulhar na música, mas eu realmente...
0: Mas foi muito antes disso tudo?
1: Não, foi muito antes, mas eu ancorei muito essa caixinha.
0: Tu guardaste essa caixinha?
1: Porque era uma caixinha, guardei. Guardei, mas infelizmente neste momento não tenho acesso a ela e de voltar a ter. Mas agora tens uma certa razão. Eu lembro perfeitamente do detalhe, do toque, pronto, o Manel já era já era uma... Acho que se tornou uma referência na minha vida.
0: Não era a figura pública que hoje é. Não,
1: mas já era. Há 20 anos atrás já era.
0: Sim, já era.
1: Acho que hoje em dia o Manel já tem um reconhecimento mais transversal da sociedade portuguesa.
0: Exato.
1: E pronto, porque pronto, é isso. A carreira também foi crescendo e do ponto de vista social.
0: Estás a falar da minha memória, a minha memória até não é nada boa. Mas pelo contrário, quem me conhece,
1: se
0: ouvir isto, começa a rir.
1: Então somos dois.
0: Começa a rir-se, a minha memória. Muito graça, eu tenho amigos que sabem mais sobre mim do que eu.
1: Olha, então, és que não está nada.
0: Capricórnio.
1: Ah, sou Sagitário, mas estamos próximos.
0: Ah, mas somos próximos um do
1: outro. Faz anos em que dia?
0: Janeiro.
1: Ah, então não.
0: Pronto, dia não digo.
1: Dia quê? Dois.
0: Não,
1: um.
0: não interessa.
1: Dia de Reis.
0: Pois eu digo quando acabar a coisa.
1: Porquê?
0: É dia 18. Porque não quero que me dê os parabéns.
1: Ah, então deve ter a ver com o dia 18. Faço 18 de dezembro.
0: A sério?
1: Será que há alguma relação entre a voar?
0: Ah, somos os 18, somos os 18.
1: Sempre que eu tenho a mesma sensação.
0: Inês,
1: tu não sei quem é, eu também nunca sei nada.
0: Portanto, eu acho que não vou fazer confusão, mas foi no teu concerto, acho eu.
1: Sim.
0: Que tu tinhas um quadro. Ou não?
1: Tinha um quadro no
0: assim
1: concerto.
0: Com o senhor.
1: Toda a gente pergunta quem era o senhor.
0: E eu já pensei, mas espera, a Inês vai ter que explicar.
1: Muita gente.
0: Alguns,
1: isso é curioso. Mas olha, vais ficar sem saber quem era o senhor.
0: Porque tu não sabes.
1: Não, eu sei, mas eu acho que é muito mais giro.
0: Não,
1: acho que sim. Para quê?
0: Pronto.
1: Fica esta. As pessoas vão querer ir aos meus concertos só para ver o quadro e perguntarem-se quem é o senhor.
0: Obviamente que aquele quadro, para pôr-se ali, tem algum significado.

0: ficado e perder importante estar.
1: Acho que entre
0: a pergunta curiosidade é normal.
1: Entre ontem e agora cabem muitas coisas e acho que uma delas é, sem dúvida alguma, a memória. E, portanto, okay, não tem que ter um sentido literal.
0: Guarda esse segredo.
1: Tem, acaba também por ter, mas o objetivo foi realmente mais cenográfico, okay, e poético do que propriamente.
0: Muito bem.
1: Sim.
0: Pronto, está esclarecido. O teu presente é o Entre Ontem e Agora, que é este último disco, que estás muito orgulhosa dele.
1: Estou. E agora estás aqui a mexer nele, ainda nem acredito que tenho um LP.
0: Pois é,
1: tenho
0: um vinil. Tu ainda gostas destes formatos físicos? Há pessoas?
1: Eu gosto destes formatos.
0: Cada vez
1: formatos,
0: mais, não é? Os formatos físicos.
1: Por isso é que optei. Este disco
0: mexer, tem as letras,
1: Exato. Eu editei-o em vinil, justamente.
0: Está a voltar na moda o vinil?
1: Sim, por isso. Também, vendem-se mais vinis neste momento do que...
0: Isto é o barulho da Inês Vasconcelos a rasgar o plástico do vinil.
1: Exato, aqui ao balcão do Omakase. Mas realmente,
0: não,
1: pronto,
0: o
1: João Pedro Bandeira vai abrir neste momento o vinil.
0: Está aqui no disco, cantar o poema... Ai, desculpa, cantar o fado...
1: Mas cantar o poema também.
0: Sim, mas aqui é cantar o fado, deve ser o poema e despir
1: a alma. Não, isso, tu abris aqui... Lá está, tens eu acho que é toda uma viagem.
0: Sim. Há uma coisa que eu gosto muito no fado e que no pop e no rock as pessoas parece que não ligam tanto, que é, vocês gostam muito de referir os autores. E mesmo no palco estou sempre a dizer, esta canção foi composta por não sei quem, tem letra de não sei quem.
1: Sim.
0: A gente no pop e no rock normalmente é que lê sempre a aviar cartuchos.
1: É verdade.
0: Mas porquê esta? É uma coisa que mas eu acho fantástico, os autores.
1: Porque é isso, porque eu não estaria
0: não
1: no palco.
0: Não houvesse música nem uma palavra, tu não podias cantar nada.
1: Parabéns.
0: Não é?
1: Eu acho que tem que haver esse respeito mesmo pelos autores.
0: Exato.
1: Porque senão, imagina, quem me ouve cantar e se eu não o referir, vai achar que se calhar é tudo a autoria minha. Que infelizmente não é. Eu faço com que seja meu a partir do momento em que eu visto, lá está, o poema e diz para a minha alma e entoo e digo, não é? Mas não, mas canto, em boa verdade, isto não é entoar.
0: Neste disco tens aqui uma pessoa que foi, no fundo, o patrão do disco, é o Bruno Chaveiro.
1: Um guitarrista
0: fantástico. Que eu encontrei no dia a seguir ao teu concerto, num evento.
1: Sim. Já sei.
0: E eu estive a conversar com ele, ele gostou imenso do concerto. Correu muito bem, tocámos todos bem. Aquilo estava com. Correu
1: feio.
0: Ele estava muito contente do concerto.
1: Sim. E os elogios que eu recebi realmente. Olha, inclusive acabaste por ti, não é? Que disseste que superou as expectativas. Estou muito satisfeita com.
0: O Bruno Chaveiro é uma máquina.
1: É uma grande máquina. É uma grande máquina e tive o gosto de poder produzir. Olha, umas explicações. Estavas a dizer, este disco, 5 anos, sabes que ele é alentejano.
0: Pois sei.
1: Então é tudo
0: sei,
1: muito vagaroso.
0: Não, mas ele disse-me também que depois ele, é óbvio, depois ele não está cá, depois ele tem outros concertos e depois tu também estás, depois, pronto, juntar os músicos, sei que às vezes é um processo complicado.
1: Mas eu acho que as coisas, tudo, o que tem que ser tem muita força. Eu gosto muito realmente da sabedoria popular e às vezes os ditados populares. Porque é verdade, e se as coisas tivessem sido em menos tempo, a obra era outra. Não era o que está aqui.
0: É evidente. Não tinha aparecido o futuro.
1: Não tinha aparecido o futuro.
0: Nós vamos fechar esta conversa ouvindo o futuro de Paulo de Carvalho. Fala um bocadinho como é que aconteceu este encontro.
1: Olha, eu já conhecia, quer dizer, não pessoalmente o Paulo, aliás, essa história gira, eu conheci o Paulo no dia em que fui gravar a canção com ele. Sim, mas já tinha uma letra, já tinha A Nós do Coração, que é uma letra do João Mons com uma música do Paulo de Carvalho.
0: Está aqui no álbum também.
1: Tinha o contacto dele, porque o meu antigo manager era o manager dos dois, portanto devo aqui um bocadinho também ao Joaquim essa ligação, essa ponte, esse arco que foi feito. Contudo, há o dia que eu estava a falar com o Paulo e não sei o quê, em relação aqui a Nós do Coração, e depois digo-lhe, Paulo, por WhatsApp, não é? Por acaso o Paulo não tem aí uma canção na gaveta?
0: Ele deve ter tantas.
1: Pois, mas pensei eu, exato, com o tempo todo de escrever e a musicar que
0: foi
1: tem.
0: Fazer de propósito, queres ver?
1: Não. Ele diz-me assim, não tenho nada. Isto.
0: Nada de jeito.
1: Exato. E de repente, olha, não, por acaso, olha, vê lá, tem isto aqui, mandou-me. Eu estava no Eiras Park e ia almoçar. Eu tive quase uma paragem de gestão. Não foi isso, mas
0: exato.
1: Eu sou um bocadinho assim, pouco ansiosa. E de repente pensei.
0: Olha, também sou, lá está o dia 18.
1: Pronto. Estás a ver? Olha, memória, vamos a ver. Olha, que eu acredito na numerologia kármica.
0: Então, olha.
1: Na numerologia, acredita. A numerologia tem muito. Pronto. E então lá estava eu, desde na estacionamento de carro. Queria ouvir, porque ele mandou-me a demo, não é? Ou seja, mandou-me ele a cantar. E eu mal ouvi as primeiras palavras.
0: Já com letra? Já com letra ou era só lá, lá, lá?
1: Não. Sim,
0: pronto,
1: não.
0: Pronto.
1: Sim.
0: Okay.
1: Mal eu ouvi a primeira frase, não é? Que é subir ruas de saudade até me ver. Eu fiquei. E depois todo o refrão, não é? Se esta terra partir-me a Portugal, tu vais comigo pelo mundo e toda a música que rodeia, não sei explicar. Pensei, meu assim. Eu quero cantar isto. Isto é lindo. E claro que foi um bocadinho. Agora está-me a faltar a palavra, não é astuta nem audaz. É quando ousada, pode
0: ousada,
1: ser.
0: Pode ser
1: um
0: okay.
1: Exato, foi um bocadinho ousada e perguntei logo, ó Paulo, isto é incrível. Era o Paulo dar-me o privilégio de eu gravar
0: a
1: esta canção.
0: A melhor voz deste país.
1: Exato, eu gravar esta canção consigo e fazermos um dueto.
0: E fizemos.
1: E o Paulo disse. Vamos lá cantar essa cantiga.
0: Olha, a propósito de futuro, tu estás aqui a ver-me mexer no telefone, não é por má educação. É que quando estávamos aqui a jantar, o nosso sushi, recebi uma mensagem de um senhor que falámos já hoje nesta conversa, que é o Edomundo.
1: Ah!
0: Recebi uma mensagem dele, não estava nada a contar, uma surpresa. E diz assim, oh, Inês, tu já pensas no terceiro disco? Ele quer saber?
1: Não recebeste nada disso.
0: Recebi, juro, olha aqui. Responde ao senhor. Já pensas no terceiro disco? Ele está a mandar uma pergunta.
1: Ele já está a pensar em escrever para o terceiro disco.
0: Se calhar.
1: Porque assim, não há duas sem três. E ele já escreveu no primeiro, já escreveu neste segundo.
0: Estás a pensar no terceiro?
1: Olha, confesso-te que ainda não estou a pensar no terceiro disco. Ainda estou a viver muito este disco que acabou de sair, não é? Que está a fervilhar. Mas vai ser a consequência, certamente. Entre ontem e agora há futuro para haver um terceiro.
0: Eu pergunto-te outra coisa, ele só ao futuro. Está aqui, não estou a mentir. Cumprido o sonho de teres o Maria Matos só para ti?
1: Sim.
0: Que sonhos ficam por cumprir profissionalmente?
1: Ui, tantos.
0: Diz aí algo?
1: Olha, levar este ontem e agora pelo mundo e um dia fazer um coliseu.
0: Olha.
1: Eu acho que é assim aquela. Porque.
0: É o passo em frente.
1: É o passo em frente. Eu acho que eu visualizo muito o coliseu, mas acho que a visualização do coliseu tem a ver realmente com a carreira que eu estou a construir e que eu gostava. Ou seja, se algum dia chegar ao Coliseu, isso significa que já tenho público para isso.
0: Exato.
1: Significa que aquilo que eu tenho estado a fazer faz sentido às pessoas que me ouvem. E portanto eu acho que é um bocadinho, de falas em inspiração, eu acho que é um bocadinho essa inspiração.
0: Olha, o Edomundo acaba aqui a mandar-te um beijinho e um plexo para os dois.
1: Estás
0: um plexo. Eu dou também um plexo e gostei muito de receber.
1: Muito obrigada.
0: Já foi ótimo e a conversa também. E vamos hoje fechar então com o futuro, o teu dueto com o Paulo de Carvalho.
1: Obrigada, João, pelo convite e um plexo a todos aqueles que nos ouvem.
0: Exatamente.
1: E que ficam para o futuro.

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e assim. Agostina Bessa Luís deixou-nos há 7 anos. E nesta hora vamos recordar alguns pensamentos da romancista que sonhou a sua obra. Pedro Tadeu, no lugar do costume, distribui panfletos e hoje propõe Vitorino e Cantiga de uma Greve de Verão. O que se vê, o que se ouve.

Os supermercados são os palácios dos pobres. Não são só os azarentos e os mal alojados os que ao longo das gerações foram reduzindo os gastos da imaginação que frequentam e, de certo modo, vivem o supermercado, as chamadas grandes superfícies. As grandes superfícies com a sua área iluminada e sempre em festa. A concentração dos prazeres correntes, como a alimentação e a imagem oferecida pelo cinema, satisfazem as pequenas ambições do cotidiano. Não há euforia, mas há um sentimento de parentesco face às limitações de cada um. A chuva e o calor são poupados aos pacientes. A comida ligeira confina com a dieta dos adolescentes. Há uma emoção própria que paira nas naves das grandes superfícies. São as catedrais da conveniência. Dão a ilusão de que o sol, quando nasce, é para todos e que a cultura e a segurança estão ao alcance das pequenas bolsas. Não há polícia. Há uma paz de transeunte que a cidade já não oferece.

melhor prova de uma real amizade está em evitar os compromissos entre aqueles que se estimam. Ainda que devendo muito aos que muito me louvam, eu não quero ser-lhes obrigada pela gratidão, mas sim grata porque estou com eles devido a circunstâncias que a todos nós agradam e são um laço mais entre nós, sem constituírem um dever. Eu pretendo dizer da amizade o que Diógenes dizia do dinheiro, que ele o reavia dos seus amigos e não que o pedia, pois aquilo que os outros têm pelo sentimento comum não se pede, é património comum. Neste caso, a amizade.

eu digo. Tenha cuidado, o português mente sempre. É como o japonês, mente sempre. Porque tem receio de mostrar o seu complexo de superioridade. Ele acha que é imprudente e que é até disparatado, mas que faz parte da sua natureza. Portanto, apresenta uma espécie de capa e de fisionomia de humildade, modéstia, submissão. Mas não é nada disso. É justamente o contrário. Houve épocas da nossa história em que a sua verdadeira natureza pôde expandir-se sem cair no ridículo. Mas há outras em que não. E então, para se defender desse ridículo, o português parece essa pessoa modesta, cordata, que não levanta demasiados problemas, seja aos regimes, seja na sua vida particular.

Passámos esta primeira hora de uma noite em forma de assim, com Agostina Bessa Luís, deixou-nos há 7 anos. Passagens pelo Dicionário Imperfeito e Antes do Desgelo. Também com músicas de André Diamonte, com Ana Bacalhau, Walter Lobo, Elisa Rodrigues, em dueto com Rita Onofre, Lofé, Sting, Divine Comedy, Fairground Attraction, Samuel Luria com Monday, Maria Mendes, Camille Brise, e ainda fica por aqui Luísa Sobral com Orquestra Jazz de Leiria. Volto já para a segunda hora. Atenção à seta do cupido.

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É, lembra de mim. Já deu muitos duetos. Passou este Ivan Lins com Amanda Brecker. Antes estivemos com Jane Monheit e Rachel Price. Encontros privilegiados nestas horas tranquilas que a noite protege. Entra na comunicação Jamie Lancaster.

murmúrio de combinações na nossa noite. Agora com James Farrelly, em dueto com Ituana, e depois Lindsay Webster. Paul Kerouac agita o passado.

0: anos. Antes passou Alan Carson e já aí vem Byron Walls.
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0: encontro, desta vez, entre Polanca e Michael Bublé. E também passou por cá um habitué destas noites, Steve Tyrell. Também Pedro Tadeu.
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2: Vitorino e cantiga de uma greve de verão. Em 1975, o álbum de estreia de Vitorino, intitulado Semear Salsa ao Reguinho, um enorme êxito na época, incluía uma canção de elogio e promoção das lutas camponesas alentejanas e, mais especificamente, da greve. O lançamento ocorreu durante o processo revolucionário em curso, o PREC, período marcado pela intensificação das lutas sociais em Portugal após a queda do fascismo português. Naquela fase, a região do Alentejo tornou-se o centro de conflitos de classe e de ativismo laboral, destacando-se o movimento da reforma agrária, no qual os trabalhadores rurais sem terra organizaram greves e ocupações de latifúndios. A produção de Semear Salsa ao Reguinho envolveu uma rede de cantores de intervenção comprometidos com o processo político da época. O disco de Vitorino foi produzido por Fausto Bordal Dias e contou com arranjos e participações de José Afonso e Sérgio Godinho. José Afonso, de resto, teve um papel influente na trajetória de Vitorino Salomé, quer do ponto de vista pessoal, como profissional. O contacto inicial entre ambos ocorreu no Algarve, durante o período em que Vitorino cumpria o recrutamento militar. Este encontro deu origem a uma amizade e a frequentes colaborações artísticas. Este grupo de cantores de intervenção, que participa no primeiro álbum de Vitorino, que partilharam também o exílio em Paris durante a ditadura, colaboraram na reconstrução de estruturas acústicas tradicionais para abordar temas sociais contemporâneos, o que se refletiu na criação de obras que criticavam as desigualdades económicas e as relações de poder no mundo rural, como a que hoje vamos ouvir nesta edição de Panfletos. Vitorino Salomé, natural do Redondo e proveniente de uma família de músicos, utilizou neste álbum a estética do canto alentejano para documentar a resistência laboral ativa e a organização popular. Enquanto o folclore regional serviu anteriormente como mecanismo de sobrevivência face às privações, nesta obra, em todo o disco, o canto alentejano passou a ser um instrumento de mobilização revolucionária. Nesta época, a música de raiz tradicional alentejana estabeleceu uma ligação entre a vanguarda revolucionária urbana de Lisboa e a base trabalhadora agrária do Sul, validando as reivindicações políticas dos camponeses. A canção Cantiga de uma Greve de Verão é um exemplo deste processo, tratando a paralisação laboral como um ato de afirmação das reivindicações do proletariado rural. A letra da canção expressa a mudança de postura dos trabalhadores que a Revolução dos Cravos suscitara, com passagens onde se ouvem afirmações como estas: abro o peito, fecho o punho e minha vila não está quieta. A letra descreve a vigilância popular sobre o morgado arrogante, que representa aqui as classes sociais opressoras, e realça a disposição do povo alentejano para o confronto, para a luta, quando se afirma: troco foi-se por espingarda, porque má paga é que não. Esta metafórica substituição do instrumento de trabalho por armamento reflete a atitude de revolta contra a exploração desumana das ocupações de terras e das greves agrícolas de 1975. A canção termina com um apelo direto aos alentejanos para avançarem, afirmando que o sol está do nosso lado. Esta vontade de lutar pelos seus direitos, que a canção de Vitorino enaltece, rompe com a passividade histórica dos trabalhadores rurais perante a estrutura fundiária tradicional. O amadurecimento do trigo é utilizado como metáfora para o crescimento dessa luta, dessa, diz a letra, força cá dentro, estabelecendo uma relação entre os ciclos naturais e a organização do proletariado rural. Ao integrar o vernáculo musical camponês no contexto de greves, o trabalho de Vitorino validou politicamente as lutas dos trabalhadores rurais e a referência final que ele faz quando canta "Queremos um verão quente para a herdade do morgado" alude diretamente ao clima de tensão política e social vivido no país em 1975.

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0: 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Já a seguir, fala com ela.
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23: Com a convidada de hoje, estendemos o mapa em cima da mesa e apontamos para os lugares tão diversos onde viveu e trabalhou. Viu um país nascer, Timor. Viveu nos Estados Unidos, Nova York, na era Clinton. Outros tempos, outro mundo. Esteve na Somália, um país onde a fome e a corrupção graçam. Numa certa África, os dias continuam iguais, o mundo é o mesmo. Queria ser fotógrafa e nem sei se foi registando os lugares por onde passou, mas acabou, como ela diz, a aprender a escrever e fez-se jornalista. Do jornal público fez casa. Foi a única mulher diretora deste diário entre 2009 e 2016. Livre de estilo, Bárbara segue atenta ao que se passa com o jornalismo e os média. Pode falar da visão da Lusa, da TSF ou de certos monopólios que ameaçam a liberdade dos jornais, rádios e televisões. Ainda há dias assistimos à despedida do comediante Stephen Colbert na americana CBS, onde o humor surge cada vez mais como arma de combate e simultaneamente como ameaça a Donald Trump e ao movimento MAGA. Bárbara Reis nasceu em Lisboa em 1969. É jornalista e está hoje no Fala Com Ela. Mantém-se em guarda e vigilante. Olá, Bárbara.
24: Olá.
23: Aos 17 anos querias ser fotógrafa?
24: Sim, foi uma daquelas epifanias. O meu pai tinha um amigo que era fotógrafo e vivia ali em Campo de Ouro, que tinha um duplex. E uma vez fomos lá a casa e subimos. Eram umas escadas em caracol. E subimos e de repente aquele mundo, porque ele trabalhava no segundo andar, e aquele mundo, as máquinas, as luzes, os tripés. Bom, aquilo fascinou-me. Foi imediato. E quando entrei na sala, como é que se chama, de revelação, onde estão as tinas com os líquidos, eu era adolescente, tinha, portanto, isto é nos 80, não é? No outro século. E pronto, e saí de lá, fiquei calada, mas saí de lá. E quando entramos no carro, eu disse ao meu pai: eu quero ser fotógrafa.
23: Sendo que não deste seguimento a essa vontade.
24: Não. E comecei a trabalhar no Expresso, num bocadinho como uma brincadeira de verão. Não estava nem na faculdade, tinha 17 anos, não tinha entrado na faculdade. E pronto, e cheguei e disse: eu quero ser fotógrafa. E o Benjamin Formigo, que era o editor do Internacional, disse-me: aqui não se fazem fotografias. Pronto, e enfim, portanto, comecei a brincar, só fui para a universidade no ano seguinte, portanto, fiz todo o curso já a trabalhar e depois, pronto, depois a história, enfim, depois o público nasceu e eles levaram-me, não é?
0: Como é que depois foste puxada para o público?
24: Eu fiz, portanto, eu estava no Internacional, estive lá 2 anos, na altura os estágios, bom, eram diferentes do que são hoje, eu acho que só escrevi a primeira breve. E quando digo breve, são aquelas pequenas notícias que têm o quê? 800 caracteres, nem tanto. Talvez ao fim de um ano e meio. Portanto, nós estagiários, ou pelo menos assim foi o meu estágio com o Benjamin Formiga e com o João Carlos Silva e o Zé Cardoso, a Fernanda, e outras pessoas, a Ângela Carrascalão, enfim, vivíamos ali fechados, o Formigo fechava a porta à chave, era um ambiente um pouco estranho, dentro da redação, não é? Ainda era na Duque Palmela, Expresso, e as pessoas tinham que bater à porta para irem à secção internacional. E portanto, a forma como ele inventou o estágio, isto para dizer que não sei se era a prática, nem no Expresso, muito menos no jornalismo, mas a prática, a minha prática foi essa, que foi fazer mil coisas de apoio à equipa. Portanto, eu ajudava a Ângela Carrascalão, que era documentarista, tínhamos uma documentarista só para nós, que fazia os recortes e arrumava as fotografias que vinham ainda em papel das agências internacionais, e agrafava e aquelas coisas todas. Portanto, fiz isso, fazia recortes, colava, ou falava com os correspondentes, combinava trabalhos, fazia traduções, o Tony Jenkins mandava, eu traduzia, enfim. Portanto, estive ali talvez um ano a fazer essas coisas variadas, até que alguém um dia me deu uma breve para fazer, e depois outra breve, e chegou um dia em que o Formigo me pediu para fazer, para de entrevistar o... É engraçado porque depois acabei de trabalhar para a ONU, mas portanto, foi a minha primeira, o meu primeiro texto assim com algum fôlego, não é? Uma espécie de conjunto de várias breves. Bom, mas sobre um êxodo de refugiados no Corno da África. E eu fui ali à... Era uma senhora Siemens, ainda me lembro. Estas coisas da primeira vez nós lembramos, não é?
0: Uma eu ia-te senhora perguntar Siemens, até se a primeira breve falava
24: isso, não
0: que...
24: Lembro.
0: Não te lembras?
24: Isso não me lembro. A primeira breve não
0: foi
24: me
0: tão
24: lembro.
0: Breve que tu não quis.
24: Exatamente, foi tão breve. Mas lembro-me do erro que me foi apontado quando
0: qual
24: saiu.
0: Qual foi o erro?
24: É precisamente um advérbio acabado em mente. Eu hoje dou aulas de escrita e digo mais ou menos mil vezes e mostro como escrever sem advérbios, de modo é muito mais eficaz e claro, e é mais bem escrito. E portanto eu escrevi, e acabei de dizer agora um advérbio, mas eu escrevi faz hoje precisamente. Portanto, era qualquer coisa, qualquer aniversário. E o João Carlos Silva veio dizer-me: Bárbara, se faz hoje anos, faz hoje anos. Não tens que dizer que é precisamente, já disseste que faz hoje. Portanto, não lembro do tema, mas lembro dessa lição. Mas
0: agora, como guardamos mais facilmente os erros.
24: E aprendemos
0: as coisas
24: com
0: que
24: eles.
0: Nos marcaram, sim, e aprendemos com eles.
24: E com os quais aprende. Lembro muito bem de erros e críticas que me foram feitas ao longo dos anos, e que é uma forma muito saudável de aprender, e é uma vivacidade e um espírito crítico que existe nas redações, ou pelo menos eu tive a sorte de viver em redações, bom, só trabalho numa, no Público, mas onde havia muito essa crítica muito viva. E então fui entrevistar a senhora Siemens à ONU, que na altura era no Sheraton, ou no Imavis, no edifício do Imavis, em Picoas, e então lá escrevi uma história, enfim, com um feature, não é? Como nós chamamos, com base nessa entrevista e nos dados que enfim, pesquisei, era sobre aquela crise que estava a acontecer naquele momento no Corno da África. E entretanto, o Público, eu não sabia, eu era uma miúda, tinha 18 anos, não é? 18, 19, sabia que estava a ser, enfim, inventado um jornal, mas só soube quase na véspera, e na prática só soube quando, quando um editor veio dizer o Vicente...
0: Vicente Jorge Silva, sim.
24: O Vicente Jorge Silva, o fundador do Público, que na altura era o diretor da revista do Expresso, diz, ai, tragam lá aquela amiga que fez aquela coisa muito gira sobre os refugiados. Ela é a Bárbara quê? Ele nem sabia o meu nome. Pronto, e foi assim que foi para o Público.
0: Foi uma escola de exigência. Muitas vezes ouvimos a palavra exigente associada ao Vicente Jorge Silva. Foi uma escola de exigência para ti também?
24: Foi uma escola de exigência, foi uma escola em para muitas coisas. Foi uma exigência sem dúvida. O Vicente tinha, tinha na parede, ele colava páginas da edição do dia. Portanto, dessa manhã na parede, duas ou três por dia, e numa, normalmente era uma coisa boa e uma coisa má, portanto um elogio, uma crítica, e numa fazia uma bola e dizia um círculo e dizia bom lead, e na outra marcava o lead, sei lá, no décimo parágrafo e dizia o lead está aqui, e portanto nós todos vimos aquilo durante muitos anos e aprendemos muito, mas também foi uma escola de ambição, de uma certa loucura, de um querer fazer muito e mais e melhor. Isto parece um clichê, mas é mesmo verdade. Eu ainda apanhei, quer dizer, uma das primeiras vezes que eu fui em reportagem para o estrangeiro foi para ir cobrir as eleições autárquicas em Espanha. Nós tínhamos um correspondente em Madrid e dois mais novos fomos, eu fui para Sevilha e o outro foi já não sei para onde. Portanto, tínhamos três pessoas a cobrir as eleições espanholas, um na capital e dois em duas regiões. E portanto lá fui eu de carro, enfim, portanto, eu cresci como jornalista com essa grande ambição. E também uma dose de loucura. Há bocado referiste a Somália. Como é que eu fui para a Somália?
0: Vamos falar então da Guerra Civil na Somália. Começou em 1991. Tu vais lá no início?
24: Sim. E a forma como eu fui para a Somália é bem definidora da ambição com que o Público nasceu e que é muito, em que é muitos aspectos mantém. É uma cultura que ainda existe. Eu fui porque trabalhava na altura na secção de sociedade, não é? Onde se faz saúde, justiça, educação. E estava a criticar. Lá está, a crítica que é saudável e que tem que existir nas, é a única forma de fazer bom jornalismo. Estava a criticar o facto de nós darmos todos os dias uma breve sobre as crianças mortas na Somália. Porque todos os dias, mais ou menos, disse em Dianão, nós escrevíamos: morreram hoje 500 crianças em Baidoa, que era uma cidade no sul da Somália. E passado dois dias, morreram hoje mais 500 crianças em Baidoa. E passado dois dias, outra breve. E portanto aquilo vinha naquela coluna, uma coisa secundaríssima. Não, sem nós darmos àquela tragédia um espaço minimamente digno ou nobre. E eu disse, olha, isto é chocante o que nós estamos a fazer, estamos a tratar 500 crianças mortas por dia neste país, mais vale não darmos nada, ou fazemos um trabalho a sério ou não damos nada, porque isto é quase chocante. E o Vicente passou e ouviu esta frase, ouviu esta discussão, e disse, tem toda a razão, vai já para a Somália. E foi assim.
0: Tinhas quantos anos?
24: 20.
0: Ficaste na Somália há quanto tempo?
24: Um mês. Também mostra... Bem, mostra que eu sou velha, que já sou jornalista há muitos anos, porque já ninguém vai um mês para lado nenhum. Mas sim, fiquei um mês, e na altura não havia internet, portanto fiquei um mês sem compromisso de ter que escrever. Aliás, pediram para não escrever, não queriam notícias, porque isso tinham das agências da Reuters, da AFP. E portanto, para fazer
0: reportagem.
24: Uma reportagem, não vou dizer grande, não é, mas longa, digamos. Ambiciosa.
0: Foste, não sei como é que é aos 20 anos ir para um país como a Somália. Foste receosa, de certeza, não é?
24: Ah, sim, só os tontos.
0: Embora o medo também se ganhe com a consciência, não é?
24: Só os tontos é que não têm medo, não é? Eu fui com um fotógrafo brasileiro, na altura que era discípulo do Sebastião Salgado. E fomos para a Médicin Sans Frontières, foi onde ficámos a dormir. Mas depois, por razões várias, eu acabei por dizer, olha, eu vou ficar aqui sozinha, não preciso de ir para nada. E portanto fiz um amigo, um fotógrafo também, e da Newsweek, e acabei por fazer muitas coisas sozinha, não sozinha obviamente, porque eu tinha um motorista, um tradutor e 5 guardas de Kalashnikov, portanto eu sozinha não estava, como é óbvio, mas fiz alguns trabalhos junto com esse fotógrafo, o Peter Turnley, da Newsweek, algumas viagens. E fiz muitas coisas sozinha com essa minha, enfim, essa entourage bastante peculiar.
0: É muito diferente ainda assim ser mulher num terreno adverso, não é? Ou não?
24: Aqui não é tanta questão de ser mulher, aqui, quer dizer, estás na Somália, és homem ou mulher, a questão, estás ali como jornalista, não sei se o que eu senti ou as dificuldades que tive ou o processo mental teria sido muito diferente, quer dizer, se o género aí tem grande impacto, já foi há muitos anos, não é? Mas talvez a imagem mais forte que eu trouxe à Somália é quando me quando dei por mim a pensar, Bárbara, já nem te comoves ao levantar a perna para passar por cima de uma criança morta.
0: O que aconteceu várias vezes.
24: Porque às tantas, faz isso uma vez, duas, três, dez, e às tantas eu pensei, meu Deus, como nós nos habituamos a tudo, a qualquer coisa, a qualquer circunstância. Para ti, ser homem ou mulher é um bocado irrelevante. Talvez ser mulher tenha mais a ver com a razão pela qual eu acabei por fazer coisas sozinha e não com o tal fotógrafo. Mas isso é a história da nossa vida.
0: Que outras mulheres estariam no terreno nesta altura? A Christiane Amanpour, provavelmente, não é? Que fez escola.
24: Sim, estavam outras mulheres, aliás, connosco no MSF, estava uma fotógrafa dinamarquesa, de quem fiquei amiga, e com quem aconteceram coisas difíceis. Sim, há sempre mulheres nestes sítios.
0: Felizmente, precisamos do olhar das mulheres. Já vamos falar a seguir de Nova Iorque e de Timor. Vamos à primeira canção. Tu escolheste Nina Simone, Mr. Bojangles. Porquê?
24: Olha, porque uma amiga me disse, isto foi há 2 dias, o Mr. Bojangles faz hoje anos. E eu pensei, bom, Nina Simone, quer dizer, a Nina Simone faz parte da minha constelação. A música de Nina Simone, além dela ter aquela voz, meu Deus, ajuda-nos muito a perceber a América de hoje. Estes brancos que se levantavam da cantina quando o James Meredith entrava para almoçar, votam todos no Donald Trump, aposto, não é?
0: Vamos ouvir então.

0: Jornalista Bárbara Reis, hoje no Fala Com Ela, foi diretora do Público entre 2009 e 2016, correspondente em Nova Iorque durante 5 anos, e um dia vais para Timor. Já vamos perceber como é que vais parar a Timor. Nova Iorque. Não sei se foi uma era dourada. Agora tudo parece, tudo que é passado, passado mais ou menos recente.
1: Mas agora gostamos do George Bush, não é? Do pai e do filho.
0: É verdade. Como é que foram esses anos na era Clinton?
1: Bom, o ir para lá foi também uma coisa um pouco por acaso, como aliás a maior parte das coisas na minha vida.
0: Tu só descobriste a meio do caminho porque é que querias ser jornalista?
1: Eu nem nunca pensei nisso. Às tantas estava a ser. O Jorge Vemans, a quem eu disse o melhor não da minha vida, às vezes eu brinco com ele e digo-lhe isso, sim, muito obrigada, Jorge.
0: Qual foi esse não?
1: Foi: queres ser subeditora de sociedade? Quer dizer, ser subeditora de sociedade aos 24 anos. Se calhar para muitos jovens jornalistas é uma ideia ótima. A mim pareceu uma pior ideia do mundo. E eu disse: não, muito obrigada. Mas não queres, vais ganhar mais, vais ter responsabilidade. Não, eu quero fazer reportagem, quero sair daqui, quero estar fora, quero ser correspondente. E assim ficou. Passado um ano, o Jorge veio-me perguntar: Bárbara, ainda gostavas de ser correspondente? Eu disse: sim. Queres ir para Nova Iorque? Eu disse: sim. E eu era tão miúda, não é, que ele perguntou: não queres ir perguntar ao teu pai primeiro? E disse: não, não vale a pena.
0: Nunca precisaste dos conselhos do teu pai, já agora? Precisaste, com certeza, não é?
1: Sim, não me lembro. Sim, com certeza. Mas este prescindia de debate.
0: E acabaste por ficar 5 anos?
1: Sim, um pouco porque foi acontecendo. Aliás, às tantas, ao fim de 5 anos, eu saí de Nova Iorque com 30. E ao fim de 5 anos já dividi sempre casas para poder estar lá, dividi sempre casas com amigos, com. E portanto, às tantas, aos 30 anos, uma pessoa já quer ter a sua casa e já não quer umas casas mais ou menos a fazer de conta, cheias de bicicletas no quinto andar, com cadeiras encontradas na rua, e aquele famoso lixo de Nova Iorque, que é um lixo sempre ótimo, não é? Está tudo sempre a mudar e portanto as pessoas deixam coisas ótimas na rua. Mas às tantas aquela casa adolescente deixa de ter assim muito interesse. E portanto viemos, o Pedro e eu, para Lisboa.
0: Falavas há pouco, antes de ouvirmos a Nina Simone, desses brancos que se levantavam quando um negro entrava no autocarro, na cantina, onde quer que fosse. Esses brancos nunca deixaram de estar lá.
1: Justamente, é aquele 50-50, não é? Metade da América vota no Trump e metade da América tem vergonha de ter o Trump como presidente. Isso já lá estava. Uma das reportagens que me marcaram naqueles 5 anos foi ter ido entrevistar ao Idaho, que é na ponta oeste dos Estados Unidos, portanto, digamos o fim do mundo do ponto de vista de Nova Iorque, não é? E fui entrevistar o líder da nação ariana, Aryan Nation. E cheguei lá, é muito impressionante, porque parece uma torre militar de um daqueles fortes do faroeste, não é? Com uma torre de comando, com um vigilante lá em cima, de metralhadora, e um fato.
0: E provavelmente lençóis brancos escondidos.
1: Combate, exato, com certeza. E cheguei lá e estava um senhor encantador à minha espera, que era o líder da nação ariana, que me tinha, eu tinha feito um pedido por e-mail, sou jornalista do Público, um jornal português, gostava de entrevistar, um mês, dois meses, portanto andei ali mês a fazer aquele pedido, e às tantas eles disseram: sim, senhora, tá, será recebida, concedemos a entrevista, porque Portugal é uma das nações escolhidas, the chosen people. Enfim, e eu lá fui.
0: O que é que te impressionou na reportagem, para além desse aparato todo?
1: Impressionou-me o que ele disse. Aliás, essa era a razão pela qual eu tinha lá ido, não é? Porque eu não acredito que o não dar voz a pessoas que têm pensamentos enfim, antidemocráticos ou racistas, sim, ou extremistas, enfim, podemos lhe chamar várias coisas, que não é útil. Eu acho que é útil, depois depende do que é que se faz com isso, não é? E ele, desde logo, o desconcertante que era a aparência física, ele tinha o ar mais querido do mundo. Era um velhote com ar de avô cantigas, com um bigode branco, um sorriso enorme, um ar doce, meigo, olhos azuis. Era assim um senhor encantador. E quando ele começava a falar, dizia coisas como se você for fazer entrevistas a médicos dos hospitais do sul da América, e se eles forem honestos consigo, eles vão dizer-lhe que os negros nascem com o osso do cóccix mais comprido do que os brancos, que era a prova para ele de que estão mais próximos. Enfim, portanto, dizia coisas incríveis. Agora, porque é que eu acho que é relevante falar, ouvir estas pessoas? Tudo o que ele me disse, eu fui pedir à Leonor, a nossa arquivista no Público, para ela me encontrar a reportagem no dia em que o Trump ganhou, em 2016. Porque lembrei-me, ele ganhou, e eu pensei, bolas, isto é mesmo verdade. E lembrei-me da reportagem. Eu não queria acreditar. Eu fui lá dar um beijinho à Leonor, quando ela mandou por e-mail, para lhe agradecer. É incrível, tudo o que aquele homem me disse foi exatamente o que aconteceu, e foi nos timings que ele disse que ia acontecer e que ia resultar, 20 anos depois, na eleição de um dos nossos. E lá estava o Trump. E eu fui ver todos os passos, porque ele disse, nós agora vamos fazer A, B, C, D, e tudo o que ele disse...
0: Está a ser concretizado.
1: Foi concretizado naqueles 20 anos. Levar os nossos para a academia, levar os nossos para aqui e para ali, ou seja, todos os passos estratégicos que eles tinham, todas as medidas que eles tinham definido na sua estratégia de ascensão ao poder, estes supremacistas brancos, aconteceu. E lá estava o Donald Trump.
0: Como é que tu olhas agora para a América? Voltaste, entretanto, muitas vezes a Nova Iorque?
1: Algumas.
0: Já neste novo mandato de Trump?
1: Não. Fui, a última vez que fui a Nova Iorque foi a seguir à pandemia, portanto há uns 2 anos. E é uma cidade tão, tão diferente da cidade que eu conheci. Mas talvez atípica, no sentido em que ainda tinha muitos restos da pandemia, e portanto mesmo fisicamente a cidade estava muito muito decadente, com os restos dos restaurantes, daquelas
0: quase descaracterizada.
1: Muito descaracterizada. Agora, Nova Iorque não é aí que se vê a América, não é? Portanto, não é tanto ir a Nova Iorque que nós vemos o que se passa. Vê-se mais o que se passa observando a Casa Branca, não é?
0: E Timor? Como é que tu acabas a viver em Timor?
1: Bem, pronto, foi
0: outra vez...
1: A
0: história da tua vida ainda.
1: Foi outra vez... Bom, eu trabalhava na ONU. Perdão, eu ia muito à ONU, não é?
0: Portanto, em trabalho.
1: Exatamente, eu era correspondente do Público, e trabalhei em Nova Iorque entre 95 e 2000, e isso coincidiu com os 2 anos das negociações entre Portugal e Indonésia com a ONU como mediador.
0: Mediadora, sim.
1: E portanto eu ia, e foram 20 rondas negociais. Eu acabei de escrever um livro com o embaixador Fernando Neves sobre esse processo de negociação. E portanto eu ia muito à sede da ONU cobrir, fazer notícias sobre as rondas. Ia tantas vezes que acabei de trabalhar, tinha o meu lugar no escritório do Washington Post, porque nós, os correspondentes, portanto, estando acreditados, não somos permanentes da ONU, trabalhávamos, não sei como é hoje, mas na altura trabalhávamos assim num corredor, uma coisa de passagem, ali no terceiro andar, o andar dos jornalistas, mas num sítio um pouco desconfortável e sem qualquer conforto e sem ligações, sem telefone. E o meu amigo Colin Lynch, que era correspondente do Washington Post na ONU, portanto, é permanente, tinha o seu escritório. Às tantas disse, Bárbara, estás sempre aí nesse corredor, quando vies, a porta está aberta. E falando de aprender, aprendi tanto, e falando de crítica nas redações, aprendi tanto com o Colin, não que ele me tivesse a dar lições e dizer, Bárbara, deves fazer assim, fazer assado, mas pelas conversas que eu ouvia o Colin ter com o seu editor em Washington. porque o Colin é o correspondente, está sozinho a cobrir o que se passa na ONU, todos os dias do ano, 365, portanto ele sabe muito, ele só faz aquilo. E tem um editor, na altura o Washington Post já tinha um sistema que nós ainda hoje não temos, eu diria que talvez em quase nenhum jornal em Portugal, que é o editor ter acesso, e se temos não praticamos, o editor ter acesso ao texto enquanto o texto está a ser escrito. E portanto, cada vez que o jornalista faz save, fica, digamos que congelado, e um editor pode entrar e ver o que é que o jornalista já escreveu. O que é que isto resultava em quê? Em que o chefe do meu amigo Colin lhe telefonava e dizia: "Oh Colin, estás a fazer esse lead, esse primeiro parágrafo, não acho nada que se deva ir por aí, acho que o ângulo deve ser pegar no que disse o chinês, ou no que disse o francês, ou que no... e olha que os Estados Unidos..." E punham-se a discutir, e o Colin de cá, e isso era o que eu ouvia, contra-argumentava, e discutiam o jornalismo uma, duas, três, quatro, cinco vezes ao longo do dia. Portanto, esse debate, esse querer afinar o ângulo certo, essa troca de argumentos, é de uma maturidade que nós hoje não temos.
0: Eu ia te perguntar,
1: 25 anos depois,
0: perdeu-se esse diálogo?
1: Nunca tivemos. E eu fui chefe muitos anos, como sabes, e tive alguns embates justamente por causa disto, porque em Portugal não há, digamos que, standards mínimos que são comuns a todos. Nos Estados Unidos, um jovem jornalista de um jornal local de New Orleans ou de Chicago, enfim, não é preciso, ou de uma cidade pequena, chega a um bom jornal, ao New York Times, em Nova York, e claro, terá o seu choque, nem que seja pela escala, mas digamos que a base, os standards são comuns. Em Portugal não há isso, e portanto e há muito esta postura um pouco do artista. Os jornalistas não são artistas. Artistas são os pintores, são os músicos. E portanto é um trabalho, o bom jornalismo é debatido, é coletivo. Claro que depois pode ser só aquela pessoa a escrever, a assinatura pode ser só uma pessoa, mas tem que haver debate dos títulos, do lead, do ângulo, se começa bem, se acaba bem, se está sólido, se tem suficientes fontes, mas é só é quem.
0: Mas hoje em dia o próprio jornalista é mediático.
1: Mediático no sentido de ser estrela?
0: De ser estrela, de ser muitas vezes ele próprio a notícia.
1: Pois.
0: Quando tu dizes, o jornalista não é artista, não é? De certa forma, hoje em dia o jornalista é artista.
1: Não, o ser mediático não é ser artista. Quer dizer, um jornalista de televisão, que está na televisão e portanto que é visto por milhões de pessoas, é por definição mediático. Isso não faz dele um artista. Um artista é um criador que cria com a liberdade absoluta e total, sem concessões, sem se preocupar se vai vender ou não, se vai ter uma exposição ou não, se o filme vai ter encher salas ou não vai ter ninguém, se vai ser vai ser selecionado para Cannes ou não. Um jornalista, o jornalismo é a disciplina da verificação, tem regras. Nós servimos o bem comum. Nós só trabalhamos para o interesse público. Nós temos uma fidelidade à verdade. Nós temos uma fidelidade ao interesse do cidadão. Estas são as nossas balizas, portanto não tem nada a ver com arte.
0: Às vezes para quem lê tem a ver com arte também, não é? Para quem lê tem. Para não nos perdermos no caminho para Timor.
1: Que não quer dizer que não haja arte de ser bom jornalista. Claro, isso é outra
0: também,
1: coisa.
0: Também. Para não nos perdermos nesse caminho, é o Sérgio Vieira de Melo que te faz o convite?
1: Não, não foi o Manuel porta-voz, na altura, número 2, Manuel Almeida e Silva, porta-voz do Kofi Annan. Kofi Annan tinha 2 porta-vozes, o Fred Eckhart, um americano, e naquela altura, durante uma série de anos, este brasileiro, o Manuel da Almeida e Silva. Portanto, era uma pessoa que eu via mais ou menos dia sim, dia não. Ia às conferências, ia chateá-lo para pedir isto ou aquilo, para pedir dados, informação, para pedir uma entrevista com este, com aquele. Enfim, o que nós jornalistas fazemos com os porta-vozes num dia-a-dia. E um dia cruzei-me, o meu namorado, na altura, e depois o meu marido, que é arquiteto, quando viu as chamas de Timor arder, aquelas imagens da CNN, isto é 99, 9/9/99, na televisão, ele disse: eu tenho que ir para Timor, eu tenho que ir ajudar a reconstruir. Ele teve assim um ímpeto, uma coisa, muito forte. E eu disse: ok, olha, nós estávamos a regressar para Portugal, já tínhamos o contentor marcado, reservado, um bocado o contentor, foi para Setúbal, as nossas coisas foram para Setúbal. Na altura, já estávamos a vir para cá. E eu disse: mas Pedro, nós vamos, agora estávamos assim a desviar-nos para Portugal. Não, mas eu tenho que ir. Disse: ok, então, mas candidato a ti, logo se vê. E ele preencheu os papéis. Eu disse: ok, eu levo os papéis. Ele trabalhava num ateliê, não tinha nada a ver com a ONU, não é? Portanto, eu disse: oh, eu, a próxima vez que lá for, eu entrego os papéis. E cruzei-me com o Manuel da Almeida e Silva, e tinha o envelope, e perguntei-lhe: olha, ainda bem que me encontro, onde é que se entregam as candidaturas? E ele disse: ah, é no andar tal, na porta tal, é a pessoa tal que recebe as candidaturas. Mas o que é essa candidatura? E eu expliquei, e disse: ah, a Bárbara não quer vir connosco para Timor? Para o Timor? Eu disse: não, não quero, obrigado, é o Pedro que quer ir, mas eu não, eu estou na tra... Bom, e portanto começou assim, um pouco como uma brincadeira de corredor, como tudo na minha vida, e depois acabou por ser o Manuel, insistentemente, enfim, a querer que eu fosse. Depois às tantas descobriu: ah, você não é licenciada, afinal não podemos fazer o convite. Eu disse: ok, oh Manuel, isto é você que me anda a convencer, eu não, portanto, tudo bem, não, amigos como dantes, não fui eu que me candidatei sequer. E assim ficou. E depois, passado um mês, disse: não, nós agora já resolvemos o problema e há uma equiparação, que é a experiência. E assim fui.
0: Quanto tempo ficaram em Timor?
1: É quase 3 anos.
0: Viram de facto um país a ser reerguido?
1: Vimos aquela...
0: Havia uma quase utopia desenhada, não é?
1: Havia, mais do que uma utopia, havia uma resolução da ONU que dava ao Sérgio Vieira de Mello poderes absolutos. Ele brincava e dizia que eu sou o Luís XIV, porque ele tinha a resolução mais robusta, ou os poderes mais robustos que alguma vez dados, e talvez nunca repetidos, a um administrador transitório, como se chamam estes cargos, não? O representante do secretário-geral da ONU. E portanto ele tinha poder executivos, judiciais, legislativos, ele tinha todos os poderes. Portanto, o trabalho do Sérgio e da equipa foi transferir de uma forma gradual esses poderes para os timorenses, para os líderes, para a liderança timorense, e para no fundo construir, criar uma administração pública, e ir delegando os poderes a pouco e pouco. E no fundo a tensão daqueles anos, a tensão política, a que existiu, teve sempre que ver com isso, com esse queremos mais, vocês têm poder a mais, vocês são autoritários. O Sérgio dizia: não, nós não estamos a ser autoritários, tem que ser, não pode ser tudo de uma vez. A tensão do Sérgio com Nova Iorque, a tensão dos líderes timorenses com o Sérgio. Portanto, foi nesse sentido. Metade do que eu aprendi em Timor. E depois houve um lado muito comovente, que é todos os dias, literalmente, Inês, todos os dias eu assisti, até porque depois tornei-me porta-voz da missão, porta-voz do Sérgio, não é? Portanto, acompanhavam em muitos acontecimentos oficiais. Todos os dias nós assistimos a uma coisa pela primeira vez. Portanto, eu acho que é Felisberto Lopes, o primeiro funcionário público da administração pública timorense, o Felisberto Felizmino, portanto um senhor que foi simbolicamente
0: existe muitos primeiros a
1: muitos
0: acontecer.
1: A abertura dos correios, o primeiro selo, a primeira carta, a primeira escola, a primeira, enfim, portanto foram três anos de uma intensidade a esse nível muito impressionante. E o Sérgio, o Sérgio ia ser secretário-geral da ONU, não é? Com toda a certeza, se não tivesse sido assassinado. O Sérgio tinha uma relação, uma crença no diálogo, na necessidade, mas na força do diálogo, no poder da palavra para usar a palavra como reconciliação,

0: reunião marcada com o Dr. Sérgio de Mello. Portanto, ele fazia isto e, portanto, aprendi muito sobre a importância de falar com o inimigo. Aprendi nesses anos. Aprendi muita coisa.
1: Já te vamos trazer para Lisboa. Um dia as coisas vieram mesmo no contentor.
0: Exatamente.
1: Terminamos aqui na Antena 1. Ainda vamos conversar mais um bocadinho na parte do podcast. Terminamos sempre com a mesma pergunta, muito simples. O que é um dia bom para ti?
0: Às vezes um dia bom é acabar um texto. É aquele alívio. Mas também pode ser descobrir como é que começa um texto. Um dia bom pode ser um dia de festa, de frenesim imparável, mas também pode ser um dia tranquilo em que nada acontece. Pode ser conseguir juntar os meus três filhos à mesma mesa, que é coisa difícil, ou pode ser passar só uma tarde com um deles e não acontecer nada. Um dia bom pode ser dias bons em Nova Iorque, em Dili, pode ser em Lisboa, pode ser em qualquer lugar. Eu já vivi mais de 20 mil dias. Foram todos diferentes e tenho a sorte de terem sido quase todos bons.
1: Vamos terminar com o Chico Buarque, que faz parte da tal oração diária. Fui eu que lhe chamei oração diária com este "Apesar de Você". Ainda tem explicação, estando ele lá num quase altar?
0: Eu ouço o Chico todos os dias. Acordo o meu filho Sebastião com o Chico e eles mãe, me par com isso. Cresci a ouvir o Chico. O meu pai ouvia muito o Chico e os brasileiros todos. E essa é uma daquelas, como nós sabemos bem em Portugal, são aqueles truques, os truques de como é que eu vou enganar a censura. E por isso é uma canção que faz de conta que é uma canção de amor ou de um desamor, de uma mulher horrorosa, mas o você que ele canta, o você não é nenhuma mulher, o você é o ditador.
1: Vamos ouvir. Obrigada, Bárbara, por teres vindo aqui ao Fala com Ela na Antena 1.

0: Meia-noite, 23 horas nos Açores, devido à greve geral marcada para a passada quarta-feira, não transmitimos a esta hora o habitual noticiário. Já a seguir, a fé dos homens.
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1: Boa noite aos ouvintes que nos seguem a esta hora. Temos mais este programa no início do mês, como fazemos sempre, este diálogo entre várias confissões religiosas. Esta vez sou eu, o Padre Peter Stillwell, que estou aqui a falar em primeiro lugar, a coordenar este diálogo, Padre Peter Stillwell da Igreja Católica. Temos também connosco o Sheikh David Munir, da Comunidade Islâmica de Lisboa, da Mesquita Central, e temos também a pastora Miriam Lopes, que é da Igreja Presbiteriana. E também representa o COPIC, que é a associação...
2: O Conselho de Igrejas Cristãs,
1: que é a Igreja Metodista, Presbiteriana e Lusitana. Exatamente.
2: Obrigada.
1: Hoje escolhemos como tema a questão da liberdade religiosa, embora possamos depois puxar para outras questões, mas a liberdade religiosa porquê? Porque no dia 22 de junho foi o dia decidido pela Assembleia da República como dia da liberdade religiosa e do diálogo interreligioso. Calha, portanto, dentro deste mês e vale a pena nós ponderarmos um pouco a importância desta questão da liberdade religiosa, o que ela representa num país ou em países, porque estamos a falar também da Europa em geral, em países que são cada vez mais plurais em termos religiosos. Temos a infeliz memória de, ao longo dos últimos 2000 anos, termos tido conflitos neste continente que usaram a religião como bandeira para esses conflitos. Felizmente, no século XX, nós evoluímos e fomos buscar aquilo que são tradições remotas e profundas das nossas respectivas tradições e encontramos nelas...

0: esta questão do respeito pelos outros e pelo respeito pelas outras confissões religiosas. E, portanto, vou passar em primeiro lugar, para dar a volta aqui pela mesa, pela ordem que estão aqui sentados, vou pedir ao Sheikh David Munir que nos diga alguma coisa sobre como é que, do ponto de vista da comunidade islâmica, ponderam esta questão da liberdade religiosa em geral e concretamente aqui em Portugal.
1: Muito bem, muito bom dia, muito boa noite, depende da hora que nós estamos a ver. Eu acho que em Portugal a liberdade religiosa deu um passo muito importante quando tivemos a nova lei da liberdade religiosa, portanto por isso é que dia 22 de junho é uma data marcante para todos nós.
0: De 2001.
1: De 2001, portanto já faz uns 25 anos. É uma data marcante para todos nós. Porquê? Porque a nossa Constituição dá-nos essa liberdade de expressão, que é também sagrada, e a liberdade religiosa. A nossa Constituição não obriga cada cidadão a ter uma crença. Há muitos que não têm, não são crentes, e os que têm, respeitam também. No que diz respeito à comunidade islâmica de Lisboa, mais concretamente, isto era em 1968, quando a comunidade foi fundada, cresceu depois de 1974, depois das independências das colónias, vieram muitos de Moçambique e da Guiné. E é interessante que em Moçambique, como também na Guiné, estamos a falar mais concretamente do Islão, havia uma boa convivência entre muçulmanos e cristãos, independentemente da sua denominação. Viva Portugal era como se fosse que viéssemos de uma cidade para outra cidade. E é claro que a comunidade cresce depois de 74, 75, quando se deu as independências, e as pessoas praticavam a sua crença, né? Não havia nenhum impedimento, por exemplo, de nós fazermos as nossas orações ou preocuparmos com o nosso dia-a-dia no que diz respeito à parte espiritual, porque para um crente o que mais conta é a parte espiritual. E é claro que nos dias de hoje nós já temos, para além de termos a Mesquita Central de Lisboa, temos várias mesquitas e vários lugares de culto, e eu costumo dizer aos muçulmanos que vivem em Portugal, nós temos que respeitar essa liberdade, temos que respeitar as leis do país, e se não houvesse a liberdade religiosa no nosso país, nós não iríamos ter uma mesquita, ou não iríamos ter nenhuma mesquita. Agora, na prática, quando a lei entra em vigor, podemos dizer assim, levou o seu tempo até pôr-se na prática, desde o registro de nomes nas conservatórias. Já temos em vários cemitérios talhões para o enterro funeral. É possível nos aviários e nos matadouros fazermos o abate de acordo com o ritual islâmico. E somos cidadãos normais, com pleno direito, mas nota-se que ultimamente parece que estão-nos a retirar essa liberdade religiosa. Infelizmente alguns políticos têm essa mentalidade diferente. E quando nós falamos da liberdade religiosa, e há um aspecto muito, muito importante, que há sempre uma boa convivência com as outras confissões, desde a Igreja Católica, a Igreja Protestante, ou seja, qual ela for, com a comunidade judaica, com a comunidade hindu, e nós nos damos bem, nós nos encontramos, nós nos visitamos. Isto tem sido muito, muito positivo no que diz respeito, na perspectiva islâmica, como é que o muçulmano vê tudo isto. E é saudável.
0: Uhum. E a pastora Miriam?
2: Para as igrejas...
0: Faz parte de uma comunidade que é minoritária em Portugal,
2: sim,
0: e portanto esta liberdade religiosa é vivida de uma forma particularmente intensa pelas pessoas que fazem parte dessas comunidades.
2: Pois, as igrejas que compõem o Conselho Português de Igrejas Cristãs, que é a Igreja Metodista, a Igreja Presbiteriana e a Igreja Lusitana, foram das primeiras comunidades não católicas a surgir em Portugal no século XIX, e defrontaram-se nessa altura com algum com posições que achavam que eram modernismos, estrangeirismos, e alguma resistência, também alguma perseguição, até da própria mentalidade popular e de estranhar haver igrejas cristãs não católicas, embora que noutros pontos da Europa isso tenha tido um desenvolvimento muito grande a partir da reforma do século XVI, aqui em Portugal essa reforma não teve uma grande difusão. Teve alguns momentos, mas não uma grande difusão nessa época, e no século XIX, eventualmente também com uma maior mobilidade das pessoas e dos comércios e também de alguns conflitos armados, acabou por chegar a Portugal essas perspectivas cristãs protestantes ou da Igreja Anglicana. E foram as primeiras a defrontar-se com a falta de liberdade que existia então. E também muitos lutavam, esforçavam-se para que essa liberdade fosse mais compreendida e mais tolerada dentro da opinião pública portuguesa. Com a Primeira República e depois também com o tempo de Salazar, depois surgiu alguma postura de difícil relacionamento com um Estado que não via com muito bons olhos alterações no tecido da sociedade portuguesa àquilo que era a matriz principal católica de séculos do nosso país. Mas algum esforço houve sempre da parte de dirigentes das nossas igrejas para promover essa liberdade e para ter uma participação ativa na sociedade, a nível social, a nível cultural. E finalmente devemos a Revolução do 25 de Abril, à Constituição e à Lei da Liberdade Religiosa, que achamos que é de alguma forma também inspirada no sentido de trazer paz à nossa sociedade e cada um ter direito da sua expressão máxima, na plenitude da sua expressão religiosa e espiritual. É um avanço muito grande que a nossa sociedade hoje em dia tem em Portugal, e a forma como as diferentes religiões, nomeadamente, eu penso que em todo o país, mas sobretudo na região de Lisboa, com que temos convivido mais, a partir de anos 70, 80, com a participação nos programas da televisão, com a participação também da possibilidade de termos nas escolas uma presença religiosa, o facto de termos tido, digamos, alguma convivência também entre uns e outros, acredito que a principal dicotomia que havia até os anos 50 entre protestantes e católicos, alguma competição, algum sentimento de estranheza ou de... havia anticatolicismo da parte do protestantismo, se calhar antiprotestantismo da parte do catolicismo. O facto de termos tido, eventualmente depois também das descolonizações, um campo mais vasto de diferentes presenças em Portugal, claro, não excluindo presenças budistas e de outras espiritualidades no nosso país, que já se vinham sentindo ao longo do século XX, é verdade que hoje, com alegria, podemos considerar portugueses de primeira, em que os nossos direitos e as nossas perspectivas são consideradas, somos também considerados todos. E isto é bastante importante na minha perspectiva pessoal. Somos todos bem considerados, da parte até das entidades públicas, de políticas, nomeadamente do Presidente da República, Presidente Marcelo, que teve a atenção, a sensibilidade de estar com as diferentes comunidades nas suas duas semanas de posse e também na sua despedida da presidência. Pessoalmente, a mim, calhou, senti muito bem de sentir que todos realmente fazemos parte deste grande sítio que é o nosso país. E temos orgulho nisso, ou seja, crescemos todos um pouco uns com os outros, e certamente que o diálogo ajuda, nós compreendemos melhor as realidades de cada um, as dificuldades de cada um, e compreendermos que no todo há uma unidade, há uma unidade que está também por trás de toda a realidade e das nossas realidades pessoais, étnicas e espirituais.
0: Pois essa experiência vivida de uma forma muito à flor da pele pelas comunidades minoritárias, ou até agora minoritárias em Portugal, é uma realidade que tem uma história, não é? Portanto, quando o cristianismo é perseguido pelo Império Romano, não é pelas crenças que os cristãos têm, é porque os cristãos se recusam a fazer sacrifícios aos deuses. E esta prática pública dos sacrifícios aos deuses, mesmo que a pessoa não acreditasse neste ou naquele deus, mas fazia estes sacrifícios, isso era visto como necessário para a estabilidade política. Não só porque todos, no fundo, respeitavam estas divindades, mas porque também as divindades se sentiam satisfeitas por verem esses sacrifícios feitos. Portanto, havia uma necessidade objetiva, e que quando havia minorias que se recusavam a fazer isso, isso era um perigo público, não era simplesmente a vontade do imperador. Eu encontrei os restos disso ainda quando estava a fazer a minha tese de doutoramento, uma discussão que eu depois fui capaz de percorrer nos jornais da época. Estamos a falar dos anos 30, e de jovens da Ação Católica Universitária de Coimbra e de Lisboa, em debate com alguém que vinha do integralismo lusitano. O integralismo lusitano era a ideia que depois da Primeira República se havia de voltar fazer de Portugal um país católico, mas ao modo daquilo que tinha sido antigamente. E a quem defendia esse ponto de vista, que era uma pessoa já mais avançada em idade, dizia: atenção, isto de permitir que as pessoas divulguem os seus erros é o mesmo que permitir que uma pessoa que tenha uma doença contagiosa ande aí na sociedade a espalhar a doença. Pois podemos respeitá-los, mas que fiquem lá no seu cantinho. E, de facto, isso era a prática já no século XIX, com o liberalismo, permanecia esta ideia, apesar dos liberais supostamente a respeitarem a liberdade das pessoas, mas minorias como as igrejas protestantes ou os judeus, que puderam voltar e construir ou começar a planear a sua mesquita, a sua sinagoga, tiveram que fazê-lo de maneira que não que as portas desses lugares de culto não dessem para a praça pública. Portanto, tinham que ser...
2: Não perturbassem a ordem pública. Social, a ordem pública.
0: Portanto, essa é a ideia. Ainda encontrei em alguns dos meus professores mais velhos, quando estudei teologia na Faculdade de Teologia aqui em Lisboa, mas ao mesmo tempo estava a acontecer qualquer coisa em Roma que representava uma revolução na Igreja Católica, que foi o dar-se conta que a Igreja Católica impedia que, ou procurava impedir que essas minorias tivessem demasiada expressão pública nos países onde a Igreja Católica era maioritária, mas depois, quando estivesse em Inglaterra ou na Alemanha, não, no, nos Estados Unidos, onde a Igreja Católica era minoria, pois aí agradecia que houvesse respeito pela liberdade religiosa. E, portanto, isso não fazia sentido. E então foi aí que se fez esse avanço, que é uma espécie de ovo de Colombo, de dizer que não são as verdades que têm direitos, são as pessoas que têm direitos, e que as pessoas têm que ser respeitadas na sua liberdade de procurar a verdade. Nós podemos achar que a verdade está mais do nosso lado ou do lado do outro, mas têm que ser as próprias pessoas a procurar isso, porque a verdade só se impõe a si própria pela consciência de quem a acolhe. E não pode ser imposta à força. E esse avanço representa um conhecimento sobre a vida social e o respeito para a dignidade humana, que acaba por ser consolidado na lei de liberdade religiosa nossa, cá em Portugal, que é um grande avanço sobre outras leis de liberdade religiosa na Europa, até porque alguns dos que formularam essa lei estudaram estas discussões que tinham decorrido no interior da Igreja Católica sobre quais eram os fundamentos para uma liberdade religiosa autêntica. E avançamos mais um bocadito. A liberdade religiosa tem as suas expressões. Estávamos a conversar um pouco antes de entrarmos aqui no estúdio. Estávamos a conversar com o Sheikh Munir, porque decorreu no mês passado o Hajj, e o Sheikh estava-nos a explicar um pouco essa prática, e será interessante para os portugueses ouvirem
1: o que é o Hajj.
0: O Hajj, porque nós também temos peregrinações, claro. De Santiago de Compostela, de Fátima, etc.
1: O Hajj, ou a peregrinação a Meca, é obrigatório uma vez na vida a todos os muçulmanos adultos, saudáveis e que têm meios e possibilidades para esta viagem. Isto é teologia. É o que os teólogos dizem. Portanto, se você não tem possibilidades, não é obrigatório, não se pode pedir um empréstimo, seja quem for. Só que a vontade de lá estar e depois de lá estarmos, o que é o Hajj? O Hajj literalmente significa deixar a sua casa e ir a Meca, cidade sagrada, no 12º mês do calendário islâmico, e ficar lá no mínimo 5 dias. Este ano, 2026, começou no dia 25, 26, 27, 28, 29, quase 30 de maio. Portanto, o Hajj já terminou. O Hajj é circundar 7 voltas à volta da Kaaba, circundar a Kaaba dando 7 voltas contra o ponteiro do relógio. E esse
0: Kaaba é uma espécie de pequeno cubo,
1: um grande cubo que está dentro da mesquita sagrada. E é claro que a Kaaba foi construída pelo profeta Abraão, podemos dizer assim. O início, podemos dizer, Deus, ele é que deu esta iniciativa. Hoje a Kaaba está completamente diferente do que era originalmente, e o espaço está a ser cada vez muito ampliado. Nós, quando estamos cá fora, quando nós vimos imagens, ficamos um pouco, não diria assustador, mas muita gente, é muita gente. Mas quando estamos lá, quando estamos no meio das pessoas, podemos dizer assim, não nos percebemos que há muita, muita gente a circundar a Kaaba. Isto é onde se começa o Hajj. Para além do Hajj, a pessoa pode ir a qualquer altura do ano fazer assim a peregrinação. Portanto, depois há uma outra localidade com o nome de Mina, que é muito perto da cidade de Meca, onde o peregrino tem que passar por aí. Depois tem que ir a Monte de Arafat, por onde o profeta fez o seu último sermão, porque o profeta só fez um Hajj. E é muito conhecido o sermão do profeta, que fala muito sobre os direitos, fala muito sobre a igualdade, fala muito sobre cuidar as pessoas mais desfavorecidas. Eu acho que é interessante lermos o último sermão do profeta. E depois os peregrinos pernoitam numa outra localidade, que é Muzdalifa, e onde cada peregrino tem que juntar algumas pedrinhas, porque no dia seguinte, simbolicamente, atira-se a um pilar, como se fosse que nós atirássemos a lutarmos contra o nosso ego, apesar de referir-se ao Satanás. Porquê? Porque quando o profeta Abraão foi dito para sacrificar o seu filho, de acordo com a Bíblia, refere-se ao Isaac, e de acordo com o Islão é Ismael, houve essa influência do Satanás de não fazer, percebe? Então ele simbolicamente atirou essa pedrinha para o afastar. Então, o que é que nós notamos no Hajj? Nós notamos no Hajj, e o Hajj já se fazia, a peregrinação já se fazia muito antes do profeta. Portanto, o Hajj sempre se fez desde Abraão. Portanto, não foi Muhammad quem inventou o Hajj. Eles depois foram alterando, e com a vinda do profeta, ele veio disciplinar, podemos dizer assim, indicou-nos onde começar e onde acabar. Por exemplo, antes do profeta, as pessoas davam as 7 voltas estando nuas, assobiando, porque já haviam 365 ídolos dentro da Kaaba. Então assobiando era para acordar os ídolos, porque eles, Abraão foi monoteísta, portanto desde Abraão até o nascimento do profeta, por onde vários profetas passaram, não naquela localidade, claro, Moisés, Arão, Jesus, mas noutras localidades. E aquilo foi muito alterado. Então o Islão veio disciplinar. E aqui nós estávamos a falar de quantidade de pessoas, né? Vêm pessoas quase todo mundo. E este ano também Só que com o tempo a forma de fazer o Hajj, podemos dizer assim, é igual, mas as facilidades que as pessoas vão tendo, portanto ninguém vai a pé, vai de autocarro, mesmo estando calor, hoje quase todos há hotéis para os peregrinos permanecerem. Depois aqui depende do seu bolso, você quer um hotel de 5 estrelas, quer um hotel de 4 estrelas, quer um hotel de 3 estrelas, mas nota-se que ultimamente o reino da Arábia Saudita tem feito o máximo para dar o conforto aos peregrinos. Agora, quando nós damos as voltas, as 7 voltas, né, é interessante porque há muita gente, mas muita gente, e toda a gente, todos nós vivemos essa espiritualidade. Como o profeta nasceu em Meca e faleceu em Medina, que é uma outra cidade, fica a norte da cidade de Meca, não é obrigatório ir à cidade de Medina. É interessante que a palavra Medina em árabe significa cidade. Qualquer cidade. Por exemplo, Lisboa é Medina, é uma cidade, a Porto é Medina. Quando o profeta emigra de Meca para Medina, as pessoas de Medina, a cidade de Medina tinha outro nome, que era Yassarib. Então, as pessoas do Yassarib disseram: Muhammad, esta cidade é tua. Então, quando se refere à cidade de Medina, acrescenta-se a Medina do Nabi, a cidade do profeta. Então os peregrinos fazem questão também de ir visitar a sepultura, a campa do profeta, onde ele está, mas é claro que também a mesquita está toda ampliada. Só para finalizar esta parte, nota-se que as pessoas de Medina são muito mais calmas, muito mais tolerantes, muito mais amáveis do que as pessoas de Meca. As pessoas de Meca são mais, não diria agressivas, mas são pessoas que, enfim, é deserto, árido, podemos dizer assim, mas o comportamento é completamente diferente. Porquê? Porque quando o profeta e os seus seguidores, ou os que aceitaram, quando migraram de Meca para Medina, as pessoas de Medina socorreram. Por isso, os que migraram de Meca em árabe é Muhajir. Muhajir é imigrante. Os que socorreram é Al-Ansar. Os que se correm. Então, quando se refere ao Ansar, refere-se os cidadãos ou os habitantes de Medina, foram os que socorreram. E ainda hoje nós notamos, quando vamos à cidade de Meca e Medina, notamos uma diferença enorme entre aquelas pessoas que lá estão. Portanto, e hoje em dia pode-se ir visitar a cidade de Medina, mesmo não sendo muçulmano, eu acho que há esta abertura. É interessante presenciar e viver um pouco a espiritualidade do outro lado que nós não conhecíamos.
0: E Miriam, pastora Miriam, não sei se na tradição presbiteriana há alguma tradição de
2: na tradição reformada, propriamente dita, não há muito a prática de peregrinação. Mas, por exemplo, a Igreja Lusitana, que faz parte do COPIC, do Conselho Português de Igrejas Cristãs, está a organizar este ano, no verão, uma peregrinação a Santiago de Compostela, e associam-se pessoas de outras igrejas, ou sem igreja nenhuma, que sentem aquele apelo a fazer um programa de caminhada, de viagem, de viagem com um intuito, com uma intenção espiritual e com a intenção de que a própria viagem é um processo de elevação espiritual.
1: E tem que ser a pé?
2: Não. Eu não sei, nunca fiz, mas penso que há partes a pé, há partes de transportes.
1: E para a Pita nunca fez?
0: Já fiz, mas não a pé. E na viagem para Santiago de Compostela há as duas tradições de fazer o caminho todo a pé ou ir em transportes até aos últimos.
1: Até onde for possível.
0: Depois há uns X quilómetros. Que se fazem a pé para se ter direito a ter aquela concha que é o símbolo dos peregrinos que chegaram a Santiago de Compostela.
2: Mas a noção de peregrinação, até já uma vez o GT Dir, aqui organizou até a propósito da inauguração do espaço
0: Grupo de Trabalho para o Diálogo
2: Interreligioso. Um espaço de oração no aeroporto de Lisboa. Até tivemos ali um dia evocando a noção de viagem, que cada crente, na sua fé, na viagem que que decorre da sua vida é uma viagem na presença de Deus, buscando de muitas formas e sendo encontrado também de muitas formas por Deus, e também nós herdamos da tradição abraâmica essa noção que o meu pai era um arameu errante e peregrinou na terra, e a nossa herança da peregrinação judaica, desde o Egito até pelo deserto, até à Terra Santa, a peregrinação que Jesus fez pelas estradas da Galileia e da Judeia, a peregrinação que nós fazemos com ele, e também muitos membros das igrejas reformadas e protestantes visitam os lugares santos de Jerusalém, de Nazaré e de Belém. Portanto, nós temos essa concepção do peregrino. Aliás, na Igreja Metodista, o símbolo da Igreja Metodista era também a concha, nessa perspectiva de que nós também vamos fazendo.
1: Porque a concha?
2: A concha do peregrino. A concha porque é algo que se leva na bagagem do peregrino, que normalmente leva um cajado e um farnel. Porque a concha permite-lhe beber água das fontes e dos riachos, não é? Então a concha é sempre alguma coisa que identifica o peregrino, que o Padre Pedro estava a falar. E até no princípio a Igreja Metodista, mesmo em Portugal, tinha esse símbolo da concha, essa noção de que é uma peregrinação que nós fazemos com Deus no nosso apuramento espiritual.
0: No caso de Santiago era chamada Vieira, não é?
2: Portanto, a Vieira, exatamente.
0: Uma certa concha que caracterizava. Mas as peregrinações cristãs repetem um pouco aquilo que é um fenómeno antropológico, nós podemos dizer, porque encontramos peregrinações no hinduísmo e no budismo e noutras tradições, esta vontade de chegar a certos lugares que ficaram marcados ou pela presença de uma pessoa santa ou por algum acontecimento que houve, de maneira que quem caminha para lá vai já pensando nisso. É uma espécie de meditação enquanto nos movimentamos, e a movimento física evoca aquilo que é uma caminhada espiritual, caminhar cada vez mais fundo em nós próprios. Os cristãos desde muito cedo quiseram ir aos lugares onde Jesus tinha vivido, nascido, morrido, portanto, Jerusalém, as zonas que nós chamamos da Terra Santa. Quando isso se tornou impossível por razões políticas e militares, não é? Não foi possível viajar até lá, pois então surgiu a ideia de peregrinar para aquilo que eram ecos dessa presença, portanto, os lugares onde estavam sepultados Pedro e Paulo, dois apóstolos do Senhor, Roma, portanto, a Colónia lembrou-se que tinha lá uns restos dos reis magos, não sabemos se inventado, se não, mas Colónia tornou-se o centro de peregrinação, e Santiago de Compostela porque veio a lenda de que o primeiro apóstolo a morrer mártir, e sobre isso temos informação muito próxima do acontecimento, nos Atos dos Apóstolos fala-se desse Tiago Menor que morreu executado em Jerusalém. Dizia a lenda medieval que o seu corpo foi trazido pelos seus discípulos para o norte da Espanha e que, portanto, e daí a Santiago de Compostela.
1: Está aberto todo o ano ou tem um dia específico?
2: Está sempre aberto.
0: Está sempre aberto.
1: Pode ser a qualquer altura.
0: Sim, tem dias que são mais santos, por assim dizer.
2: Sim, da peregrinação principal.
0: Que recordam Santiago por isto ou por aquilo, mas está, de resto está sempre aberto. E há
1: promessas?
0: As pessoas fazem promessas, sim. Mas, por exemplo, aqui em Fátima surgiu esse fenómeno das pessoas fazerem promessas e depois de apresentarem ex-votos, que eram as pernas da pessoa que tinha sido curada, ou o braço feito em cera e que eram pendurados. E ainda me lembro em criança ver a capelinha de Fátima cheia dessas coisas, mais as bengalas das pessoas que tinham oferecido a sua bengala, e isso foi tirado de lá porque de facto não faz parte da mensagem de Fátima. A mensagem de Fátima, curiosamente, regressa ao mais simples e essencial do Evangelho de Jesus, que é fazei penitência e convertei-vos. Portanto, para que haja paz no mundo, é preciso que as pessoas mudem de coração e que procurem a Deus nas suas vidas. E é essa mensagem, curiosamente, que continua a atrair as multidões que nós vemos todos os anos, as pessoas irem para Fátima. Diferente, por exemplo, do caso de Lourdes, onde as pessoas vão e há a tradição de se banharem nas águas de Lourdes e que isso alivia os seus sofrimentos, e às vezes até há casos em que as pessoas se sentem curadas, pois no caso de Fátima, a cura é uma cura espiritual, da pessoa se converter a Deus, à presença de Deus. Portanto, hoje em dia, quando se chega lá, de facto o espaço é muito, muito vazio, podíamos dizer, só com a capelinha e depois a imagem de Nossa Senhora, que recorda as aparições. E estou aqui a olhar para o tempo, ainda temos mais uns minutos. Talvez
1: só queria, uma vez que estamos a falar sobre a peregrinação, os homens, quando há uma fronteira, podemos dizer assim, quando se passa aquela fronteira, nós temos um vestuário próprio. Se for um homem, são duas peças de pano, podemos dizer assim, ou duas toalhas grandes, brancas. A mulher não, a mulher pode vestir o que quiser e sem... E os homens não podem vestir uma roupa cozida, portanto, nenhuma roupa... pelo menos durante os 3-4 dias ficamos com aquela roupa, e ninguém tem lugares marcados, somos todos iguais. E nos dias de hoje é interessante que com a mídia, com as redes sociais, as pessoas vão sempre fotografando, e é interessante, qualquer pessoa que vá como peregrino, independentemente do cargo que tenha, pode ser um presidente do país ou pode ser um porteiro, somos todos iguais. Então fotografam, por exemplo, o presidente de um país X a dormir na esteira. Como, onde eu disse, tem que se pernoitar num local que é Muzdalifa, ou mesmo nas outras localidades, a pessoa está cansada, quer descansar um pouco. Então, e as pessoas ficam admiradas, quer dizer, quem não está habituado a ver. E finaliza-se a peregrinação, podemos dizer assim, com duas coisas que é muito importante. O corte de cabelo, portanto, o corte é recomendável cortar todo o cabelo, se for um homem. Se não, cortar todo o cabelo, pelo menos um dedo. A mulher não, a mulher só corta um dedo de cabelo, não tem que cortar o cabelo. E o sacrifício, portanto, se a pessoa é normal ter a possibilidade de fazer um sacrifício, mas não é feito lá. Nos dias de hoje é tudo feito no matador, portanto é tipo, compra-se um cupão e com este cupão a pessoa já sabe que às tantas horas será feito o meu, porque não pode retirar aquela roupa antes de ter a certeza que foi feito o seu sacrifício.
2: Muito bem.
1: Portanto, hoje, como eu disse, é tudo muito, muito, muito, muita tecnologia, muito sofisticado. Portanto, a pessoa quando recebe o pacote já sabe que no dia tal vou ter que ir para esta localidade, depois vou para esta localidade, depois cada grupo tem um guia. Atenção, tem um guia que vai dando orientações. E no fim vem no cupão, mais ou menos escrito, que a partir das 10 você pode retirar a sua roupa, pode ir tomar o seu banho à vontade. E como as coisas estão ainda muito mais sofisticadas, cada peregrino tem uma pulseira e onde tem um código QR. Perdeu-se. pode perguntar muito próximo a qualquer posto, basta saber o código, ele já sabe qual é o seu grupo, qual é a sua tenda e quem é o líder do seu grupo. Portanto, e tem evitado muitos, muitos acidentes, mas muito mesmo. Uhum. Isto é só, e o número está a aumentar de peregrinos, apesar da viagem ser cara, uhum. É, mas está a aumentar o número. Portanto, só era isto que queria, durante 5 dias, 4 dias, 3 dias, a pessoa tem que ter a mesma roupa, todos nós.
2: Uhum. Interessante.
0: Mas nas nossas várias tradições abraâmicas, estas peregrinações representam um esforço de caminhada espiritual e é isso que, no fundo, é o desafio de todas as confissões abraâmicas. E julgo que também será, mas infelizmente não temos aqui connosco ninguém das tradições budistas ou hindus, mas a ideia de que o caminhar exterior representa um caminhar interior. E é esse caminhar interior que é um desafio para o nosso tempo, porque somos constantemente distraídos pela televisão, pelas notícias, pela correria do dia-a-dia e fazer tempo de silêncio.
1: O materialismo nos consome.
2: E a peregrinação também implica essa atitude de deixar o nosso conforto, tudo aquilo que nos rodeia no nosso dia-a-dia, e partir com uma carga leve, o mais leve possível, porque para a caminhada todo o peso é a mais. E também de se abstrair do conforto da vida para encontrar um sentido, um âmago espiritual em contraposição com o que é as bênçãos materiais, podíamos dizer. E esse esforço de partir em busca de algo, pode ser um lugar físico ou também um lugar simbólico, eventualmente pode não se achar que ali estão os vestígios de determinado santo ou determinada figura espiritual que se procura identificar, mas há também um processo de renascimento, de purificação, de renascimento.
1: A pessoa tem que voltar diferente,
2: não é? Diga?
1: A pessoa tem que voltar diferente.
2: Sim.
1: Não voltar como foi.
2: Também há pessoas hoje em dia, que, por exemplo, nos Estados Unidos, que fazem caminhadas de uma ponta a outra dos Estados Unidos só para ter essa experiência de perder peso, ficar mais ágil, tornar-se mais homogéneo com a natureza. E também há quem faça isso nessa perspectiva.
0: Estamos a chegar ao fim do nosso tempo, estamos a chegar aos minutos finais, e esta peregrinação de que falámos faz-se também no diálogo com uns com os outros, quando nós saímos do conforto da nossa cultura, da nossa confissão específica, e começamos a dialogar com pessoas de outras Exato. Confissões, então vamos descobrindo que há mais vida para lá daquilo que nós pensávamos que eram os nossos limites.
2: Exato.
0: E que há mais humanidade para lá daquilo que nós considerávamos ser humanidade, e vamos descobrindo também aspectos da nossa experiência religiosa que eventualmente nós desvalorizámos um bocado. Peregrinações falámos desta vez, podíamos ter falado também dos jejuns, podíamos falar
1: da caridade,
0: tudo isso existe expresso de maneiras diferentes.
2: Traz-me a ideia as palavras de Jesus quando diz à samaritana: vai chegar o dia que nem neste lugar, nem em Jerusalém, porque Deus é Espírito, e quem o adora em espírito, em verdade, ele agrada-lhe aqueles que o consideram, digamos, fora de lugares físicos, aprisionados, mas ao alcance de todos e de todas as fés.
0: Com essa palavra podemos terminar por hoje, agradecendo ao Sheikh David Muniz, à pastora Miriam.
2: Obrigado, eu.
0: E eu próprio, Peter Stilwell. Estamos a terminar este programa e desejamos uma boa noite para aqueles que nos acompanharam.

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0: uma da manhã, meia-noite nos Açores. 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
1: Boa noite e bem-vindos.

Mais uma vez, sejam bem-vindos. 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